0: Patrícia Marques com Anunciação. E o Instituto Maria Schmidt de Desenvolvimento de Ensino, Assistência Social e Saúde, o IMAS, responsável pela gestão do Hospital Dom Joaquim em Sombrio, divulgou uma nota de esclarecimento após divulgação de uma ação civil pública ajuizada pelo Ministério Público Catarinense. Na manifestação, o IMAS afirma que informações divulgadas sobre o processo não refletem integralmente os fatos relacionados ao caso. Segundo a instituição, desde o início das apurações, em maio de 2025, o hospital apresentou toda a documentação solicitada pelos órgãos competentes, prestou os esclarecimentos necessários e demonstrou que seus processos assistenciais seguem as normas sanitárias vigentes. 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

Você está ligado no Música com Notícia da Rádio Araranguá e conferiu o MPB4, Paulo e Bebeto. E a Defesa Civil de Araranguá, em parceria com a Secretaria de Obras, realizou a implantação de uma nova tubulação para a drenagem pluvial na rua Francisco Zeferino, no bairro Morro dos Conventos. A intervenção tem como principal objetivo melhorar o escoamento das águas da chuva e evitar alagamentos em propriedades da região. 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

Biquíni Cavadão com coleção, versão, voz e violão. E o Demutran informa que o serviço de travessia da balsa será temporariamente suspenso a partir desta quinta-feira, dia 2, para a realização de serviços de manutenção preventiva na embarcação. De acordo com o Demutran, a previsão é de que a paralisação dure aproximadamente 10 dias, período necessário para a execução dos trabalhos.

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0: Você sabe que lá o bicho pega, né?
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0: Você está ligado na programação da Rádio Araranguá e conferiu Adriana Calcanhoto naquela estação. E a programação da 33ª Festa do Peixe de Balneário Rui do Silva contará com uma novidade neste ano, a realização do primeiro World Cars, encontro de carros antigos. O evento promete reunir colecionadores, expositores e admiradores de diversas regiões para uma verdadeira viagem pela história do automobilismo. O evento acontece no domingo, dia 5 de julho.
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A GP, Moro Onde Não Mora Ninguém, um clássico passando na programação da Rádio Araranguá. E o governo federal sancionou lei que fixa em 5,1 mil o novo piso salarial para profissionais da educação básica. A atualização representa aumento de 5,4% em relação aos R$ 4.867,77 pagos em 2025. 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

0: fechando Música com Notícia desta quarta-feira com Ana Vitória Leãozinho. Me despeço por aqui desejando a todos uma ótima noite. Volto amanhã às 14 horas com Atualidades.
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1: Muito bom dia, sejam todos bem-vindos. Está no ar a edição desta quinta-feira, dia 2 de julho de 2026, do programa Força do Campo. Eu sou o Diego Macan e vamos juntos até as 7 horas, trazendo os principais destaques do agro em Santa Catarina e em todo o Brasil. Falando nisso, deixa eu te perguntar, você já se informou hoje? Ainda não? Então acesse o portal radioararanguá.com.br e fique por dentro de tudo que está acontecendo aqui na região. Dito isso, vamos ao programa Força do Campo desta quinta-feira. Calce as botas, vista o chapéu e bora trabalhar. Está no ar a Força do Campo. Quinta-feira, então bora aproveitar e fazer desse dia um excelente dia. Iniciamos a quinta com tempo mais instável aqui na região. Pela manhã, os termômetros registram mínimas de 11 graus. Já à tarde, pode chegar a 16 graus. Temos um dia mais encoberto aqui na região, chance de chuva durante todo o dia, umidade relativa do ar 86% e ventos de 19 km por hora. Seguindo com o programa, vamos até o espaço Emater, na Expo Agro Afubra, que leva tecnologias para a agricultura familiar do Rio Grande do Sul.
2: E este é um dos espaços mais procurados aqui na Casa da Emater, na Expo Agro Afubra, que é o espaço do processamento de carnes ovinas, não é, Reinaldo? O Reinaldo é o coordenador do espaço e vai falar pra gente qual é o objetivo desse espaço.
3: Pois é, nós temos aqui no processamento de carne ovina como principal objetivo demonstrar para os nossos agricultores maneiras diferentes de até mesmo armazenar esta carne. A gente está acostumado no nosso dia a dia o tradicional churrasco de carne ovina, de colocar o pernil lá na churrasqueira e assar. E aqui a gente mostra para os agricultores como fazer esses cortes, como fracionar essa carne, né, para melhor aproveitar ela, tanto no churrasco, como dá para fazer alguns tradicionais pratos principais, como carré francês, o osso buco, enfim, outras formas de o agricultor está organizando o seu freezer em casa, guardando a sua carne e melhor acondicionando para usar no dia a dia, até mesmo nos nossos almoços, né? Porque daqui um pouco um pedaço grande de carne para uma família pequena não é vantagem. Então é uma maneira da gente mostrar para eles o que, que dá para fazer diferente do que está se acostumado no dia a dia.
2: Reinaldo, a gente tem muitos preconceitos com relação à carne ovina, não é? E aqui a gente procura desmistificar isso.
3: Isso aí, a gente mostra que um bom preparo da carne, desde do pré-abate, né, do cuidado com o animal e até mesmo depois do abate com a carcaça, aguardar o tempo correto, fazer a limpeza correta, saber o que é o sebo, o que é a graxa, ajuda muito no preparo da carne. E aí as pessoas às vezes não tiveram uma experiência boa com uma determinada carne, um determinado momento, acho que todo é assim. Por exemplo, a gente tem aqui uma linguiça mista, né, de carne ovina com carne suína, que o pessoal faz uma degustação e adora, né?
2: Professora, a senhora acompanhou a oficina aqui de processamento de carne ovina, né? O que, que a senhora achou?
4: Sim, eu acompanhei. Até em função, porque nós, escolas, também temos a criação do vinicultura na escola. E essa oficina nos trouxe a oportunidade de agregar valor nas carnes, né? Nos cortes de carne. Fazer com que os nossos alunos levem para as propriedades suas em poder transformar a carne em espaços, em pedaços mais valiosos, agregando mais valor, estimulando o comércio, a comercialização da carne de ovinocultura, que é muito saborosa.
2: E aí são importantes oficinas assim, ver na prática, né?
4: Em função de ver na prática, isso é muito importante, porque nós, escola, associamos a teoria com a prática. Lá também, então a gente tem a teoria associada com a prática. E isso nos trouxe, foi muito bom, nos trouxe um conhecimento muito vasto e uma experiência ímpar nesse momento.
5: E agora a gente continua na casa da Emater, na Expo Agro Afubra, conferindo mais detalhes dessa edição.
2: Elaine, nós estamos aqui na parcela das plantas bioativas, né? Como é que é essa parcela? Qual é o objetivo? O que, que a gente está apresentando aqui na Expo Agro? Na Expo Agro nós estamos apresentando essa parcela que são das plantas bioativas, das plantas medicinais, aromáticas e condimentares, como popularmente é conhecida. A gente tem como principal objetivo a propagação de mudas, o ensino, a informação de como se propaga as mudas de plantas bioativas e também o uso correto, né? O ensino, o reconhecimento, a identificação das plantas para que as pessoas façam o uso correto, através da identificação pelo aroma, pelo toque, pela folha,

0: procurar alunos de escolas que querem fazer projetos com o relógio do corpo humano. Eles então têm uma procura bem grande por esse tema, né, que são as plantas bioativas. Os agricultores, as agricultoras que passam aqui, eles nos dizem: ah, eu uso essa, eu uso aquela. E a gente vem trazendo algumas propostas assim, de também usar de forma condimentar, como enriquecimento para sua alimentação, a alimentação dos agricultores.
1: Quais são as plantas mais populares que nós temos aqui, Elaine?
0: Uma das mais populares que todos que passam nessa parcela falam que usam é a hortelã. Usam em sucos, como forma também de chás, mas também temos nessa parcela as punks, que são as plantas alimentares não convencionais. Temos alguns exemplares aqui, que também as pessoas têm muita curiosidade, gostam de levar algum conhecimento sobre isso, e também algumas plantas que a gente indica e que sabe que são usadas para extrair o óleo essencial.
1: Rodrigo, nós estamos aqui na parcela de bovinos de corte. O que a Imater apresentou este ano aqui na Expo Agro?
2: Aqui nessa parcela a gente está trabalhando com a demonstração de um sistema de rotação de pastagens. No caso aqui a gente tem o Zuri, junto aqui tem um produtor de Paraíso do Sul que trouxe os animais, cedeu para a Imater aqui para ter o manejo. E aqui a gente está demonstrando a necessidade de ter um parcelamento para um melhor aproveitamento do pasto do produtor. E aqui ao lado a gente tem a questão do manejo dos animais para o controle do carrapato, que é um problema muito grande que tem no estado. Então a gente está mostrando para o produtor o ciclo do carrapato e como é que a gente faz para controlar ele e diminuir essa incidência a nível de estado durante o ano.
1: O carrapato é uma praga no estado e um problema sério para os pecuaristas. E o técnico da Imater deu algumas dicas de como evitar o carrapato nos animais.
2: As principais, no meu modo de entender, seria o manejo correto dos animais a nível de campo, que daí entra a questão do parcelamento da pastagem para quebrar o ciclo do carrapato ao longo do ano, e também fazer a rotação dos princípios ativos na aplicação nos animais, para evitar o aparecimento de resistência, que hoje a gente tem bastante no estado. O estado talvez seja um dos focos maiores a nível mundial de resistência de produtos químicos para o controle do carrapato.
1: E para saber qual é a melhor forma de controle, é importante conhecer a resistência da infestação para aplicar o produto mais indicado. Isso pode ser conferido por meio de um teste feito gratuitamente pelo Instituto Desidério Finamor.
2: Tem o IVZ, que ele faz o biocarrapaticidograma, né, que o produtor pode acionar o escritório da Imater, ela orienta, faz a coleta e manda para o IVZ, que lá eles fazem os testes para dizer qual o princípio ativo que seria o mais indicado para o produtor e aquilo que ele já tem resistência na propriedade.
1: Como é que o público está recebendo essas informações?
2: Estão bem receptivos, o pessoal tem procurado bastante aqui, não só na feira, mas também nos escritórios. A gente tem uma demanda bastante grande nessa área, então o pessoal entende a necessidade, né, e vê realmente o carrapato como um problema que tem que ser combatido. Esse manejo e esse trabalho que a Imater vem fazendo ao longo dos anos é mais um ponto para tentar controlar esse problema.
1: E os ensinamentos não são passados apenas para os adultos.
3: E aí não adianta controlar só no animal. Aí a gente precisa controlar no pasto e no animal. Para vocês terem uma ideia, chega lá e fala assim: vai.
1: Cecília, aqui nós temos cultivo protegido, né? Qual é o objetivo dessa parcela?
4: Então, o objetivo da parcela da lericultura é mostrar diferentes formas de cultivo, tá? Sistemas de cultivo. Aí no campo nós temos o plantio direto, cultivo no solo, né? Campo aberto. E aqui no cultivo protegido nós temos sistema em substrato, fértil irrigado e coberto, né? Sem interferência maior do ambiente. Né? Então, o que a gente, qual é o nosso objetivo? É mostrar para o produtor as diferentes formas de cultivo, sistemas mais sustentáveis, menos sustentáveis, né? Com maior custo.

0: custo, menor custo de implantação. Então a gente quer dar opção para o produtor decidir como, de que forma que ele quer cultivar e de que forma que a gente pode ajudar ele a cultivar nas diferentes formas de sistema.
1: E quais são as vantagens desse tipo de cultivo?
0: Bom, no cultivo protegido a gente consegue controlar alguns fatores, né? Que é o clima, né? Chuva, alguns intempéries, né? Que no campo a gente não consegue, né? Conseguimos plantar em épocas de menor oferta no mercado, que daí a gente consegue ter um valor agregado no produto colhido, né? Então, esses seriam os diferenciais, né? Tu agrega valor, né? Mas tem um custo elevado de implantação.
1: Esse custo elevado o produtor consegue recuperar?
0: Sim, porque como o produto tu consegue entrar num período diferente, com maior valor de comercialização, você consegue tirar esse investimento com certeza, né?
1: E qual será o melhor sistema para o produtor?
0: A gente sempre fala que o melhor é o que cabe no bolso do produtor, né? Então, a gente tem vários níveis de produtores, tem produtores que são extremamente já tecnificados, né? Que já optam por um sistema com maior investimento, né? Mas nós temos aquele produtor que está recém começando, que de repente o custo-benefício para ele é iniciar num sistema mais a campo, plantio direto, né? Com menor gasto de insumos, né? Mas assim, em termos de qualidade de produção, de quantidade de produção, isso varia muito de ano para ano, né? Às vezes o produtor instala num ano que ocorre tudo certinho, o clima chove bem, ele tem um bom sistema de irrigação, ele vai colher muito bem no sistema campo, não tem problema de doença de solo, não tem, porque o cultivo protegido em vaso, muitas vezes é aquele produtor que já não consegue mais instalar a cultura no solo, por um problema de doenças de solo, que foi o que aconteceu aqui conosco nos últimos 2 anos, que a gente teve que migrar para o sistema de vaso. Então eu não consigo tirar a estufa daqui e colocar em outro lugar, onde o solo não está infectado. Então para mim é um custo alto para fazer isso. Então qual é a minha opção? Não, vamos tirar do solo e vamos colocar no vaso e vamos dar toda a alimentação que a planta precisa via água. Então aí eu consigo cultivar tranquilamente nesse espaço. Então o que eu diria? Qual é o melhor sistema? O melhor sistema é o que cabe no bolso do produtor, né? Se ele tem condição de investir num sistema mais tecnificado, cultivo protegido, beleza. Se ele não pode, o sistema campo produz com qualidade igual ou até muitas vezes superior à estufa, né?
1: E a parcela da olericultura mostrou a produção a campo em sistema de plantio direto de hortaliças como alternativa para o agricultor.
2: Então nós temos a diversificação das culturas na propriedade rural, que são alternativas que o agricultor pode ter inicialmente para o seu consumo e da sua família, e também a possibilidade de ter uma olericultura comercial. Então hoje nós temos várias culturas aqui nesse espaço, demonstrando que tu pode também ter essa variabilidade espacial. Então tu pode começar o início, né, do plantio dessas culturas lá logo no início da primavera e até agora no início do outono, né? Então tendo o produto por mais tempo disponível para o consumidor. Outro detalhe aqui da nossa parcela esse ano é que a gente tentou fazer com insumos biológicos. Então isso ajuda o meio ambiente, ajuda o agricultor e também tem um custo reduzido. A gente teve um sucesso, né, em várias das culturas aqui, a gente conseguiu fazer esse controle tanto de pragas quanto de doenças, né, buscando essa sustentabilidade do meio.
1: O espaço também destaca o controle de pragas e doenças com produtos microbiológicos, extratos vegetais e homeopatia, que, consequentemente, são de baixo impacto ambiental.
3: Essa lavoura ela é cuidada fora da feira também, né, para a gente chegar nesse resultado. É muito cuidado que a gente consegue fazer chegar nisso.
2: A horta, a gente sempre diz, Raquel, que é o olho do dono, né? Então, o proprietário, o olericultor, agricultor, ele tem que estar todos os dias na horta. Então, da mesma forma, nós, enquanto extensionistas, a gente precisou vir aqui nessa horta desde o início, desde o preparo do solo, plantio das culturas e depois cuidando, né, a questão de manejo fitossanitário. Tanto a ocorrência de pragas quanto a ocorrência de doenças, para hoje nascer aqui esses produtos lindos e maravilhosos para apresentar para o pessoal que está visitando a feira.
3: E a gente pode ter o melão gaúcho, né? Junto com a berinjela, sem problema nenhum.
2: O ideal é fazer, inclusive, esse consórcio, porque a gente tem vários benefícios com isso, né? Estrutura de planta em porte diferente, famílias diferentes, então a gente confunde um pouco os insetos, até mesmo com a coloração. Então a gente só tem benefícios.
4: Em frente com a programação, vamos aprender a fazer o controle da formiga cortadeira.
5: Primeira forma que eu vou mostrar é esse fungo que dá na laranja, que acelera a decomposição, né? Que faz a decomposição da laranja. Esse fungo se chama penicillium e ele é um controlador do fungo que alimenta a formiga. Muitas pessoas pensam, acreditam que a formiga come aquela folha, mas na verdade não. Ela é uma jardineira, ela está levando essa folha para dentro do seu formigueiro, que vai alimentar os fungos, que em sequência será o alimento da formiga, das larvas e da rainha. É muito simples, é só pegar essa laranja com um fungo e introduzir dentro do formigueiro. Com o auxílio de uma cavadeira, abre o formigueiro e coloca essa laranja lá dentro. Outra forma que a gente costuma fazer é colocar essa laranja de molho na água de um dia para o outro e jogar essa água dentro do formigueiro. Outras pessoas ainda trituram no liquidificador essa laranja com um pouco de água, também colocando dentro do formigueiro. Esse fungo, ele é um competidor do fungo, né, que alimenta a formiga. Outra forma é o esterco de gado fervido. Você pega a proporção de 1 para 1, uma porção de esterco fresco, uma porção de água, ferve e introduz esse esterco fervido dentro do formigueiro. Com o auxílio de uma cavadeira, abre o buraco e introduz este material. O que esse esterco vai fazer? Na verdade, ele vai aumentar a quantidade de micro-organismos ali dentro também do formigueiro. Então, vai destruir o fungo que alimenta a formiga. Sem contar que a temperatura, né, vai matar algumas formigas logo ali de início, inclusive podendo atingir até a rainha se for um formigueiro recente, né, se for um formigueiro novo, de até 1 ano. Outra opção é o fungo Belvedere bassiana. Você pode encontrar esse fungo em lojas virtuais, na internet você encontra bem fácil algumas empresas que trabalham com esse fungo nessa versão comercial. Você dilui esse fungo em água e introduz também dentro do formigueiro. Ele é bem eficaz, não só a formiga cortadeira, mas outras pragas também, né? Como a diabrótica, ele é um excelente controlador. Existem várias plantas que estão sendo estudadas no controle dessa formiga cortadeira. Por exemplo, a Universidade Federal de São Carlos tem estudado a batata doce e a folha da mamona. São controladores muito importantes desta formiga. É importante identificar o trajeto que a formiga faz e aonde ela está cortando, porque um grupo sobe na planta para cortar e outro fica embaixo carregando essas folhas já cortadas nela. Então, elas trabalham assim em equipe. Então, não adianta pegar essa folha e colocar no meio do caminho da formiga, ela não vai carregar. É importante identificar o momento do corte que ela faz e aí picar essa folha no mesmo tamanho que a formiga está carregando. Ela não vai saber qual que caiu de cima da árvore, né, ou da planta. Então, ela vai carregar junto, né, lá para o formigueiro, que também vai fazer o controle do fungo que alimenta a formiga. Dentro da batata doce e do gergelim, que é outra planta bem famosa no controle dessas formigas cortadeiras, existe uma toxina chamada cesamina, e é essa cesamina que vai fazer o controle do fungo. Dentro da folha da mamona, que é hoje a mais pesquisada, existe um alcaloide, que ele é tóxico, não só para o fungo que alimenta a formiga, também para a formiga. Então ele é um fungicida e também um inseticida. Outro material que trabalhamos para o controle da formiga cortadeira é a homeopatia, um nosódio. Ele é feito com a própria formiga. A gente identifica o formigueiro, coleta 0,1 gramas dessa formiga e aí faz o nosódio a partir dela para fazer o controle desse formigueiro.
4: E com isso vamos para o intervalo, mas não sai daí, a gente volta já, um destaque para uma receita saborosa, é um instante só.

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1: Estamos de volta com a Força do Campo desta quinta-feira, programa que leva você, produtor rural, informações sobre o que está acontecendo no agro, não só aqui no estado de Santa Catarina, mas em todo o Brasil. E retomamos o programa para conhecer uma receita saborosa, o peixe tipo sardinha.
2: Adriano, a Emater apresenta aqui na Expo Agro a FUBRA 2025 a parcela piscicultura, né? Que é um assunto importante para o agricultor familiar. O que, que nós temos aqui?
3: Aqui na Expo Agro a FUBRA 2025 apresentamos aqui uma unidade de referência técnica em piscicultura, onde estamos apresentando aos visitantes uma criação intensiva de carpas húngaras com a finalidade de filetagem, na qual nós temos aqui também o processamento de pescado, onde é feito todo o abate e processamento racional desse pescado e também culinária de peixes. Aqui apresentamos aos produtores, aos visitantes, a tela antipássaro, tela antipredadores, qualidade da água, sanidade e desenvolvimento dos peixes.
2: O que, que é importante de todo esse trabalho? Porque esse trabalho ele é contínuo ao longo do ano, né? Que é uma unidade de referência para chegar na feira e levar algumas respostas para o produtor, né?
3: Justamente isso, é nós apresentarmos resultados. É isso que a gente faz na prática. Apresentar aquilo que a gente conseguiu alcançar no nosso cultivo aqui. A gente cultiva esses peixes e apresenta os resultados aos produtores, aos visitantes e levar também às famílias rurais. Esse é o nosso intuito, que o visitante venha aqui, conheça as tecnologias, mesmo aquele pequeno produtor lá no seu rincão, que ele tem seu açude, que ele possa melhorar a sua criação, a qualidade do seu pescado e principalmente o aproveitamento do peixe. A gente faz o aproveitamento integral do pescado, né? Levar as formas de consumo, que desde que eu possa servir desde a criança até o idoso. Isso é saúde, isso é soberania alimentar também.
2: A piscicultura é uma alternativa de renda para o agricultor familiar?
3: É uma alternativa de renda e soberania alimentar, onde ele pode comercializar o excedente, principalmente nas feiras, na Semana Santa, né? Então nós temos vários piscicultores que têm áreas maiores e áreas alagadas que fazem também essa venda. E é interessante, é um dinheiro a mais que entra na propriedade, é uma renda a mais, principalmente para o nosso pequeno agricultor. É bem importante, com certeza. Ressaltar também a importância do manejo da despesca, que também apresentamos aqui no parque. Pela parte da tarde, a gente faz um manejo correto da despesca, um manejo racional, sem judiar os peixes, retirando os peixes melhores e auxiliando os produtores, fazendo essa demonstração correta da despesca.
2: E aqui na parcela da piscicultura, a Emater também ensina a como processar o pescado, não é, Diego?
4: Isso, nossa ideia aqui na parcela é justamente ter, desde o início do processo de criação de peixe, né, até o processamento final, filetagem e o preparo de receita, a parte gastronômica também.
2: Então agora o Diego vai nos ensinar essa receita.
4: Então vamos à receita. A ideia é fazer esse peixe tipo sardinha. Esse aqui é uma carpa húngara. Tá, ela foi recém tirada do viveiro de piscicultura. Nós sangramos ela, evisceramos, né, tiramos as nadadeiras e agora a gente vai cortar ela em postas para colocar na panela de pressão. Tá, então a gente faz os cortes sem se preocupar em cortar os ossos. Né, então a gente faz esses cortes transversais, né? A gente pode virar ela e fazer vários cortes, né, para conseguir cortar dos dois lados.

aqui nessa posta próxima à cabeça a gente faz o corte por trás da nadadeira. Aqui a gente pode virar o peixe e fazer os cortes do outro lado.

A vantagem desse prato é que a gente não vai ter ossos duros. A gente vai poder comer esse peixe de boca cheia, porque os ossos eles vão derreter com a ação de um dos ingredientes e com a própria pressão da panela, que é o vinagre. O vinagre vai fazer com que esses ossos derretam, né, e que a gente consiga, então, comer um peixe de boca cheia sem ter problemas de acidentes. Bom, pessoal, então a facilidade desse prato é principalmente para aquele produtor que faz a despesca no viveiro de piscicultura, tira o peixe grande e sobra o peixe menor. Esse peixe menor, ao invés de transferir para outro viveiro, para engordar, ele pode utilizar para fazer esse prato, né? Fazer o peixe tipo sardinha e serve para conservar durante o ano. Então agora nós vamos pegar a panela de pressão e nós vamos começar colocando a cebola. A gente vai forrar o fundo da panela com a cebola para facilitar o cozimento. Ok? Vamos espalhar bem no fundo aqui e a gente vai colocando as postas uma ao lado da outra, fazendo camadas. Colocadas as postas, então, nós vamos colocar 200 ml de vinagre,

0: 200 ml de óleo de soja ou alguma outra gordura que tenha, pode ser banha também. Nós vamos utilizar o óleo de soja. E a gente vai colocar o restante desses ingredientes cortados, que é o tomate e o alho, tá? E tudo depende do gosto de cada um, né? Pode variar tempero, pode variar, pode colocar pimentão, pode colocar verduras da época. A gente espalha mais um pouquinho aqui, coloca, eu gosto de colocar umas folhinhas de louro, né? Aí fica do gosto de cada um, um pouquinho de pimenta e o sal. Sal também a gosto, né? Eu gosto de colocar o tempero verde no final para que ele fique, né, mais fresquinho no prato quando for consumido na hora. A gente vai, fecha a panela. Pode ser colocado também um pouco de água na panela, mas não é necessário se a gente tem as verduras frescas, porque elas vão liberar também um pouco de água, tá? A ideia é deixar 50 minutos na panela de pressão. Passados 50 minutos, a gente pode desligar e deixar ainda aquela pressão fazer uma ação sobre o peixe para que esse osso derreta melhor, tá? Até que ele perca a pressão, é interessante deixar esse peixe ali esfriando na panela para que esse osso desmanche com mais facilidade. Tá? Então, são 50 minutos são suficientes após o início da fervura para que a gente consiga ter, então, um prato para comer de boca cheia, que é o peixe tipo sardinha. E a ideia do peixe tipo sardinha é justamente quando a gente compra a sardinha, os ossos dela estão desmanchados lá na latinha quando a gente compra. A ideia é fazer a mesma coisa aqui com a nossa carpa húngara, né, desmanchar os ossos, né, que é um processo que é feito tanto pela pressão quanto pelo vinagre.
1: E o Diego já fez para nós aqui, antecipou o mesmo processo, mas com filés de tilápia. Colocou temperinhos e alecrim também, que dá todo um sabor diferente, não é, Diego? Então agora nós já vamos experimentar. Mas, Diego, esse prato aqui, ele pode ser colocado na conserva também, uma espécie de conserva, né? Quanto tempo dura? Como é que deve ser feito esse processo?
0: Então, com os vidros bem esterilizados, né, da mesma forma que a gente faz as compotas, que a gente faz as outras conservas, a gente pode também fazer com o peixe, né? Claro, com o peixe, às vezes, tem que ter um cuidado maior, aí entre 30 e 45 dias, né? De repente, se preferir conservar também refrigerado, né? Mas é um ótimo prato para receber uma visita, fazer um patê, né? A gente pode triturar ele e colocar em uma torradinha, né? Então, é um coringa bem importante para ter em casa sempre, né? Então é um prato aí, o filé de tilápia, é claro, não vai ter aqueles ossos que a carpa tem, né? Não vai ter esse problema dos ossos, porque era o filé da tilápia, né? Embora, se a gente fizer com as postas da tilápia, aqueles ossos também da costela, né, da coluna, vão derreter também, né? Então a ideia é justamente prestigiar esse prato aqui nesse pré-Semana Santa.
1: E uma ótima forma de consumir o pescado que é tão importante pra gente. Bom, eu vou experimentar agora.
2: Em frente com a programação, vamos falar sobre oliveiras e a produção de azeite.
3: O cultivo de oliveiras está ganhando espaço em solo gaúcho. De acordo com o levantamento da Imater, são cerca de 418 hectares implantados no Rio Grande do Sul, que produziram 63 toneladas em 2011. Para esta safra, os técnicos estimam uma produção de 150 toneladas.
4: Agora, nos últimos 8 anos, reiniciou o plantio de oliveiras por uma iniciativa dos produtores de Caçapava do Sul, até o FEAPER financiou na época, né? E a maior dúvida era exatamente essa, é possível produzir ou não. Hoje, passados esses 8 anos, pode-se afirmar com clareza que a dúvida sobre produção ela não persiste mais. Exemplo é que está se colhendo em algumas áreas produtividades iguais ou até superiores à média das regiões históricas na produção de oliveira. Está se colhendo aí em torno de 10 toneladas por hectare.
3: No pomar Olivas do Sul, na propriedade José Alberto Wede, em Cachoeira do Sul, as oliveiras dominam a paisagem. Quando adquiriu a propriedade, o engenheiro elétrico aposentado queria aliar o prazer a uma atividade rentável. Iniciou investindo no cultivo de uvas para a produção de espumantes para o consumo próprio.
5: Começamos a estudar várias alternativas, não de tornar uma pequena propriedade rural autossustentável, e sim tornar uma pequena propriedade rural altamente rentável. E com base nisso nós estudamos várias culturas e chegamos à oliveira. Basicamente, na época, fazendo a seguinte pergunta. Se o Chile, o Uruguai e a Argentina, que estão em torno do paralelo 30, produzem azeitonas e produzem excelentes óleos, azeites, por que não nós, no Rio Grande do Sul, sobre esse mesmo paralelo, não poderíamos produzir? E a partir daí aceitamos esse desafio.
3: Desafio que encarou desde a produção das mudas. Embora no início o Ed tenha adquirido mudas de fora, foram anos testando técnicas e métodos até que conseguisse o enraizamento das estacas e uma produção própria de mudas de qualidade.
6: E que nós agora então tiramos estacas dela para enraizar e fazer a multiplicação desses clones. Na verdade, o que nós temos aqui são estacas que, com um tratamento adequado, colocam raízes. Essa estaca aqui, ao mesmo tempo que ela bota a raiz, ela já coloca um broto. E depois daqui, ela é colocada num pequeno recipiente de forma que se desenvolva mais raiz rapidamente.
7: E esse trabalho aqui é fruto de vários anos de pesquisa, como vocês chegaram aqui?
6: Na verdade, assim, nós não conseguimos nenhuma bibliografia ou ninguém que nos contasse como é que se faz efetivamente o enraizamento de estaca. Até tem livros que tratam sobre isso, mas se tu for aplicar aquilo, tu não consegue resultado, né? Então nós, para chegarmos a esse ponto, fizemos aqui na Oliva do Sul 3 anos de pesquisa, e depois de conseguirmos o enraizamento, ainda contratamos um consultor do Uruguai.
3: Depois de enraizadas, as estacas são plantadas em um substrato especial.
6: Essa turfa tem o pH dela corrigido e a adubação adequada para que a muda possa emitir mais raiz. Na verdade, nesse primeiro momento, o nosso grande objetivo é fazer com que a muda crie um sistema radicular bastante desenvolvido.
7: Eu percebi que aqui só tem mulheres trabalhando.
6: Entendeu, Honor? O Honor!
7: Porque é um trabalho delicado que exige um cuidado.
6: A mulher, ela efetivamente tem um rendimento melhor aqui e tem mais sensibilidade, né, para tratar com a questão de muda, porque é efetivamente um trabalho delicado. Uhum. Né?
3: Daqui elas são colocadas em uma sala de aclimatização e depois na estufa maior. O processo todo, desde o enraizamento até que ela atinja o tamanho ideal para o plantio, demora cerca de 1 ano.
6: Uma muda perfeitamente sã, né? E em plenas condições de ir para o campo, com 1 litro de sistema radicular. Isso aqui é o que é mais importante. Mais importante do que a altura da muda é tu ter um sistema radicular desenvolvido. Uhum. Porque quando tu compra uma muda num vaso muito pequeno, o sistema radicular dela, obviamente, é proporcional ao tamanho do vaso. Sim. E isso causa uma grande dificuldade de pegamento dessa muda depois. Sim. E ela vai sofrer muito mais até começar a se desenvolver.
3: A qualidade da muda, aliada às boas práticas de manejo, é que vai garantir uma boa colheita. Mesmo com as plantas ainda jovens, o pomar Olivas do Sul já está superando em produtividade os países que têm tradição no cultivo das oliveiras.
5: A Itália produz em média 6 toneladas por hectare. Nós insistimos em dizer que, e a literatura diz isso, que a oliveira tem uma fase juvenil, que é enquanto ela tem a casca lisa, ela se encontra nesta fase, e quando ela passa a ser uma oliveira adulta, a casca fica bastante rugosa. Então nós, com oliveiras na fase juvenil, este ano, na variedade arbequina, já conseguimos uma produtividade de 10 toneladas por hectare, o que é um fato extraordinário.
3: Os resultados são acompanhados de perto pela pesquisa e pela extensão.
4: Nós estamos acompanhando em conjunto FEPAGRO, EMATER, Universidade do Rio Grande do Sul, e coordenados pela Embrapa de Pelotas, unidades experimentais em 13 diferentes municípios do estado. E nessas unidades são observados uma coleção de cultivares para ver como é que eles se comportam em termos de produção. Lá no Auede específico, a propriedade que tu perguntaste, ele fez um pomar comercial com as variedades arbequina e arbozana. E já agora que estamos no quinto ano, tivemos essa surpresa positiva de produção excelente em volume e muito boa em qualidade, dando um azeite com as características de azeite extra virgem, né, que ele está processando e está envasando para vender.
3: Dos 17 hectares implantados, 12 estão em produção. O proprietário espera colher 100 toneladas de azeitonas nesta safra. Na época da colheita, a propriedade chega a gerar 40 empregos diretos. E toda essa produção colhida é processada aqui mesmo na propriedade. A UED investe também no beneficiamento, fazendo a extração e o envase do azeite extra virgem. Nesta safra, a Olivas do Sul deve produzir cerca de 20 mil litros de azeite.
5: Nossa capacidade total hoje é de 180 quilos hora, sendo que nós estamos trabalhando 24 horas por dia.
2: E com isso vamos para o intervalo, mas não sai daí. A gente volta já com destaque para a agricultura familiar.
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1: Voltamos com a Força do Campo desta quinta-feira, programa feito especialmente para você, produtor rural, você quem faz a engrenagem girar. E seguindo com a programação, vamos falar de agricultura familiar, uma oportunidade que muitas famílias têm de aumentar sua renda.
2: Divulgar a variedade de produtos da agricultura familiar e garantir produtos de qualidade aos consumidores são alguns dos objetivos do Pavilhão da Agricultura Familiar, que nessa edição conta com 216 espaços entre agroindústrias familiares, artesanato, artesanato indígena e plantas ornamentais. Eu converso agora com Olívio Facim, assistente técnico regional das agroindústrias do Escritório Regional da Emater de Soledade e que faz parte da comissão organizadora juntamente com as demais entidades. Olívio, como é que está a participação das agroindústrias nessa edição da feira?
3: Bom, a participação está muito boa, né? Então, tiveram mais agroindústrias que se inscreveram, né? Isso é normal, né? Mas as que se inscreveram, todas elas participaram, né? Todos os espaços estão ocupados. É importante salientar que para essa feira nós temos 42 agroindústrias que estão participando pela primeira vez na feira, né? Temos também 50 agroindústrias que são dirigidas por jovens, 93 agroindústrias dirigidas por mulheres e temos 89 municípios que estão participando da feira.
2: Importância para essas agroindústrias, né, participarem de uma feira, né, tão importante, né, como a Expo Agro AFUBRA?
3: Sim, a importância, né, é principalmente a experiência, né, que o pessoal ganha, né, e principalmente essas agroindústrias que estão participando pela primeira vez, né, as agroindústrias novas, elas conseguem então comparar seu produto com as demais agroindústrias, né? Outra questão também é que é uma vitrine, né? Para as agroindústrias conseguem fechar vários negócios, né? Com outras empresas que têm interesse, né? E acima de tudo também a experiência que o pessoal adquire, né? Principalmente também a gente sente a autoestima do pessoal por estarem vendendo o seu produto, né?
2: E além de todo esse conhecimento, né, da troca de experiências, também o contato direto, né, do produtor com o consumidor.
3: Sim, isso é muito importante, né? A maneira que ele tem agora de obter o feedback, né, do produtor, do consumidor, né? Isso é importante, porque eles fazem esse produto com bastante amor, né? Daí nesse momento agora eles conseguem fazer isso.
2: Olívio, a gente vê a participação da Emater também em todas as etapas de produção, né? Desde a produção lá dos produtores até a regularização e a criação, né, desses produtos que as agroindústrias estão produzindo.
3: Muitas vezes o produtor ele já produz, né, para a família, daí ele começa oferecendo um pouquinho para alguns municípios, para alguns vizinhos, né, e tal, para os parentes. E daí depois chega o momento que daí ele quer crescer. Nesse momento, então, para comercializar, ele tem que fazer a regularização, né? Tanto do ponto de vista ambiental como fiscal e também sanitário, né? Então a Emater auxilia em todas as etapas, né? E também tem cursos do seu treinamento, né, que o pessoal pode participar. Fizemos também o acompanhamento, né, das propriedades, né, das agroindústrias, né, visando então as boas práticas de fabricação. E para culminar, então, a gente participa nessa etapa, então, da comercialização, né, e acompanhamento das feiras.
2: Senilda, primeira vez aqui na Expo Agro AFUBRA, né, o que, que vocês estão achando de participar aqui da feira?
4: Tá, eu estou achando muito legal, que é uma nova experiência, está muito bom. Novas experiências, conversar com novos colegas, eu tô gostando bastante.
2: A gente conheceu todo o trabalho de vocês, né, lá em Camaquã, e hoje tá vendo aqui vocês estarem oferecendo, né, comercializando esses produtos também para novos públicos, né, também é uma conquista para vocês.
4: Sim, é uma grande conquista para nós e foi uma honra muito grande ser convidada para participar da Expo Agro AFUBRA, né, porque sempre foi um sonho participar aqui na Expo Agro AFUBRA, né.
2: Como é que a preparação para uma feira como essa aumenta a produção no dia a dia?
4: Aumenta, porque a gente já tem os clientes do dia a dia e essa é uma venda extra, né? Então a gente tem que trabalhar um pouquinho a mais, né?
2: E essa pasta de pêssego já é conhecida para quem assiste o Rio Grande Rural, pois essa história já foi contada aqui no programa e hoje está sendo aqui comercializada na Expo Agro AFUBRA com a Cibele, que é a nora do Vô Jordão, e o Daniel, que é o filho do Vô Jordão, que começou com todos esses doces aqui.
5: Sim, pai começou em 1965, fazendo pasta de pêssego, aí depois veio a marmelada branca e fizemos o fio cristalizado também, né? É, a pasta de goiaba e diversos doces.
2: A indústria foi oficializada, né, regulamentada agora há poucos meses, como a gente viu também no programa, né? E agora pela primeira vez vocês estão trazendo aqui na Expo Agro a FUBRA.
6: Isso, em julho que a gente recebeu o registro, né, de agroindústria, e agora estamos aqui para comercializar os novos doces, né, e principalmente mostrar que é um produto desconhecido para a maior parte das pessoas, que é um produto feito só em Pelotas, na região de Pelotas, no Redondo, esse é só de lá.
2: Direto da terra do doce, né, onde tem toda essa tradição dos doces coloniais, e vocês estão aí levando essa cultura, essa tradição agora para todo o estado, né, agora através dessa feira.
6: Isso, nosso doce é conhecido, né, como patrimônio imaterial, né, do Brasil. E estamos aqui, temos orgulho de dizer que a gente é os detentores do saber fazer a pasta de pêssego.
2: Como é que é para vocês estarem aqui? Como é que está sendo a participação aqui na feira?
6: Ah, para nós está sendo muito boa a participação, eu estou gostando bastante da feira, né? A expectativa é vender bastante e para nós é um orgulho, né? Trazer essa tradição aqui e mostrar um pouco da nossa região.
5: A nossa indústria, agroindústria, foi registrada devido ao serviço incansável do pessoal da Emater, né? Com o pessoal de Pelotas, o pessoal de Morro Redondo nos apoiando, porque a agroindústria fica localizada no município de Pelotas, mas as frutas são produzidas no município de Morro Redondo. Então a gente está bem na divisa ali. A gente é grato a todos eles. Nos atenderam incansavelmente, desidratadora, FEAPER, tudo por intermédio da Emater.
2: Deram todo o apoio para você?
5: Com certeza, todo o apoio e continuam dando, são incansáveis.
7: Luciana veio do município de Segredo expor o trabalho com coquedamas.
2: Luciana, esse é o destaque então que tu está trazendo para a feira.
8: A inovação é para quem mora em apartamentos, isso devido assim, ó, eu ver que o meu filho ama temperinho, né, para fazer a comida dele e não tem onde, né, criar, não tem espaço lá, né, cultivar. E daí eu fiz para ele, né, levar a coquedama, que tem 5 temperinhos, tá? Lógico que eles são pequenininhos ainda, mas ele cresce, né? E o cultivo é da mesma forma.
2: Vai cortando e sempre tem temperinho novo.
8: Sempre tem temperinho novo.
2: E fresquinho.
8: Ai, fresquinho. Então não precisa mais pra ir na feira.
2: E a primeira vez que você tá participando aqui da Expo Agro?
8: É, a Expo Agro é a primeira vez. Eu já faço feiras municipais, né? Lá, locais, na nossa região, que é do Centro Serra, né? Eu moro lá no município de Segredo, né? Como eu tenho a parte da propriedade rural, que é o turismo rural, né? A gente tá iniciando agora, tô começando, né? Na minha propriedade, mas tô bem feliz pela receptividade que a gente tem, assim, do meu trabalho artesanal.
2: E a Expo Agro é um bom momento, um bom lugar para essa divulgação, né? Aqui com clientes, né? Consumidores de vários lugares também.
8: Com certeza. Com certeza aqui é um ponto-chave, né? Então, assim, ó, pra gente ser visto por muita gente, né? Então, não é só local, né? É estadual, né? A feira.
7: E no pavilhão da agricultura familiar, também encontramos mais uma vez o paraíso das flores.
2: Alice, quantas vezes já na Expo Agro?
9: Quarta vez.
2: O que estão achando? Como é que é para vocês participarem da feira?
9: É a nossa melhor feira até agora. Foi o ano que a gente mais teve clientes aqui, já que a gente já está mais conhecido. O pessoal já chega aqui direto no nosso stand.
2: Vocês já garantiram as mudinhas aqui?
10: Ah, sempre tem que levar alguma, né? Uma novidade.
2: O que vocês gostam mais?
10: Agora que nós vamos ver o que nós vamos achar, porque a gente chegou na parte da tarde, né? E agora que a gente vai conhecer o restante.
2: Primeiro garantir as mudas.
10: Primeiro garantir a muda e o queijinho.
1: Dando sequência à programação, vamos aprender mais sobre a criação de galinhas caipiras.
11: O Matéria Responde veio até a cidade de Vestfália, na propriedade da produtora rural Neuza Rina, que trabalha com avicultura colonial, para responder a carta da nossa telespectadora de Camaquã, no Rio Grande do Sul, Joenilda Gonçalves Lopes. Ela informa que cria frangos de corte para consumo próprio e também galinhas de postura. E a sua dúvida diz respeito à alimentação destes animais. qual a alimentação correta e também a mais econômica? Quem responde é o extensionista da Emater em Vestfália, Marcelo Miller. É contigo, Marcelo.
12: Josenilda, com relação à sua pergunta encaminhada para a Emater, com relação à alimentação dos plantéis de avicultura de corte e postura colonial, nós temos que evidenciar duas situações. A primeira delas envolve a avicultura industrial, que são os conhecidos frangos, ao passo da avicultura colonial. O grande diferencial delas é o potencial genético que existe nessas duas aves, ao passo que a industrial tem uma genética extremamente avançada e necessitando de cuidados extremamente redobrados. O que nós podemos ver aqui na prática é uma avicultura colonial que tem aves com uma genética mais rústica, que permite uma variação da alimentação muito grande. E esta variação hoje ela vem ao encontro dos interesses da família que pratica atividade, ou seja, a redução de custos. Temos aqui exemplos de alimentação, por exemplo, batata doce, couve, mostarda, enfim, uma série de outros vegetais que estão disponíveis em abundância na propriedade e que desde que eu triture ele em dimensões que as aves possam aproveitar, eu posso reduzir em muito o seu custo de produção e, consequentemente, vamos ter um acréscimo nas entradas financeiras da propriedade.
1: E com isso, estamos finalizando a edição do programa Força no Campo desta quinta-feira, dia 2 de julho de 2026. Eu, Diego Macami, despeço de você, agricultor e agricultora. Uma excelente semana a todos. Fique agora com Saulo Machado e o programa Dia a Dia.
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6: Atenção, produtor. 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Em caso de dúvidas, procure um contador de sua confiança ou sindicato rural de sua região. 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
7: Sete horas, um minuto, 7:01, manhã de quinta-feira, dia 2 de julho de 2026. Uma quinta-feira que começa com tempo encoberto aqui na região. Choveu muito durante a noite e madrugada e ainda temos tempo encoberto com chuvas aqui na nossa região sul do estado de Santa Catarina. E é assim que será o nosso dia hoje, né? Tempo encoberto com chuvas, principalmente agora pela manhã, isso vai até o final da tarde, né? E aí começa já a melhorar lá para a noite, o início da noite deve começar a ter alguma melhoria neste tempo, porque amanhã, sexta-feira, nós já temos tempo bom com sol, claro, frio, 14, a máxima para amanhã é 14 graus, no sábado máxima 17, no domingo nós teremos ainda sol entre nuvens e temperatura máxima de 18 graus. Portanto, a festa do peixe que começa hoje no Arroio de Silva tem previsão de tempo bom. Frio, normal, mas tempo bom. Neste momento, nós temos 14 graus de temperatura aqui no centro da nossa cidade das avenidas, a nossa rainha do sul catarinense. 7:02, vamos aos destaques desta edição do Dia a Dia. O Jairo Silva já está aqui comigo para nos trazer os principais destaques da área policial e também do esporte. Bom dia.
9: Bom dia, Saulo. Algumas ocorrências em destaque aí no setor policial, como por exemplo, a Polícia Civil prendeu autores de um roubo, de um assalto a uma armada a um mercado no bairro Alto Feliz, aqui em Araranguá. Esse crime aconteceu no último dia 10, foi divulgado aqui também nesse espaço e a Polícia Civil trabalhou, investigou, né, esse caso e chegou aos autores do crime. A ação foi coordenada então por policiais civis da Divisão de Investigação Criminal, a DIC, coordenada pelo delegado Luiz Otávio Palman, que terminou na prisão de dois elementos, um de 18 e o outro de 20 anos. O último foi preso ontem, inclusive, no bairro Barranca. Tentou se esconder, mas acabou preso e os dois foram enviados ao presídio regional aqui em Araranguá. Incêndio em fritadeira causa danos à padaria em Santa Rosa do Sul. Isso mobilizou o Corpo de Bombeiros de Sombrio ontem, foi por volta de 21 horas, mas a situação foi controlada com a ação de populares, da Defesa Civil e também do Corpo de Bombeiros de Sombrio, viu, Saulo?
7: No futebol?
9: No futebol, claro, o destaque continua sendo, sem dúvida alguma, a Copa do Mundo, mais jogos, pela segunda fase. Ontem a Inglaterra virou um jogo, perdia por 1-0, venceu a República do Congo por 2-1, num jogo bastante disputado, muito disputado. E outra virada histórica foi da Bélgica sobre a seleção do Senegal. A Bélgica chegou a estar perdendo por 2-0, empatou e virou, mas teve gol de pênalti dado pelo VAR. E o VAR era comandado por um brasileiro. Também tivemos ontem, Estados Unidos 2, Bósnia e Herzegovina 0, classificado também para as oitavas a equipe dos Estados Unidos. Hoje tem, às 16h, Espanha e Áustria, 20h, Portugal e Croácia, e no início já da madrugada de amanhã, sexta-feira, jogam Suíça e Argélia. Mais confrontos definidos aí nas oitavas de final. Além de Canadá e Marrocos, Paraguai e França, Brasil e Noruega, teremos México e Inglaterra, 21h, nesse final de semana, no próximo domingo, para ser exato, 21h, jogam México e Inglaterra. Se o Brasil passar pela Croácia, pela Noruega, deve enfrentar México ou Inglaterra. Mais confrontos aqui também das oitavas. Os Estados Unidos enfrentam agora a Bélgica, na segunda-feira, 21h. São confrontos já definidos, então, para as quartas de final da competição, viu, Saulo?
7: É isso, Copa do Mundo.
9: Copa do Mundo.
7: E a coisa vai afunilando. O cara está perdendo por 2-0 e virar o jogo.
9: Virar um jogo, foi uma virada histórica. Né? Jogou muito a Bélgica, né?
7: Não tem jogo perdido, cara.
9: Não tem. Não tem. A Copa do Mundo está provando isso. Vitória nos acréscimos, resultados revertidos nos acréscimos, na prorrogação. Então, meu amigo, é luta. É
7: e assim, Jair, eu noto que em alguns jogos aí, sim, quem estabelece uma vantagem e puxa o freio de mão, baixa suas linhas, acaba tendo problema.
9: Acaba. Vai cedendo o campo para o adversário e acaba, às vezes, tomando ou um empate ou a virada, como já tivemos várias aí nessa aula. Então, meu amigo, não dá para dar munição ao inimigo aí, não. Inimigo, entre aspas, ao adversário, né? Não dê munição ao adversário, porque é complicado. Em Copa do Mundo, a gente sabe que é um torneio, ela é uma competição rápida, né? E, consequentemente, equipes teoricamente mais fracas podem ter vantagem aí, dependendo da condição, sobretudo da postura a cada jogo, né?
7: Acho que trazer uma informação de polícia aqui, cara, sim, que não deve estar registrado, mas é...
9: Sim.
7: É um problema que continua.
9: Opa.
7: O roubo de padrões e fios de energia elétrica dos nossos produtores rurais.
9: Impressionante, né?
7: Alô, Polícia Militar, não fizeram aquele negócio do vizinho, né? Sim. Fizeram um projeto ali, né?
9: Essa patrulha rural, né?
7: Pois é, e aí, não tá funcionando a patrulha rural? Como é que funciona isso?
9: É.
7: Não para, aqui, ó, mais 5 produtores foram visitados aí. E agora estão tirando o transformador, jogando no chão, tiram o que eles querem e levam embora.
9: Tiro que é de cobre, né? Na semana passada já fizeram isso também.
7: Não, todo dia estão fazendo
9: aqui agora. Aqui na Volta Curta.
7: Mais cinco aqui na região da Sapiranga.
9: Sim.
7: E aí, como é que fica? Não tem resposta para a sociedade sobre isso? Eu estou cobrando aqui da Polícia Militar, resposta.
9: É complicado.
7: Eu estou cobrando em nome dos produtores que estão sendo... Eu tenho fotos aqui, gente. Todo dia eu recebo aqui. Agora recebi mais uma aqui, ó. Estão dizendo aqui, ó, mais cinco propriedades. Tá aí, e o trabalho que estava sendo feito não foi feito? Parou? Esse projeto não prosperou? Aconteceu alguma coisa?
9: Algo está ocorrendo.
7: Nós precisamos de respostas. A sociedade quer respostas. Não, não quer números, quer respostas. Aí, ó.
9: Mas fica. Produtores. E o prejuízo?
7: O produtor tem que levantar de manhã e vai lá dar uma olhada, ver se não roubaram, né?
9: O tempo todo ele vai ter que fazer isso.
7: Porque aí o cara tem uma bomba. Para puxar água do rio?
9: Sim.
7: E está lá na beira do rio, como é que ele vai ficar?
9: Como é que ele vai monitorar
7: ele
9: isso?
7: Ele vai dormir.

0: Mas hoje tem que estar esse bando de vagabundo
1: roubando o fio de tudo que é jeito.
0: Mas tem que apelar, porque para mim é vagabundo. Eu já usei desse termo, não gosto
1: seu,
0: de usar.
1: Seu vagabundo.
0: Os vagabundos.
1: Não pode ofender.
0: Gente que não quer trabalhar, lamentavelmente, prejudicando pessoas que trabalham, pessoas que produzem, pessoas que pagam impostos, o agricultor que é tão importante para o país e para o mundo. É uma coisa lamentável. Isso tem que ser punido, tem que mudar a lei no país, tem que identificar esse tipo de gente e tem que botar essa gente na cadeia e tem que fazer pagar pelo crime. É muito complicado. É muito difícil e é uma situação deprimente.
1: Sim, sim.
0: É uma ação que envolve as pessoas, que trazem um prejuízo enorme à sociedade, e reparar isso, meu amigo, é dinheiro, é tempo. Precisa trazer eletricista, precisa trazer mão de obra, precisa comprar o material novamente. E essa gente, o que é que faz? E quem continua comprando
1: cobre? Rouba de novo.
0: Onde bota estão, lá e rouba de novo. Onde estão os caras que estão comprando os receptadores do cobre? É complicado.
1: Sendo resposta para a sociedade.
0: É lamentável.
1: Já que estamos falando de agricultores, deixa eu registrar aqui também, aproveitar, Jair, um convite para uma palestra hoje no CETRAR, aqui na Ipagre Aranguá, início 14h30. É um tema bastante interessante para os agricultores, para todos nós, né?
0: Sim.
1: É, previsão do tempo, El Niño para a safra 2026-2027. Palestrante é o Márcio Sônico, pesquisador da Ipagre, elementos do seguro agrícola para tomada de decisões. Então, sobre esse assunto é o Hugo Sanches, do Banco do Brasil, e a Luciana Ferro Schneider, da Ipagre. E a palavra do Sindicato Rural com o presidente Rogério Pesta. Então, hoje, às 14h30, aqui, né, em Araranguá, essa palestra é importante para os nossos agricultores. Aí, já que a gente está falando de roubo de agricultor, falar de uma coisa boa aqui.
0: Né? Pelo menos uma notícia boa na área, né? É complicado, né? Mas desculpe a irritação, mas meu amigo.
1: Não, o cara perde a sociedade, paciência mesmo.
0: A sociedade já não aguenta mais.
1: O povo está perdendo a paciência.
0: O povo já perdeu a paciência, porque é lamentável. Ah, mas não é contigo, Jair, tu é da imprensa. Não, mas ué, está prejudicando o meu irmão. Está prejudicando o agricultor que está aqui próximo, aqui na Sapiranga, aqui na Volta Curta, como a gente noticiou na semana passada. Isso tem que acabar, gente. O país precisa mudar. Não é possível que isso continue. Quer dizer, o agricultor vai ter que monitorar, vai ter que botar um dispositivo eletrônico, sei lá o que é para monitorar cada bomba? Será que vai ter que fazer isso? Se caso faça... Será que eles não irão burlar isso?
1: As forças de segurança têm que nos dar uma solução para isso, não é?
0: Mas é
1: só dizer que não dá para fazer.
0: É irritante.
1: Então, isso não dá.
0: Não dá, não dá. Não pode continuar assim. Não pode.
1: Verdade.
0: Lamentável.
1: Muito bem. Jair volta ao programa daqui a pouco com informações de polícia. 1h tem As Esportivas. 7h11, 7h11, outros destaques desta edição do Dia a Dia. Começa hoje no Balneário Arroio do Silva, a 33ª edição da Festa do Peixe, até domingo. Estamos esperando você, porque afinal de contas, hoje ainda vai ter esse tempo aí, né? Mas, a partir de amanhã, tempo bom. E vamos para a Festa do Peixe, que encerra no domingo. Inclusive terá um telão para o Jogo do Brasil e depois fecha com Samuel Rosa, do Skank, né? Vou deixar a vida me levar, essa coisa toda aí. Então vamos lá, vamos para a Festa do Peixe. Trânsito na Serra do Faxinal, em Praia Grande, já tem previsão de reabertura. Aliás, o governo do estado investiu 70 milhões nessa obra, né? 70 milhões. Muitos governadores prometeram, vamos, agora vai, assinar a ordem de serviço. Não saiu, pois a obra está praticamente pronta. Secretaria Estadual da Saúde adiou mais uma vez o resultado final do edital para a gestão do Hospital Regional e da Policlínica. Segunda Promotoria de Justiça da Comarca de Sombrio está exigindo do IMAS, Instituto Maria Schmidt, que administra o Hospital Dom Joaquim de Sombrio, para a correção de problemas sanitários apontados pela Vigilância Sanitária. Sobre o assunto, o IMAS emitiu uma nota oficial. A primeira sessão da Câmara de Vereadores de Araranguá deste mês de julho foi marcada pela aprovação de vários projetos do Poder Executivo. Ontem aqui no programa, inclusive, um ouvinte questionou sobre o final aqui da Avenida 15 de Novembro, né, que continua sem pavimentação. Pois ontem, o vereador Joel Casagrande anunciou que a obra vai sair. Vários projetos que chegaram à Câmara de Vereadores do Balneário Rui do Silva em regime de urgência foram aprovados na sessão extraordinária de ontem.

0: O nosso portal da Rádio Araranguá chama na sua capa: Polícia Civil prende autores de roubo a mercado no Alto Feliz, em Araranguá. Governo de Santa Catarina abre inscrições para programas de universidade gratuita e Fundesc para o segundo semestre de 2026. Também na minha coluna aqui, vereadores Dira Drelk e Douglas Michels vão coordenar a campanha de Evandro Scaini a deputado estadual. E também falou aqui, falo também sobre o que aconteceu na Câmara ontem, né? Homenagem à empresa Aspecto. Em nível estadual, o portal NSC Total diz que APA da Baleia Franca em Santa Catarina, Câmara aprova urgência de projeto que reduz mais de 30 mil hectares de proteção. Portal ND+, diz que mulher de Moraes enviou contrato de 129 milhões a Vorcaro. Mas não tem nada a ver, qual é o problema? Ele é só do STF, Vorcaro, a mulher do... Não, tá tudo certo, gente, ué... Não tem problema nenhum. Fosse um de nós aqui, criaturas do andar inferior, rapaz, já tava mofando na cadeia, né? Em nível nacional, Folha de São Paulo traz como destaque: parcela de brasileiros que faz aposta triplica na Copa e chega a 35%. Vamos apostar, rapaz. Vamos apostar que você vai ficar rico. Ô, mas vocês são burros, não? Ah, você que aposta é um idiota, um burro, desculpa. Como é que eu vou acreditar que alguém vai fazer um jogo de aposta para perder dinheiro? Hein? Alguém vai ficar rico, e não é você. E não é você. Creia em mim, não é você. Eles vão te viciar no jogo. E aí você vai perder a tua casa, a tua família, tu vai perder tudo. Presta atenção no que eu estou te dizendo. Eles vão te viciar. Agora eles oferecem. Tem tanto para tu apostar aqui de graça. Vai lá. É, isso aí é engodo. É. Como é que engoda tá aí? Né? Chama ali, ó. Depois que pegou o anzol na boquinha, nego, eles vão te tirar da água, vão te jogar no fundo do poço. Não vai nessa que é furada. Tem pessoas ficando ricas aí, ou vivendo bem, mas às custas disso, de você, que é burro, que vai jogar. Não existe jogo em que o dono da banca perca dinheiro. Não perde, ganha sempre. Quem perde é 90%. São as pessoas que jogam, né? E alguns lá, de vez em quando, um ganha alguma coisa, mas erra. A maior parte perde e só se ferra com isso. E aí tá aí, a parcela de brasileiros que faz apostas triplica na Copa. Agora estão apostando tudo, né? Apostam tudo. Aqui a gente apostava, antigamente, agora, carreira de cavalo aqui no LED, né? Aí não dava pra viciar, era só no domingo, cara, ali, apostinha, né? Tinha a égua do Lordi, que arrancava bem, mas depois morria, não ganhava nunca. Tia. Então era essa, era o tipo de aposta. Agora, nego. Tu aposta no celular, sentado no vaso, né? Tá ali apostando, tá aqui, tá. Eles querem te viciar. Tu te viciou, acabou pra ti. Deu. Aí deu. Você vai encher, vai perder até as cuecas, você vai apostar, né? Não entra nessa, não, cara. Não entra nessa que é furada. O estado de São Paulo, Estados Unidos apontam elo de brasileiros e empresas com o PCC e ampliam sanções. Punição é a primeira medida da gestão Trump após tratar facção como organização terrorista. Não é terrorista, não é. Eles são, né? Ai, ai. O Globo, Rio de Janeiro, é a soberania. Soberania do PCC no Brasil. Essa que é a soberania. O jornal Globo, Rio de Janeiro, Estados Unidos, sancionam dois brasileiros acusados de lavar dinheiro para o PCC. Após taxar grupo de terrorista, gestão Trump vê facção como a maior do crime no Ocidente. Você entende o que é isso? Vocês estão entendendo o que essa notícia quer dizer? Olha a força, o poder que esses caras têm. Não é o Brasil que eles estão dominando. É muito mais do que isso. E aí não, é a soberania, não podemos permitir. Ah, mas as favas. Agora estão com o projeto aí, vamos combater o crime. Tem propaganda, inclusive. O governo está com... Por que não fez isso no primeiro governo? Primeiro dia de governo. Não fez. Isso é mentirada de campanha. Quem não conhece. Tivesse mesmo essa intenção, tinha, já no primeiro dia, vão combater, vão para cima. Não está fazendo isso agora porque o Trump apertou o cerco. que é outro maluco aí que o trem não pega, mas enfim, né? Zero Hora, Porto Alegre. Cheia provocou mudança de residência para 349 mil gaúchos, aponta IBGE. É como se os moradores de uma cidade do porte de Canoas, por exemplo, tivessem trocado de endereço. Pesquisa também mostra outros impactos sociais. Quer dizer, o cara não aguenta mais. Toda vez que chove, ninguém resolve o problema, ele perde a casa. Eu vou embora daqui, pô. Eu vou embora, vou ficar fazendo o que aqui? Eu não recebo ajuda, os caras não... Ah, então... Vai ver aí, tá chovendo de novo. Vamos ver se fizeram alguma obra lá para resolver isso, né? Para tentar mitigar, né? Tentar resolver essa situação. Não sei não. Mas enfim, então 349 mil gaúchos saíram. E muitos vieram para cá, viu? Arroio de Silva, Gaivota, enfim. Vieram para cá, não aguento mais. Não aguento mais esse tipo de problema. São os principais destaques desta quinta-feira que está apenas... começando. 7:19, 7:19, para você interagir com a nossa programação. Nesta quinta-feira você tem várias opções. Uma delas é o facebook.com/radioaranaguá. É muito simples. Até eu que sou um bios, né? Eu digo para os meninos aqui, eu sou burro, ignorante, operando o sistema. Eu toda hora estou lá, escuta aqui, resolve aqui para mim. Não dá, o velho também foi, vai até um certo ponto, depois dali não avança mais, né? Então, até eu consigo. Vai ali, ó, pega o seu celular, facebook.com/radioaranguá. E aí você tem o nosso som, a nossa imagem na tela do seu celular. Deixa lá o seu recado, tem muitas pessoas com a gente aqui. O Zé Pura, bom dia, ótima quinta-feira. Nosso time não perderam mais, né, Zé Pura? Faz tempo que não perdemos, né? Não jogamos também? Não, o Grêmio jogou. Opa, não, o Grêmio jogou. Ganhamos do poderoso Cascavel. Cascavel tem aquele lá, aquele... E o Cascavel foi campeão do né? E o Ampa, que é isso? E agora parece que vão jogar com a Chapecoense aí. Então nós ganhamos. O Internacional não jogou. Pessoal do Macan Motos aí, bom dia para Terezinha Santana Maia, a Luciana Freitas Pereira, bom dia, Júlia Terezinha Guise, bom dia, Lédio Mota de Oliveira, bom dia para Ivonete Martins Urbano, a Evelane Batista, bom dia Eva, bom dia João Viana Mateus, bom dia Patrick Rodrigues Oliveira, Pato Branco no Paraná, Sandra da Silva, o Assis João Maciel, bom dia aqui para o compadre Hamilton, bom dia para o Jair Cândido, a Rose Guimarães, bom dia, Deus abençoe o nosso dia, nosso trabalho, amém, vamos lá, vamos para cima. O Edivan Alexandre, bom dia na Glória de La Vecchia, o Anderson Vieira também com a gente, o Cine tem muitas vagas de trabalho, dá um chego lá. O que ela está falando aqui? Deve ter alguma outra mensagem mais para cima aqui. O Jean Cardoso também, bom dia. Diego Bayer, também o Gilney Antunes, a Benita Gomes, a Tânia Luzia Guimarães, Juscelia Estevam, Carlos Eduardo Mendes, o Jair da Rosa. Ah, esse Carlos Alves aqui é um picareta, tá? Não ajuda esse cara aqui. Eu sempre oculto as mensagens dele aqui, ó. Bom dia, tem algum coração bom para 1,80? Mentira, vagabundo, vai trabalhar aqui não. Já vou ocultar o comentário aqui. E no Cine também tem... Esse cara de São Paulo, ele fica botando-se tudo que é live de rádio. Se cada um der 1,80, dá quanto? O cara não trabalha, ó. Aí bota as fotos lá da criancinha arranhenta, né? Com a geladeira aberta, vazia. Ah, mas não vende garfo que hoje é sopa. Que não tem otário, não. O Heitor José Bigarella, bom dia. Ótima quinta-feira para todos. Volney Faber também com a gente, bom dia. Luciana Freitas Pereira, o Bento Bittencourt, Matilde Ferreira, o Valmir Poser Fabro, Juliano Jacques, nosso vereador, bom dia para Luciana Freitas Pereira, André Goulart Vera Clemes, a Luciana Freitas Pereira, também o Matheus Oliveira, Tânia Luzia Guimarães, a Cida Alves, Marcela e Rosana e outras pessoas chegando conosco aqui no nosso facebook.com/radioaranguá, Juliano Tavares também, da oficina JK, né? Pessoal da graxa aí, vamos lá, vamos meter a mão na graxa, tem que trabalhar. O Deuvair Fermiano, Deva, bom dia. O Ademar Rodrigues também com a gente aqui, e sempre com a gente, né? Do Siegfried Germano Wegner, enfim, cara, muita gente chegando aqui, né? A Luciana Freitas, o Eduardo Souza, ótima quinta-feira. A Ada Gigi, lá em Boston, também com a gente. Gorete Amaral, enfim. José Valério, bom dia. Salve, Deus abençoe o nosso dia. Quero desejar feliz aniversário para o meu querido irmão, Vânio. Desejar tudo de bom, que esse dia seja maravilhoso, que Deus abençoe ele, né? É isso, vamos lá. Também aqui, o nosso WhatsApp, é outra opção. 489-8808-4667. A Rose Kaiser está aqui. Bom dia, Saulo. Chuva de granizo ontem aqui no Arroio, às 11 horas. Ah, choveu também, granizo na Colorinha. Não é aquele granizo, né? Uma pedrinha a mais. Caiu sim. Caiu, ainda bem que foi pouco, né, Rose? Não sei no Arroio. Mas aqui na Colorinha teve granizo também. Bom dia, Saulo. Um abraço a todos na Sapiranga. Quem é que está mandando esse abraço aqui? O Martinho Elias Alves. Nosso povo da Sapiranga. Bom dia, Saulo. Infelizmente, o que mais existe são trapaceiros nas redes sociais. É verdade, Ana Paula Brusco. Tem que abrir o olho, né? Também aqui o Fabiano Bellettini, lá nos Estados Unidos. Bom dia para o Joel Fogaça, Elza da Silva Fogaça. Bom dia, meu amigo Saulo. O jogo que eu jogo é acordar todo dia certo e ir para trabalhar. Ah, é, Tucamai. É isso aí, né? Aí da Transjuros Transportes, né? Todo dia, o Tuca me manda bom dia aqui, às vezes 5 da manhã. Eu tô acordando, ele tá mandando bom dia. É isso. Acredita no teu trabalho, não em jogo. Jogo é bom para o dono do jogo, né? O dono da banca, né? E agora eles pagam influencers, né? Para dizer, olha a minha vida como é que é. Olha aqui, ó, eu tenho isso, eu tenho aquilo. Para tu achar que tu vai ter aquilo. Não vai, Suburro, não vai. Não vai. Você vai perder dinheiro com isso, né? Bom dia pro Johnny, lá de Maracajá com a gente também. Bom dia, Saulo. E o rapaz, o poder público, para te cobrar, inventa um montão de artifícios e te acha em qualquer lugar. Já para te fazer algum benefício, né, que na realidade é o teu direito, é uma dificuldade imensa. Falo de iluminação pública, para você pedir a troca de uma lâmpada queimada, tem que ir na prefeitura e fazer isso e aquilo. Será que não enxergam? Ou só nos veem quando é para enviar o carnezinho do IPTU? No caso aqui, meu sobre iluminação, falo no Arroio. Já o resto é a nível de Brasil mesmo. É verdade, tem razão, ô Guilherme Merim. Para nos cobrar, o governo acha. Agora, para nos dar a segurança que ele tem que dar, para resolver o nosso problema de saúde, aí não é bem assim, né? A Sofia, bom dia, Sofia. Bom dia aí para o pessoal da Oficina Mecânica Urbana, o Patrick está aí com a gente. Bom dia também para o Júnior Bailão. Vereador Júnior Bailão, nosso vereador Júnior Bailão aí, o Carlinhos também com a gente. O Rogério Pesce aqui já me mandou o convite aqui, já coloquei. Bom dia para o Éder Matos, está aqui também com a gente, né? Enfim, muitas pessoas mandando mensagens aqui no nosso WhatsApp. 3524-0137 é o nosso velho e bom telefone que ainda toca. www.radioraranguá.com.br é o nosso portal, entra lá, dá uma espiada, tem sempre novas e importantes informações para você no nosso portal. Você pode nos acompanhar no Instagram da Rádio Araranguá. 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Aí você entra na nossa página, coloca lá dia a dia, tá ali o dia a dia, data de hoje, clica em cima, pronto, você nos assiste na tela da sua televisão. E claro, gente, a nossa esmagadora maioria da audiência 95.5, seu velho e bom radinho de pilha no rádio do seu carro, onde quer que você esteja, tenha certeza, o nosso trabalho é feito sempre com muito carinho, com muito respeito a todos vocês. 7:26, hoje aqui no programa, eu trago todas as informações sobre duas sessões que aconteceram ontem. Uma sessão ordinária, a primeira sessão ordinária da Câmara de Vereadores de Araranguá do mês de julho, e uma sessão extraordinária da Câmara de Vereadores do Balneário Arroio de Silva, que aconteceu na noite de ontem, a Câmara do Arroio, que agora sim, em definitivo, entra no recesso parlamentar de julho. Em Araranguá não tem recesso. Também recebo o vereador Douglas Michels, que estará aqui comigo no estúdio por telefone. Vamos conversar com o deputado estadual José Milton Schaefer sobre a assinatura da ordem de serviço para pavimentar no primeiro trecho da ligação Sanga do Marco com o centro da nossa cidade. É uma emenda do deputado estadual José Milton Schaefer. Aqui no programa você ainda tem o comentário do jornalista Alexandre Garcia em nível nacional, o comentário do jornalista o Piara Bosque em nível estadual, o Coutinho, Ronaldo Coutinho, nos traz informações sobre o tempo, o Jairo Silva as informações de polícia e o Lucas Casagrande as informações do Notícia da Hora. Martim Martins e Miguel Reals na mesa de áudio. Então vamos lá, vamos de novo. Eu aqui nessa bancada, você aí do outro lado, bora, vem comigo. Vamos trabalhar. 7:28. O dia começa com o início da festa do peixe, a 33ª edição da Festa do Peixe no Arroio de Silva. De hoje até domingo, é esperado um grande público para prestigiar as atrações da festa. Hoje, 18 horas, Tem a abertura do pavilhão da Feira de Negócios, a Festa do Peixe e do Mel, exposições, também a abertura da Praça Gastronômica, a apresentação do Carlos do Sax e às 18h30, música na Praça de Alimentação com Renato Cardoso e o Rui. Às 20 horas, a abertura oficial da 33ª Festa do Peixe, 20h30 tem DJ Eduardo César, depois é o desfile e escolha das soberanas da 33ª Festa do Peixe e para fechar o dia de hoje, show com San Marino. E o trânsito na Serra do Faxinal, em Praia Grande, já tem previsão de reabertura. As obras estão avançando com a implantação dessa rodovia SC-290, que está na reta final, através desse programa do Governo do Estado, Estrada Boa, né? O trânsito deve ser retomado durante esse mês de julho em sistema de meia pista, com horários pré-definidos. Neste momento, as obras concentram-se na construção de um viaduto no Morro dos Cabritos, na parte alta da serra. A estrutura conta com pilares em concreto e contenções especiais, cumprindo um acordo com órgãos ambientais para a preservação da natureza local e manutenção de espécies nativas. Para o governador Jorginho Melo, a obra representa uma grande vitória do extremo sul catarinense. Para o governador, a obra é esperada há décadas, né? A gente sabe disso. Tiramos do papel uma rodovia fundamental para a região porque cria uma nova ligação com o Rio Grande do Sul, sendo tanto um corredor logístico quanto um equipamento essencial para o turismo, é a opinião do governador do estado. A obra de implantação da pavimentação do SC-290, a Serra do Faxinal, contempla um trecho de 15,6 quilômetros e é investimento superior a 70 milhões. O segmento conta com pavimento misto, ou seja, é uma parte com asfalto e retas em áreas planas em concreto e nas curvas também no alto da serra. Além disso, a implantação garantiu um alargamento da pista, novos equipamentos de drenagem e contenção das encostas. A Serra do Faxinal é uma rota de ligação entre Santa Catarina e Rio Grande do Sul. A rodovia conecta os municípios de Praia Grande, no estado de Santa Catarina, e Cambará do Sul, no estado gaúcho. O segmento serve tanto para transporte de mercadorias, bem como de pessoas, quanto para destinos turísticos. A atração de visitantes também faz parte de uma das vocações da nossa região, marcada sobretudo por cânions, natureza e aventura. E a Secretaria Estadual da Saúde adiou mais uma vez o resultado final do edital para a gestão do Hospital Regional de Araranguá e da Policlínica. Ontem foi expedido mais um aviso de adiamento. Pelo novo prazo, dia 15 de julho, será a apresentação do resultado dos recursos e no dia 17, o anúncio do novo gestor. Será? Eu vou ter que esperar um pouco mais. Não estou acreditando. E também a Secretaria não explica muito o porquê dessa demora, né? E aí, claro que os cabelos ficam em pé. Segundo a Promotoria de Justiça da Comarca de Sombrio, está exigindo do Instituto Maria Schmidt, o IMAS, que administra o Hospital Dom Joaquim de Sombrio, a correção de problemas sanitários apontados pela Vigilância Sanitária. Para tanto, uma ação civil pública foi impetrada nesse sentido, solicitando ainda indenização por dano moral. Segundo o Ministério Público, uma vistoria em maio de 2025, fiscais encontraram materiais médico-hospitalares armazenados em uma sala sem identificação e sem controle de acesso. Entre os itens apreendidos havia produtos de uso único e materiais cujo o reprocessamento é proibido pelos fabricantes. Para o promotor de justiça, Guilherme Backlox, responsável pela ação, as irregularidades revelam falhas nos processos de controle, rastreabilidade e esterilização de materiais utilizados na assistência a pacientes. Ontem mesmo, o Instituto Maria Schmidt emitiu uma nota oficial a respeito deste assunto. Diz a nota que o Instituto Maria Schmidt de Desenvolvimento e Ensino, Assistência Social e Saúde, responsável pela gestão do Hospital Dom Joaquim em Sombrio, tem aí uma situação em que a acusação do Ministério Público não refletem integralmente os fatos relacionados a esse caso. Segundo a instituição, desde o início das apurações em maio de 2025, o hospital apresentou toda a documentação solicitada pelos órgãos competentes, prestou os esclarecimentos necessários e demonstrou que seus processos assistenciais seguem as normas sanitárias vigentes. O Instituto destaca ainda que o Hospital Dom Joaquim possui alvará sanitário de hospital geral vigente, concedido pela Vigilância Sanitária após as inspeções realizadas, o que, segundo o IMAS, comprova a regularidade de funcionamento da unidade. Na nota ainda, o IMAS também reforça que sempre colaborou com os órgãos fiscalizadores, permanece à disposição das autoridades para prestar novos esclarecimentos e confia que os fatos serão devidamente esclarecidos ao longo do processo judicial. Por fim, reafirma seu compromisso com a transparência, a segurança dos pacientes e a qualidade da assistência prestada à população. E a primeira sessão da Câmara de Vereadores de Araranguá neste mês de julho foi marcada pela aprovação de vários projetos do Poder Executivo. Ainda houve a homenagem à empresa Aspecto. A Feira de São Cristóvão no bairro Cidade Alta também foi divulgada na sessão de ontem. E ontem aqui no programa, curiosamente, um ouvinte questionou sobre o final da Avenida 15 de Novembro ali, que não tem pavimentação, né? Pois o vereador Joel Casagrande repassou a informação na sessão de ontem que a obra vai sair do papel. Ontem ainda, a Caixa Econômica Federal liberou uma emenda do então deputado Vampiro. Olha que tempo que levou. Agora ela foi liberada e liberou para assinatura do convênio. Segundo o vereador, a avenida será calçada daquele trecho que parou ali até a Rua Guanabara. Vários projetos que chegaram à Câmara de Vereadores do Balneário Rui de Silva em regime de urgência foram aprovados na sessão extraordinária de ontem. Ainda na sessão de ontem foi aprovado o pedido de licença por 4 meses do vereador Clailton Oliveira para tratar de assuntos particulares. Quem assume a partir de agosto, no retorno do recesso parlamentar de julho, é o suplente de vereador do PL, Everaldo Caetano, Everaldo Chapelão, né? Que já foi vereador, inclusive já foi presidente da casa. A aprovação dos projetos foi tranquila, sem discussão em plenário, mas isso só foi possível devido à atitude louvável do prefeito Jorge Freitas. Ele chamou os vereadores, inclusive de oposição, tirou todas as dúvidas, atendeu alguns pedidos de modificações e inclusões dos projetos, deixou a sua assessoria jurídica à disposição para o esclarecimento de qualquer dúvida a respeito dos projetos. Assim, a aprovação de todos os projetos se deu de forma unânime e ainda sobraram elogios ao prefeito pela atitude, que deverá se repetir em outras situações. Na verdade, a receita para um bom entendimento é simples. Se trata de dois poderes constituídos, que são independentes, mas precisam agir de forma harmônica entre si, buscando soluções para os problemas do município. O ego, muitas vezes, faz com que, não, eu sou o prefeito. Não. Mesmo o vereador de oposição não está ali para derrubar prefeito, para prejudicar a cidade. Não, porque se ele prejudicar, ele também vai ser prejudicado politicamente. A busca do entendimento sempre foi muito mais salutar do que a imposição ou o confronto. Pensem nisso, enquanto lhes desejo um bom dia.
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7: 7:50. Bom dia, Ronaldo Coutinho.
8: Bom dia. É, o tempo segue aí nublado, chuva, alguma trovada, período de melhora e cai a temperatura, ficando mais frio à noite. Pode ter alguma rajada de vento mais forte de sul entre a tarde e a noite, alguma trovada também. Já na sexta, mais para tempo bom, frio, já pode ficar abaixo dos 6, 8 graus, até menos, e não passa muito dos 15, 17, e um dia assim de tempo bem típico de inverno. No sábado e domingo também, bom e frio. Pode ficar aí na faixa de 3 a 6, 4 a 7 graus e ameno à tarde. Então, para quem vai ao jogo do Criciúma, agasalhe, porque final do jogo vai estar à noite, já vai estar frio. E no jogo do Brasil, à tarde, para quem vai fazer alguma coisa ao ar livre, também aproveita. Então vamos ter frio. No Costão da Serra até pode ter alguma geadinha fraca onde não tiver nevoeiro. Regiões ali como Rio Fortuna, Grão-Pará, São Ludgero, Orleans, Braço do Norte e outros locais. Nas outras áreas do litoral, bem isolada se tiver. Então, frio de novo, mas com tempo bom, sexta, sábado, domingo. Da Climatel, Ronaldo Coutinho.
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12: 7h52, bom dia, Upiara.
13: Bom dia, Saulo. Bom dia a todos os ouvintes da Rádio Araranguá. Prazer falar com vocês mais uma vez. Então, parece que o Ronaldo Caiado, presidenciável do PSD, gostou de Santa Catarina, né? Ele tá voltando pela terceira vez ao estado nessa pré-campanha, vai à região sul e eventos do PSD com lideranças e já com vice, né? Porque ontem à noite ele confirmou que Gilberto Kassab, o presidente estadual do PSD, presidente nacional do PSD, melhor dizendo, o dirigente do partido, né, o grande articulador político do partido, vai ser o seu vice, vai ser o seu pré-candidato a vice. Isso tem duas leituras importantes. A primeira, isolamento, né? Ronaldo Caiado não despontou até agora nas pesquisas, ele não consegue, nenhuma pesquisa ele aparece com mais do que 4%, ali junto com Romeu Zema do Novo, Renan Santos do Missão, um pouquinho melhor um pouquinho melhor o outro, muito longe de Flávio Bolsonaro, do PL, que é o nome da direita mais competitivo até agora para enfrentar o presidente Lula do PT, que busca a reeleição, vai buscar a reeleição. Mas Caiado vem tentando mostrar que é mais competitivo no segundo turno. E aproveitando agora um segundo momento de crise na campanha de Flávio Bolsonaro, que é aquele dessa desgaste com a Michelle Bolsonaro, a ex-primeira-dama, deixou o PL mulher, fez aquele vídeo semana passada reclamando da conduta do Flávio Bolsonaro com ela. Então, e os times do PL meio divididos nessa questão. Mas Caiado, por enquanto, é apenas uma aspiração. Ele não consegue, nem nas projeções de segundo turno e muito menos nas de primeiro, aparecer em primeiro lugar. O que significa o Kassab? Além de significar que ele não conseguiu uma parceria nacional, uma aliança nacional, significa que ele aponta para um governo em que ele toca o executivo e a articulação política fica com seu vice, Gilberto Kassab, que já é conhecido como um hábil articulador, um dos principais articuladores políticos do país e que tem trabalhado para fazer do PSD a maior ou a segunda maior bancada na Câmara dos Deputados nas eleições desse ano. Fez apostas importantes, filiações de governadores, Raquel Lira em Pernambuco, Eduardo Leite no Rio Grande do Sul, o próprio Caiado em Goiás. E o João Rodrigues estava em Goiás, né, o pré-candidato governador do PSD, que recebe o Caiado em Santa Catarina nesta quinta-feira. Ele estava ontem em Goiás com o vice, com o atual governador, que era vice do Caiado, o Daniel Vilela, segundo ele, para buscar contribuições para o plano de governo. O João Rodrigues está assumindo o Caiado, mesmo que o Caiado não tenha um bom desempenho nas pesquisas, porque esse ano vai ser diferente de 2022, quando todos os candidatos a governador de Santa Catarina, com exceção do Décio Lima do PT, todos os outros eram eleitores de Jair Bolsonaro, se declaravam eleitores de Jair Bolsonaro, tentavam disputar quem era mais bolsonarista, e não deu certo para eles, né? O eleitor disse assim: se todo mundo é Bolsonaro, então vai no candidato do Bolsonaro oficial, que era Jorginho Melo. Então, esse ano, o João Rodrigues não vai por ali. Ele vai ter o candidato dele, porque sabe que não vai conseguir dividir o Flávio. E é isso. E vamos ver no que vai dar. Mais uma vez, Caiado em Santa Catarina.
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12: 7h56, bom dia, Alexandre Garcia.
14: Bom dia. Um amigo veterano advogado, 50 anos de política e de trabalho em tribunais superiores de Brasília, me contou que fora procurado por dois advogados amigos pedindo conselho. Eles disseram que haviam sido sondados pelo líder do PL na Câmara, deputado Sóstenes Cavalcante, para que o ajudassem, né? Naquela descoberta, na casa dele, de quase 470 mil reais em dinheiro vivo, moeda corrente, que denota greve bancária, falta de confiança nos bancos, né? Ou necessidade de não registrar o dinheiro. Meu amigo me contou que os aconselhou a não entrarem nessa que seria uma fria. Meu amigo conta que mesmo assim eles entraram, certo? Não resistiram à oferta de honorários, pois acabam de ser objeto de busca e apreensão. E ainda encontraram dinheiro com eles. Tem gente que fala em 400 mil, não sei. O que eu vi foi uma foto de um suposto livro de direito oco. Direito oco? Não, um livro oco. Talvez direito oco também. E lá dentro, dois maços, cada um com 100 notas, 100 cédulas de papel, uma de 50, o que dá 5 mil, e outra de 100, o que dá 10 mil, dá 15 mil. Que é, se fosse só isso, seria pouco, né? 15 mil dá pouquinho mais de 0,1% do valor do contrato divorciado com a família Moraes, né? Mas está aí o envolvimento. Né? O meu amigo lamentou que os seus amigos advogados, seus colegas, não tivessem ouvido o conselho. Eu lembrei que uma vez pastores ou bispos da Igreja Renascer, ao entrar nos Estados Unidos, estavam com 56 mil dólares dentro de uma Bíblia oca. 2007 foi isso. Mais uma outra conta aqui. A Polícia Federal, bom, ainda sobre essa busca e apreensão, né? Todo mundo dizendo, não é, o objetivo não é o deputado Sóstenes Cavalcante. Mas claro que é, ele é o peão disso, né? É o eixo. Operação Rent-a-Car, ou seja, autolocadora. A autolocadora estaria sendo, uma autolocadora está sendo usada para lavar o dinheiro, ou seja, tornar legal o dinheiro que fica em casa, de coisa de verba de cota, de verba de gabinete, essas coisas. Essa é a investigação da Polícia Federal. Mas há uma outra investigação da Polícia Federal que me deu um susto agora. É aquela em que se investiga o Lulinha, se investiga o Careca do INSS, né? Se investiga, enfim, aquela crueldade que fizeram com milhões de aposentados e pensionistas idosos que tiveram desconto sem ter sido autorizado o desconto, que deu aí ao redor de 6 bilhões de reais ao longo do tempo. Está numa informação de bastidor que um relatório da Polícia Federal respondendo a uma cobrança do ministro relator André Mendonça sobre urgência nas apurações, que responderam que só são 11 policiais trabalhando com 1.700 indícios de provas, etc. E que cada um desses indícios, os 11, levam 6 dias. Né? Numa operação aritmética rapidinha, dá em dias corridos 954 dias. Tirando feriado, sábado e domingo, significa uns 3 anos para chegar a uma conclusão. Terrível isso, né? Outro fato que eu preciso registrar é que o juiz da 8ª Vara Civil de São Paulo negou uma liminar pedida pelo Ministério Público Federal para queria obrigar o Hospital Einstein, que é um hospital de referência, de excelência, a abrir cotas para residentes negros, quilombolas, trans, indígenas, deficientes. E aí, como é que fica o preceptor? Né? Cada residente tem um preceptor que fica observando. Às vezes, o preceptor vê que o residente não conseguiu fazer uma sutura, né? Não conseguiu identificar um órgão. Né? E depois tem essa, né? Essa questão das cotas. É incrível como contrariam a Constituição na cara da gente, dos alfabetizados que leem. O principal artigo da Constituição, o caput do principal artigo, que é o 5º, diz: todos são iguais perante a lei, sem distinção de qualquer natureza. De Brasília, Alexandre Garcia.
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7: Oito horas e 17 minutos, 8:17. Vamos em frente nas informações e discussões do dia a dia. Manhã de quinta-feira. Bom dia para o Clóvis Tedeschi. Bom dia, meu povo abençoado. Presta atenção na vida, não apenas no clima. O Mauro Borges Alves, bom dia. Bom dia para o Geraldo Cordeiro. Bom dia para o Valdeci Batista de Carvalho e doutor Fábio Estevão Machado. O Hamilton Jacques, bom dia, Saulo. Um grande abraço a todos os ouvintes da Rádio Aranguá. Grande, Hamilton. Aqui também o Ercílio Rocha. Vamos lá, Ercílio. Maracajá presente aqui também. A Zera Crescêncio. O Altair Costa Freitas. A Berenice Costa. Maria Maurício. Também o Tiago Espíndola com a gente. O Francisco Alves. Eu só queria que meu salário aumentasse como o IPTU e a energia. É o que eu digo, viu, Francisco? Eu não sou contra o pedágio, eu queria só uma cancelinha pra mim ali. Pode ser aquela do cantinho lá, só umazinha, só do canto lá. Não, não, mas a do canto eles não vão me dar, né, cara? Porque a do canto é ali, é a cobrança automática, né? Essa eles não vão me dar, não. Tá, mas pode ser qualquer um, não, mas não dá, né? Joacir Alexandre, sim. Bom dia, povo do bem. Pirulito Agropecuária, buenos. Buenos, amigo Saulo, bom dia, bom trabalho. Francisco Alves, o Chico da Barranca. E o picareta do Carlos Alves voltou aqui, vou ocultar o comentário dele de novo. Suzana Coelho, bom dia. Bom dia ao Paulo José Paulo Gomes, de São Domingo, do bairro São Domingo, em Criciúma, nos acompanhando aqui. Rose Guimarães, bom dia, Saulo. Nós trabalhamos para ter o que comer para cima deles, né? É fácil, só querer ficar pedindo. Pois é, isso que eu digo, trabalhar dá trabalho, né? É só pedir, que é tudo tranquilo, o pessoal se... Ah, coitadinho, ele mostra aquelas fotos, né? Lourdes de Souza, bom dia. Luciano Alves Figueiredo, bom dia. Pessoas que estão conosco, enfim, né? O Zigfried está lá em Chapecó nos acompanhando também nesta manhã de quinta-feira. Ontem foi noite de uma sessão extraordinária na Câmara de Vereadores do Balneário Arroio do Silva. foi uma sessão que foi chamada em regime de urgência para os projetos, né, que estavam na pauta para serem aprovados, e todos os projetos do Poder Executivo foram aprovados na sessão extraordinária da noite de ontem, que começou às 18 horas e não às 19, como costumeiramente acontece. Na sessão de ontem também foi aprovado um projeto de decreto legislativo do vereador Clayton Oliveira, que pediu licença das suas funções como vereador pelos próximos 4 meses, a partir do mês de agosto, na volta do recesso parlamentar. Ele argumentou para tratar de assuntos particulares. Quem deve assumir a sua vaga é o também vereador, suplente vereador do PL, o Everaldo Caetano, o Everaldo Chapelão, que já foi presidente da Câmara, já foi vereador também. E aí, os vereadores foram para a aprovação dos projetos do Poder Executivo. Projeto de Lei Ordinária 005/2026, que autoriza o Poder Executivo Municipal a abrir créditos adicionais suplementares especiais na Lei Municipal 1205/2025, Lei Orçamentária Anual de 2026, por meio da anulação parcial e dotação orçamentária que especifica e estabelece outras providências. Projeto de Lei Ordinária 006/2026, que autoriza o Poder Executivo Municipal a adquirir por desapropriação amigável e ou judicial, em caráter de urgência, imóvel urbano que especifica, situado na Praia da Caçamba, no município do Balneário Rui do Silva. Projeto de Lei 007/2026, também do Poder Executivo, que autoriza o Poder Executivo Municipal a adquirir por desapropriação amigável e ou judicial, em caráter de urgência, imóvel urbano que especifica, situado na Praia da Caçamba, no município do Balneário Rui do Silva. São duas áreas que precisam ser desapropriadas com urgência para a continuidade do acesso sul na Praia da Caçamba. Também foi aprovado um projeto de lei ordinária 008/2026, que altera os dispositivos da Lei 001, de 10 de janeiro de 1997, que dispõe sobre a organização administrativa da Prefeitura Municipal do Balneário Rui do Silva e da outras providências. E, por fim, o projeto de lei complementar número 004/2026, que altera dispositivos da Lei Complementar número 111, de 13 de dezembro de 2019, que dispõe sobre o plano de cargos e vencimento dos servidores do Poder Executivo do Balneário Rui do Silva e estabelece outras providências. O detalhe é que todos esses projetos foram discutidos entre prefeito, assessoria da administração municipal e assessoria jurídica. Inclusive, os vereadores de oposição tiveram a oportunidade de ter todas as suas dúvidas sanadas, inclusive algumas modificações foram feitas em alguns projetos, exatamente a pedido dos vereadores. Por isso que na sessão de ontem, não houve sequer discussão em relação à questão de aprovar ou não os projetos. Eles foram aprovados porque já estavam discutidos entre os vereadores e a administração municipal. A vereadora Gleice Copete foi à tribuna para explicar sobre alguns cargos, né, que foram modificados ou criados, enfim, e essa parceria entre a Câmara e o prefeito.
8: E agradecer ao seu Jorge, que hoje, mais uma vez, ele mostrou o quanto ele é diferenciado em ouvir, né, os vereadores. Eu fui uma pessoa que questionei muito o salário de chefe de gabinete, que estava passando ali de R$ 3.467,87 para R$ 10.039, que era o projeto que estava vindo para casa. Hoje, conversando com ele, conversando com o jurídico, nós explanando, falei da questão que nós temos enfermeiros no município com mestrado, que hoje não ganha R$ 5.000 limpo. Nós temos o dentista, que para 40 horas não vai ganhar R$ 4.300 limpo. Então, claro que isso é uma situação que a gente tem que ver depois com o sindicato e também, né, com o Poder Executivo, que é mais um compromisso que o senhor Jorge firmou hoje conosco aqui na sala de comissões, que ele iria ver, sim, esses salários. Então, essa vereadora é a favor de todos os cargos de provimento efetivo, presidente. E fiquei muito feliz que o senhor Jorge entendeu que não tinha como um salário de 10 mil, né, com tantas necessidades aí que tem no município. Então, o salário hoje veio com eles arrumaram o projeto aqui, nosso jurídico, quero agradecer o doutor Henrique também, já verificou, está tudo dentro da lei, então passa a receber agora R$6.338. Quero agradecer também, passa a receber, se aprovado, né, gente, aqui a discussão. Quero agradecer também que na Secretaria de Administração e Finanças teve um cargo ali que me chamou a atenção, que eu acho que poderia continuar lá na diretoria de compras, e prontamente eles retiraram esse cargo, agradeço também. Tá? A gente teve uma ainda grata surpresa que o seu Jorge vai aí, além da diretoria do bem-estar animal, vai contratar um médico veterinário.
7: O presidente da Câmara, Pedro Eugênio Coelho, foi à tribuna também para falar sobre o que aconteceu na noite de ontem, a aprovação dos projetos, e também teceu elogios à atitude do prefeito Jorge Freitas.
9: Falar aqui, quando esse vereador foi confrontado e se sentiu desconfortável, ele veio aqui e falou, teceu crítica. Hoje eu venho aqui porque eu sou um homem de vergonha. Venho aqui dar os parabéns. Parabéns para a administração, o seu Jorge, pela condução, por ouvir os vereadores. É o que a gente sempre prega aqui nessa Câmara, é que a gente seja ouvido. Eu acho que foi muito produtiva. Dar os parabéns ao Jairo, toda a equipe da Prefeitura, o Felipe, a Paula, que não mediram esforço para que a gente tirasse, né, esse projeto do papel. Falar um pouquinho também da fisioterapia. Nós temos 500 pacientes na fila. Então, assim, nada mais justo do que a gente contratar mais dois profissionais para poder fazer com que isso saísse do papel também. O pessoal está sofrendo, então vamos dar condições de trabalho. Farmacêutico também, estamos precisando de um. E já na semana que vem, o seu Jorge também vai a Itajaí olhar um container lá para a gente fazer uma obra rápida para poder atender, que a farmácia ali mesmo com essa construção nova que vai ter na rodoviária não vai dar conta da demanda, então ele quer proporcionar qualidade para o funcionário público, que é muito importante, então dá os parabéns a ele. Licitação também, né, que é o coração da prefeitura, e a gente sabe o quanto a licitação tem que andar rápido para a gente poder executar as obras, né, as nossas emendas parlamentares e todos o trâmite da prefeitura. Hoje nós só temos um, agora nós vamos passar a ter dois. Os sistemas, né? A gente fala em licitação, hoje a prefeitura não se comunica, porque nós temos três sistemas diferentes dentro da prefeitura, então nós temos que unificar esse sistema, tudo passa pela licitação. E dizer ao seu Jorge, obrigado pela tua boa vontade, obrigado pela tua humildade, eu acho que é muito importante. Os vereadores não são bicho de sete cabeças, são todos, estão todos trabalhando para fazer do município melhor. Agradecer ao nosso jurídico, o Henrique, por toda a ajuda que vem nos dado, né, junto ao Felipe e à Paula. A gente não é um puxadinho da prefeitura, mas a gente tem que se conversar com a prefeitura.
7: Bem, é um resumo, então, do que aconteceu nessa sessão extraordinária. Outros vereadores também se manifestaram durante a sessão. A Câmara do Arroio, que entra em recesso parlamentar de julho, voltando às suas atividades parlamentares em plenário no mês de agosto. Agora vamos para a sessão de ontem da Câmara de Vereadores de Araranguá, que teve a sua primeira sessão ordinária deste mês de julho, porque a Câmara de Araranguá não faz recesso parlamentar em julho. Através de requerimento do vereador Douglas Michels, o padre Mateus foi falar sobre a festa de São Cristóvão na Igreja Sagrada Família do bairro Cidade Alta.
10: Festas da paróquia Sagrada Família, para divulgar então a nossa 47ª festa de São Cristóvão, que vai acontecer dos dias 5 a 12 de julho deste corrente ano de 2026. Então, nós estamos aí com esta grandiosa festa que promove, né, a comunhão, a unidade, né, do nosso povo de Araranguá, que tem como missão, então, olhar para o testemunho de São Cristóvão, que foi um grande homem de Deus, né, no ano 300, e louvar e agradecer a Deus pela vida dele, né, por aquilo que ele deixou como legado para nós, né. E nessa festa rezar então pelos nossos agricultores, caminhoneiros, que tem em São Cristóvão, né, um grande devoto, né. Então os nossos caminhoneiros sempre se portam a São Cristóvão pedindo a intercessão para fazer uma boa viagem, né, porque a sua missão enquanto esteve nessa terra, foi deslocar as pessoas de um lado para o outro do rio, pessoas idosas, crianças, doentes, não havia ponte naquele espaço, então ele, como era um homem alto, fazia esse trabalho de caridade, né? Levava de um lado para o outro do rio. E ficou muito conhecido por levar com segurança as pessoas de um lado para o outro do seu trajeto. Por isso, ele é aclamado pelos nossos caminhoneiros e também pelos nossos agricultores, né, para o bom êxito do seu trabalho.
7: Na sessão de ontem também deram entrada alguns projetos do Poder Executivo que, por pedido de questão de ordem do líder do governo na Câmara, vereador Nelson Soares, foram incluídos na ordem do dia, votados e aprovados. Foi o caso do projeto de lei ordinária que autoriza o Poder Executivo Municipal a adquirir computadores portáteis, notebooks, para dar como premiação em concurso integrante do projeto socioeducativo e da outras providências. Também o projeto de lei ordinária que autoriza o Poder Executivo Municipal a firmar termo de cessão de uso de bens móveis com a Associação Agra, Associação e União dos Agricultores e Produtores de Frango, Milho e Mandioca do Extremo Sul de Araranguá. Projeto também que autoriza o Poder Executivo Municipal a transferir recursos financeiros ao Grupo Escoteiro Ariringuá. O projeto que autoriza o Poder Executivo a celebrar parcerias com empresas privadas para implantação e manutenção de sistema de vídeo monitoramento em vias públicas, praças, parques, pontos turísticos e prédios públicos do município mediante contrapartida publicitária e da outras providências. Projeto do Poder Executivo que institui o Programa Municipal de Parceria e Patrocínios Juntos por Araranguá autoriza o recebimento de apoio e patrocínio de pessoas físicas e jurídicas para a realização de ações, projetos e eventos e melhoria em espaços públicos municipais. Também um projeto do Poder Executivo que institui o Grupo Integrado de Ações Coordenadas, GRAC, no município de Araranguá, vinculado à Coordenadoria Municipal de Proteção e Defesa Civil. Também o Poder Executivo, outro projeto que denomina Parque Industrial João Bertoldo, o novo loteamento industrial de Araranguá. João Bertoldo está bastante conhecido na cidade, que a gente sempre fala, o cara que trabalhava de manhã, de tarde, de noite, quando a pessoa não é muito trabalhada, sai daí, ó, João Bertoldo, né? Tem essa afirmação em Araranguá, vai levar esse parque industrial ao nome de João Bertoldo, então. Também teve uma moção do vereador Juliano Jaques, uma moção de reconhecimento à empresa Aspecto Comunicação Limitada, homenagem pelos seus 26 anos de existência e aos relevantes serviços prestados a este município e à região. O vereador Juliano Jaques falou sobre a sua homenagem.
11: Primeiramente, eu quero agradecer a Deus por essa oportunidade, né, de estar homenageando não só a empresa, mas sim a família aranguaense também. Quero dizer para ti que tu é um cara que oportunizou muitas pessoas, inclusive tu foi um dos que oportunizou meu filho, né, ao contrapé inicial, que ele é DJ. Quero já te agradecer essa oportunidade. Hoje a gente precisa muito da oportunidade, né? Então o meu filho é grato à tua empresa. E a gente, quando faz uma homenagem, Paulinho, hoje eu estava pensando ali, muitas pessoas na rua, 26 anos de história, Pedrinho. É uma história, né? É uma história que a gente tem que guardar, como vocês guardam o coração de vocês, da família. Quantos funcionários, né? Quantas famílias passaram pela empresa de vocês, né? Seus colaboradores. Isso é muito bacana. Funcionários que trabalham lá, montaram suas famílias, tiveram seus filhos, né? Sempre tem esse contapé inicial na vida. Isso é importante para a gente, né? Gerar educação, gerar conhecimento. Então eu quero te agradecer por me dar essa oportunidade, Aspecto, ao Zé, ao Pedrinho, a toda a tua família. Muito obrigado por essa oportunidade. O Eduardo também, quero agradecer o Eduardo, o Márcio, o Juninho, que trabalha com a gente. Que é isso aqui, a gente vem um mês se organizando para fazer essa homenagem. Obrigado, Zé, Pedrinho, Adriana, a sua esposa, Zé também, a Juscelene, gratidão pela oportunidade. É um dia que eu estou muito emocionado e feliz como vereador de prestar essa homenagem.
7: Pedro Vieira, o nosso Pedrinho, também foi à tribuna para fazer um agradecimento em nome da empresa.

0: Então vocês são as pessoas que nos representam. E por esse motivo é que a gente se sente tão honrado de saber que em Araranguá as pessoas que nos representam nos escolheram para nos homenagear. Isso é muito bom. Isso é uma emoção enorme. Vocês não têm noção. Agradeço muito, muito obrigado. Agradeço a minha família que está aqui presente, a família do Zé, que também veio em peso, aos amigos, né, que estão aqui para nos homenagear. Hoje de manhã a gente foi homenageado também na Rádio Araranguá, através do programa do Saulo Machado. Revivemos muitas e muitas histórias que realmente só nos eleva. Então, a vocês, mais uma vez, meu muito obrigado.
1: Outro proprietário da empresa, José Pereira, o nosso Zé D'Aspecto, ele também foi à tribuna para agradecer a homenagem.
2: Eu digo para vocês que é um momento de muita satisfação, de muita honra e de um grande agradecimento. Essa casa, como diz o slogan, ela sempre está realmente de mãos dadas com a comunidade. E hoje eu aqui me sinto comunidade. Hoje eu me sinto aqui muito lisonjeado em nome da minha família, do meu sócio, dos nossos colaboradores, a oportunidade de estar aqui recebendo essa homenagem. Dizer que esses 26 anos não foram fáceis. Ter hoje um CNPJ no nome da gente, um compromisso social muito grande. Eu aqui levo também uma homenagem a cada uma que tem um CNPJ no nome, né, que mantém o seu pequeno negócio, o seu grande negócio aberto. Dizer que é um grande desafio diário, começa sempre no primeiro dia do mês e termina nos últimos segundos do final do mês, sempre o relógio correndo contra a gente. Vivemos num país fantástico, num estado maravilhoso e numa cidade e região que nos orgulha e que nós temos que amar com todo o nosso coração. Muito obrigado.
1: Ontem também foi aprovado um requerimento de autoria do vereador Samuca, pedindo envio de expediente ao governador de Santa Catarina, Jorginho Melo, e ao presidente da SC Gás, Otmar Miller, solicitando a adoção de providências para ampliar a rede de distribuição de gás natural no extremo sul catarinense, complementando o município de Araranguá até o limite com o município de Sombrio. O vereador falou sobre seu requerimento e lembrou da reunião que acontece hoje à noite na sede da CIVA, inclusive com a presença do Otmar Miller, que é presidente da SC Gás.
3: Presidente, esse é um assunto de extrema relevância e de muita importância para o nosso município, a ampliação da rede de gás natural, a rede de gás natural que hoje chega à nossa cidade até o bairro Cidade Alta, ali por ali, naquela região, e a gente vive um grande momento de expansão industrial da nossa cidade, principalmente para o lado sul, né, região das Areias. E a gente levanta então esse debate para ampliação da rede, pelo menos até o limite com a cidade de Sombrio, já que ali no bairro Sangue da Toca 1 e 2 está nascendo dois novos parques industriais que vão abrigar diversas empresas. Se a gente pensa em abrigar, Zé, grandes empresas aqui, gerar muitos empregos, a ferramenta do gás natural é de suma importância para que isso aconteça. Então já quero aproveitar e convidar os colegas vereadores para assinarem junto comigo esse requerimento e convidá-los também para amanhã às 18 horas na sede da ACIVA, uma reunião, né, que trata também do assunto. Obrigado, presidente.
1: Ele disse ontem, porque amanhã, né, refere-se a hoje, por óbvio. Várias indicações foram aprovadas também na sessão de ontem. O vereador Márcio Mano pediu pavimentação com lajotas e implantação de rede de drenagem pluvial na rua Sombrio, localidade de Baixadinha, na Vila São José. O vereador Neno Fontoura pediu revitalização do pavimento asfáltico e passeio público da rua Amaro José Pereira, no bairro Colorinha. O vereador Samuca pediu implantação de camada de asfalto na rua Paulo Pitt Sobrinho, em toda a sua extensão no bairro Mato Alto. Evandro Conceição pediu instalação de bicicletário no Dino Parque, em Araranguá, visando incentivar o uso de bicicletas, a mobilidade sustentável e a segurança dos usuários. O Samuel Jesuíno pediu limpeza das ruas e roçagem nas vias próximas à igreja da comunidade de São Valentim, paróquia de Santo Antônio, na localidade de Espigão da Pedra, para a realização da festa em honra à Nossa Senhora do Carmo e do Sagrado Coração de Jesus. O vereador Carlos da Funerária pediu a substituição de duas tampas de bueiros localizadas na rua Juvenil Hermógenes Graciano, no Balneário Ilhas, em frente à igreja da comunidade. O vereador Dedo e o vereador Neno Fontoura assinaram indicação pedindo pavimentação com lajotas e rede pluvial na rua Ido Pedro dos Santos, no bairro do Sanguinha. O vereador Júnior Bailão pediu revitalização da iluminação pública para LED na rua Antônio Ávila, no bairro Jardim Cibele. Juliandro Jacques pediu a colocação de bancos nas áreas externas de todas as unidades básicas de saúde para proporcionar maior conforto e comodidade aos usuários do serviço de saúde do município de Araranguá. Vereador Paulinho Souza pediu pavimentação com lajotas e rede pluvial na rua Joaquina de Souza Costa, no bairro Operária. Nelson Soares pediu elaboração de um projeto de paisagismo, iluminação e de pórtico nas entradas do município. Douglas Michels pediu limpeza geral, roçada e pintura dos meio-fios na Praça Cesare Sibiem, localizada no bairro Cidade Alta. Joel Casagrande pediu implantação de uma praça pública com uma área de lazer e convivência às margens do Rio Araranguá, no bairro de Ilhas. O vereador Dinadreu, que pediu colocação de placa de sinalização de carga e descarga e pintura do meio-fio na cor amarela na Avenida Engenheiro Mesquita, em frente ao número 1457. E por fim, o vereador Jorge Giraldi pediu instalação de placa sinalizando, alertando sobre a travessia de animais silvestres, especialmente capivaras, na rua Rui Barbosa, nas margens do Rio Araranguá, bem como em outros pontos do município onde haja registro da presença destes animais. No horário da palavra livre, o vereador Joel Casagrande falou sobre algo que um ouvinte reclamou ontem aqui no programa, né? Avenida 15 de Novembro. Ela vem calçada, enfim, asfaltada, sem problemas até um ponto. Mas quando chega ali para o final, tem mais ou menos duas ou três quadras que continuam sem pavimentação. O vereador trouxe a boa informação de que uma emenda do vereador, então deputado Vampiro, foi liberada e a Caixa Econômica Federal já liberou para assinatura do convênio para a realização da obra, que será asfaltada até a Rua Guanabara.
4: Vai sair tão sonhada a abertura da 15 de novembro, tá? Hoje a Caixa Econômica liberou para fazer o convênio, a emenda ainda do deputado federal, ainda do Vampiro, quando ele era deputado estadual. Então a Caixa hoje liberou para fazer o convênio, vai sair a abertura até na Rua Guanabara. Então a gente, né, fica muito contente com toda essa evolução do nosso município. Obrigado a todos e uma boa noite.
1: Tá certo, tá importante. Um resumo dos principais acontecimentos da sessão de ontem na Câmara de Vereadores de Araranguá. 8h42, nós vamos para o intervalo. Depois do intervalo tem informação de polícia com Jairo Silva e tem notícia da hora com Lucas Casagrande. Voltaremos em seguida.
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19: Lucas Paquetá teve confirmada uma lesão muscular na parte posterior da coxa esquerda. E embora a CBF não divulgue um prazo oficial de recuperação, a previsão inicial é de cerca de um mês para que ele volte a jogar. E a baixa pode ser definitiva, porque com isso, as chances do meia voltar a atuar pelo Brasil no Mundial são muito pequenas. Paquetá se machucou ainda no primeiro tempo da vitória sobre o Japão. O jogador não retornará ao Brasil. Ele permanecerá com a delegação nos Estados Unidos, fazendo um tratamento intensivo diariamente na tentativa de reduzir o tempo de recuperação e manter viva uma remota esperança caso a seleção avance até as fases finais do torneio. Eu sou Melina Calduro, em Nova Jersey, para o Acaerte em Campo.
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0: 8h58, vamos à informação de polícia, Jairo Silva.
1: Olha, pois não, Saulo, Polícia Civil prende autores de roubo a mercado no Alto Feliz, aqui em Araranguá. O assalto a uma armada, hein? A Polícia Civil, através da DIC, a Divisão de Investigação Criminal aqui de Araranguá, deu cumprimento a mandados de prisão preventiva contra dois homens investigados pela prática de roubo, isto é, assalto a uma armada, a um mercado localizado no bairro Alto Feliz, aqui em Araranguá. O crime foi praticado na manhã do dia 10 deste mês, por volta de 8h15. Na ocasião, dois homens entraram no estabelecimento comercial e, mediante graves ameaças, roubaram um valor aproximado de R$300, entre outros objetos. O trabalho de investigação apontou a autoria do crime de dois jovens, um de 18 e outro de 20 anos, residentes no bairro Barranca. Para se ter uma ideia, a Polícia Civil representou pela prisão preventiva dos investigados, medida que foi então deferida judicialmente. Na última terça-feira, dia 30, por volta de 17 horas, foi dado cumprimento ao mandado de prisão expedido ao jovem, nesse caso de 18 anos, após ele se apresentar aos agentes públicos, isto é, à polícia. Nesta quarta-feira, ontem, dia 1º, por volta de 14 horas, em diligências pelo bairro Barranca, os policiais prenderam o segundo autor, que tentou até se esconder no interior de uma residência ao perceber a chegada dos policiais civis. Os presos foram, então, encaminhados, depois da detenção, ao presídio regional aqui de Araranguá, onde permanecem à disposição da justiça. De acordo com o delegado Luiz Otávio Pullman, o inquérito policial encontra-se em fase de conclusão.
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0: Nove horas, um minuto. Bom dia, seu Lucas Casagrande.
10: Bom dia, Saulo, bom dia a todos os ouvintes da Rádio Araranguá.
0: Qual é o seu destaque do Notícia da Hora?
10: Assembleia Legislativa anunciou repasse de R$10 milhões para reforçar prevenção a desastres diante da previsão de intenso El Niño.
0: Muito bem, vamos lá, Notícia da Hora com Lucas Casagrande, intervalo e eu volto para conversar com o vereador Douglas Michels sobre a assinatura da ordem de serviço para pavimentação, começar a pavimentação, né, da ligação aí Sanga do Marco Araranguá. Inclusive, o deputado Zé Milton é o autor dessa emenda parlamentar para essa primeira etapa da obra.
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13: A Assembleia Legislativa de Santa Catarina destinará 10 milhões de reais ao governo do estado para fortalecer ações de prevenção, mitigação e resposta a possíveis desastres naturais associados à prevenção de um El Niño de forte intensidade nos próximos meses. O anúncio foi feito pelo presidente da Casa, deputado Júlio Garcia, na tarde desta quarta-feira, durante reunião com a bancada do Vale do Itajaí, que solicitou a destinação dos recursos diante da preocupação com os impactos climáticos previstos. O valor será destinado por meio da destinação de parte da economia realizada pela Assembleia com recursos do Duodécimo. A iniciativa busca ampliar a capacidade de prevenção e resposta do Estado, especialmente em áreas mais vulneráveis e enchentes, deslizamentos e outros eventos climáticos extremos. Para Notícia da Hora, Lucas Casagrande.
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0: 9:17, 9:17, de volta nas informações e discussões do dia a dia. Manhã de quinta-feira, de chuva, já caiu pedra aí na noite também, né? Não foi aquela pedra, mas caiu sim. Dede Nerves está aqui com a gente, bom dia, Deus no comando. Vanir Rosso Schreiber, bom dia, Saulo Machado e a todos os ouvintes. Também aqui o Cabeça da Barranca. Bom dia, Saulo, de A a Z, para não esquecer ninguém. Meu nome é Alex. Que Deus abençoe a todos os profissionais dessa rádio maravilhosa. Dá um toque aí para a prefeitura, para colocar parada de ônibus, né, nos bairros que não tem. Pois é, hoje é um dia de chuva, a gente lembra disso, né? Luiz Antônio dos Santos, bom dia. O Paulo Tomás, Paulinho Cabeleireiro, né? Tá aqui, ó, bom dia, Saulo. Época de parar de cortar cabelo e começar a vender guarda-chuva. tem que diversificar o negócio, né, Paulinho? Cortar cabelo não tá dando bom, chuva, o cara não quer sair de casa, tá frio. Vamos vender guarda-chuva que acho que... ou mais chove, tá dizendo ele aqui. E é verdade. Willy Moura Gomes, bom dia. Ontem a chuva caindo e os aspersores ali regando as rotatórias. É, daí não faz sentido mesmo, né? Tá chovendo e o regador ligado. Poxa, vai regar planta com chuva? Não dá, né? Podia ter alguém com um bom senso aí para desligar, né? É verdade. Enfim, tem muitas pessoas conosco aqui no nosso facebook.com/Rádio Araranguá, trazendo as suas mensagens das manhãs da Rádio Araranguá. Deixa eu dar um bom dia aqui também para Eva Guimarães Schaefer. Bom dia, estou na escuta, pois está chovendo. Não tem o que fazer. Ué, mas a gente arruma já, ô Martinho Elias. Já arrumamos servicinho para ti aí, não tem problema. Vamos arrumar uma fazer para você aí, né? Mas tá bom. Vou recebendo aqui no programa o vereador Douglas Michels. Bom dia.
1: Bom dia, Saulo. Bom dia a todos os ouvintes da Rádio Aranguá. Prazer estar mais uma vez aqui no teu programa.
0: Já assinou aqui o...
1: Amanhã é sexta-feira, dia de receber, né? Eu venho. Três vezes já dá para receber um trocadinho, né?
0: Deixa eu explicar que essa entrevista de hoje estava marcada com o Douglas, né?
1: Isso.
0: Mas aí o Evandro o trouxe ontem aqui para falar sobre a coordenação da campanha junto com o Dirã, né?
1: Isso.
0: Então ele está aqui dois dias seguidos, então só para explicar, fazendo uma brincadeira aqui para
1: imagina, né? Ontem, né, o nosso pré-candidato aí, o Evandro, convidou, né? Já estivemos aí com ele, falando sobre um pouquinho da sua pré-candidatura, e hoje então viemos falar um pouco do nosso mandato, umas novidades boas aí que estão chegando.
0: É bom para o vereador quando ele consegue uma obra que é importante, né, que a comunidade pede, né?
1: Com certeza, Saulo, né? Essa obra aí, né, da comunidade Sanga do Marco, é uma obra já reivindicada há muito tempo, né, muitos anos, né, não só eu, já vários anos, né, a gente já vem lutando para essa obra aí sair, né, a gente sabe que a comunidade, as comunidades do interior que não tem a pavimentação asfáltica, não tem o calçamento, quando chove, e essa semana deve ser a semana do transtorno, né, que tá, né, tá chovendo bastante, então passou a patrola, choveu no outro dia, o problema já tá, é o mesmo, né, então é aquele serviço que tem que fazer constante. Então, nós sempre fomos atrás de emendas, de recursos, né? E conseguimos essa emenda aí com o nosso deputado Zé Milton Schaefer, né? Uma emenda no valor de R$400 mil, né? Foi depositado nas contas da prefeitura e já foi feita a licitação. E quando eu procurei primeiramente, né, o prefeito César, eu disse, ó, quero ter a vontade de fazer um asfalto na Sanga do Marco, ele disse, mas é um trecho grande, né, em torno de 6 quilômetros, né, estrada geral. É. Aí o prefeito disse, não, se tu conseguir o recurso que tu conseguir aí, nós vamos dobrar a emenda. Eu digo, opa. Nada, ele pensa que eu consigo uns 100, 200, né? Já tá bom, né? Aí fui lá, o Zé disse, não, vamos conseguir nessa primeira etapa aí uns R$400 mil, então.
0: Já foi para 800.
1: Já dobrou para 800. Eu cheguei, ele disse, opa, mas 800, mas já dá.
0: Disse, o senhor falou vai ter que
1: dobrava. Ele disse, não, tá autorizado, então, vamos caminhar para a licitação. E assim foi feito, né? Foi feita a licitação aí nesse valor, em torno de 800 mil. Daí depois, claro que o preço baixa um pouquinho ali, então foi licitado 720 metros. Né, Saulo, explicando também que essa primeira etapa ela vai começar na divisa do município do Maracajá, ali na Garajuva, em direção que vem em direção a Araranguá, né? Por que começar lá? Uma que para também forçar o Maracajá a trazer o asfalto até ali a divisa, que falta em torno de uns 500 metros ali, né, na Garajuva, que já tem um asfalto ali na comunidade também. que pertence a Maracajá. Então já forçaria eles trazerem também ali, né, esse trecho ali, e também beneficiar onde que tem mais as casas, né?
0: Pois é.
1: Porque o outro trecho ali, que até que passa o viaduto da BR-101 aqui, né, ali por baixo, na Sanga do Marco, é um trecho baixo também, né, que precisa colocar mais algum aterro ali, né, porque as granjas de arroz já estão mais altas do que é o nível da estrada.
0: Sim.
1: E quando chove, não tem como escoar a água, né, então enche mesmo a estrada ali, fica difícil, né, de passar. É, foi feito agora um trabalho ali, né, na nossa festa ali, que foi em maio. É, foi feito um patrulhamento, colocaram material em alguns pontos ali, passaram o rolo, ficou bom. Mas é assim, choveu,
0: acabou,
1: né? Acabou tudo, né? Abre buraco, é poeira.
0: Porque
1: é tudo.
0: Tem essa estrada da Sanga do Marco que vem aqui, do Trevo da Barranca, né?
1: Isso, essa é que é a estrada geral, a estrada da famosa do trilho, né?
0: É.
1: Ali passava o trem, né? Até os anos 60 ali passava o trem, e depois, né, foi que quando saiu o trem, que foi feito, né, a estrada, e ficou a rodovia Tereza Cristina, o nome da rodovia ali, e é, todo mundo conhece, é a estrada do trilho que liga a Sanga do Marco ali, né? Agora vai ser colocado ali uma réplica na barranca, né? Então,
0: tá lá.
1: Isso, é. Contemplando ali também, né, que passou por muitos anos ali, né, fazendo esse transporte ali e passava na comunidade de Sanga do Marco.
0: Mas aquela debaixo do viaduto também vai, né?
1: Isso, é essa que sai aqui do Trevo da Barranca, que passa ali por baixo do viaduto. Depois tem a outra da Epagre e tem a outra que sai lá da Volta do Silveira.
0: Tem três acessos, três
1: acessos, isso mesmo. Então,
0: mas qual seria o melhor para asfaltar, para chegar lá?
1: É a geral, né, Saulo? É a geral, que tem a rótula também na barranca, né? Que já tem a rótula ali. Sim. Então é a geral, né? Que vai ser feito essa mesmo, né? Então vai ser feito agora esse primeiro trecho de 720 metros, nós já temos mais outra emenda que já está depositada também porque agora tem que estar tudo depositado, senão depois só do período eleitoral, né? Então nós conseguimos mais uma emenda com o deputado Pepe Colasso, no valor de mais 370 mil, que já está depositado aí, e também o vereador Samuel Jesuíno, visitamos juntos lá o gabinete do Thiago Zilli, né? O deputado Thiago também garantiu mais 400 mil reais. Então, sim, já vamos mais dobrar de novo, né? Mais um trecho aí de mais uns 700 metros.
0: Ah, mas tá valendo até quando esse negócio de dobrar?
1: Não, dobrar eu digo que já temos mais 700, né, na conta.
0: Pensei que o prefeito ia dobrar de novo.
1: Vamos dar uma conversadinha, de repente, né? De repente ele... É, e foi feito, né, já também há 2 anos atrás, foi feito ali em torno de 200 metros em frente à igreja, que daí é a outra que liga a essa estrada geral que sai na ponte, né? Uhum. Que liga até a comunidade de Sapiranga, daí, que também é a Sapiranga ali, no Meleiro, já está trazendo até o asfalto até na ponte da Sanga do Marco também. Estão fazendo o aterro para depois fazer o asfalto. Então, o asfalto tá cercando tudo perto, né? Então, vai ficar só aquele trecho ali no meio, por isso, né, a nossa reivindicação de trazer, né, o asfalto ali. E quem sabe também agora o prefeito faz esse acesso da igreja até esse cruzamento ali, para emendar com o asfalto, que daí ali é calçamento, que sai um pouquinho mais em conta, mas daí ali teria que ser com recurso próprio, de repente,
0: sim,
1: né?
0: Sim.
1: É, agradecer, né, muito aí a parceria, né, do prefeito César, a administração. Os secretários que ajudaram aí a fazer o projeto, o Rony, secretário de administração, a Fernanda do planejamento, né, o secretário André também da agricultura. A gente tá lá incomodando direto, né? Tá lá batendo direto lá na porta deles lá, mas é pro bem das comunidades, né, Saulo? A gente, lógico, sempre tá levando as reivindicações, pedindo, né? E são pedidos das comunidades que a gente leva para a administração.
0: Essa estrada poderia ser colocada no Estrada Boa Rural, né?
1: Então, até quando foi lançado, né, nós tivemos ali no lançamento do Estrada Boa Rural, ele tem alguns requisitos ali, que tem que ligar uma rodovia estadual a uma municipal, já tem que ter um trecho de asfalto, igual vai ser feito aquela da Itopaba ali, né, ela vai ligar o trajeto da 101 até lá na SC, que é do estado.
0: Uhum.
1: Ela tem alguns requisitos que tem que passar por uma escola, tem que ter alguma...
0: A da Itopaba, tu diz aquela da ponte pra lá, tem ligar com ele ou não?
1: Não, não é essa que vai ser feita, até quando o pessoal fala do asfalto da Itopaba, ela passa por dentro ali do Morro do Pronto, que liga e passa em frente à igreja da Itopaba, e vai ligar, vai ser até lá na escolinha da Itopaba, que daí na SC, essa que já foi dada a ordem de serviço, quase 8 milhões aí do Estrada Boa Rural. Acho que o vereador Joel teve também aqui, já dando uma entrevista sobre essa rodovia aí também.
0: Diego Rosa Pires, conhece não?
1: Diego Rosa Pires, olha só. Tava falando com ele, ó, ontem, até tarde da noite aí, eu disse, amanhã eu vou lá no rádio lá, então, cedo.
0: Bom dia, Saulo. Forte abraço ao amigo vereador Douglas.
1: Diego.
0: Um dos grandes líderes do União Progressista.
1: União Progressista. Agora é União Progressista, né? O nosso União, então. O Diego foi um parceirão nosso aí, né? Compartilhamos junto aí o primeiro mandato de vereador. Votei o meu primeiro voto para presidente da Câmara, né? Eu brinco com ele sempre, né? Certo, foi presidente porque eu votei, né?
0: Tá me vendo essa.
1: É um dos oito.
0: O Júnior Fernandes está aqui também. Bom dia aos amigos Saulo e vereador Douglas. Um abraço.
1: Grande
0: notícia, Júnior. Uma obra tão importante, né? A gente vai deixar bem claro que às vezes as pessoas confundem. Ah, vai ser o trajeto todo. Não, vai ser uma primeira parte, uma primeira etapa.
1: Isso, é
0: uma
1: primeira etapa, né, Saulo? Tudo tem um início, né? Então, a gente sabe que é uma obra, se fosse fazer toda ela, né, vai quase 8 milhões de reais aí.
0: Porque,
1: né?
0: Na verdade, essa que falou aqui que sai do trevo da barranca, ela tem que ser levantada ali, né?
1: Tem que se levantar, porque ali é um trecho. Se levantar para não pegar enchente, porque quando dá enchente ali, ali dá para passar barco grande ali. Né? E fica bastante dias ali, né? A água ali, né? Porque ela acaba emendando, né? Ela vem a água tanto aqui da Sanga do Marco e da Barranca e emenda os dois, né? Quando o rio, né, enche ali, né? Então, claro, faz tempo que não deu mais cheias, né, grandes assim, né? Pelo fato também da abertura da barra, então já amenizou um pouco, né? Não deu mais enchente grandes como deu, né? Estão assustando bastante esse ano, né? Então, por isso que já estava fazendo essa prevenção de limpeza de valos aí, né? Para escoar bastante essas águas aí, né? Mas estão assustando bastante. Até hoje, na tarde de hoje, tem uma palestra aqui na Ipagre.
0: Isso.
1: Com o Márcio Sônico, né? Sobre as previsões que estão assustando bastante aí, então ele vai esclarecer alguns pontos aí.
0: Verdade. Regina Destro da Silva, bom dia, Saulo, bom dia, Douglas. Ótima notícia para a nossa comunidade. Já estamos esperando a conclusão até a BR-101 do nosso município de Araranguá. É claro.
1: É claro, isso, é o que a gente fala, né, Saulo? É o primeiro trecho e agora vamos... Ela acaba pressionando para continuar, né? Porque a gente vai continuar indo atrás de emendas, né? Quem sabe no próximo ano aí nós teremos um deputado federal aqui da região, né? Então. A gente, né, torce e trabalha para isso, né? O nosso deputado Zé Milton agora é um pré-candidato aí a deputado federal e a gente sabe que as emendas do deputado federal são um pouco maiores, né? Quem sabe aí o deputado coloca e o prefeito dobra de novo.
0: Vai, aí vai.
1: Tudo tem um começo, né?
0: Um abraço ao vereador Douglas, a Cristina Goulart, da Sanga do Marco.
1: Ó, oh, Cristina, tá feliz o asfalto vida, vai passar na frente da casa dela. Opa. Aí, ó. É lá o Recanto do Pescador, lá nosso amigo Elvis, a Cristina. É, então, aí vai passar na frente o asfalto.
0: Bom dia, um abraço ao nosso competente secretário da Casa Legislativa, vereador Douglas Michels, que realiza um excelente trabalho em prol da nossa população, a Leneza.
1: Oh, um abraço à Leneza, né? Todo o pessoal,
0: um grande trabalho
1: todos os funcionários
0: na Câmara,
1: da Câmara,
0: né,
1: de Vereadores. É, o trabalho de secretário não é fácil, Saulo. A gente tem que olhar a pauta aí durante o dia, né? Pra não errar muito, né, cara? Tem que, às vezes, dar umas gaguejadas, né? Mas a gente sempre procura, né, ler tudo as matérias antes, né? Até também para saber o que vai entrar na pauta, o que vai ser votado, né? Então, e o presidente Paulinho, ele dá essa liberdade, né? De a gente conseguir montar a pauta junto com ele também. Sim. Então, uma pessoa que tem... Uma abertura muito grande para isso, né? Eu agradeço por fazer parte da mesa diretora ao lado do Paulinho, agora ao lado do Diran, que está o nosso vice, e também o meu segundo secretário, o vereador Carlos.
0: Também aqui um abraço ao vereador Douglas Michels. Acho que esse aqui eu já falei. Ah, Cristina já. Ou não?
1: Cristina,
0: sim. Já falei. O Negão da Madeireira, presidente do MDB. Um abraço para o grande pessoa do bem, Douglas Michels.
1: Um abraço, Negão. Isso, né, Saulo, aprendi muito, né? Já estamos aí no nosso segundo mandato, né? E aproveitando aí a mensagem do Negão, né? E a gente acaba aprendendo com os erros, né? O nosso primeiro mandato aí era uma oposição mais ferrenha, né?
0: Mais pegada,
1: né? Mais pegado o negócio, né? Então, hoje, nós, graças a Deus, temos aí uma boa convivência com a administração, todos os secretários nos recebem muito bem lá. Né, convence com o nosso presidente Paulinho, que é do MDB também, né, e hoje o PP e o MDB fazem parte da mesa diretora. Então, acho que as eleições, né, acabaram lá em outubro do ano da eleição e como é que é, guarda as bandeiras e vamos lutar para o município.
0: Lógico,
1: né?
0: Depois da eleição é outra história, vamos ver quem é que vai estar com o PP.
1: Com certeza, né, isso aí eu acho que a gente acaba aprendendo muito com isso. Prova disso também, nós temos essa parceria do Thiago Zilli também, com o vereador Samuel, que vai levar uma emenda lá para a Sanga do Marco também. E é isso aí, a gente tem que unir, né, independente de partido, se unir para o bem das comunidades.
0: Claro, com certeza. Bom, tem uma bronca aqui também, situação da água na Uruçanguinha. Queria saber quando essa mãe vai criar vergonha na cara e arrumar uma solução para o contribuinte que todo mês tem que esvaziar todas as caixas d'água jogando água fora. Mas a conta do Samai essa conta do Samai não paga. Todo mês isso. Hoje, novamente, o Everton, né, o Zé Lagoa, está mandando essa mensagem aqui. Eu vou passar isso aqui para o Jairinho, né? Se todo mês está acontecendo isso, quer dizer, pô, aí a água está marrom aqui, né? Aí tem que esvaziar a caixa d'água, por isso, o que está acontecendo, né?
1: A gente sabe
0: que
1: quando é feita alguma manutenção, né, acaba fazendo...
0: Aí sim, mas todo mês,
1: mas né? Mas todo mês daí também não, né? Tem não, que não, verificar aí... Passa para o nosso diretor Jairinho. Vamos aí, que ver. A gente também vai dar uma...
0: Outro quer responder e resolver também. Né?
1: Não é da minha competência, mas podemos levar, né, a reivindicação aí, né? Claro que é... Porque assim, às vezes a população acaba confundindo, né? A função do vereador, né?
0: Tem que resolver,
1: tudo, né?
0: Vem aqui tapar o buraco.
1: Para fazer o elo aí com o executivo, né? Fazer essa ligação aí. Então, e a gente sempre leva, né? Problemas aparecem todos os dias. É. E a gente leva a secretaria competente.
0: Neno Fontoura, bom dia. Um abraço a você e também ao Douglas, sempre preocupado com a nossa sociedade, grande pessoa. Assinatura da hora de serviço para essa obra vai ser no gabinete amanhã às 9 horas.
1: Isso, né? Vai ser no gabinete. Só mandando um abraço aí pro nosso líder, né? O vereador Neno. Estava de aniversário essa semana, né? Ontem fez
0: e
1: uma
0: confraternização. Amanhã tem lá no Pontão também.
1: Tem lá no Pontão. No Pontão vai ser lá, né? No local mesmo, né? No salão lá. Até o vereador Juliano, né? Que está organizando. Organizando essa do Pontão, lá é à tarde. E a nossa aqui da Sanga do Marco, então, vai ser no gabinete, às 9h15. Eu não sei se o prefeito escolheu 9h15, eu acho que é. Mas então amanhã, né, vai ser lá no gabinete.
0: Não é 9h11?
1: Né? Eu disse, tá, bota
0: 9h11.
1: Eu vou chegar 9h11, né? Então, convidamos a toda, principalmente, né, os moradores da nossa comunidade de Sanga do Marco, apesar de ser no gabinete, é um evento aberto, né? Então, convidamos a nossa comunidade de Sanga do Marco a participar dessa ordem de serviço. É importante a ordem de serviço lá. Primeiro trecho de asfalto, né, da comunidade.
0: Sim.
1: Então, às 9h15, no gabinete do prefeito César. Então, convidamos a toda a nossa comunidade. Temos aí a confirmação da presença do deputado Zé Milton, né, que vai estar presente nesse ato. É uma emenda dele, né? Então,
0: claro.
1: Nada mais justo do que reconhecer também o trabalho do nosso deputado, que sempre nos ajuda aí a nossa região.
0: A Justiné Martins Michels.
1: Opa, essa não pode falhar, né?
0: Presta atenção. Bom dia, Saulo e meu filho Douglas. Parabéns pela conquista, né? E eu sei o quanto você luta pela nossa comunidade. O vô e a avó também estão mandando um abraço aqui, né?
1: Um abraço, Saulo, né? E para toda a minha família, minha mãe, né? Meus avós, meu pai lá, que estão todos acompanhando e sempre nos apoiando, né? Eu acho que é muito importante, né? O apoio da nossa família, apoio da base, né? Que a gente, quando sai de casa com o apoio da família, tudo se torna mais fácil.
0: A Fátima Lupim também está dizendo, ó, ainda bem que vai sair a obra.
1: Amém.
0: Aqui.
1: É isso aí.
0: A Neide Neves, bom dia, parabéns ao vereador Douglas.
1: Ó, a Neide, ela da Garajuva lá, vai emendar.
0: Vai ser muito bom para nós da Garajuva.
1: Ó, viu, ó.
0: Aliás, o Delcio sugeriu na Câmara também asfaltar aqui a barranca ali, segmento para lá.
1: Isso também.
0: Porque aí tu evita o pedágio.
1: O pedágio, essa aqui, essa,
0: bom, né?
1: Essa da Sanga do Marco é...
0: Só que é mais longe essa.
1: É, né? Isso, vai dar em torno de... Depois, asfaltando esse trecho aí, que é o nosso compromisso aí, é 2 quilômetros até o final do ano, né? Pelo menos essa primeira etapa, 2 quilômetros até o final do ano, e depois vai ficar uns 4 quilômetros ainda aí, né? Mas ela liga, Saulo, depois passando o Garajuva, Maracajá, ela já vai ligar naquela da Furquilinha, né?
0: Sim, vai embora.
1: E tu vai, Furquilinha, Nova Veneza, depois foi feita aquela da Maracajá, Furquilinha, e tu corta tudo, e realmente,
0: se
1: vai cortar...
0: vai pra Criciúma,
1: dá. E vai cortar ali o pedágio, né? Que isso, vamos ter que botar alguma coisa ali, ó.
0: Então, vamos fugir, vamos.
1: Ou um barzinho lá, né? Quem sabe?
0: Pra dar uma parada.
1: Vender os negócios lá.
0: Tomar, né, uma garapa, um negócio.
1: Outra que foi um pedido nosso, né, Saulo, e já foi concluída, é aqui na Lomba do Carneiro, né? Que foi, era um pedido antigo também, aquela Júlia Maria Helena. Já foi concluída ali o calçamento, né? Aqui na Lomba do Carneiro, essa era um pedido, sim, que a gente, sim, sempre que vinha aí, o pessoal também pedia, né? Cobrava.
0: É verdade, verdade.
1: Então.
0: O Anselmo, né?
1: Era o Anselmo ali da barranca, ele sempre nos solicitava, né? E hoje já estão desfrutando dessa obra aí também.
0: O Vera está aqui também. Bom dia ao meu ex-companheiro de plenária, agora vereador. Faz um grande trabalho junto à nossa comunidade. Orgulho desse garoto. Tudo de bom.
1: Um abraço, Verinha.
0: Tá certo. Obrigado, vereador, pela tua presença aqui, né? E vamos continuar torcendo para que novas obras de calçamentos, enfim, possam vir para o nosso município.
1: Né? Muito obrigado, Saulo, né, pelo espaço. E é isso aí, né? O vereador, ele não é responsável de fazer obra, mas pode abrir caminhos, né? Ir atrás de emendas, atrás de recursos, né? Para trazer essas emendas, esses recursos para o município, para fazer essas obras e beneficiar todas as nossas comunidades. Reforçar o convite, amanhã 9h15, então, no gabinete do nosso prefeito César.
0: 9h36, 15 graus de temperatura, nós vamos para o intervalo. Depois do intervalo tem informação de polícia com Jairo Silva e tem a transição para o estúdio. Estúdio 95 com o Lucas Casagrande. Voltaremos em seguida.
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18: 9h50, informação de polícia, Jairo Silva.
19: Olha, pois não, falou incêndio em fritadeira causa danos à padaria em Santa Rosa do Sul. O fato ocorreu ontem à noite, hein? É, o Corpo de Bombeiros de Sombrio registrou uma ocorrência de incêndio durante a noite de ontem, quarta-feira, dia 1º. Foi por volta de 21 horas, uma guarnição foi acionada e se dirigiu para uma padaria localizada na rua Alfredo Emerim, no centro de Santa Rosa do Sul. No local, os bombeiros viram que o incêndio já havia sido extinto pelo coordenador municipal de Proteção e Defesa Civil de Santa Rosa do Sul, com a utilização de pelo menos 3 extintores de incêndio. Mas durante a avaliação, os combatentes constataram que o foco do incêndio teve origem em uma fritadeira e se propagou para as paredes e também por quase toda a cozinha. A guarnição efetuou o isolamento da área, atingiu e promoveu a ventilação mecânica e natural do ambiente, visando a dissipação da fumaça e também dos gases provenientes da própria combustão, restabelecendo as condições de segurança no interior da edificação. O proprietário e o inquilino da panificadora foram orientados quanto aos procedimentos de segurança e também a necessidade de preservação do local. O inspetor de incêndio dos bombeiros foi cientificado da ocorrência para adoção das providências cabíveis em relação àquele sinistro.
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27: O Lucas Casagrande já está ao meu lado para trazer a sua pauta para o Estúdio 95. Estava conversando com o Tonhão.
28: Antônio Pereira.
27: Antônio Pereira. Ele nos convidou para os 100 anos dele quando ele fez 80. 85, né?
28: Não sei, não fui, eu não fui convidado.
27: E aí agora ele disse, olha, vou dar uma chance para vocês. O que foi? Não, vou fazer uma festa também nos 90. Porque eu estou vendo que vai ter gente que não vai chegar nos...
28: Eu vou. Ele vai. Vocês é que não vão chegar.
27: Da esgota, mais 5 anos acho que eu aguento. Acho que eu consigo ir mais do que isso. Acho que não, cara. Que ele falou no aniversário, né? Ele disse, olha, vocês estão todos, estão convidados para o meu 100 anos. Eu não sei se vocês vão estar aí, eu vou estar.
28: Eu estou com a data disponível.
27: Abraço, grande Tonhão.
28: Grande Tonhão. Né?
27: Qual é a tua pauta para hoje?
28: Conversar hoje com o vereador Juliano Jacques. Amanhã tem entrega de uma ordem de serviço para uma pavimentação lá no Pontão, com recursos, né, do deputado Sérgio Mota. Também converso com o Francisco Nazário, o Chico, que é o coordenador de defesa civil de Meleiro. A gente fala sobre a entrega de uma ordem de serviço para a construção de uma ponte na comunidade de Tranqueiras, na divisa com o município de Turvo. Esse é um daqueles kits de transposição que são entregues pela defesa civil do estado, que o município agora vai realizar aí a parte de cabeceiras para a conclusão dessa ponte.
27: Muito bem, Lucas, a sua a partir de agora, volta às 18h30 na conversa do dia. Bom trabalho.
28: Dando sequência então à nossa programação, nós vamos agora ao Notícia da Hora com o Gregório Silveira. Qual será o seu destaque, Gregório? Bom dia.
29: Olá, Lucas, muito bom dia. INSS paga em julho 874 milhões de reais a 149,5 mil pescadores.
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29: Cerca de 149,5 mil pescadores artesanais começarão a receber em 7 de julho aproximadamente 874,5 milhões de reais em benefícios do seguro defeso do pescador artesanal. O Instituto Nacional de Seguro Social, o INSS, destinará os recursos a quem teve o direito ao benefício reconhecido e aguardava apenas a liberação dos valores. O pagamento será feito em parcela única e contempla pedidos referentes aos períodos de defeso anteriores a 2026. Terão direito ao pagamento os pescadores que solicitaram o benefício dentro do prazo previsto em lei, atenderam os requisitos exigidos e já tiveram o pedido aprovado pelo INSS. Os pescadores que já tiveram o benefício aprovado podem consultar a situação do pagamento pelo aplicativo Carteira de Trabalho Digital ou pelo portal Emprega Brasil. Eu sou Gregório Silveira e esse foi o Notícia da Hora.
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0: Agora são 10 horas e 12 minutos, 10 e 12, a temperatura nesse momento está na casa dos 15 graus. Bom dia! Nós estamos começando o programa nesta manhã de quinta-feira aqui na programação da Rádio Araranguá, dia 2 de julho de 2026. Muito obrigado pelo carinho da sua companhia, muito obrigado pela sua audiência. Muito obrigado a você que participa e que vai participar aqui do programa. A gente lembra sempre que nós estamos ao vivo pelo FM 95,5, lá pelo dial, né, no seu rádio, aí na sua casa, no seu local de trabalho. Muito obrigado a você que está com o seu radinho ligado aí na 95,5. Também à sua disposição as nossas demais plataformas. Temos o nosso portal www.radioararanguá.com.br. Temos também as nossas lives, estamos ao vivo em áudio e vídeo no YouTube e no Facebook da Rádio Araranguá. Nas duas plataformas você nos acompanha e pode interagir com a nossa programação. A gente lembra que também você pode participar aqui do programa através do nosso WhatsApp, que é o 98808-4667. 98808-4667 é o nosso WhatsApp. Adicione aí os seus contatos e participe aqui do programa. Trabalhos técnicos nesta manhã de quinta-feira estão a cargo de Miguel Reus, com a supervisão de Martin Martins. Começa o programa de hoje recebendo aqui no nosso estúdio o vereador Juliano Jacques. Bom dia, Juliano, tudo bem?
1: Bom dia, Lucas, né? Muito obrigado pela oportunidade, né? E bom dia a todos os ouvintes.
0: O Juliano vai participar amanhã da entrega de uma ordem de serviço para uma pavimentação muito importante para a cidade, na comunidade de Pontão. Essa pavimentação ela vai ser possível graças à destinação de recursos do deputado Sérgio Mota, do Republicanos, né? Por solicitação do vereador Juliano. Como é que se deu a busca por esse recurso, vereador?
1: Ô Lucas, o ano passado, na verdade, quando nós estávamos em campanha, né, a gente fez uma reunião lá no Pontão. Até eu quero aqui cumprimentar todos do Pontão, né, que estão nos ouvindo aí, né, muito obrigado. E a gente esteve participando da reunião política lá antes das eleições, e a gente foi uma promessa nossa de campanha, minha e do nosso prefeito César, né. Claro, também quero agradecer o César por isso, porque se não fosse também, né, o César nos dar essa carta branca de ir atrás, buscar esse recurso, nada aconteceria, né. Então a gente foi em Florianópolis, fizemos umas 3-4 reuniões lá com o deputado Sérgio Mota, e eles nos concedeu, né, 1 milhão e 100 mil para fazer ali a rodovia, né, que é a Valêncio...

0: Vai ser 1 quilômetro a rodovia. Até aqui me esqueci, me deu um branco aqui na rua aqui, já vou pegar aqui.
1: Vou pegar a colinha ali para pegar.
0: Deixa eu pegar a colinha aqui já para nós.
1: Pegar o nome ali da rodovia.
0: Ela vai ter 967 metros, né? Uhum. No caso. Que já tem um pedaço lá que o César fez do Barro Vermelho até a. Até onde é a rótula, que vai pro Rio dos Anjos e vai pro Salão ali.
1: Uhum.
0: Então, essa promessa de campanha, ô Lucas, a gente lutou muito. Já tô pegando aqui. Uhum. A gente lutou muito para acontecer. Porque é uma coisa que tu sabe que não é fácil, né, Lucas? Hoje em dia eles querem levar muito essas obras para a cidade, né? E a gente lutou e teve esse, né, essa vitória com esse 1 quilômetro de asfalto. É a rodovia Valêncio Bartolomeu Teixeira.
1: É que, na verdade, né, Juliandro, a comunidade do interior também quer, né, receber esse tipo de investimento.
0: Sim.
1: Né?
0: E ali eles merecem, né? E como eu sempre falo, né, o interior não é o pontão, é todos do interior, né, os colonos, é um povo ordeiro, um povo trabalhador. O mínimo que eles querem, o que é? É estrada boa, né, Lucas? Uhum. Então, como eu sou também, a minha segunda casa é o pontão, né? Eu sempre falo isso. Sou casado ali com a Kátia, né? Que é filha da Zaida da Soler, do seu Dilto da Soler, né? Meu sogro, né, que já faleceu. É um orgulho para mim estar executando essa obra, né, que é a minha segunda casa. E eu me dou com todos ali no pontão, né, antes de ser vereador também, sempre ajudei a comunidade, o salão, a gente sempre está ajudando, né? Então eu acho que isso aí é muito bacana. E o César nos concedeu essa conquista aí, eu estou muito feliz. E falo já assim, Lucas, para ti, que, né, eu não sei se amanhã a gente vai estar vivo, mas eu indo à reeleição. Mas essa vai ser uma das obras mais importantes da minha vida. Por ser a minha segunda casa também, sim, né? E o meu sogro foi um incentivador meu, né? Antes de falecer, ele sempre me incentivou a ir a candidato a vereador, né? Eu nunca ia.
1: Vai batendo a emoção, vai batendo a emoção.
0: Meu sogro, pra mim, ele era um pai, cara. Era um pai. Então, quero aqui mandar um abraço ali, né, pro meu cunhado, pro Sérgio, pra Alice, pra todos que estão envolvidos nisso aí, que me ajudaram, né? A minha sogra, a Júcio, o Rui da Soler, a todos da CAEP do Pontão, a todos daquela comunidade. Eu amo aquela comunidade. E eles sabem disso. Não é porque eu sou vereador agora, não.
1: Sim.
0: Não é. Eu tô há 27 anos no Pontão. Né? Porque eu conheci a Kátia faz 27 anos quase, né? Que eu namorei com ela, depois casamos, né? Uhum. Onde Deus deu a nossa família, meu filho, João Vitor, estamos morando em Aranaguá. Mas todo final de semana a gente tá no pontão, né? Que a gente vai lá visitar os parentes, a minha sogra que tá lá ainda. E eu tô muito feliz por essa oportunidade.
1: Legal, legal. E aí, bom, esse recurso, deputado, não é o suficiente para uma obra desse tamanho?
0: É, daí o recurso veio...
1: Tem contrapartida.
0: Não, daí assim, ó, fiz um acordo com o César, né? Esse recurso já veio bem antes. Daí o César, como é que eu faço com o prefeito? Eu busco os recursos todos, eu vou lá, César, faz o que o senhor quiser, depois o que eu vou precisando, o senhor vai me liberando. Daí o César apertou minha mão, né? Gostou da nossa... É legal trabalhar assim, né, Lucas? Uma parceria, né? E agora o César me concedeu lá o pontão, né? Que é o recurso do Sérgio Mota, que foi 1.100.000. Né? Mas o César também, ele sempre, né, precisar de mais 200 mil, 300 mil, a prefeitura bota a contrapartida também, né?
1: Sim.
0: Isso aí ele sempre nos ajuda com isso.
1: Ah, porque às vezes fica aquele 50 metrinho faltando, né?
0: Fica 50 metros. Inclusive, Lucas, a gente, se eu não me engano, até eu falei com o André Zanetti, eu quero agradecer também a todos os secretários, né, que estão envolvidos nisso, a Fernanda do Planejamento, o André Zanetti, né, que incansavelmente foi atrás do projeto. Por que que eu tava com um pouco de pressa? Porque a festa do Pontão é em outubro, dia 12. E sempre é dia das crianças, né? E esse ano vai cair numa segunda-feira. Então a festa do Pontão, ela é muito bem organizada, é uma festa muito bem acolhida, né? Onde dá muita gente. Então eu pedi, né, pro César, pedi pro secretário ter um pouco de pressa para a obra começar agora e terminar antes da festa. Porque como é uma rua principal só...
1: Aí tu apertou a turma.
0: Como é uma, é, sim, como é uma rua principal só que passa lá na igreja, no salão, ia ficar difícil para as pessoas ir na festa com a obra, em obra, né?
1: Uhum.
0: Então, acho que vai dar certo. Acho que nós vamos tentar concluir sim, né? Vamos torcer que dê tempo bom para a empresa pavimentar que ganhou possa terminar, né? Antes do prazo. E, cara... Então hoje eu saí de casa assim, até ontem, quando eu falei contigo lá na câmara, né? Eu quero te agradecer, Lucas. Muito obrigado. Não, o Lucas, né, gente, não estava programado. Eu pedi pro Lucas, porque, Cara, assim, ó, a Rádio Arananguá nos oportuniza, né? A gente trabalha, Lucas, mas se não é um meio de comunicação, Lucas, a gente não chega a nossa mensagem a muitas pessoas. Então, para mim, assim, como vereador, né, eu vou trabalhar incansavelmente, mas como vereador hoje, eu sou um homem muito feliz em estar conquistando também essa obra para essa comunidade.
1: Legal, que é legal. E eu não tenho, nem que agradecer, tá? É, pedido a gente vai atendendo
0: com a rodovia Valêncio Bartolomeu Teixeira. Isso aí vai ficar na história. Por quê? O povo merece. O agricultor merece a estrada. Merece a iluminação, merece a estrada boa, né? Porque é um povo ordeiro, né, cara? Muitos alimentos vêm de lá, né, Lucas?
1: Sim, imagina.
0: Né? Muitos alimentos vêm do agricultor, né, que põe na nossa mesa. Então a gente, o mínimo que tem que lutar é por estrada boa para todos os agricultores, né?
1: E fazer chegar aquilo que a necessidade da população, né? O acesso,
0: sim,
1: enfim,
0: sim,
1: a pessoa vai cobrando isso. Ainda é uma coisa que o pessoal cobra bastante, né?
0: O Lucas, assim, ó, o César também autorizou a gente, bom tu falar e lembrar. A gente fez 1,5 km de outra rua lá no Pontão agora também, né? Foi mais de 50 caçambas de materiais, brita e saibro. Trocamos lá quase 70 braços de lâmpada e lâmpada.
1: Ah, já para deixar...
0: Tudo no Pontão, tu entendeu? Então nós estamos trabalhando. O povo tem que entender que nós estamos trabalhando. E pode ter certeza de uma coisa, em humildade, todos os vereadores da nossa Câmara hoje estão trabalhando. É uma Câmara que os vereadores estão trabalhando. Então a gente tem que mostrar o porquê está ali. Porque nós devemos isso ao povo que nos colocou ali. Então eu quero agradecer o César por essa oportunidade. Quero agradecer também o Wellington, que é a pasta da luz, da iluminação, né, que fez lá no Pontão pra gente, né, iluminou quase o Pontão todo, foi 70 braços de lâmpada, tem agora mais...
1: Tá dando luz na cidade.
0: Tá dando luz na cidade inteira. E tem agora também mais uma demanda de 20 a 30 braços em mais 1,5 km que ele vai colocar. Então, quero agradecer o Wellington pela oportunidade. Então, assim, ó, o vereador quer trabalhar com esse executivo, ele trabalha. Porque o César nos oportuniza. Né? Os secretários estão nos oportunizando. Então, eu estou muito contente, Lucas, porque, cara, é bacana tu ser vereador, trabalhar, mas tu ter o respaldo.
1: Sim, claro.
0: Tu ter o respaldo, sabe, Lucas? Claro, tem muitas coisas, muitas demandas que a gente não consegue, né, Lucas?
1: Eu acho que esse testemunho, Juliano, ele é interessante do momento da cidade, né? Porque se a gente vive uma cidade dividida em virtude da questão política... Ah, o cara que é de situação não consegue fazer as coisas, o cara que é de oposição não consegue. A gente não vê isso acontecer hoje, né? A gente vê uma prefeitura que atende, evidente que 100% não dá. Se o cara ir lá pedir para fazer um poste de ouro não vai conseguir fazer, mas para colocar um braço de luz dá. Então, assim, dentro das possibilidades as coisas estão acontecendo.
0: Né? E agora saindo também, né, a Antenor, Lucidônio Rafael também, né? Quase 2 milhões de reais também no Caveirazinho. Mais uma obra top que a gente conseguiu. O Joel também tem parte nisso, trouxe a emenda também para concluir a obra. A pracinha do Caveirazinho, 3.041 metros, né? 3 mil metros quadrados. É uma das maiores pracinhas de Arananguá. Muito bacana também. Então, assim, cara, o César ele oportunizou a fazer obra em todos os bairros. Todos os bairros. E pode ter certeza. As pessoas que hoje nos mandam mensagem, pô, mas faltou 500 metros, Juliandro. Não, gente, pode ter certeza que vai ser feito. É porque a gente tem que entender que às vezes as emendas, o dinheiro vem por 1 km tal, 1,5 km, 1,4 km, ela não vem como a gente quer. Ó, deputado, eu quero para 3 km, não é assim, sabe, Lucas? Às vezes ele não tem todo o dinheiro para nos dar na hora, né? Que um deputado, ele tem lá 40, 50 milhões na demanda de gabinete, ele também não pode só focar no município.
1: Claro.
0: Tem 295 municípios para ajudar.
1: Sim.
0: Quantos vereadores pedem para um deputado, né? Então, o Sérgio Mota nos atendeu. Inclusive, ele vai estar amanhã no Pontão também, o deputado, na assinatura de ordem de serviço.
1: Que horas é amanhã? Então, vamos lá para o serviço. Que horas é amanhã? Onde é que vai ser feito? Enfim.
0: Ô, Lucas, amanhã vai ser às 15 horas lá no salão, né? Lá no salão, na comunidade do Pontão. E a gente convidou toda a CAEP, todos os moradores, todos os vereadores vão estar presentes, o prefeito César vai estar presente, os secretários. Convidamos também a Rádio Arananguá, eu acho que é o Saulo que vai estar lá cobrindo também. Então vai ser às 15 horas. Vai 15 ter horas. Um café lá pra gente confraternizar também. Ah, não,
1: se tem café é o Saulo que vai.
0: Sacanagem. Vai ter um cafezão lá pra gente confraternizar. Talvez ele
1: vai ligar pra cá pra me xingar.
0: Quem tá organizando o café, olha como são unidos. É a comunidade. Quando eu fui lá e levei essa demanda, a comunidade falou, Juliano, deixa que o café nós vamos organizar.
1: Opa!
0: Já limparam o salão ontem, né? A minha comadre Alice, né? A minha comadre é uma guerreira, né? toda a CAEP lá, né? São tudo trabalhador gigante. Já limparam o salão ontem, já organizaram e amanhã vão servir um café lá pra gente. E isso é gratidão, né? Sim, uma forma de agradecer, né?
1: Vão ficar faltando, você tá falando sobre isso, 500 metros ainda.
0: Do que, Lucas? Não, 500 metros vai da Lucidônio,
1: da Lucidônio
0: pra chegar lá na Lagoão, lá no Matador, sim, né? Mas lá no pontão vai lá, certinho lá até completo, na igreja. Inclusive, amanhã nós vamos dar um... Vamos tentar dar um golpezinho no prefeito lá e pedir a lajota, né? Mas já está encaminhado. Deus vai abençoar. Que a gente possa arrancar a lajota e pôr na igreja, né?
1: Ah, tá.
0: E pôr na igreja.
1: Ali.
0: Aí aproveita, não precisa, sim, né? Sim, a lajota não vai fora, é só virar do outro lado ali.
1: Sim,
0: aí vai ficar muito bonita a igreja, o salão lá. Ela vai até na rótula. Ela vai vir 967 metros, vai passar o salão, vai até na rótula, que sobe num pedaço à direita e um à esquerda. Ela vai passar ali uns 40 metros da rótula, para ficar certinho ali, né?
1: Sim,
0: vai,
1: sim,
0: até no Dalcioni ali e sobe um morro ali uns 50 metros, eu acho. Para ficar já esperando para outras oportunidades.
1: Para a continuidade, né, do trabalho depois.
0: Aí o ano que vem a gente luta, né, Lucas? Para fazer mais um quilômetro. Vai indo, né?
1: É assim. Faz um agora, ano que vem já começa a pedir para o outro. E assim sim, vai indo, sim, né? Sim. E assim vai indo. Lucas. Jusemir Figueiredo, bom dia. Nós queremos agradecer a todos da comunidade que estamos esperando há décadas. Está dizendo aqui o Jusemir.
0: Muito obrigado, Jusemir.
1: Juscelia Frasson, abraço ao meu sobrinho Juliandro, tornando nosso sonho realidade. Parabéns.
0: Obrigado, tia.
1: O Pinto, Everton Pinto, bom dia, Lucas. Amigos do vereador Juliandro, bom trabalho, amigo Big. Estava no bingo da Itopava.
0: Estava bom, parabéns lá pela. O Everton Pinto,
1: ele é cantador de bingo,
0: é o campeão.
1: Às vezes dá umas probleminhas, né, Pinto? Eu sei do probleminha que dá, mas tudo certo. A Fátima Lupim, bom dia, grande abraço, vereador Nota Mil.
0: Obrigado, Fátima. Um abraço, Deus abençoe.
1: A Alice Sérgio da Soler, bom dia a vocês da mesa. A comunidade do Pontão está muito feliz com essa obra. Agradecemos ao prefeito César, ao vereador Juliano e ao deputado Sérgio Mota. Abraço, Juliano. Gratidão.
0: Muito obrigado, Alice. Um abraço.
1: A Kátia da Soler Jax.
0: Oh, assim, essa é a dona da pensão, né?
1: Bom dia, Lucas. Juliano está de parabéns. Os agricultores precisam desse olhar por eles. Boas estradas, também a qualidade de vida. Gratidão também ao César, ao prefeito, né, e ao deputado Sérgio Mota.
0: Obrigado, Kátia.
1: Também para aqui o Danilo, bom dia, Lucas. Manda um abraço para essa grande pessoa, Juliandro. Um abraço da nossa família toda.
0: Obrigado, Danilo.
1: Também está por aqui o Chiquinho, o homem de ferro. Para ser superior, não precisa usar capas ou armaduras. Basta amar ao próximo como a si mesmo. Ótimo dia, está dizendo aqui o Chiquinho.
0: Um abraço, Chiquinho.
1: O Vanderlei Nagel, bom dia. Parabéns ao vereador Juliandro pelo empenho e pela saída deste asfalto. Tamo junto.
0: Valeu, Vanderlei.
1: O Eduardo aqui também, o Eduardo aqui, eu tô mandando um abraço também, mas outra coisa.
0: Já ia mandar vocês passarem na Dona Fátima, porque ninguém manda um abraço pra mim. Não, tô brincando, Eduardo. Isso aí é um guerreirão, cara. Pra, tanto que a homenagem de ontem, o Eduardo, ele, né, ele é um cara que tem 50% nisso. Eu sou um cara de muita gratidão, muita humildade. Eu fiz ali ontem aquela homenagem, mas o Eduardo, ele é um me ajudando um monte. Gratidão, amigo. Gratidão.
1: Legal, é reconhecimento, né? Reconhecimento ao trabalho que é feito, né?
0: A gente tem que ser humildade e reconhecer as pessoas que nos ajudam. Sim. Não é só o vereador, não. Muitas pessoas estão por trás da gente. Muitas. É a mídia, é os assessores, as pessoas que nos ajudaram a estar aqui. Então a gente tem que ser humilde em falar que a gente precisa dessas pessoas, sim. Que é as que pessoas sempre estão atrás da gente, dando ideias, opiniões, né?
1: E aquela coisa, né, Juliano? O cara que às vezes... ajudou na campanha, ou seja, a gente chama de cabo eleitoral, né? Mas esse cara, ele ainda é um cara que vai trazendo as demandas para vocês, né?
0: Ele vai trazendo as demandas e é assim, ó, quando eu resolvi ser candidato, Lucas, eu vou envolver muitas famílias, né? A gente envolve, começa a gostar das pessoas e a campanha mesmo, Lucas, tu não tem noção de quantas casas, né, a gente entra e conhece a realidade da cidade, né, Lucas?
1: É isso.
0: Daí eu fico pensando, bah, nós como vereador, olha a responsabilidade, cara. Porque tu tem que honrar as pessoas. E não é os teus votos.
1: Sim.
0: Honrar a cidade.
1: É a cidade, claro.
0: Honrar 80 mil habitantes que tem. Então, assim, cara, eu tô muito grato a Deus, que Deus me deu essa oportunidade de ser vereador pela essa cidade, e eu nunca vou desonrar essa cidade. A cidade que eu amo, que eu escolhi morar, que meu filho nasceu aqui, né, vai construir a sua família aqui. Então, eu só tenho a agradecer a Deus, cara. Só agradecer a Deus.
1: Xandro, o que o pessoal ainda mais pede para vocês?
0: Ô, Lucas... Tem pedidos, mas assim, Lucas,
1: os republicanos, vai, os que podem ser pedidos.
0: Ô, Lucas, Tipo assim, tu diz de obras?
1: Sim,
0: e...
1: sim, sim.
0: Ô Lucas, eu tenho duas coisas para do meu mandato, né, que foi promessa de campanha, que estava no meu, né, meu projeto de campanha, que foi a dos autistas, né, a clínica dos autistas, né, que é uma coisa que também não é tão fácil assim, que eu quero tentar ainda, mas o César já nos liberou uma sala, né, que vai ser no UCA, né, para os autistas, que todos os vereadores pedem isso, na verdade. A guarda municipal, com o doutor Jorge, eu, tinha nosso plano de governo, que o César, assim, a gente está debatendo, não é tão fácil, né? Tu sabe que não depende só de nós. E a minha cabine pública, né? Que agora vai ser em formas de... Nós estamos debatendo isso, formas de farol, que ia ser a cabine londrínica, mas vai ser em formas de farol, né? Mas, cara, eu tô realizando tudo que... Né? Claro... Não é o vereador Juliano, é o executivo que nos libera, sim, também, claro, né? Claro, claro. Mas eu também, eu tenho vontade, assim, Lucas, de agora lutar o ano que vem, 2027, porque agora não dá mais. Já falei com o Sérgio Mota, deputado federal. Eu quero ver se eu arrumo uns 3, 4 milhões de emenda para o César fazer a Posto de Saúde do Caveirazinho, a escola do Caveirazinho. Porque nós estamos com quase 4, 5 mil habitantes no Caveirazinho. E a gente não tem isso ainda, né? Não por culpa de César, não, sim, por culpa, sim, do Juliandro. Porque nós já estamos pensando nisso. Inclusive, eu tive uma reunião com o prefeito, segunda-feira, ou terça. Segunda ou terça tarde, eram umas 3 horas. Eu pedi para o prefeito para nós olhar com carinho agora o Caveirazinho, a escola e a creche. Porque nós estamos merecendo. A rodovia SC447, Lucas...
1: Que é que vai para Arroio?
0: Que vai para Arroio. Se tu ir ali 7 horas da manhã e 7 e meia, como eu já fui ali dar uma fiscalizada, tem muitas mães a pé e filhos indo para a escola do outro lado da BR. E às vezes para atravessar ali não consegue. Né? Que para a escola do Jardim.
1: Ah, tá.
0: Né? Que é o Caique.
1: Ah, sim.
0: Então, eu sei que não é fácil sair do papel assim esse ano, mas o ano que vem eu tenho certeza que o César vai nos liberar isso. Nós vamos conseguir emenda, sim. Né, o deputado Sérgio Mota também é um cara de compromisso, já falou que vai me ajudar. Eu quero ver se consigo de 1,5 milhão, 2 aí para fazer uma escola, um posto de saúde, né, e mais 1,5 milhão, 2 para fazer um grande posto de saúde lá no bairro Caveirazinho. Ah, mas é difícil. Não, não é difícil, porque o prefeito César também já viu que precisa disso. Ônibus, precisamos ver a linha de ônibus também.
1: É, eu ia até dizer, né? falar em ônibus, porque não é só o Caveirazinho, né? Também é Caveirazinho.
0: Eu falo Caveirazinho, Lucas, porque o lado de lá é sozinho, né? Que é o Caveirazinho, começa ali no João Rafael, no Trevo, vai pra praia.
1: Sim, vai terminar
0: lá no Matador. No Matador lá embaixo. É,
1: aquela região toda ali cresceu muito, né?
0: Cresceu muito.
1: Aquela parte ali do... pra trás ali do cemitério, a gente chama de cemitério novo, né?
0: Sim, sim.
1: Aquela região ali que cresceu de loteamento ali, o Juliano trabalha também com a questão imobiliária, sabe disso, né? Que vendeu de imóveis ali também, que
0: nossa, tem de família... Saiu agora, eu acho que ali uns 2 mil lotes, cara.
1: É, e são 2 mil famílias, se tu considerar aí, vai, não vou colocar nem 4 pessoas, se tu colocar 3 pessoas por família, são 6 mil pessoas.
0: Se eu não me engano, é 6, 7 loteamentos agora ao mesmo tempo, tá terminando mais uns 2 agora, saiu um gigante lá atrás agora do André Serafim, 387 lotes. Sim. Então assim, Lucas, e o César nos passou a informação que saiu quase 300 obras no Caveirazinho.
1: Então, de casas.
0: Então nós vamos botar 300 obras. Se tiver 3 por casa, já são quantas pessoas?
1: 900 pessoas.
0: 900 pessoas. Caveirazinho está crescendo.
1: Demais, né?
0: Demais. Demais. Né? Então nós temos que pensar assim: ah, mas é muito cedo. Não.
1: Não, não, pelo contrário, não pode esperar chegar.
0: Nós temos que esperar que chegar a 7, 8 mil população
1: para começar a construir, não dá?
0: Porque daí as mães, as famílias têm seus filhos pequenos, tendo uma creche lá, a escola, o posto de saúde. Né? Tu pode deixar perto do teu bairro, né, Lucas?
1: Sim,
0: mas você tá levando para a escola mais longe, né? Então, já quero aqui também agradecer a Mari Lucy, secretária de Educação, que faz um belo trabalho. Até semana que vem, vou marcar uma reunião com ela sobre isso. Porque a gente tem que começar bem antes, né, Lucas? A debater para concluir essas demandas, né? Porque obras são caras, né, Lucas? Não são barato. Sim. Hoje uma escola aí é em torno de 1,5 milhão, 2 milhões... Não é?
1: Acho que não faz.
0: Acho que ainda não faz, né, Lucas?
1: Acho que não faz.
0: Eu acho que ainda não faz, né? Então, para vocês verem que não é fácil a gente buscar emenda, falar com o prefeito. Mas agora vai ser uma das demandas minhas, Lucas. Vai ser o Caveirazinho, a escola, posto de saúde e creche.
1: A Adriana Oliveira tá aqui, ó. Bom dia, asfalto na cidade alta, tá? Que ela tá falando que vai sair algum dia, ela tá falando aqui da 7 de setembro, ali próximo da praça da Cidade Alta. Por isso que ela tem falado aqui repetidas vezes, tá? Que tem, tá, ali tá com alguns buracos e precisa arrumar ali essa questão.
0: Até, né? Eu acho que eu já estava numa entrevista aqui, Adriana, tu já falou sobre isso também. O nosso prefeito vai chegar já aí, fica tranquila. É só a gente ter um pouco de paciência, é muita obra. Não é fácil, empresas. É um problema que a prefeitura tem, mas tenho certeza que o César ele vai deixar um brinco aí, a Cidade Alta e o Mato Alto.
1: O Zé Lagoa tá aqui parabenizando o Juliano também pela pavimentação lá no...
0: Muito obrigado, Zé. Um abraço.
1: Bom dia, Juliano. Também ajuda muito a nossa comunidade do Caveirazinho, ó. Sempre presente nas nossas festas. Obrigado. Quem tá deixando aqui a mensagem é a Célia.
0: Ô, Célia, muito obrigado. Deus abençoe. Tamo junto.
1: Já que a gente tava falando do Caveirazinho aqui, né?
0: Caveirazinho, hein?
1: Que acho que junto com o sul da cidade, o lado sul, aí que eu falo, Polícia Rodoviária, Sanga da Areia, enfim, essa região, acho que são os dois pontos da cidade que a gente tem um crescimento mais exponencial, né?
0: Eu acho que a Colônia hoje,
1: Que Colônia tá ocupada, né?
0: Tipo assim, Lucas, as que antes falavam muito assim, né? Colônia, Cidade Alta, né? Top. Só que hoje, em crescimento, em expansão de área territorial, é o Caveirazinho. Está crescendo demais. Pessoal, e sem falar, não é porque eu moro ali há 18 anos, né, Lucas? É um bairro top de morar, um bairro bom de morar. E eu tenho certeza disso, que a Aranaguá toda está crescendo. É obras novas em tudo quanto é bairro. Colônia, antigamente, era um dos maiores, né? Colônia e...
1: Sim, Cidade Alta, né?
0: Hoje eu não tenho esses números, Lucas. Mas eu acho que
1: continua sendo ainda os maiores bairros do ponto de vista de número de habitantes, mas do ponto de vista de crescimento não são mais. Por quê? Porque já cresceu. Sim. Do ponto de vista territorial, são bairros que já estão ocupados.
0: Como corretor de imóveis, como eu ando muito ali, nessa parte de trás do Caveirazinho, que vai lá até no Matador, eu acho que se tiver um crescimento, continuar esse crescimento que está aí, eu acho que vai ser ainda um dos maiores bairros de Aranaguá. Pela expansão de terrenos, de terra, né? Está saindo muito loteamento, né? Então a gente tem que se preparar para isso. É linha de ônibus, é parada de ônibus, né? É posto de saúde, é creche, é escola. Então tu olha que nós temos um serviço pela frente aí gigante pro Caveirazinho, né? Se preparar. Ah, mas o vereador é dali e tá falando isso. Não. É porque o nosso bairro não tem.
1: Sim.
0: Né? É porque o nosso bairro não tem um posto de saúde, não tem uma escola. Né? Então por isso que eu estou aqui comentando. Então nós temos que lutar, né? Porque o vereador Juliano, ele luta por Aranaguá inteiro. A gente tem demanda em vários bairros, né? Então é só um momento de gratidão, agradecer, e a gente continuar o trabalho que vem fazendo.
1: Amanhã, 3 da tarde no Pontão.
0: Amanhã às 3 da tarde lá no Pontão, às 15 horas, né? Vai ser um momento histórico lá para a comunidade. E pode ter certeza que vai estar os vereadores, autoridades, prefeito, deputado, que vai ser um momento de confraternizar e comemorar essa bela obra que o César, né, o nosso prefeito, nos concedeu, e o deputado Sérgio Mota.
1: Obrigado, Juliano. Abraço.
0: Muito obrigado, que Deus abençoe. Mais uma vez a Rádio Aranaguá, gratidão pela oportunidade e um abraço a todos os ouvintes.
1: 10 horas e 38 minutos, a gente vai fazer um intervalo. No próximo bloco a gente vai conversar com o pessoal de Meleiro sobre a construção de uma nova ponte na divisa entre Meleiro e Turvo. Intervalo, a gente volta já.
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22: Os Estados Unidos venceram a Bósnia e Herzegovina por 2-0, num jogo marcado por um momento decisivo, a expulsão do jogador Balogun pelo árbitro brasileiro Rafael Klaus. A Inglaterra bateu a República Democrática do Congo por 2-1, enquanto a Bélgica superou o Senegal por 3-2 na prorrogação. E esse confronto da Bélgica, ele foi definido de uma forma dramática, porque teve a interferência de Rodolfo Toschi, um brasileiro que era chefe de cabine no VAR, e ele recomendou a revisão de um pênalti para a seleção belga aos 12 minutos do segundo tempo da prorrogação. Vamos ver como vão ser os jogos dessa próxima rodada de hoje. Eu sou Melina Calduro, em Nova Jersey, para o Acaerte em Campo.
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0: agora são 10 horas e 53 minutos, 10 e 53, 15 graus é a temperatura. Vamos em frente com o programa nesta manhã de quinta-feira aqui na programação da Rádio Araranguá. Estou recebendo agora aqui no nosso estúdio, coordenador da Defesa Civil de Meleiro, o Francisco Nazário. Bom dia, Chico, tudo bem?
1: Opa, bom dia, Lucas, bom dia a todos os ouvintes.
0: Vereadora Morgana Figueiredo, bom dia, tudo bem?
2: Bom dia a todos que estão nos acompanhando aí.
0: A comunidade de Tranqueiras vai receber a construção de uma nova ponte. Ô Chico, que ponte é essa? É um daqueles kits de transposição, né?
1: Isso, um kit da Defesa Civil Estadual, bem pré-moldado, né? E a gente conseguiu mais um recurso também do Estado para conseguir executar as cabeceiras, que era uma contrapartida pesada para o município arcar. Então a gente conseguiu, através da Defesa Civil Estadual também, uma ajuda para a construção das cabeceiras.
0: Eu chamo a atenção porque normalmente esses kits de transposição, eles eram menorzinhos, né?
1: Depende do rio, né? O município de Meleiro conseguiu com a Defesa Civil 6 pontes. Uma é a maior do estado, que já estamos há 30 dias começando a executar, que é a da Boca do Pique, uma ponte de 60 metros, 3 vãos de 20, é a primeira do estado com vãos de 20 metros, né? Então já executamos também no ano passado, finalizamos uma de 12 metros, e essa da Tranqueiras atualmente ela tem 8 metros, gera um gargalo muito grande no leito do rio, e a gente vai aplicar ela com 20 metros para dar escoamento.
0: Legal, legal. Então, para a comunidade, né, Morgana, isso é fantástico, né? Porque vocês passam a ter uma segurança maior, né?
2: É histórico, na verdade, Lucas, porque é uma comunidade que é divisa com o município de Turvo, né? Com a comunidade de Poço da Lontra. E acredito que era uma das poucas ali da nossa região divisa que era de madeira ainda. E tu vendo a altura que é da ponte até o leito do rio, sem enchente, assim, é muito alta. E em período de chuva, a água passa por cima da ponte e passa alguns tantos centímetros. Tu olha assim, dá medo. Antigamente, meus pais contam, né? Que a minha família é dali. Já morreu gente ali também. Então, ela é bem perigosa, assim. Sempre foi bem perigosa. Então, a gente só tem a agradecer, né? A Defesa Civil de Meleiro por ter iniciado esse movimento aí e trazer esse benefício para a comunidade.
0: Quando é que surgiu, Chico, essa demanda?
1: Essa demanda surgiu com a comunidade vindo me procurar faz o quê? Uns 4 anos atrás.
2: Por aí.
1: A Morgana, que é vereadora.
2: Ajudava a incomodar?
1: Há 2 mandatos, né? Ajudava bastante. Mas é uma incomodação boa, que a gente gosta de solucionar problemas da comunidade. Então, foi feito diversos laudos com o Estado, recursos, sempre foi bem atendido. A gente sabe que a burocracia demora bastante. Um dos critérios da Defesa Civil é que a ponte seja 1 metro acima da pior cheia, no fundo da viga da nova ponte, né? Então, vai ser uma estrutura muito viável para os dois municípios, né? Divisa de Meleiro e Turvo ali.
0: Sim. Vocês ainda conseguiram até a contrapartida, né?
1: Sim.
0: Porque era para ser a contrapartida, vocês vão buscar
1: recursos. A única recurso, contrapartida, né? Que o município teve foi de 91 mil. Toda do município de Meleiro, porque em função da burocracia não precisamos fazer a parceria com o Turvo nesse quesito. O que o Turvo disponibilizou para a gente foi a parte de projeto, todo o projeto veio doado pelo Turvo. Então a gente está executando pelo Meleiro, contrapartida de Meleiro, até para viabilizar e ser muito mais rápido.
0: 4 anos, Morgana, pedindo, mas uma hora chega, né?
2: Uma hora chega. A gente tinha um relatório fotográfico, eu também não conseguia sempre ir lá bater foto, porque eu também ficava ilhada. Antes de chegar na ponte, ele tem um trecho da 255, que agora também está sendo alargada e levantada. Só que daí, na esquina da rua que vai para a ponte, tem uma agente comunitária, a Danda. Então, gostaria também de agradecer ela. É que ela ia lá também, batia foto, filmava, onde eu encaminhava para o Chico também. E lembrando que ali tem bastante produtor de arroz que mora de um lado e planta do outro. Então, passa caminhão carregado com arroz, passa trator, carretão e cefadeira em cima. Então, assim, ela é muito perigosa. Então, vai dar um transtorno, né? Esse momento. Que o pessoal vai ter que desviar pelo Jundiaí ou pela Sapiranga, mas a comunidade é uma comunidade pequena, né? Bem, um vilarejo pequeno, mas como a gente sempre fala, né? Não serão esquecidos, né? E não foram. Graças a Deus.
0: Não, e segurança, né?
2: É.
0: Porque na época de cheia, né? Você tem a segurança de que vai chegar em casa, né?
2: Exatamente.
0: A partir de agora, né? Com a construção.
2: Muita gente já nem passava de dia, durante o dia ali, porque tinha medo, que ela não. É só um tablado de madeira, assim, sem nada. Era um
0: pontilhão.
2: É, exatamente. Muito perigoso, assim. É, tinha essa parceria de Turvo Meleiro para trocar as madeiras, né, Chico?
1: Sim.
2: Fazia sempre a troca,
1: teve,
2: né?
1: Teve a manutenção dela.
2: É, mas mesmo assim o pessoal.
1: Concluindo, Morgana, mas era a manutenção a parte de cima da ponte, né?
2: É, só em cima.
1: Mas as cabeceiras são muito antigas, já estavam inclinadas, rachadas, já foi feito um paliativo nelas há muito tempo atrás e não tinha mais solução. A gente até colocou uma placa lá com carga limite, que era muito perigosa, mas a gente sabe que poucos respeitam, né? Então, aquela ponte ali que, como eu falei, ela tem atualmente 12 metros de comprimento por 4 de largura, agora vai vir uma ponte mais alta de concreto armado, com as cabeceiras juntos, com 20 metros de comprimento e 6,25 de largura. Vai facilitar bastante.
0: Vamos passar dois carros?
1: Dois carros agora.
2: Não passava. Não passava, era só o carreiro, o caminho da caminho das duas rodas ali e olha lá.
0: E olha lá.
2: É,
0: agora com dois carros, pô, fica mais confortável e mais seguro, né?
2: A pessoa
0: tem uma ponte mesmo para passar, né? Como é que vai calendário agora, enfim, ordem de serviço, agora a empresa inicia a obra.
1: Isso, a gente assinou a ordem de serviço hoje às 7:30 da manhã no gabinete do prefeito em Meleiro. Conversamos com a empresa, ela tem previsão de já iniciar nos próximos dias, está com a equipe separada, vai começar a fazer a produção de ferragens no próprio galpão dela, depois já leva pronto para o canteiro de obras, né? Até para viabilizar isso e conseguir trabalhar até em dias de chuva. A contrapartida estadual de cabeceira é R$359.900. É uma obra muito importante e muito boa para as duas comunidades, né? Poço da Lontra, no lado do Turvo, e Tranqueiras, no lado do Meleiro.
0: Sim, aí o pessoal acaba ficando. As duas comunidades acabam sendo beneficiadas, né?
1: Isso. A gente pede paciência para os moradores dos dois lados, porque a gente não vai conseguir fazer um desvio provisório ali. É um rio fundo. Uma laje bem alta, né? Então vai ter que ficar trancado nesse período. O período de obra é 6 meses, né? Torcemos para que o tempo ajude também. Então 6 meses para concluir as cabeceiras e após isso vem os kits prontos, pré-moldados da Defesa Civil.
0: Aí vai entrar numa coisa que o pessoal, eu já imagino que vai acontecer ao longo da execução da obra, que é o seguinte: não está acontecendo nada. Na verdade tá, só não é ali, né? Vai vir muita coisa, muita peça pronta já, né?
1: Isso, perfeito. Como eu falei, a própria empresa já vai iniciar as ferragens de fundação e cabeceiras, né? No próprio pátio da empresa mesmo, dentro do galpão, para não atrapalhar dia de chuva. Quando vem, já vem pronto. Ela já vai começar a fazer a parte de demolição, remoção do material, a abertura do leito do rio, que, né, como falei, hoje é 12 metros, e para um leito de rio que já era largo, chegava ali e estrangulava, em dia de enchente, estourava ali, ia para cima das granjas e deixava todo mundo ilhado. Consequentemente, a gente vai abrir aquilo ali e vai dar mais escoamento para o rio também.
0: Legal. Então, expectativa é de que em 6 meses, pronta a ponte.
1: 6 meses é o nosso prazo corrido, né? Claro, pode ter aditivo de prazo em função do tempo.
0: Sim. Aí entra na questão da Defesa Civil, né? A gente não tem com previsão de El Niño, enfim, com tudo isso. Isso pode atrapalhar essa execução, né?
1: Pode. Pode atrapalhar o tempo, mas é importante que a obra não vai parar, não. Ela tem data de início, torcemos para que esteja um final o quanto antes, mas toda a contrapartida já foi depositada em conta, então não tem que esperar a segunda parcela, nada. É só a empresa executar e receber. Ela até comentou que está com pressa de iniciar, porque para ela é uma obra boa também, importante.
0: Legal, isso é importante. Preparativos e... como está se preparando para essa questão do El Niño?
1: O Meleiro já vem trabalhando com desassoreamento há mais de 4 anos. Então, o prefeito... 3 anos, desculpa. Então, o prefeito Nininho deu essa atenção também. As máquinas, inclusive, hoje estão trabalhando dentro do rio. A gente fez um desvio provisório em dias de cheia, né? Que atendeu bem nessa chuvarada que deu essa noite. Então, estamos com toda a maquinaria da prefeitura fazendo desassoreamento. Semana passada foi feito limpezas de boca de lobo, com parceria com a SAMAI. Cursos preparatórios nos colégios. Todas as secretarias têm alguma função e estão se preparando para isso.
0: Chico, o município de Meleiro é um dos municípios que tem licença ambiental para retirar pedras para pavimentação. Isso ajuda nessa questão do escoamento do rio ou isso acelera demais esse processo?
1: Ajuda e bastante. A gente, claro, monitora onde deve ser tirado, né? A gente não quer prejudicar agricultores, por exemplo, que tenha a bomba dentro do rio e a gente, consequentemente, tirando o material, vai baixar o nível. Sim. Da bomba. Isso a gente toma devido cuidado com conversas periódicas com o próprio moradores, quem vive daquilo ali, né? mas o desassoreamento tanto do leito do rio para retirar material, contra o levantamento de estrada que recebia muita cheia, período de chuva, várias comunidades ficam isoladas, né? Então, o próprio material que a gente está tirando do leito do rio, a gente já consegue erguer as estradas e dar manutenção.
0: Legal. Algumas mensagens de ouvintes aqui. Fugiu aqui. Bom dia, um grande abraço para a grande vereadora Morgana de Almeida Figueiredo, a Abigail Lupin.
2: Opa, essa é moradora do Poço da Lontra.
0: Essa é do Turvo, então?
2: Essa é do lado do Turvo. É do Turvo. Gente boa pra caramba. Nossa parceira aí de mandato. Ela sempre dá umas dicas, mesmo não votando no Meleiro, mas ela sempre manda mensagem e nos apoia, sabe, com ideias e enfim.
0: A necessidade das duas comunidades são muito próximas, né?
2: É.
0: Mesmo que sejam cidades diferentes, são.
2: Até gostaria de fazer uma menção também ao vereador Cláudio Januário, que mora no bairro ali do Poço da Lontra. A gente sempre conversou também, sempre foi bem parceiro. E nessa troca de conversas, a questão de troca de tábuas, né? Ele sempre nos ajudava a intermediar isso com o município do Turvo. Então, agradecer também a briga dele também junto, né, com o município de Turvo. E vai solucionar para os dois lados.
0: O Gabriel Silva está pedindo calçamento na rua do Colégio Municipal da Cidade Alta, perto do antigo Hospital Doutor Ângelo. Quando chove, fica intransitável.
2: Aranguá.
0: O Abigail está voltando aqui para dizer que a nossa comunidade vizinha tem muito a ganhar com essa ponte das tranqueiras e Poço da Lontra, né? Aquilo que a gente estava registrando aqui. O Vera, bom dia, Lucas. Abraço aos convidados, especial para minha amiga Morgana, e parabenizar pelo excelente trabalho que realiza como vereadora. E ainda faz a melhor pamonha do mundo.
2: O Vera é nosso cliente de pamonha.
0: Valeu, <mesmo. risos> Vocês vão também receber kits da Defesa Civil hoje, Chico?
1: Sim, às 13 horas.
0: Equipamentos aqui da Defesa Civil, né?
1: A gente já recebeu as viaturas, né? Um veículo 4x4, há um mês atrás. E hoje a gente vai receber os drones, né? Muito importante para o nosso monitoramento, laudos. E até em dias de famílias isoladas a gente consegue ver o que está acontecendo. É muito importante esse drone que é de última geração.
0: Eu estou recebendo aqui da Prefeitura de Araranguá uma solicitação aqui para divulgar, e vou aproveitar que o Chico está aqui porque é sobre Defesa Civil, né? A Administração Municipal de Araranguá, por meio da Defesa Civil, reforça que a população pode receber gratuitamente alertas por mensagem de texto sobre situações de emergência. Para cadastrar, basta enviar o CEP do endereço, né, para o número 40199, imagino que isso seja para estado inteiro, né?
1: Isso.
0: O que vai ter nessa questão de alertas? Como é que vocês veem essa questão de alertas? Isso é óbvio, serve para alertar, como o próprio nome já diz, mas como fazer isso sem assustar as pessoas?
1: O cadastro é feito via mensagem celular para o estado mesmo que manda esses alertas em função do CEP que ele se cadastrou. Como município, a gente monitora em função dos alertas que a gente recebe, mas só dá o alerta publicado em rede social quando realmente a gente vê que não tem, realmente vai vir algo meio extraordinário, né? A gente não quer publicar cada chuva que vem, a gente não quer ficar publicando, até para não ficar cansativo para a pessoa.
0: É alerta, não é previsão de tempo.
1: É alerta, não é previsão de tempo. Então, quando realmente a gente vê que vai ter um problema, é a hora de a gente publicar em rede social e avisar o quanto antes.
0: Ou seja, atenção aos canais oficiais.
1: Isso, canais oficiais, que a gente sabe que hoje em dia de mídia o pessoal busca like, então tem muita fake news aí. Busquem os canais oficiais do estado, município, que é ali que a gente consegue dar a melhor informação para o município.
0: Legal. Morgana, como é que é o trabalho na Câmara?
2: De vento em popa. Trabalhando bastante e mostrando o dia a dia, né, do mandato, né, não é... Eu até vi uma postagem de uma vereadora esses tempos, né, a gente, pelo menos eu trabalho assim, não sou vereadora de Copa, né, a cada 4 anos, então a gente sempre está mostrando o que está acontecendo no dia a dia do nosso município. É um município pequeno, mas a gente está sempre ativo, né, buscando solucionar problemas, cutucando o município, né, em situações para a gente tentar resolver junto, que eu acho que é na conversa que a gente consegue resolver as coisas, né?
0: O município pequeno, ele tem todas as suas desvantagens e tem as suas vantagens. Por outro lado, vocês acabam conseguindo ser mais próximos do cidadão, né?
2: Exato. A gente sente mais os problemas, né? Então, a gente está o dia a dia na rua, né? Talvez não chegue tanto os problemas para o executivo quanto chega para o legislativo, né? Então a gente se dispôs a isso, né? Ouvir, a levar as demandas, nem tudo a gente consegue, né?
0: Claro.
2: A gente não consegue ir lá fechar um buraco, não é a gente que faz, né? Então a gente solicita em conversa, busca recursos também a nível estadual e federal. E é isso que eu sempre busco fazer, sabe? Então, graças a Deus, esse ano tá... Ano passado também, é o segundo ano de mandato. Tá indo.
0: Legal. Morgana, obrigado.
2: Um abraço. Obrigado, Lucas. Um abraço.
0: Obrigado, Chico. Um abraço.
1: Opa, obrigado. A Defesa Civil do município de Meleiro fica à disposição.
0: 11 horas e 9 minutos. Nós vamos agora ao Notícia da Hora. Gregório Silveira, qual será o seu destaque?
3: Olá, Lucas, novamente muito bom dia. Na reta final de obras, Serra do Faxinal já tem previsão para reabertura ao tráfego.
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3: O trânsito da Serra do Faxinal em Praia Grande, no extremo sul catarinense, já tem previsão de reabertura. Com o avanço das obras de implantação da rodovia SC-290,

0: de 15,6 quilômetros, um investimento superior a 70 milhões de reais. Eu sou Gregório Silveira e esse foi o Notícia da Hora.
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23: Muito bem, agora são 11 horas e 23 minutos, 11 e 23. A temperatura neste momento está na casa dos 16 graus. Nós vamos em frente com o programa nesta manhã de quinta-feira aqui na programação da Rádio Araranguá. Falei aqui no bloco passado, né? Estava com o pessoal da Defesa Civil de Meleiro aqui, né? E a gente falou sobre essa questão de alertas, viu? A Administração Municipal de Araranguá, presta atenção, por meio da Defesa Civil, reforça que a população pode receber gratuitamente alertas por mensagens de texto sobre situações de emergência. Para se cadastrar, basta enviar o seu CEP, ou o CEP, né, do seu endereço, para o telefone 40199. Você vai lá na mensagem de texto do seu celular e manda uma mensagem com o seu CEP, né, para 40199. O serviço é absolutamente gratuito e tem como objetivo manter a comunidade informada sobre a ocorrência de eventos adversos, sobre desastres naturais, sobre situações de calamidade pública, permitindo sempre que a população receba orientações e alertas preventivos com mais agilidade. É a divulgação aqui, né, da Prefeitura de Araranguá com relação a essa questão da Defesa Civil. Faça você também, né, o seu o seu cadastro aí, né, para poder, né, ter aí esse, esse alerta, né, encaminhado pela Defesa Civil, né, um serviço que é feito pelo Estado, inclusive.

11h26, o gestor da CDL de Araranguá, Ronei Pereira, foi um dos destaques da edição 2026 do Conecta FCDL, realizado nesta semana em Itá. Ele recebeu uma premiação do programa Escala, reconhecimento concedido pela Federação das Câmaras de Dirigentes Logistas, a FCDL, aos gestores que se destacam pelo desempenho na condução das entidades, com base em metas atreladas a indicadores de desempenho e volumetria. A premiação evidencia o trabalho desenvolvido ao longo do ano e coloca a CDL de Araranguá entre as entidades de maior destaque do estado. Entre as mais de 210 CDLs catarinenses, a entidade araranguense alcançou resultados que refletem planejamento, gestão eficiente e foco no fortalecimento do comércio local. Para o gestor Ronei Pereira, a premiação representa o reconhecimento de um trabalho construído em equipe. Ele diz que receber esse prêmio é motivo de muita alegria e gratidão. Esse reconhecimento não é apenas meu, mas de toda a equipe da CDL Araranguá, da diretoria, dos nossos associados que acreditam no nosso trabalho. Seguiremos empenhados em oferecer uma gestão cada vez mais eficiente, inovadora e comprometida com o desenvolvimento do comércio e da nossa cidade. A presidente da CDL Araranguá, Regiane Silva de Araújo, destacou que a conquista, né, reforça o compromisso da entidade com excelência na gestão e com o fortalecimento do comércio local. Estar entre os destaques de Santa Catarina é motivo de muito orgulho para a CDL Araranguá. Essa conquista demonstra que estamos no caminho certo, desenvolvendo um trabalho sério, planejado e voltado para resultados. É um reconhecimento que fortalece nossa entidade e reforça o compromisso de continuarmos inovando, oferecendo soluções aos nossos associados e contribuindo para o crescimento do comércio da nossa região. É o que diz a presidente Regiane Silva de Araújo. O programa Escala reconhece gestores que alcançaram elevados índices de desempenho por meio do cumprimento de metas estratégicas e indicadores de desempenho estabelecidos, né, pela FCDL, incentivando a excelência na gestão das CDLs catarinenses. Além dessa premiação, né, desse evento que está acontecendo em Itá na última semana, a CDL de Araranguá realizou, né, a sua reunião, né, de diretoria, de associados, enfim, e tratou, né, da premiação de Natal. Veja bem, já estamos falando de Natal. A CDL já tem organizada qual será a premiação do Natal premiado. Já foi divulgado, inclusive, isso, né? A questão de scooters, a questão de bicicletas elétricas, premiação em dinheiro para vendedor, premiação em dinheiro para loja, que vendeu os premiados, enfim. É toda uma mobilização que a CDL faz para ter, né, para essa movimentação, né, durante o Natal, que é o período, né, de maior movimentação do comércio local. Então, importantíssimo aí a organização da CDL já antecipando, né, essa questão também do Natal aqui na nossa cidade e na nossa região.

0: agora são 11 horas e 29 minutos. Nós vamos ao intervalo. Próximo bloco tem informação de polícia aqui no programa.
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5: Agora são 11 horas e 43 minutos, 11h43, nós temos agora a informação de polícia aqui no programa. Posse de drogas mobiliza a Polícia Militar de Sombrio. Informação agora completa com o Jairo Silva. Bom dia.
6: Bom dia, Lucas. Por volta de 23 horas de ontem, quarta-feira, dia 1º, a Polícia Militar atendeu uma ocorrência de posse de drogas para uso pessoal no bairro São Francisco, em Sombrio. Durante um patrulhamento na rua Telegrafista Adolfo Coelho, os policiais militares viram um suspeito saindo de um local conhecido por denúncias relacionadas ao tráfico de drogas. Após buscas ao suspeito, a guarnição localizou 5 pedras de crack que totalizaram 0,5 gramas que estavam escondidas na boca do abordado. Diante do flagrante uso de drogas, os policiais militares confeccionaram um termo circunstanciado conforme prevê a legislação vigente. O acusado foi liberado.
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0: Muito bem, agora são 11 horas e 47 minutos. Jair Silva, então, trazendo, né, as informações do setor policial aqui no programa. Tem falado bastante aqui, né, sobre a inauguração do Dinoparque, né? E as pessoas têm nos perguntado, tá, mas aquilo foi no primeiro dia e tal, e depois? A Prefeitura de Araranguá divulga aqui agora uma espécie de relatório, né, uma espécie de números, né, sobre o Dinoparque nesses primeiros dias. Né, inaugurado pela administração no dia 20 de junho, o Belizone Dinoparque já se consolidou como um dos principais atrativos de lazer, turismo e educação da região. São 12 dias de funcionamento, o espaço recebeu aproximadamente 29 mil pessoas, entre moradores, turistas e aproximadamente 13 grupos de escolas de Araranguá e de cidades vizinhas. O sucesso do parque continua impulsionando, né, o agendamento. Somente para o mês de julho já estão confirmadas 31 visitas de escolas, de APAES, de grupos de terceira idade, né, que vão vir para Araranguá, pessoal de CRAS, né, de toda a região, que vão vir para Araranguá visitar o Dinoparque. Entre os municípios que já levaram seus visitantes do parque estão Sombrio, Forquilinha, Arroio do Silva, Morro da Fumaça, Morro Grande, Balneário Gaivota, Maracajá, Laguna, Criciúma, Torres, né, além de outros que já possuem novas visitas agendadas. O Belizone Dinoparque tem encantado pessoas de todas as idades, reunindo crianças, jovens, adultos e idosos, numa experiência que une diversão, conhecimento e contato com a natureza. Tem sido muito interessante aí, né, a gente acompanhar a abertura e o início de operações aí do Belizone Dinoparque aqui em Araranguá. Um abraço aqui para o Jair da Rosa. Bom dia, boa quinta-feira. Boa quinta-feira aí para o Jair da Rosa. Obrigado pela audiência e pela participação. A Maria, da Rua Guanabara, da Coloninha, ligou aqui para a rádio também para pedir uma atenção para a Secretaria de Obras. Boca de Lobo, estão cheias e não dá para sair de casa. O número da casa dela é o 919. Estou mandando aqui, viu, dona Maria, essa sua mensagem para o secretário de Obras de Araranguá, o Odilon Pitt. Dá uma olhadinha aí nessa situação, né? Ver o que pode ser feito aí com relação a essa questão aí na Rua Guanabara. É colônia, mas é basicamente, né, praticamente centro aqui da cidade de Araranguá. www.radioararanguá.com.br, acessa lá o nosso portal, você vai ficar bem informado. Destaque de agora, lá no portal da Rádio Araranguá, Festa do Peixe, aposta em diversidade de atrações e espera grande público. Em Balneário Rui do Silva, amanhã nós estaremos na Festa do Peixe. O programa amanhã é especial lá da Festa do Peixe. Lá estaremos, né, para falar um pouquinho, né, sobre a Festa do Peixe, sobre programação, sobre encontro de carro antigo, encontro de moto, um pouquinho do que vai acontecer ao longo aí da Festa do Peixe lá em Balneário Arroio do Silva. Também lá no nosso portal, frio ganha força e tempo firme predomina a partir desta sexta-feira na região. Então essa chuvinha fica hoje, né? Amanhã já melhora o tempo aí para o pessoal poder aproveitar o final de semana, mas é com frio, né? A ativação do 17º Batalhão de Bombeiros Militares marca novo capítulo para Araranguá e região. Também lá no nosso portal, né, essa informação, já confirmada inclusive aqui no programa, né, o Major Borges já falou aqui, né, sobre essa questão do batalhão, né, a nossa atual companhia deixa de ser uma companhia hoje à tarde, né, e vai passar a ser um batalhão do Corpo de Bombeiros, né, isso é importante, né, a gente deveremos receber, né, aqui na região aproximadamente 19 militares a mais, 19 bombeiros militares a mais, né, em virtude desse início de operações, né, do bombeiro militar aqui em Araranguá. Outra informação, Serra do Faxinal, Serra lá de Praia Grande, tá? Já tem previsão para reabertura do tráfego. O trânsito na Serra do Faxinal em Praia Grande já tem previsão de reabertura. Com o avanço das obras de implantação da rodovia C290, que estão na reta final, por meio do programa Estrada Boa do Governo do Estado, o trânsito deve ser retomado durante o mês de julho. O sistema meia pista e com horários pré-definidos. Neste momento, as obras concentram-se na construção de um viaduto no Morro dos Cabritos, na parte alta da serra. A estrutura conta com pilares de concreto e com tensões especiais, cumprindo, né, um acordo com órgãos ambientais para a preservação da natureza local e manutenção de espécies nativas. O governador do estado, Jorginho Melo, diz que a obra representa uma grande vitória para o extremo sul. Uma obra esperada há décadas. Tiramos do papel uma rodovia fundamental para a região, porque cria uma nova ligação com o Rio Grande do Sul, sendo tanto um corredor logístico quanto um equipamento especial para o turismo. É o que diz o governador do estado. Serra do Faxinal, né, está recebendo um investimento de R$70 milhões, né, obra de implantação e pavimentação da SC-290 contempla um trecho de 15,6 quilômetros, investimento superior a R$70 milhões. O segmento conta com pavimento misto, ou seja, asfalto em retas e áreas planas e concreto em curvas e no alto da serra. Além disso, a implantação garantiu também o alargamento da pista e novos equipamentos de drenagem e contenção de encostas. O que falta lá na serra, realmente, né, é esse elevado, né, que hoje, né, faz com que o trânsito na serra esteja bloqueado. Você vai até você sobe até um determinado ponto ou desce até um determinado ponto onde tem um bloqueio. E você não consegue, né, concluir, passar pela serra em virtude das obras, mas a previsão é que agora, durante o mês de julho, pelo menos, né, num sistema de meia pista, num sistema com horários definidos para que a obra possa ser tocada com segurança, né, a serra, a estrada, né, possa ser liberada. 11 horas e 53 minutos, assim nós fechamos o programa nesta manhã de quinta-feira, agradecendo por aqui o carinho da sua companhia, da sua audiência e também da sua participação, reforçando que nós nos encontramos hoje às 18h30, lá na Conversa do Dia. Obrigado pela companhia, pela audiência, um abraço, bom dia!
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3: Com certeza, senhor locutor, até as 12 horas e 55 minutos desta tarde de quinta-feira. Hoje, dia 2 de julho de 2026. Uma tarde, um dia, na verdade, chuvoso em Araranguá. Temos previsão de chuva pelo menos até aí, perto das 9, 10 horas da noite de hoje. E melhorando na madrugada desta quinta para sexta-feira. Hoje as temperaturas máximas ficam aí na casa dos 18 graus. Amanhã, sexta-feira, nós não temos previsão de chuva, pelo menos. Temos previsão aí de temperaturas chegando aos 14 graus. Vai ser bem frio. E já com aberturas de sol no período da tarde desta sexta. O sábado se mostra com temperaturas de 17 graus, com tempo bom também em Araranguá. O sol estará em evidência neste sábado aqui na Cidade das Avenidas. O domingo o tempo fica um pouquinho mais fechado, pequena possibilidade de abertura de sol, temperaturas na casa dos 18 graus. Já a segunda-feira, teremos temperaturas aí de 17 graus com chuva na segunda, melhorando na terça-feira com possibilidade já de aberturas de sol e temperaturas também na casa dos 17 graus. Quarta-feira que vem, sol, temperaturas de 19 graus. Quinta-feira que vem, tempo bom com temperaturas de 20 graus em Araranguá. E nós estamos aqui com vocês, trazendo mais uma edição do programa Hora do Recado, pelo 95.5 da Rádio Araranguá. Mesa de áudio a cargo de Miguel Reus. Tudo bem com vocês? Mesmo? Eu sou Reinaldo Pereira e é com grande alegria que nós vamos dando início a mais uma edição do programa Hora do Recado, atendendo você com o seu anúncio de venda, de compra, de troca, de locação. Quem sabe você está desempregado, está desempregada, busca uma oportunidade de trabalho. Nós estamos aqui também para atender você. Você que perdeu seus documentos, perdeu o celular, o cachorrinho fugiu, o gato está desaparecido, com essa chuva toda a vaca foi pro brejo. É, tá feia a situação, né? Manda para cá o seu anúncio que nós vamos ler o seu recado durante o nosso programa. Você pode participar conosco pelo nosso telefone WhatsApp. O número de contato é o 489-8808-4667. 988-08-4667. Você participa também pelo Facebook, no facebook.com/radioararanguá. Pelo Face ou pelo WhatsApp, você manda sua mensagem de texto e nós vamos ler o seu recado aqui no nosso programa. 48-3524-0137. É o nosso telefone fixo aqui da rádio, ainda toca, funciona, o Miguel está ali para atender você, caso você tenha interesse em ligar para cá e mandar o seu recado também. Então participe, mande seu recado, converse conosco, agradeço de coração você que já está no facebook.com/radioararanguá. Também pelo youtube.com/radioararanguá, nos acompanhando na TV da sua casa, no seu celular, no computador, onde você estiver acessando aí para assistir e ouvir a gente aqui com o nosso programa Hora do Recado. E também, principalmente, a você que está na sua casa neste momento, no seu local de trabalho ou no seu automóvel. Dia de chuva, é dia de sinistro, é dia de batida, é dia de um assalto molhado, é buraco, é confusão. Então, tenha paciência, respeito no trânsito, vamos devagar para que você possa chegar ao seu destino tranquilamente. Se você está indo para casa almoçar ou saindo de casa para buscar as crianças na escola, não sei qual é o seu destino nessa tarde, Nós vamos com calma, com paciência, para que você possa chegar ao seu destino aí tranquilamente, porque é dia de chuva, é chato. Eu sei que o centro de Araranguá é um abuso, muitas escolas na área central, as pessoas não respeitam, são mal educadas, colocam o carro em via dupla, aí fica trancando o trânsito na parte central. Eu sei que o senhor quer ir para casa almoçar, e fica essa confusão toda, porque muitas das pessoas não respeitam a legislação, não respeitam o trânsito, né? E fica essa incomodação aí na área central. Mas vamos com calma, né? Um pouquinho de paciência para que você possa chegar ao seu destino, certo? 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
0: 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O pessoal já está aqui acessando o facebook.com/radioararanguá, já está dando uma boa tarde para a gente, né, meu querido Francisco Alves, o Chico da Barranca, também a Sandra da Silva dando uma boa tarde também para a gente aqui, para os ouvintes da Rádio Araranguá. As pessoas vão participando, vão interagindo aqui, mandando seu recadinho. Deixa eu ver. Bom dia. A Leia Reunildes Baltazar Damiani perdeu a sua carteira de motorista no centro, próximo ao Banco do Brasil. E o estacionamento que fica em frente, ali é a farmácia regional. Favor, quem encontrou, deixar aqui na Rádio Araranguá. Por favor, Leia Reunildes Baltazar Damiani. Então, se você encontrou esse documento, essa carteira de motorista, por favor, deixe aqui na Rádio Araranguá. Também quem está aqui conosco é a Sofia, dando uma boa tarde, Reinaldo. Boa tarde, Sofia, para você também. Muito obrigado pelo carinho da sua audiência aqui conosco, aqui pelo 95.5 da Rádio Araranguá. E vocês podem ir participando. 35240137 é nosso telefone. Nosso telefone WhatsApp também é o 98808-4667. E você participa também pelo facebook.com/radioararanguá. Vamos fazer um intervalo bem rapidinho. Logo após o intervalo, o Reinaldinho Pereira volta com mais anúncios, a sua participação, né, Miguel? E claro, sempre com os recados que você vem colocar até a nossa Rádio Araranguá. Intervalo e já voltamos.
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14: Os jogadores da seleção brasileira se reapresentaram no final da tarde de ontem, quarta-feira, após o período de folga na competição e iniciando já a preparação para o jogo de domingo. A principal dúvida do técnico Carlo Ancelotti está no meio-campo depois da lesão de Lucas Paquetá. A comissão técnica avalia algumas alternativas para essa posição. Entre as opções estudadas estão nomes como Bruno Guimarães, numa função mais central, além de ajustes que podem alterar alterar o equilíbrio do time para dar mais liberdade ao ataque. A definição ela deve acontecer nesses próximos treinos que acontecem hoje, amanhã e provavelmente sábado tenha mais algum, e vai depender do mister querer contar antes da partida qual vai ser esse esquema. Eu sou Melina Calduro em Nova Jersey para o CAERT em campo.
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0: Estamos aqui sim, às 12 horas e 25 minutos desta tarde de quinta-feira chuvosa em Araranguá. Temos previsão de chuva pelo menos até o início da noite de hoje, melhorando ali no decorrer da noite, madrugada, já de quinta para sexta. Temos previsão já de sol na sexta tarde, sábado com tempo bom, domingo também aqui em Araranguá. Meus queridos ouvintes, Júlio e Angelita, boa tarde, Reinaldo, uma ótima quinta-feira para você e para todos os ouvintes do programa. Um abraço para vocês também, Júlio, um abraço a Angelita, pessoal aí que nos acompanham. Luiz Antônio Santos também está aqui dando uma boa tarde, Reinaldo, boa tarde para vocês também. Quero mandar um abração aqui para o meu querido Lucas e também para a Bruna, que estão lá sempre acompanhando a nossa programação da Hora do Recado. 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O Ezequiel Lopes tá aqui, ó. Reinaldo, boa tarde, manda um beijo e um abraço para todos da Sanga do Marco, o povo da Sanga do Marco, principalmente para minha mãe, a dona Sueli, e o pai, o seu Vardo. Ei, seu Vardo, ei, dona Sueli, um abraço para Sanga do Marco, lá para os Destro também, o Romeu Destro, para a Jéssica, para toda a família Destro aí na Sanga do Marco. Pessoal que está esperando parar a chuva para preparar a terra para a plantação do arroz, né? Um abraço também ao meu padrinho ali, só que é na Sapiranga, Oscar Pitt, para a Leonete, para o Joãozinho, para toda a família Pitt, para vocês que plantam arroz aí no Meleiro, na Sapiranga, né? O pessoal que planta ali no Jacaré, eu já sei tudo ali, eu já sou daquela terra ali. Sempre vou lá visitar eles, né? Então, um abraço para vocês que estão sempre acompanhando a nossa programação, né, Dindinho? Oi, Reinaldo, boa tarde, boa tarde. Você pode anunciar para mim, claro, um imóvel na rua José Realino Gomes, no bairro Volta Curta, próximo do Mercado Popular. É uma casa mista, com 100 metros quadrados, pronta para morar, conta com móveis sob medida, hoje eu estou demais, né? Nos quartos, cozinha, área de serviço, sala e banheiro. A casa já vem equipada com TV em LED, 3 aparelhos de ar-condicionado instalados, geladeira, fogão cooktop, micro-ondas, sofá, camas, colchões seminovos, cozinha e área de serviço com bancadas em mármore. O terreno possui 300 metros quadrados, com garagem coberta, alarme, calhas, grades de alumínio e portão eletrônico. Quem tiver interesse em negociar, o valor é de R$249 mil, aceita o carro ou terreno no negócio. Conversa com o Fabiano, telefone 99975-1274, 99975-1274. Deixa eu ver aqui, o pessoal tá mandando algumas outras informações aqui, pessoal do jornalismo, né? Deixa eu ver o que eu tenho mais aqui para passar para os ouvintes. O pessoal vai mandando as mensagens, nós vamos atendendo vocês conforme vão chegando as suas solicitações, tá? Deixa eu só dar continuidade aqui, ó. Porque eu tenho aqui na rádio um óculos de grau, armação da Mormai, de cor preto com amarelo. Foi encontrado próximo à faixa de pedestre aqui no centro de Araranguá, na 15 de novembro, ali bem em frente ao Colégio Castro Alves. Então, se você perdeu, você pode passar aqui na rádio em horário comercial e retirar os seus óculos. Tenho aqui também, para passar para vocês, outros anúncios, outras pessoas que vieram até a rádio para anunciar, para pedir para a gente, e nós vamos dar essa prioridade agora para essas pessoas que sempre que podem vêm até aqui e colocam o seu anúncio. Por exemplo, a Sidney Lumertz perdeu aqui sua carteira com seus documentos. Sidney Lumertz perdeu sua carteira com documentos e pede para quem encontrou deixar aqui na rádio ou ligar para o telefone 99996-1687 99996-1687. Dolvina da Silva Rosa perdeu sua carteira com seus documentos também no centro de Araranguá e pede para quem encontrou entregar aqui na rádio ou ligar para o telefone 99968-6915 99968-6915. Foi perdido na semana passada algumas chaves com um controle remoto. Chaves com controle remoto no trajeto do bairro Operária até o centro de Araranguá. Se você encontrou, você pode entregar aqui na Rádio Araranguá. Você terá uma boa recompensa, diz aqui a pessoa que perdeu. Então você será recompensado caso você tenha encontrado e se você puder entregar aqui. Ou ligar para o telefone, número 489-9919-0947. 99919-0947. Ariel Estevam Gomes está vendendo um terreno rural com ótima localização, próximo à praia e à lagoa. Mede 20 metros de frente por 27 metros de profundidade. Quem tiver interesse em negociar, vai tratar pelo telefone 99901-9624. 99901-9624. O Miguel, ele está vendendo uma casa no bairro Vila São José, na rua Vereador Manuel Gomes, casa com 2 quartos, sala, cozinha, conjugada, banheiro, bonitinha casa. Quem tiver interesse, R$110 mil o valor. Conversa com o Miguel, telefone 99618-1769, 99618-1769. O Amarildo, ele está vendendo uma máquina de lavar roupas 15 quilos e também ele vende aipim descascado. Se você tiver interesse, você vai tratar pelo telefone 489-9143-5849, 99143-5849. O Gerson Cruz continua vendendo uma moto Honda Biz, 100 cilindradas, ano 2006, rodas de liga, com partida elétrica, pneus novos e o valor é de R$ 2.500. Quem tiver interesse em negociar vai tratar pelo telefone código 489-9671-2140, 99671-2140. O Ademir está vendendo uma casa mista com preço muito baixo. Fica no bairro Caveirazinho, a casa tem 3 quartos, sala, cozinha, banheiro, área de serviço, área em volta da casa, terreno cercado e ele pede abaixo do mercado. Tens interesse? Trata com Ademir, telefone 99646-5144, 99646-5144. Tenho aqui algumas ofertas de emprego para passar para vocês, mas eu vou fazer isso só após o intervalo comercial. Vou colocar a casa em dia, fazer aquele intervalo bem rapidinho, com o oferecimento da Clinigastro, de Mazda Honda, Agropecuárias Coperja, Auto ProSul, Lojas Kerish, For Auto Veículos, Credit Center do Center Shopping Araranguá, Farmácias Antonelli, Funerária e Plano de Assistência Familiar Santa Terezinha e Lojas Ramage. 12:34, intervalo e já voltamos.
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3: Estamos de volta, sim, às 12 horas e 42 minutos desta tarde de quinta-feira, dia 2 de julho de 2026. Seguindo aqui, quero trazer para vocês agora as ofertas de trabalho no programa Hora do Recado. Tenho para vocês vaga de emprego na SBM Sul Brasileira de Mineração, aqui em Maracajá, que estão contratando operador de carregadeira, operador de trator rolo e soldador. Tens interesse? Manda mensagem no telefone WhatsApp ou ligue para o código 489-8488-4628, 98488-4628. A Embrasquim contrata auxiliar de produção, maior de 18 anos, para trabalho de segunda a sexta-feira. Quem tiver interesse pode enviar o seu currículo para o telefone WhatsApp código 48-3524-1626, 48-3524-1626. A Fátima, ela é proprietária do Gelos Cubinho e está contratando a empregada doméstica para lavar, passar, cozinhar e limpar. Bom salário! Se você quer trabalhar, é para trabalhar no Arroio do Silva, tá? O telefone de contato é o código 489-9985-4302. 99985-4302. A Madeireira Sasso continua contratando um auxiliar de expedição e um auxiliar administrativo. Quem tiver interesse, trata pelo telefone código 489-9157-0843, 99157-0843. Tenho aqui também a Rosane. Ela está se colocando à disposição para trabalhar como cuidadora de idosos em residências ou hospitais. Quem tiver interesse em contratar a Rosane, trata pelo telefone código 549-9623-8181, código 549-9623-8181. Quem também se coloca à disposição para trabalhar como cuidadora de idosos é a Laine. Ela trabalha como cuidadora também em residências e hospitais. Telefone de contato, código 489-9689-5842, 99689-5842. O Helder está à procura de um trabalho como ajudante de pedreiro ou caseiro de um sítio. Ajudante de pedreiro ou caseiro. Código de telefone 139-9683-7488. Código 139-9683-7488. A Adriana está à procura de um trabalho de serviços gerais, empregada doméstica também. Quem tiver interesse em contratar a Adriana, trata pelo telefone código 489-9604-1864, 99604-1864. E as vagas de emprego do Cine são: tem vaga para ajudante de açougueiro, ajudante de refrigeração, analista financeiro, analista fiscal, atendente de padaria, assistente de vendas, auxiliar de cozinha, auxiliar de expedição, auxiliar de limpeza, auxiliar de linha de produção, auxiliar de logística, auxiliar de manutenção e recarga de extintores de incêndio, auxiliar de padeiro, borracheiro, caixa para supermercado, ceramista, cortador de roupas, costureira de máquina galoneira, overlock e reta. Designer gráfico, eletricista de veículos de grande porte, empregada doméstica, enfeixador de roupas, estoquista, fiscal de loja, inspetor de qualidade, mecânico de automóveis, mecânico de manutenção de caminhões a diesel, mestre de obras, motorista de caminhão, motorista de carreta, operador de caixa, operador de empilhadeira, operador de processo de produção, pedreiro, recepcionista secretária, repositor em supermercados, servente de obras, social media, soldador, técnico de instalação de internet, trabalhador na fabricação de artefatos de cimento e vigilante patrimonial. Se vocês tiverem interesse, o Cine fica na Avenida 15 de Novembro, 1650, sala 408, do quarto andar do edifício Infinity. E se você tiver interesse, o horário de atendimento é do meio-dia até as 6 horas da tarde e o telefone para contato é o 3529-0160, 3529-0160. Você pode ir até o Cine ou pode ligar, que eles estarão ali atendendo todos vocês. O Amarildo também se coloca à disposição para trabalhar. Ele trabalha com lavação de grades, calçadas, telhados, casa, corte e limpeza de grama. Limpeza em geral. Ele também trabalha na colheita do fumo. Vocês estão colhendo fumo aí? Precisa de alguém para trabalhar? O Amarildo se coloca à disposição. O telefone de contato dele é o 489-9143-5849. 99143-5849. O Luiz e a sua esposa estão à procura de um trabalho como caseiros. O seu Luiz, ele tem carteira de motorista. Quem tiver interesse e estiver precisando de um casal para cuidar de um sítio, uma chácara, uma casa, conversa com eles. O telefone é 489-9187-3828. 99187-3828. A Andréia está à procura de um trabalho como cuidadora de idosos. Ela trabalha também, cuida em hospitais e residências. Quem tiver interesse em contratar a Andréia, o telefone para contato é o 489-9900-0806. 99900-0806, o telefone de contato para você conversar com a Andréia e contratá-la também para cuidadora de idosos. A Luciane está aqui conosco, está vendendo uma carretinha. Está emplacada a carreta, tá? O telefone de contato da Luciane é o 99955-1503. 99955-1503. Oi, Reinaldo, estou vendendo uma mesa, 5 cadeiras, no valor de R$500. Quem tiver interesse, trata via WhatsApp pelo telefone 489-9821-3141. 99821-3141. O Jorge está aqui dando uma boa tarde para a gente. Boa tarde para você também, Jorge. Muito obrigado pelo carinho da audiência. E também tem aqui, Reinaldo, olha só. Quero trabalhar em um sítio. Moro sozinho, não tenho problema. Não tem problema. Moro sozinho, vírgula. Não tem problema. Pode ser em qualquer lugar. Quem tiver interesse aqui, vai contratar o Zeca. Telefone 99946-4004. 99946-4004. Né, Zeca? Chama o Zeca aí e conversa com ele que ele quer trabalhar aí. A Andresa Santos está aqui também dando uma boa tarde. Reinaldo, boa tarde. Manda um abraço para a minha mãe, a dona Dete, lá da Sanga do Marco. Ela escuta você todos os dias. E um abraço também para a minha parceira de serviço, a Dena. Oi, Dena. Boa tarde, Dena. Boa tarde, Andresa. E boa tarde também para a dona Dete. Um abraço pessoal da Sanga do Marco, né? pessoas que estão sempre acompanhando a nossa programação. Tem vários amigos ali na Serra do Marco, né? Pessoas boas. Muito obrigado pelo carinho, tá? Agradeço de coração todas as pessoas que mandaram mensagem, que conversaram conosco aqui no programa Hora do Recado. E agradecer também os nossos patrocinadores, meu querido Kevin Vitor. 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Eu volto amanhã ao meio-dia com mais uma edição do programa Hora do Recado, aqui pelo 95.5 da Rádio Araranguá. Um abraço a todos, um bom início de tarde de quinta-feira para vocês. Fiquem com Deus e a gente se fala por aí. Tchau, tchau.
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4: Mais 3 partidas decisivas da fase eliminatória. Hoje temos a Espanha enfrentando a Áustria em Los Angeles, num duelo que coloca a líder espanhola contra uma seleção que chega embalada após uma classificação dramática. Mais tarde tem Portugal que encara a Croácia em Toronto, um confronto de gigantes que promete muito equilíbrio. E fechando o dia, já de madrugada, tem Suíça e Argélia que entram em campo lá em Vancouver à 00h no horário de Brasília. Esses são 3 jogos de alta tensão, com destaque para confrontos entre estrelas experientes e equipes que buscam surpreender nesta fase decisiva do torneio. E aí, o CR7 brilha dessa vez ou não brilha? Eu sou Melina Calduro e Nova Jersey para o Acaerte em Campo.
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7: Opa, muito bem, estamos chegando, turma boa do esporte, desportista a partir de agora, é conosco lado a lado, né, em mais uma edição das Esportivas, é desta quinta-feira, uma quinta-feira, meu amigo, dia 2 do mês de julho do ano 2026. Eu, mais o Jair Inácio, a mesa de áudio de entregue ao nosso competente garoto da gravadora, nosso Kevin Vitor. Valeu, Kevin. Hoje é a folga do Gabriel, né? Então, Kevin assume, aliás, o comando sonoro, né? Está aqui lado a lado com a gente também, como nosso ouvinte, para interagir conosco aí, é claro, é no Facebook da Sua Araranguá. Mande a sua mensagem pelo Facebook ou pelo WhatsApp. Estamos também, toda a nossa programação é no YouTube, enfim, é prestigie a programação da Sua Araranguá FM e, é claro, também as, mais do que nunca, as esportivas, né? E hoje, o nosso convidado especial é o presidente do Araranguá Esporte Clube, Gervis Paim, que daqui a pouquinho estará conosco para falar um pouco mais dos preparativos do Araranguá para o Regional do Alarme, que começa no mês de setembro. Boa tarde, Deja.
8: Boa tarde, Jairinho. Tudo certo?
7: Tudo certo, irmão.
8: Ótimo.
7: Tudo tranquilo, graças a Deus. Muita chuva, né? Mas era previsão, agora deu aquela trégua, né? O que é natural, mas amanhã é previsão de sol, hein?
8: Chuvinha boa para uma externa, assim, no domingo de
7: pois
8: tarde.
7: Pois é, tu já pensou.
8: Chuva, frio, incomodação.
7: Nossa, rapaz, chega a cortar a orelha.
8: Para finalizar bem assim o final de semana.
7: É verdade. E um detalhe, mas amanhã já é sol, hein? Amanhã é previsão de sol, de tempo bom.
8: Tomara.
7: É, lá em casa apareceu uma goteirinha, cara. E aí a mulher já ficou preocupada, porque daí também não tem, né? Eu disse, mulher, amanhã vai dar sol.
8: Aqui no prédio tem um monte ali, né? No estacionamento.
7: Pois é, exato, né? Tu vê como é que é as coisas, né? Mas aí, hoje não, foi naquela chuvinha que deu, ela deu. E a gente sentiu o barulhinho no forno, assim, lentamente. Ai, minha nossa senhora. E não, hoje não. Vê que hoje já deu uma chuvinha fortezinha também, né? Mas não, tá. Por enquanto, estamos ao lado da goteira, uma maravilha, tempo goteira. Aliás, goteira era o ônibus que fazia, um chamava de vai e vem, na época. Antes da aviação cidade, que fazia o roteiro aqui em Mato Alto, centro, passando pela Rui Barbosa, nossa beira rio, que na época nem a 7 de setembro não tinha, muito menos a 15, né? E aí aí o pessoal apelidou o ônibus de goteira, rapaz. Agora tu vê o que é o povo, né?
8: O pinga-pinga.
7: O pinga-pinga, né? O pinga-pinga, porque, né? Mas era o goteira,
9: Cara, era um ônibus mais velho, né? Aqueles com motorzinho na frente, assim, depois é que vinha a carroceria.
8: Quem ia pra Porto Alegre, né?
9: Vai direto. É, verdade. Vai no pinga-pinga ou vai direto. É, e na época era o goteira. O ônibus era apelidado de goteira, rapaz, que tu vê, né?
8: Aí o famoso pinga-pinga parava a cada um quilômetro, ele parava, né?
9: É. Bom, tinha uma linha da São Cristóvão, extinta São Cristóvão, que eu vou te contar um negócio. Era aqui que, indo a Floripa, nossa, rapaz, só faltava entrar em... um beco sem saída, porque o resto, né, e a São Cristóvão há muitos anos ela foi vendida, né, a gente sabe da história aqui dos coletivos, das empresas de ônibus, né, mais recentemente agora vendida a Santo Ângelo, que a São Cristóvão era de Criciúma,
8: sim,
9: os proprietários, Santo Ângelo de Tubarão, foi negociada há um ano, dois, será um ano e meio, dois anos, com a empresa grande de Porto Alegre, né, nós temos aqui na nossa região a União. Está aí a nossa União, uma empresa genuinamente de Araranguá.
8: E o presidente Jair daqui a pouquinho está chegando aí.
9: É.
8: Tá, mandou até mensagem.
9: Opa!
8: Está indo, está a caminho.
9: É, e quem já está aqui é o Francisco Alves, o nosso Chico da Barranca. Boa tarde. Boa tarde, Chico. Ligado com a gente, muito obrigado pela audiência. Manda seu recado aí pelo Facebook, pelo WhatsApp da sua Araranguá. Né? Daqui a pouquinho a gente fala mais do Araranguá Esporte Clube. Mas que virada da Bélgica. O que é aquilo, hein? Perdendo por 2-0. Uma vitória, um resultado, uma virada épica. Perdendo por 2-0, empatou e virou o jogo. É verdade que teve o VAR, né? Que deu pênalti, né? E adivinha quem estava no VAR? Era um brasileiro. E aí o pessoal na web já caiu aí, né? Já caiu isso. Tinha que ser brasileiro para estar lá no VAR.
8: Cuidado, hein? Daqui a pouco toca mais uma taxação lá, né? Fica o...
9: Ah, não. Ô, que governo para gostar de taxa, né? Não é sapateiro, mas gosta de taxa, né?
8: que é isso? Brasileiro aprontando lá ainda. Aí tem que ir com os Estados Unidos, né?
9: Mas tinha que ser um brasileiro para estar no VAR, os caras
8: dizendo... Estados Unidos, certo?
9: Foi a verdade do Klaus. Para dar o pênalti para a Bélgica. Hoje o Klaus optou, né?
8: Do jogo dos Estados Unidos?
9: Dos Estados Unidos,
8: Isso eu digo, ainda bem que não fez nada.
9: Não, mas a arbitragem dele foi boa.

0: Sai daí, né, que é isso. Mas acompanhando o nosso presidente James, o nosso atacante.
1: Não, esse aí é o Natan, esse é o lateral.
2: Ah, o Natan, Pedro. Não, mas atacante. É ponta também lá no Criciúma.
0: Ô, Natan, desculpe aí, né? O lateral. Se eu olhei pra ele, mas não olhei bem pra fisionomia. Parece. Achei que era o Cristian.
2: Agora... Se bem que eu conheço um ponta do Criciúma que é zagueiro do Botafogo, né?
0: Beleza, ó, estão recebendo o recado aqui da nossa, do nosso pessoal, que é o PEC, né, que é o roteiro comercial. 13 horas com mais 13 minutos, a gente vai precisar, presidente, dar uma paradinha aqui, viu, Natan?
2: Tudo certo.
0: E a nossa assessoria aqui, Deja, porque tem um intervalo comercial para a gente rodar rapidinho, né, Vitor? Vamos lá?

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0: Opa, muito bem, estamos de volta, 1h21. Pois é, presidente Gerson aqui com a gente, o atacante, o lateral Natan Perdão aqui conosco, irmão do Cristian, que é atacante, os filhos do técnico Geraldo Aurélio, que é diretor do Departamento de Esportes do Arrutinho. Um abraço pro nosso grande Geraldo e o teu assessor aqui, né?
1: Pedroca.
0: Pedroca. Ô, Pedro. Pedro, onde você vai, eu também vou, né?
1: Pedro, mas governado
0: é o Pedro
1: agora.
0: É o Pedro que vai onde tu vai.
1: É
0: mais ou menos por aí, né? E aí, presidente, time montado já, não? Não, montado não, mas que tá perto, tá, né?
1: É, tá bem, tá encaminhado. Eu acho que a gente, se tiver uma ou duas peças pra fechar, é no máximo, assim, estourando.
0: Olha só.
1: Já considero praticamente...
0: 95% do time tá pronto, então.
1: Praticamente lacrado.
0: Pois é, então você trabalhou bastante, né? A gente sabe que aqui é bastidor, né?
1: É, desde janeiro, né?
0: Pois é, nossa senhora. Eu acho que nem no período do suíço, do sintético, você não parou.
1: Não, no sintético eu monto uma semana antes.
0: Não, digo mais quando você está administrando sintético, você já estava cuidando do Aranaguá também, contratando
1: já,
0: o Aranaguá.
1: Já.
0: É, imagino isso.
1: É, né? Sim, a gente estava...
0: Desculpa, eu não formulei bem a pergunta.
1: A gente estava no sintético, mas e já estava trabalhando
0: fazendo no Aranaguá. Fazendo contato e tal, a gente
2: exatamente.
0: Sabe.
2: Exatamente. É. O Gervis, a gente sabe que o mercado aqui está bem inflacionado, né? Nosso mercado aqui, digamos que no extremo e no sul catarinense. Tivesse que aderir mais ao mercado gaúcho, vem muita gente de lá?
1: Então,
2: até ex-profissionais?
1: Corrigindo uma informação de ontem, que eu estava na escuta da Rádio Araranguá, estava lá no Rio de Janeiro.
0: Ligado,
1: Silva,
0: né?
1: Mas estava ligado. O nosso planejamento para esse ano, ele não é mais barato que o do ano passado, na verdade. Ele custa quase o dobro.
0: Ele é maior, então.
1: Ele é maior. A diferença é que a gente busca a mesma qualidade que a gente encontra nas primeiras prateleiras daqui,
0: certo,
1: só que sem ter que pagar o que essa primeira prateleira recebe aqui.
0: Uhum, sim.
1: Porque, digamos que a gente fosse fazer um leilão pelos principais jogadores da região,
0: certo,
1: aí o nosso planejamento seria para 2x5.
0: É, quer dizer, quase que triplicava.
1: É, exatamente.
2: Digamos que tu busca, certo, 10 lá e aqui é 5.
1: Mais ou menos.
0: Quase a metade.
1: Então, assim, ó, um jogador de primeiro escalão lá custa mais do que a gente pagava no passado, mas custa menos do que a gente fosse pegar um primeiro escalão daqui.
0: Hoje,
1: né? Porque aqui...
2: E esse primeiro escalão daqui já estão tudo amarrado com outras equipes.
1: É, daí tu tem que estar cobrindo e eu pago o dobro, eu pago uma luva e daí eu
0: vi um leilão mesmo. Negócio.
1: Então. É, vira um leilão quase, né?
2: Porque a gente então, e tá assim, né, aqui na nossa região. Três, quatro equipes aí, tá meio leiloado o negócio.
1: Às vezes tu toma um sino atleta, na outra semana não é mais sim, é de repente,
0: pois
1: talvez.
0: Ô Gerson,
2: quando tu a palavra com um determinado atleta e vai se aproximando da competição, tu manda um WhatsApp pra ele, se o WhatsApp não é respondido, já fica um ponto de interrogação, né?
1: Mas deixa ele,
2: já aconteceu contigo esse tipo de coisa?
1: Não aconteceu, mas se eu falei pro cara, se a gente falou que tá dentro, que tá ajustado, a gente considera que tá ajustado até o dia do jogo, né?
0: Tá certo, né?
1: Se ele não aparecer, daí...
0: É, a palavra foi dada, né?
1: Porque, entendeu?
0: É mais ou menos por aí.
2: O Natan, tá certo com ele já?
1: Nem falei com... Não sei se vai ou se não vai. Tem que ver.
2: Tu não convida, ele tem que se convidar, né? Pelo tempo de casa já.
1: Não, o Cristian comentou comigo que parece que ele vai, né? É. Então, não sei se é
3: meio difícil, tá difícil.
2: Além, tu fez que nem político à moda antiga. Político à moda antiga, chegava numa casa e capava a banca, né? Ele conquistava o voto da família toda, do pai e dos 10 filhos e da mãe. Agora conquistou o pai, os dois filhos ali.
1: Não, o Natan quem acertou foi o empresário dele, foi o Cristian Porto que disse, não, acho que o rapaz vai com nós.
2: Tá aí o Geraldo, onde é que entra nessa barca aí? Já com o Cristian, que é o empresário do Natan?
1: Não, o Geraldo é vitalício, né? A hora que ele não quiser mais, ele avisa.
2: E tu também não chega a convidar, né?
1: Não, ele já sabe que é ele, né?
2: Já sabe que é ele, né?
0: Não, mas mais ou menos por alguns aí. Jogadores do grupo passado se mantêm, então, né?
1: Simba. Uns 8, 9, né?
0: É, basicamente isso.
2: Renan Maia permanece por esse ano?
1: O Renan Maia é uma incógnita ainda.
0: Eu ia perguntar pelo Renan, o Deus já perguntou.
2: Dudu continua, né?
1: Na verdade, o Dudu jogou com o Barão, o Regional da Alarme.
2: Certo. O ano passado.
1: É, mas.
2: Série B, né?
1: Mas o empresário Cristian já garantiu que ele está com a gente.
0: Já rebatou. O Luiz Antônio Santos está por aqui. Boa tarde, Jairo. Boa tarde, Luiz Antônio. Obrigado pela audiência. Jaime Lourenço, boa tarde, amigos do esporte. Boa tarde, é o grande Jaime. Trabalhou muitos anos aqui no Hospital Bom Pastor, que hoje é laboratório, né? Cuja obra está sendo elaborada, né? Revitalizada. Então o Jaime trabalhou durante muito tempo, né? E trabalhou até, acho que o Jaime pegou a época do falecido Tidão. Tidão, né? O Tidão, que foi comunicador nosso sertanejo aqui, que faleceu o ano passado. Então, um abraço pro Jaime Lourenço, ligado aí na Subaranaguá, obrigado pela audiência. E, dentro daquele grupo do passado, você pode lembrar de alguns aí, por gentileza, presidente.
1: que eu posso dizer? É. O Natan tá com a gente, o Avelino tá com a gente.
3: Certo. O Isaac
1: tá com a gente, o goleiro Felipe se manteve no elenco.
3: O
1: Guilherme Bosa, que é um outro menino que é um fenômeno.
0: Sim.
1: Que eu acho que tem muito futuro no futebol amador.
0: Tem bom jogador.
1: Os dois pontas, que são o Anthony e o Denner Sabino, lá de Tubarão também.
0: Uhum.
1: Né? Então, o Pedro Volante não está anunciado, mas está com a gente.
0: É o mínimo oito jogadores dentro daquele grupo do ano passado.
1: Assim, né? Acho que não dá para desmontar um time.
0: Não, nem pode. Nem acho que não deve, né, presidente?
2: É. Essas peças que estão vindo aí do futebol gaúcho, são peças que, entre aspas falando, serão titulares, não são para comprar elenco. Eles vêm brigar por titularidades.
1: Ô, Dejair, eu acho que a gente está trazendo atletas que brigam por posição. Porque quando a gente fez uma leitura de quem a gente ia manter, a gente só manteve no elenco jogadores que a gente concorda que podem jogar.
0: Sim. Que então, possam ser titulares.
1: Então, né? Eu dei uma lista de jogadores que são da casa ou que estavam ano passado.
0: Sim.
1: E que tem condições de ser titular, mas o Natan pode perder a vaga para alguém que está dentro do elenco também.
2: Uhum. Ou seja, encher a cabeça do treinador de pontos de interrogação.
1: É problema do Geraldo. Se o Geraldo daqui a pouco achar que é o Guibosa que tem que jogar com o pé trocado lá na lateral direita e o Natan esperar, é problema do treinador. A gente tem duas opções para lateral direita, tem duas opções para lateral esquerda, tem quatro opções para volante, tem quatro opções para zagueiro.
0: Não, são várias opções.
1: Tem quatro opções para as pontas, tem dois, três meias. É problema.
0: Tem mais jogador que a nossa seleção brasileira disputando a Copa.
1: Então, a gente tem
2: só um lateral,
0: é
2: verdade.
1: Tem 22, 23 atletas que eles vão brigar pela posição. Aí o professor Geraldo entende o que ele quer fazer.
0: Mas eu acho que isso é muito bom para o treinador.
2: Esses 22, 23, entra alguma coisa daquela questão de preferência? Porque a gente sabe que nesse segundo semestre que vai bater de competições.
1: O nosso jogo é no sábado.
2: Mas não tem outras ligas também no sábado? Os municipais não, são de Araranguá, são no domingo, né?
1: A gente já está acertando, já assim, já entendendo já que a gente tem
0: preferência. E é bom esse contato aí.
2: A Lazio, eu acho que é no domingo, né, Jefferson?
1: A Lasme, a maioria dos jogos domingo.
2: Então não bate, né? Os jogos do AEC.
1: Aí tem jogo do Serra Mar, que é domingo. Alguns não jogam Serra Mar e jogam as Livata, que é o regional do Vale do Taquari, que é muitíssimo forte também, mas é no domingo. Então a gente pega o jogador descansado, acho que isso é importante também.
0: Joga antes, né?
1: Mas é nessa situação, a gente está trazendo jogadores que brigam pela posição, todos eles.
0: Só para confirmar aqui, presidente, Jaime Lourenço voltou, ele disse o seguinte: entrei em 1983, tu é no Bom Pastor, né? Então acho que ele entrou depois do Tidão, nosso saudoso Tidão. Entrei em 1983, ele está dizendo aqui. O Everton Moraes também está por aqui. Vamos, que está dizendo aqui o Everton Moraes. Tá ligado aí também, ó.
1: Tá de férias, Tonton, né?
2: O Tonton?
1: Tá lá na Paraíba, sei lá pra onde, lá.
0: Tá lá no Rojão,
1: não acaba?
2: Agora que ele tava aprendendo a falar os nossos dialetos aqui.
1: Não, já tá lá. Chega lá, é patrão, né? O cara que volta do Sul pra Paraíba, ele chega mandando, né?
2: Não, eles já proclamam lá como prefeito da cidade. É feriado quando chega lá, mais, né?
1: Chegou.
2: Desfile em carro de cor bombeiro e tudo.
1: Por aí.
0: Meu amigo, chega com moral, né? É o Tonton, então. Um abraço pra ele, tá ligado, né?
1: Tá ligado.
2: Um recado aí. Ele é São Paulino, que time que ele torce?
1: O Tonton é flamenguista.
0: Tonton, gente boa.
2: Tem um ali que ia no Plaza que é São Paulino, não lembro quem é, daqui a pouco eu lembro.
0: Não,
2: ô, Gervis, e me diz uma coisa, toda contratação, ainda mais quando se fala em campeonatos regionais, que querendo não se investe mais, tem aquelas chamadas cerejas do bolo que vem de fora, né? Tu falou até em jogadores que disputaram Libertadores da América, volante, canhoto, jogou pelo Grêmio. Quem é o cidadão?
1: Não sei te dizer, Jair. Eu vim de uma viagem longa agora, eu vim de Criciúma, fui levar minha filha do médico.
2: Aí ficasse com
1: uma
2: amnésia.
1: E aí
2: também,
1: até a gente botar a cabeça no lugar, a gente leva um pouquinho
0: aí
1: de tempo.
0: Aí a mente barulha, uma barulhada na mente.
2: A faquinha tá bem próximo
0: do bucho. A pergunta foi feita. Que eu sei, parece que é um volante, né?
1: O pessoal comenta que
2: canhoto, hein? O pessoal comenta
1: que se pesquisar no Google, senhora. Se pesquisar no Google com a indicação que deu o Dejair, talvez ache.
2: Mas eu tô perguntando é pra ti direto, é pro seu Google. Google a gente fala de madrugada com ele, não tem hora.
0: O amigo do Deja também tá aqui, o Edevaldo Erdmann, nosso alemão. Boa tarde, galera. Boa tarde, alemão, ligado com a gente.
2: O alemão pode ir lá pedir aí uns 100 sacos de arroz que ele ajuda também aí, ó.
1: Opa, já ajuda.
0: Opa.
3: O risoto já tem, né?
2: O alemão é futuro prefeito da Itopava.
3: É. Ah, lá é ele que manda?
2: É, lá é ele que manda. Ele é delegado lá na Itopava.
0: A terra da cobra. Aliás, até a cobra tá ali, né? A cobra
3: agora não é mais da Itopava, agora é do Alto Feliz, né?
2: É, agora é do
0: Alto Feliz, já tá ali no açude.
3: Cobra do Alto Feliz.
2: Faz aquela cobra que tinha lá. O Edevaldo que matou, cara.
3: Ah, foi ele.
2: Matou a foice.
0: Cara, era impressionante na época, né? Era coisa da cultura, né? Da nossa cultura aqui da região, né? Então, acho que é fato, né?
3: É, na escola.
0: Famosa por causa da cobra.
3: Né? Pode ser.
0: É, bem por aí.
2: Dizem que é mentira também.
0: Não, não, claro.
2: Diz que ela tinha um metro, daí aumentaram para cinco, diz que oito
0: anos 30. A cobra tinha um tamanho, mas os caras foram aumentando.
3: Eu não tenho boa recordação da Itopava, porque o seu falecido, o seu João da Stopique, pegava nós no, na Cidade Alta, lá no Maria Garcia.
0: Sim.
3: E antes de levar nós em casa, ele ia deixar a turma da Itopava e da Sapiranga primeiro em casa. Daí nós almoçava tarde. Eu digo, ah, essa turma da Itopava atrapalha o meu almoço.
0: Pra depois vir pra cá.
3: Pra depois voltar.
0: Rapaz do céu, olha só como é que é. Natan, preparado então para mais um campeonato?
4: Preparado, tá longe, mas já tem que começar a se preparar. Na verdade, o Paranaguá se prepara sempre, né? Já faz tempo que eu visto essa camisa, é um prazer toda a vida. E a gente tem que estar toda a vida preparado quando o Paranaguá chamar, né?
0: Me lembra aí, tu tava naquele grupo, campeão de 2017,
4: tava 2017. Também na...
2: Entrasse com 10 minutos de jogo hoje, né, Nata?
4: É, eu joguei a semifinal, que o Giliard machucou, né?
2: E o Gil na final tava machucou
4: daí também. Na final eu já aquecia junto, porque ele tava meio machucado da panturrilha. Aliás, o Gil é um ídolo aí, né? Acho que lateral direito pra mim é ele, o Ed, são uns exemplos. E, tipo, me ajudou muito na posição, porque eu era atacante e me transformei em lateral naquela
0: alarme. Lateral, né?
4: É verdade. Tanto é que na alarme anterior que a gente perdeu em 2015, eu acho, pro Metropolitano, eu tava no ataque.
0: Certo. Mas é fato.
4: É fato. É isso daí. É futebol, né?
0: O que é que tu achou? O que é que tu achou da virada da Bélgica?
4: Bah, eu achei que o Senegal faltou um pouco de cabeça, né?
0: Organização. Falta concentração, né?
4: Eu acho que não
0: experiência,
4: pode,
0: né? Vivência, né?
4: Futebol acontece, mas 2-0
0: é um jogo lendário, né?
2: Está acontecendo aquilo com todas as equipes que fazem o resultado e recuam as linhas. E vão tentar segurar o resultado.
0: Ah, porque dá campo, né? Dá campo para adversário.
3: O Brasil virou uma Copa das Confederações em cima dos Estados Unidos, assim.
0: Foi. É verdade.
2: Gol do Lúcio.
0: Baita zagueiro, para mim, dos melhores zagueiros.
3: É que, na verdade, o time pequeno, o time menor, ele se acadela. A verdade é essa.
0: É, porque daí é mental até, parece
3: aí,
0: que é mental
3: se,
0: a coisa.
3: Se
0: né?
3: tem muito tempo de jogo, o time grande vai lá e vira.
0: Claro, a não ser que recue faltando 10 minutos. Aí é outra,
3: aí é outra situação.
0: Mas se tu der muito campo.
3: Não tem como.
0: Não tem
3: os caras dão
0: volta. É muito complicado, né? É muito difícil. Não. Pessoal, vamos fazer um pequeno intervalo?
3: Vamos lá.
0: Vamos fazer um pequeno intervalo. 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Pequeno intervalo e a gente já volta.
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0: Opa, muito bem, estamos voltando, minha gente boa. É, de volta com o presidente Gervis, grande Gervis Paim. O Pedrão fala, fala, boa tarde, Pedrão.
1: Boa tarde.
2: Falou, ele falou.
1: Nas câmeras.
0: É, né?
1: Nosso o goleiro pediu,
2: né? É, o homem gol da rede social, né?
0: Ali, sabe, né?
1: É? Nosso Pedro goleiro pediu boa. Pra falar, a gente fala, né?
0: É.
1: Filipão tá online aí, olhando, cuidando, a gente fala.
2: Pikachu da torcida mandou um abraço também.
0: Oh,
2: o Gê dos drones, o pessoal tá na escuta aí.
0: Pois então, cara. Mas é o teu fiel escudeiro aí, né,
2: Pedro? Esse aí é fielzão, esse aí tá com nós em todas.
0: Tá em todas, né? Porque tem que gostar, né? O cara que gosta tá junto o tempo todo, né?
2: Pô, tem que ter medo também, às vezes.
1: É, depende da situação, né?
0: Medo nós temos da França.
2: É.
0: Da França, da Argentina. Vamos ter que ter medo. Vamos pegar aí, Ancelotti. Pega aí, meu filho.
2: Ah, o Brasil sempre que pega a europeia cai, né? Vamos ver se agora então.
0: Quem sabe se agora é de reverte, né?
3: A última vez que o Brasil foi eliminado pro sul-americano foi a Copa de 90.
0: É.
2: Argentina.
3: E o Brasil socou a Argentina naquele jogo, né? É. Aí ficou rotulado e perdeu, mas o Brasil
0: foi aquele que o Maradona saiu com a enfermeira, não? Não foi?
3: Não. Aí, aquela Copa Maradona jogou a final, né? Então não tem como ele ter saído, né? Antes, né?
0: Ah, não, então tá.
3: Eu não foi em 94.
0: Em 94, Maradona. Ah, quando ele saiu com a enfermeira, né? Mas eu me lembro daquela cena até hoje, cara, marcou. Eu não lembro direito, era a Copa, mas...
2: É, eu era muito
3: pequeno. Foi pegando um antidoping, né?
0: Um antidoping, hein? Que coisa, sério. Aquele Maradona também fazia coisa.
3: Aí o Brasil em 94, 98, 2002 chegou à final.
0: É.
3: Aí em 2006 eliminado pela França, 2010 pela Holanda, 14 pela Alemanha na semifinal e perdeu a decisão do terceiro quarto para a Holanda, 2018 pela Bélgica e 2022 pela Croácia.
0: Só
3: na ordem alfabética é A, B, C e D. D, aliás, agora não tem, então não tem como perder para a Dinamarca.
0: Só teve um sul-americano aí no meio do caminho, então, né? O resto tudo é europeia, né?
3: Não, no meio do caminho não, lá no início, né?
0: Não, é lá no início, dentro da Copa, Copa, né? Vamos dizer assim. Mas tu vê. E a gente sabe da fortaleza que é o futebol europeu, que é o mais rico, né? Que tem mais seleções. Por isso que as eliminatórias são mais difíceis. Tem
2: fisicamente, são muito fisicamente sólidos também.
0: É verdade. A preparação das seleções europeias é sempre muito forte no aspecto físico, né? Isso bem antes de surgirem as seleções africanas, né? Se a gente considerar, as seleções africanas estão aí dos anos, sei lá, talvez 80.
2: Mais forte, acho que dos anos 90 para cá.
0: Para cá, é.
2: O Brasil ficou pelo caminho numa Olimpíadas também para uma seleção africana, eu não lembro.
3: Exato, dois jogadores estão mais em campo ainda, né?
2: Acho que no ano 2000 ou 96, eu não lembro bem.
0: 2000.
2: Foi o time do Ronaldinho Gaúcho.
3: É, Alex.
2: Isso.
3: Time bom.
0: Alex, ótimo jogador. Tivemos grandes no passado aí.
3: Conseguiu levar para a prorrogação e na prorrogação acabou perdendo. Um jogão contra os Camarões.
0: Tá. Mas quem é o volante que vem?
2: É, a gente ainda tá segurando a informação, mas a gente vai trazer em primeira mão para a Rádio Araranguá, né?
0: Já está contratado.
2: Já está contratado.
0: Tá certo.
3: Bem, o Jefferson Cleston, conhece esse cidadão?
2: Grande. Ó, esse rapaz aí é um rapaz que tem futuro no futebol, né? Esse menino aí.
0: É, né?
2: Tem tudo para levantar bastante troféu.
3: É. Tem tudo para conquistar mais um tetra no Arroio daqui a pouco, né?
2: Sem dificuldade nenhuma, né? Mas o Jé é um cara que eu me aconselho bastante, assim, pedir algumas direções. É bom às vezes.
0: Esse tem vivência, né?
2: É bom a gente pegar a visão de quem está do lado de fora, porque às vezes a gente acaba se bitolando em algumas opiniões, em algumas posições. E
3: quem vem de fora vê o campo inteiro.
2: Consegue enxergar outras situações.
3: E quem vê campo pequeno, Jefferson não entende, né? Ele manda aqui, boa tarde à mesa, diz pro Jefferson acalmar a caneta. O homem tem 30 fichas e já contratou 31, na torcida pelo Eco. Já fechasse, não, né?
2: Não.
3: Tem que ficar umas fichinhas aí.
2: Sempre fica.
0: Ô, Jefferson, mas o Jé é um visionário, né?
2: Ele é um cara diferente.
3: O teu goleiro tá por aqui também mandando um.
2: Felipe.
3: É, Felipe Goleiro.
2: Eu já falei pro Jé que, na minha opinião, o Cedro é um time para o profissional, né? Do futsal.
0: Verdade.
2: Tem toda a condição.
0: Sim, isso.
2: Uma cidade que não tem uma outra concorrência de identidade, o Cedro levaria o nome do Maracajá.
0: Sim.
2: Por todo o estado e para o Brasil.
0: Estado, verdade.
2: Então, a hora que ele quiser, né? A hora que ele achar que dá, eu acho que é um projeto que está caindo de maduro aí para ele.
3: Vira um Jaraguá futsal.
2: Tem todo o potencial.
0: Caminha para isso, né?
3: Laje futsal.
0: Caminho.
3: João Gabriel Cambito, abraço pro pai, Gervis, Pedrinho e Natan, são as lendas.
2: O Cambito é o nosso gandulo, que a gente vai dar umas oportunidades para ele.
3: Beleza. O Thiago Sabino, craque Natan.
4: Aí é craque.
3: É.
0: Então, Thiago Sabino, obrigado, Natan.
2: É.
0: abraço. O Thiago é novo, né? O Thiago Samino, né?
4: 21 anos.
0: 21, né?
4: É. Joga muito.
2: É que o futebol largou ele cedo, né? Mas é um guri.
3: Ele é que nem cara de prefeitura, ele só é meio velho de lata, né? Mas ele é novo de idade.
0: É judiado, mas é novo, né?
2: Ele disse que vai ajudar bastante nos treinos, pra mostrar que ele também tá, tá aí.
3: É, tu vai fazer alguma seletiva, Gervis?
2: Não, seletiva não, mas a gente...
3: De garotada? Porque tem que botar garotos, né?
2: Não, mas já acho que a gente já...
3: Já tá fechado.
2: Já fechou essa cota de meninos.
0: São ali. Quantos ali na cota? São
2: cinco.
0: Cinco, né?
3: E a safra é boa, né? Se tivesse botar 10, botava 10, né? Tranquilo.
2: Tranquilamente.
0: Uhum. Mas isso é bom, né? Eu acho que é bom pra gurizada, né? Acho que
2: é, no congresso técnico agora na terça-feira, eles acabaram votando pela desobrigação em levar os dois meninos. Uhum, dentro dos 23, que na minha opinião é ruim, né? Conversei com eles exatamente sobre isso. Eu disse: a gente já aprovou essa obrigatoriedade de levar duas fichas pro jogo.
0: Sim.
2: Tem que fichar 5 sub-20 e tem que levar dois pro jogo.
0: Sim.
2: Já por conta daquela reclamação que o futebol amador tá acabando, que não se revela,
0: não
2: mais
0: renova,
2: ninguém,
0: não revela,
2: pra não ficar na mão dos mesmos. Claro. Então já foi aprovada a obrigatoriedade. E aí, lá na hora, alguns clubes fizeram movimento para todo mundo desobrigar isso aí. Mas a gente vai levar 2-3 meninos pro jogo.
0: Não, igual, eu acho que você tá certo.
2: A gente acredita nisso.
0: Claro.
2: Senão, tu não
3: te gosta. E tem capacidade dos teus garotos, né? E outro, né, Jair? Se querer levar 4-5, tu leva e pronto.
2: Pode levar.
3: Porque tem capacidade para isso,
0: garoto. E senão, não se dá oportunidade pro garoto também.
2: Então,
0: não
2: tem, os garotos vão surgir. Na minha opinião, tem que levar, tem que dar oportunidade.
0: Eu acho que é uma questão de visão. Então, eu acho que a tua visão tá na frente dos outros lá, hein?
2: É, assim, foi desobrigado, não quer dizer que por isso a gente não vai levar, gente. A gente vai levar igual.
0: Claro, claro. Acho que é isso aí. Natan, então, pronto já, preparado?
2: Pronto.
0: Acho que é importante. Você teve aquela questão da cirurgia lá atrás.
2: Sim.
0: A gente sabe quanto é difícil isso, mas o importante é que isso tudo está superado.
4: É, agora, graças a Deus, já passou essa fase de recuperação, já estou tendo mais condição de jogo, né? Já joguei municipal, já joguei alarme no passado, Copa Sul. Então, hoje não tem mais aquela desculpa, Natan tá voltando. Acho que já foi isso, graças a Deus, já... Estamos 100%, é só fazer uma ótima alarme aí que vem.
0: É, o caminho é por aí. Bem, presidente, então, time praticamente montado, né?
2: Eu acho que é isso aí. O time praticamente pronto. Tem alguns anúncios para fazer ainda, mas 99% pronto. Se a gente puder qualificar duas ou três posições no máximo, assim, mas eu acho que já estamos praticamente no limite. Felizes por poder contar com a Arena. Acho que a Arena vai estar um pouco sobrecarregada, mas o departamento de esporte ali da prefeitura está fazendo um baita trabalho.
0: Sim.
2: E os meninos estão treinando durante a semana ali. Tem um projeto que o Xonga está tocando. Gramado excelente, tive ali algumas vezes para ver.
0: Não, o gramado
2: ficou top. Acho que tem condição de suportar os jogos. O calendário ficou um pouco mais curto, porque são dois grupos de 5, vão jogar dentro da mesma chave, então a fase de grupo tem só 4 jogos.
0: Certo.
2: E vai classificar 4 equipes dentro do grupo, então facilita a classificação, né?
0: Chegando à final, serão quantos jogos, então?
2: São 4, 8, né? Porque aí o que acontece? Aí as quartas de final é seca.
0: Certo.
2: A semifinal é que aí de volta.
0: Certo.
2: E aí a gente aprovou no Congresso a final em jogo único no Caravaggio.
0: No
2: campo neutro.
0: Certo.
2: Aí um estádio bacana que já.
3: Essa da final em jogo único, eu sempre defendi isso aí, tá? Na época no Heriberto Wilson eu pensava que
2: tinha. É que assim, ó, o Heriberto Wilson era uma situação real também. Foi discutido na reunião. Só que uma coisa que eu mesmo pontuei é que a alarme não tem força para encher o Heriberto Wilson.
0: Sim,
2: isso é fato. Prova disso que o Caravaggio fez uma final de campeonato catarinense lá e não encheu. E era uma final. A gente foi lá para ver a final da Série B.
0: Que era para estar lotado, um exemplo.
2: Mas assim, tinha muita gente, muito mais do que comportaria o estádio da montanha.
0: Certo.
2: Devia ter,
0: só que lá em um estádio 5 grande. 5
2: mil, 6 mil, mas lá cabe até 20. Então,
0: daí
2: destoa muito. Outra opção seria o estádio do Próspera, mas está um pouco deteriorado, assim, não está 100%.
0: Tá.
2: E a relação do Guilherme Gomes com o Caravaggio é ótima.
0: Sim.
2: Então,
0: isso facilitou
3: também. E a montanha está um estádio magnífico.
2: E aí os times do Amador também têm familiaridade com o estádio da montanha, porque o Caravaggio veio bem. Do Amador.
3: Já jogaram lá no Amador, então, e agora está profissional.
2: Cara, vai ser um baita evento.
0: E tudo isso canalizou para o estádio do Caravaggio.
2: Então aí são 8 jogos, né?
3: E outra, final única no Amador também é legal, porque assim, ó, ninguém vai com aquele pro segundo jogo.
2: Tu já ganhou, né? Não tem nada.
3: É aquele dia. É aquela tarde.
0: É o dia da decisão.
3: Entendeu? Por evento qualidade lá, acontece que dá pênalti. Tem iluminação.
2: Pra ver que o cara vai junto ao pôr de rachar a bilheteria pros dois mandantes e só pedir o bar.
3: Então
2: assim, perfeito. Generosidade da parte deles. Não, também.
3: Louco,
2: eles poderiam pedir a bilheteria e o bar, né?
3: Sim, imagina.
2: A estádio é deles.
3: Então, parabéns ao Caravaggio, que saiu do amador, mas continua incentivando o amador. Isso é importante.
2: Então, assim, ó, acho que vai ser uma baita alarme. Acho que tem uma ou duas paradas, talvez pode chocar o estadual de amador, dependendo da campanha do Vila Nova. Aí pode ser que a competição pare uma semana ou duas. E conseguimos também levar a competição pro verão. Final de setembro, né?
3: Sim.
2: Que aí já tá mais quente, pega o mês de outubro, novembro.
3: Uhum.
2: Se atrasar alguma coisa, vai acabar ali em novembro, ou primeira semana de dezembro.
3: Uhum. Certo.
2: Mas, na teoria, foge das chuvas, né?
3: É, tá certo. Ô, Gervis, e o grupo ali? Tu esperava mais ou menos aquilo ali? Que não tem muito o que escolher também,
2: né? Não, é 10 times, a gente conhece praticamente todas as equipes. Tem equipe que pode vir com novidade, né? Assim, eu não vi muita coisa do Cocal, do próprio Metrô. Sei que o Melo já tem um time praticamente encaminhado, mas sem anúncios ainda. Só que, bom, acho que os jogadores todos se conhecem. É a mesma figurinha, só muda o álbum, né? Então, mais uma grande competição. Só que eu acredito que ela está um pouco mais aberta, com o favoritismo do Vila Nova. Aí o São Bento se colocando como um postulante a brigar com o Vila Nova,
3: sim,
2: pelo investimento e pelos nomes que anunciou, mas depois eu acho que de resto está tudo bem aberto.
3: É uma chave contra a outra, mesmo formato anterior?
2: Não, é dentro da chave.
3: Dentro da chave,
2: faz quatro jogos dentro da chave.
3: Então, os adversários já foi uma chave contra a outra,
2: né? Até então era, né? Fazia cinco jogos fora da chave, agora vai fazer
3: os dois em casa, dois fora.
0: Isso. E os adversários serão do Aranaguá, quais serão?
2: De cabeça,
3: Sara, Barão, Clube e Sarabarão.
2: Isso.
3: Como é que ficam os jogos agora em casa e fora, Gervis?
2: A gente estreia fora contra o Sara, joga duas em casa e finaliza fora contra o Barão.
3: Quanto Barão fora
2: isso.
3: Turve uma ilusia em casa, então.
2: Turve uma ilusia em casa.
0: É isso aí. Beleza. Muito bem, 1h54, vamos fazer um pequeno intervalo?
3: Não tem mais, Jair.
0: Não tem mais? Já foi?
3: Já foi os dois.
0: Então tá. 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
3: Ô, Gervis, já começar a sair a bater na porta da turma?
2: A gente já fez alguns contatos aí e esperamos agora no mês de julho fechar essa etapa comercial aí para poder focar só no campo dali para frente.
3: Né? Muitas renovações com esses parceiros?
2: Acho que bastante renovações ali, alguns nomes novos também, mas acho que a maioria
0: se manteve, né?
2: Consegue continuar nos ajudando.
0: Uhum. Sim. Acho que é por aí.
3: Ô, Gervis, outro detalhe.
2: Sim.
3: Enfim, agora são quatro jogos. Ano passado foi cinco, né?
2: Foi.
3: Foi cinco. Foi três fora e dois em casa, né? Se não me engano. Ou foi invertido? Não, foi três fora.
2: Isso.
3: Três fora. Esse ano dois em casa. Diminui também o custo de um jogo, né?
2: Mas teve
3: mas também
2: até...
3: diminui chance de classificação?
2: Não, que teve um movimento na reunião em que eles queriam até mesmo fazer a semifinal em um jogo só também. Daí a gente assim, pô, mas olha só, a gente espera o ano todo por esse campeonato.
0: E daí
2: era um campeonato que podia ser.
0: Diminuindo jogos, diminuindo.
2: Aí
0: um
2: campeonato que podia ser para até 10 jogos.
0: Sim.
2: Quer fazer se tornarem 7,
3: aí vira uma Copa.
2: Aí os dirigentes assim, para mim, quanto
0: aí menos um
2: eu
0: torneio,
2: gastar,
0: né?
2: Melhor. Digo, aí o próprio Guilherme falou, não, mas eu vou chamar de torneio do alarme, não de campeonato.
0: Não, de campeonato, claro.
2: Então aí a gente entrou num acordo e disse assim, não, então se fosse. Porque aí era para jogar, inclusive, os jogos fora da chave. Aí eles, não, a gente quer o jogo dentro da chave, porque é um jogo a menos e tal. Eu disse, gente, mas a gente já ganhou uma final, que é jogo único, já é um jogo a menos.
0: Claro.
2: Então já tem um jogo a menos.
0: Já tem um jogo a menos, claro, que é na final.
2: E aí eles cederam um pouquinho, a gente também, e aí aprovamos.
0: E aí onde houve essa
2: situação com 8 jogos.
3: Né? Início da competição, confirmado 26 do 9.
2: Isso aí.
3: Um sábado.
0: Muito bem, a nossa Juliana Oliveira já está por aqui. Boa tarde, Juliana.
5: Boa tarde, Jairinho, pessoal da mesa, todos os ouvintes da Rádio Araranguá. Hoje no Atualidades eu vou conversar com a veterinária Tuana Lunardi. A gente vai falar aí sobre o frio intenso e a importância de cuidar dos nossos pets. Via telefone eu vou conversar com a coordenadora da Central de Atendimento Acadêmico da Unesc, a Juliana Loura, porque começou as inscrições para a Universidade Gratuita. E no estúdio eu vou conversar com a Giane Saturno, psicóloga. A gente vai falar sobre saúde mental nas empresas, a famosa INR. Então, essas são as pautas de hoje.
0: Muito bem. Acompanha a nossa Juliana Oliveira. Natan, muito obrigado pela vinda.
2: Presidente
0: Herbes, muito obrigado.
2: Tu já ouviu isso aqui, ó? Essa menina aqui, ó?
6: Incendeia a torcida do fogão.
2: Isso aqui a locutora fala lá no estádio do Botafogo.
0: Uhum.
2: Será que não combina essa mocinha na Arena Poliesportiva nos Jogos do Araranguá?
6: Ah, né?
2: Chamando a torcida pra isso aí. Estou pensando nisso a semana toda. Então acho que já é bom dar um briefing aqui, né? Eu acho que combina, né?
6: Ao vivo ainda, né?
2: O que tu acha?
6: Se
2: tu der uma pipocada, tu vai ter que pipocar ao vivo, né?
6: Ah, meu Deus.
2: Eu acho que combina. Ela tem aquela a voz tradicional do rádio feminino, né? Então, de repente, nos Jogos do Araranguá, a gente pode ter uma locutora chamando a torcida, passando a escalação, falando dos apoiadores.
6: Sabe que eu quando comecei no jornalismo, era o que eu queria fazer, era jornalismo esportivo. Assim, quando eu entrei na faculdade, era jornalismo esportivo.
2: Então, a gente pode resgatar o lampejo.
6: Eu tinha um sonho, né? E era... Eu queria trabalhar com um clube que eu, né, que eu sou desde criança.
2: Com a Vila?
6: Hã?
2: Com a Vila.
6: Não era com a Vila, mas era com o Colorado e tal. Então, mas assim, durante a faculdade fui me descobrindo em outras áreas, assim, mas a princípio eu gostava muito de jornalismo esportivo, assim.
2: Sim.
6: Bastante.
2: Então pode
6: bastante.
2: Sair um diálogo mais
0: forte. Tem uma veia. Eu diria o seguinte:
2: tem margem para
0: conversar. Tem uma veia aí. meu irmão. Obrigado, presidente, pela vinda. Obrigado.
2: A gente que agradece pela oportunidade mais uma vez, hein?
0: Sucesso aí para o Araranguá.
2: Obrigado pelo convite. Né?
0: Beleza, maravilha. Muito bem, ficamos por aqui. Desde você volta no Momento Esportivo.
3: Às 5h45.
0: O nosso Dieguito Macan, lembrando que hoje tem cobertura de externa também, porque hoje se instala oficialmente o batalhão em Araranguá, o batalhão do Corpo de Bombeiros. Passa de companhia, será promovido a batalhão, 17º batalhão em Araranguá. Né? Então, importante
6: momento histórico para Araranguá.
0: Histórico, uma solenidade bonita que acontece hoje. Portanto, na sede já do batalhão, que oficialmente será instalado oficialmente hoje, será promovido hoje, né? Muito bem, nós ficamos por aqui, muito obrigado pela sua audiência, pela sua interatividade, pelo Facebook da sua Araranguá, pelo WhatsApp, a nossa gratidão, agradecendo os trabalhos técnicos do nosso garoto da gravadora, o Kevin Vitor. Obrigado, Kevin. Um abraço, boa tarde.
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2:09. Excelente tarde a você, ouvinte da Rádio Araranguá, 95.5 FM. Está no ar o Atualidades desta quinta-feira, hoje dia 2 de julho de 2026. 16 graus é a temperatura na cidade das avenidas, umidade relativa do ar em 96%, né? Porque choveu bastante agora. Não está chovendo no... Não está chovendo? Não sei dizer, gente. Não está chovendo, né, Kevin? Kevin está com a janela fechada, não vai conseguir me assessorar dessa vez. Mas eu acredito que não esteja chovendo aqui no centro da cidade das avenidas. Vento soprando a 6 km por hora. Eu sou Juliana Oliveira, vou com você até às 16 horas com a produção e a apresentação. Hoje os trabalhos técnicos estão por conta de Kevin Victor. Lembrando que estamos ao vivo no Facebook. Vai lá na nossa fanpage, curta, compartilhe, deixe seu recadinho de boa tarde, deixe a sua dúvida por lá também. facebook.com/radioararanguá. Nos assista também através do nosso canal, siga a gente no YouTube. E é claro, confira também o nosso Insta, @radioararanguá. Desejo a você uma tarde de quinta-feira abençoada, cheia de conquistas. Que a gente possa aí dar o melhor nessa finaleira de semana, semana longa, inclusive essa virada de mês. Não sei se vocês também perceberam isso, mas né? Estamos chegando aí na reta final da semana, mas início do mês, que ele seja próspero, que essa tarde seja abençoada, cheia de resoluções, que não tenhamos conflitos e que você possa ficar ligadinho na programação da Rádio Araranguá. No dial 95.5 FM ou acessar o nosso portal radioararanguá.com.br. 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Vamos a alguns dos destaques neste momento? Saiba como receber alerta da Defesa Civil por SMS e ficar informado sobre situações de emergência. Também em destaque, Araranguá autoriza duas obras de pavimentação nesta sexta-feira. Em outro destaque, Belinzone Dino Park ultrapassa 29 mil visitantes em apenas 12 dias e se consolida como novo cartão postal de Araranguá. Gente, dois finais de semana intenso ali, olha. Nesse último sábado era fila e fila e fila. Tem meus amigos de Torres, de Sombrio, Criciúma, perguntando sobre, né, horários de atendimento. Enfim, eu só mando, né, o Instagram do Belinzone Dino Park, que tem todas as informações, tem endereço, tem horário de funcionamento. Parabéns aí para a administração pública por ter criado esse espaço tão sadio para as crianças, para as famílias, né, para o pessoal ter um contato maior com a natureza.

0: Insta, arroba Rádio Araranguá. Isso mesmo, interaja conosco através do nosso WhatsApp, 489-8808-4667. Você também pode ligar para a rádio, 48-3524-0137, o 489-8808-4667 é o nosso WhatsApp. Nós estamos lá com o oferecimento de Unesc, graduação multi-Unesc, cada de uma nova experiência, também Labs Juntos, a gente resolve, em Mercosul Toyota. Bom, e chegou o frio, chegou o inverno e o frio, né? O inverno começou dia 21 de junho, com ele já veio as baixas temperaturas. E como está frio, gente, esse começo de inverno, e a gente sabe que a previsão aí é de chuvas intensas devido ao El Niño, fenômeno climático e sentido no mundo inteiro. E não somente nós, humanos, sentimos frio e tudo isso que vem acompanha o frio, esse sistema, essa parte viral, sentir frio também, né, que dá, né, que a gente tem que se agasalhar. Eu confesso, meus ouvintes já sabem, eu não sou muito fã do frio. Mas também os nossos queridos pets, aqueles que são a extensão da nossa família, ou que muitas vezes são a nossa família. Eu sempre falo, minha família aqui em Araranguá, eu e minhas duas gatinhas, né? Que eu tenho uma paixão enorme. E a gente sabe que eles sofrem também com isso, tem doenças específicas. E a gente vai ficar sabendo um pouquinho mais, porque está aqui comigo a Tuana Lunardi Guerreiro, veterinária. Boa tarde!
1: Boa tarde, Ju. Boa tarde a quem está... A todos que estão nos ouvindo.
0: E nos assistindo.
1: E nos assistindo, é verdade, é verdade.
0: Então, Vete, nossos animaizinhos sentem frio também?
1: Nossa, sentem, né? Sentem muito frio. Eles têm uma temperatura corporal mais alta que a nossa.
0: Mais alta?
1: Mais alta. A temperatura média deles é 38,5.
0: Pra gato e cachorro?
1: Pra gato e cachorro. 38,5 é a temperatura corporal deles. Então, essa temperatura pega bastante, né? Eles sentem bastante. Eles não transpiram pelo corpo todo. A termorregulação deles é pela boca e pelas patas.
0: Pra gato, né? E cachorro.
1: Pra gato e cachorro. Mas aí a gente tem que ter algumas coisinhas.
0: Patinha aí. E
1: boca. Eles fazem a transpiração, a troca, né? É pelas patas e pela boca. Eles não têm glândula sudorípara, né? Então eles não
0: igual
1: transpiram.
0: Igual a gente tem axila,
1: não.
0: Pé,
1: não,
0: enfim, que a gente,
1: tem.
0: Né? É porque, na verdade, a gente soa pelo corpo inteiro,
1: exato,
0: né?
1: Exato. Eles não. Eles, aquele cachorro, aquele gato a boca aberta, uhum, é pra fazer a troca. Troca gás do ar, tem que resfriar, né? Tudo, eles abrem a boca. Né? Então, é só esses locais. E aí, eles são mais quentes que a gente, aí já viu, né? Então,
0: Eu, na verdade, eu nunca vi, e já vi vídeos na internet de gato ofegante. Eu nunca vi, mas existe essa situação,
1: existe,
0: do gato ficar
1: existe
0: ofegante.
1: Geralmente, o gato ainda abre mais boca por estresse, né? Mas o fato de, às vezes, abrir quando, isso no calor, né? É pra também tentar fazer a troca, né? Dar uma baixada na temperatura corporal.
0: Não, olha, não. Os bichinhos são animais fantásticos.
1: São,
0: né? É isso. Bom, independente da pelagem desse pet, a gente tem que proteger ele. Porque antigamente você falava assim, ele tem bastante pelo, não sente frio. Sente.
1: Não, eles sentem, né? Claro que a questão, por exemplo, de roupinhas, vamos botar, né? É um item legal de se usar? É. Dependendo a raça, dependendo do pet, né? Então vamos botar aqui o gato. Gatos não gostam de roupinha, naturalmente, né? Então acho que tentar colocar uma roupinha num gato talvez vá trazer mais desconforto a ele do que benefícios, né? Agora cachorro, tem que ver. Primeiro, botou uma roupinha, mas a gente tem que tirar para ver a pele, se não tem alguma lesão, alguma coisa. Tem que ver o tecido, porque pode levar a uma irritação corporal. Tem que ver, né, se pega na axila. Então a gente tem que botar também a questão da roupinha. Assim, tá fazendo, ele tá confortável, tá dando conforto, legal, tá dando, deixando desconfortável, tá gerando uma alergia, aí deixa a roupinha de lado. Tem outras maneiras de a gente também tentar aquecê-los, né?
0: Sim, e tem raças de cachorros que também são mais propensas a ter dermatites.
1: Isso, o pelo a gente fala que ele é uma proteção, ele não é um termorregulador, mas ele dá uma segurada, né, na questão da temperatura. Por exemplo, cachorros de pelo longo. O ideal é não tosar agora no inverno, vamos botar assim, né?
0: Lulu.
1: Lulu a gente já não tosa.
0: Nunca?
1: Nunca. Lulu não são raças que devem ser tosadas. A gente já entra nesse contexto porque eles podem fazer o que a gente chama de alopecia X, que
0: eu acho que eu nunca vi mesmo um Lulu tosado.
1: Não. E aí ele tem o quê? Pelo e subpelo. Ele faz naquela camada que é um isolante térmico, vamos botar assim. E aí ele não vai precisar. Agora, dá pra botar uma roupinha no Lulu? Dá. Agora tem que tirar e escovar, ver se...

0: não tá pegando na axila, se não tá machucando. E se der, pode deixar.
1: E é uma, eu falo assim, que existem períodos de animais da moda. E o Lulu tá na moda.
0: Ah, tá. Tá em alta.
1: Tá em alta, né? Tá em alta. É, Spitz alemão? É a mesma raça?
0: Tem a questão que vai mudar muito é a questão de tamanhos, né? Então, tem o Lulu da Pomerânia, o Spitz anão. Então, muda só um pouquinho os tamanhos deles. Mas é todo mundo...
1: Todos
0: na mesma família.
1: Todos fofinhos, mas são lindos, né? São animais realmente...
0: São bonitinhos.
1: Não, e, cara, eu sempre falo assim, nossa, tem tanto bicho na moda, assim, eu lembro que quando eu era criança, tinha duas raças muito da moda, que era o Yorkshire, uhum, e aquele outro branquinho que parece uma ovelha, que tem um pelo crespo.
0: Poodle. É MacGyver, né? Tá aí durando vidas, né?
1: Poodle. Eu lembro ali nos anos 90, tinha muito poodle e Yorkshire, assim, uhum, demais. Aí depois veio, por causa do filme dos Dálmatas, veio o Dálmata, só que é um animal realmente muito grande, enfim, e vai acompanhando. O único que não sai do moda é a salsichinha, eu acho.
0: Acho o Pinscher.
1: Ah, o Pinscher. Verdade.
0: O Pinscher é um cachorro que a gente pode botar uma roupinha, pelinho curto e tal, e eles pequenininhos,
1: sim, né,
0: sentem mais frio também. Mas sim, o Pinscher tá sempre aí.
1: E o Pinscher, essa parte de ser raivoso, né? Realmente não é lenda, é verdade. Se tu conhecer um Pinscher, ele é um bicho brabo.
0: Mas vamos botar que o nome do Pinscher é Pinscher Doberman. Ele é originário do Doberman, que é um cachorro de proteção. Então, o que eles foram fazendo? Foram, né, reduzindo, e ficou um cão de temperamento de cachorro de raça grande num mini cachorro. Ele vem dessa origem.
1: Olha.
0: Pinscher Doberman.
1: Em miniatura.
0: Raivoso, compacto.
1: É isso mesmo. Bom, então assim, roupinha para cachorros depende do conforto do bicho.
0: Exato.
1: E da raça dele.
0: Vamos botar nisso, exatamente.
1: E a podagem de pelo, nem pensar.
0: No inverno não indicaria, justamente porque vai tirar essa proteção, né? Então, acaba não valendo. Questão também banhos, por exemplo, no inverno, a gente fala que, se, claro, água morna para gelada, nunca pode ser uma água extremamente quente, mas um ambiente climatizado, secar bem a pele deles, né? Então, priorizar a secagem. E eu sempre falo assim, inverno, se o cachorro não tem problema de pele, se ele não tem nenhum problema, dá para dar uma espichada no banho. Não precisa ser semanal. Tem raças que nem são indicadas semanal, mas espicha o banho, né? Não precisa fazer sempre. Agora, se é um cachorro que infelizmente tem algum problema de pele que necessita, aí banho semanal, mas com esses cuidados. Temperatura mais aquecida do ambiente, secagem, aguinha de morna, né? Não para gelada, mas morna. Então, dá para manter também, assim. É algo que a gente orienta agora. E questão de casa, por exemplo, a gente sempre fala assim, o pessoal bota, tem a casinha dele, vou botar uma mantinha, né? Sempre priorizar ali, bota uma mantinha, quem sabe botar um papelãozinho embaixo para não puxar a umidade,
1: um,
0: né?
1: Isolantezinho.
0: Um isolantezinho, exatamente. Sempre priorizar isso agora no inverno, né? Então,
1: sim,
0: tem esses cuidadozinhos que tem que ter.
1: E tapar também os bichinhos, né? Vai lá,
0: exato,
1: e tapa com
0: bota uma mantinha.
1: É isso. Bom, ok, que eles sentem frio, que a gente tem que proteger eles, já sabemos. Mas existem também uma gama de doenças que podem acontecer no inverno.
0: Sim.
1: E são, a maioria delas são virais?
0: A gente tem assim, ó, as duas principais são relacionadas a vírus, tá? A estação do inverno para cães, por exemplo, é muito comum a cinomose, né? Então, que é uma doença viral, que é protegida via vacina. Então, no inverno a gente sempre estimula, assim, manter os animais vacinados, porque a cinomose, ela atinge desde dos filhotes até os idosos, que não tem vacina. E ela começa com uma fase respiratória, então pneumonia, e evolui para uma fase neurológica. E, infelizmente, é uma doença que muitas clínicas não internam, porque ela necessita de um isolamento e pode e leva a óbito uma gama.
1: É aquela que
0: gama.
1: O cachorrinho fica tremendo?
0: Exatamente. Ela é muito comum agora no inverno. Muito, muito.
1: Achava que era no verão.
0: Não, aí no verão a gente tem a parvovirose. Que é a da gastrointestinal, né? Que acomete mais filhotes, assim.
1: Sim, então a cinomose é aquela que deixa um probleminha neurológico.
0: Exatamente.
1: Eu já vi alguns doguinhos, assim, na rua que eles...
0: Tem o tique, né? Fica com o tique, com a sequela assim, da parte neurológica, né?
1: Sim, quando sobrevivem. Assim,
0: quando sobrevivem, exatamente. E aí agora ela tá... É um vírus que, infelizmente, no inverno ele tem uma resistência maior e acomete muito mais. Só que, claro, se o animal tem a vacina em dia, e lembrando aí, vacinas que a gente fala são vacinas éticas, que são as vacinas que são aplicadas por veterinário, porque a gente tem uma gama de vacinas éticas e não éticas, né? Que é a questão de laboratório. A gente, por exemplo, as éticas que só os veterinários trabalham, ela tem que ter um controle de temperatura, ela é controlada na geladeira, a gente que tem que controlar, porque como a gente está lidando com o vírus, a gente precisa saber se tem realmente uma carga ali dentro que vai ser eficaz. Uhum. Tem umas outras vacinas que elas são, acabam sendo mais baratas, que a gente não tem esse controle, que muitas vezes está aplicando no animal uma água, que não vai proteger para nada. Tá?
1: Sim.
0: Então, a gente tem que sempre manter eles vacinados com vacinas éticas anualmente. Às vezes
1: Anual.
0: Às vezes o pessoal esquece, eu vacinei quando era filhote. Mas aí a gente tem o pico de proteção durante o ano, depois cai. Uhum. E aí a gente tem essa necessidade de fazer os reforços anuais. E aí, se tem a vacina em dia, ok. Se não tem, tem o risco de pegar, e é uma doença que alastra. Ela pega quando, assim, sai na secreção, né? Então, onde o cachorro passar e ele inalar, né, entrar em contato, vai ter o risco de pegar, tá?
1: E o cachorro pode pegar mais de uma vez?
0: Cinomose, infelizmente, sim. Infelizmente, sim. Passou pela carga viral, né, curou, deu sorte. Se não vacinar, pode ser que passe em 2 anos, ele possa pegar novamente.
1: E sim, aí, e é uma doença bem grave, porque vai
0: muito grave.
1: Doguinhos a óbito.
0: Muito, muito. É uma doença que ela judia do animal, a gente fala, né? Ela fica, às vezes, incubada 15 dias, gerando pneumonia. Então, se eles não morrem pela essa infecção respiratória, depois eles vão para uma fase neurológica, que aí acaba levando a óbito.
1: Né? E existe teste para saber se é cinomose?
0: Existe. Existe um teste rápido, né? A gente faz. E existem outros testes que são um pouco mais sofisticados, né? Se tá, que quando tá numa fase neurológica, a secreção já não pega mais o vírus. Aí a gente tem os testes, né, que pega pelo sangue, tudo para dar o diagnóstico, tá? Mas a maioria, se mantém vacinado, não vai ter o risco, né?
1: Sim.
0: E a outra doença agora que também é comum pra gente é a gripe, né? A gripe dos cães, que a gente fala, ela é transitória, da mesma forma que a nossa, só que qual é o problema? Uma bactéria chamada Bordetella. Ah, então, essa bactéria, ela está no ambiente. Então, o cachorro pegou, ficou gripado, espirro, tosse, em 2, 3 dias, e ele entrou em contato com a Bordetella, ele evolui para uma pneumonia. E aí, a gente chama essa doença chamada tosse dos canis. Por quê? Se tiver um cachorro dentro de um canil assim, ele passa para todo mundo. E todo mundo vai ficar doente. Então, é uma doença que alastra, tá?
1: Uhum.
0: Não é tão comum levar a óbito, mas gera muito trabalho, muito custo para os responsáveis para tratar, porque ela evolui para pneumonia também.
1: Olha só.
0: São essas duas principais.
1: Certo. Isso a gente está falando de doguinhos.
0: Uhum.
1: E quando a gente fala de gatos, quais são, assim, as doenças que eles mais costumam ter no inverno?
0: Agora no inverno a gente vai ter principalmente as contaminações por calicivirose, tá? Que gera a rinotraqueite. A rinotraqueite vai ser basicamente uma junção de vírus respiratórios. Então, gatos que têm acesso à rua, o fato de um gato estar com o calicivirus, né? Ele vai entrar em contato, por exemplo, com outro gato via secreção, vai transmitir. Eles vão começar a ter espirro, tosse. O problema do gato, uma vez que atinge o paladar deles, né? Então, eles passam a não sentir o gosto, porque estão doentes, eles param de comer. E um gato sem comer, a gente vai ter muito problema. A gente não vai conseguir medicar, a gente vai ter evolução, né, do quadro clínico, porque eles vão entrar em inanição. Né? Então, os gatos, se a gente tem a vacina em dia, né, que daí é a quádrupla, que a gente fala, ela vai proteger contra essas doenças respiratórias, eles vão entrar em contato, não vão pegar, e aí a gente não vai ter esse problema, né? Mas é basicamente espirro, tosse, mesma coisa.
1: É uma gripe.
0: Coriza ocular, o lacrimejamento, é igual, uma gripe. Tá? O cão e o gato vão fazer esses sinais, assim, né? Como se fosse uma gripe mesmo.
1: Sim. Mas eu nunca tive cachorro, né? E eu noto que a doença do gato parece que ela é mais silenciosa, parece que ele dá menos sinais.
0: Vamos botar que o gato, ele é mais resistente, assim, ele... Desculpa os homens, mas são as mulheres, né? Que pegam uma gripe, a gente é mais assim, o homem cai, assim, né?
1: Sim, peguei uma gripezinha, meu Deus.
0: Tá morrendo. Uhum. O gato é a famosa mulher.
1: Uhum.
0: E é mais resistente. Entendeu? Quando eles se entregam, é porque realmente o negócio já passou daquele limite, assim, né? Ele tá se entregando, ele vai começar a mostrar que ele já está se entregando. E aí, quando ele tá assim, o negócio tá mais complicado.
1: E daí tem que prestar atenção em alguns sinais.
0: Sim, sim. Né? Principalmente, né, o que a gente vai notar de primeiro momento, o lacrimejamento excessivo, né, então aquele olho, né, e o nariz, coriza, um espirro, começar a espirrar não é muito normal, né, o gato espirrar espirrar, ele faz muita doença respiratória, o gato, né? Então, gatos espirrando não são normais. Então, a gente tem que ir atrás, né? Se é algo... Na estação agora, por exemplo, a gente pode ter casos alérgicos, né? A gente está com umidade, pólen, né? Tudo. É, então, ácaros. Então, espirrar, vai atrás, que pode ser ou realmente uma questão respiratória de origem, né, viral, se é um gato que tem acesso à rua, ou alérgico, se é um gato que fica dentro do apartamento, né, que não tem acesso. Então,
1: sim,
0: tem que sempre ficar de olho.
1: E a gente tem que cuidar, dar uma atenção maior com os nossos pets idosos?
0: Ai, com toda certeza, dói tudo, né?
1: Ai, ai.
0: A gente tem, no inverno, a gente tem que ter, assim, uns três que a gente sempre fala. O filhote, porque ele não consegue fazer uma termorregulação adequada.
1: Uhum.
0: Muito pequenininho, às vezes, não vai, a temperatura, ele precisa comer muito, às vezes, você ficou um dia sem comer muito bem, a temperatura já baixa. Os que têm comorbidades, então vamos botar o cardíaco, o endócrino, né? Esses pacientes que têm diabetes, que tem problema cardíaco, eles vão precisar também, porque eles não vão conseguir, e os idosos, porque já tem artrite, artrose, já muitas vezes já estão perdendo massa muscular, já tá, dói muito mais as coisas agora.
1: Já não tem dente.
0: Já não tem dente, né? Então a gente sempre fala agora que chegou o inverno, tem comorbidades, já é idoso, que procure o médico veterinário, né, de sua confiança, para fazer às vezes ajuste de doses, de medicamentos. Será que ele está sentindo mais dor que o habitual? Né? Se é idoso, será que ele não precisa, às vezes, tem pacientes, a gente tem um centro de fisioterapia ali na clínica, que estão procurando, os idosos estão indo muito mais agora, porque acupuntura, dá um pouco ali, vamos alongar membro, vamos fazer uma físio, porque justamente agora o inverno está dando aquela contraída, né?
1: E a físio dá muito resultado, tanto
0: nossa,
1: em humanos quanto em
0: nossa,
1: bichinhos.
0: Fantástico, meu Deus, a gente vê assim, porque justamente eles não falam, mas eles mostram pra gente, a gente começa a notar alguma coisa ali, o porco arqueado, né? Isso é dor, isso é tremor, então são sinais que o animal está demonstrando, né, que tem algo desconfortável. Então a gente vai vendo que até a físio, a gente nota isso muito legal. Ele fala assim, gente, ele não faz mais aquilo que ele fazia, como é que eu não notei que aquilo ali era um desconforto, né? E aí justamente alongar, eletrodos para estimular, tudo, a gente vai vendo a melhoria deles, assim. Ah, ele brinca mais que ele não brincava, o inverno passado, às vezes ele ficava mais encolhido, hoje ele levanta, vai atrás, então é bem legal, assim, a resposta da físio e da acupuntura para mim...
1: A acupuntura também, eles têm
0: também
1: resposta boa.
0: Nossa,
1: eles
0: muito
1: conseguem relaxar. Eu fico pensando na minha gata,
0: dorme,
1: não ia deixar fazer.
0: Nada. A gente tem uma paciente que tava, uma gatinha, eles dormem. Depois começa a aliviar, entendeu? O gato, por exemplo, sinal de dor, muitas vezes a gente não nota, mas é a orelha pro lado, o olhar meio brabinho, isso às vezes é sinal de desconforto. E aí depois que tu começa a fazer, às vezes tu nota eles assim, o olhar pleno, deitando, mostrando barriga, que aí tu vai vendo que eles são extremamente confortáveis, assim, é bem legal de ver a evolução e o ato da físio e o ato da acupuntura, tu vê eles da hora, relaxando, assim, agulhinha, tá lá assim,
1: perfeito. Ai, que amorzinho,
0: muito legal.
1: Nossa, né,
0: muito bom.
1: Gente, ai, que legal, assim, a gente, tão bom a gente ter os nossos pets, mas assim, antes de você adotar ou comprar, eu acho que as pessoas têm que entenderem que é uma responsabilidade, não é a responsabilidade de um mês, a gente tá falando de uma vida, de uma vidinha que vai viver 15, 16, com sorte ela vai viver 18 anos do teu lado.
0: Nossa.
1: Eu acho lindo quando eu vejo aqueles posts na internet, né? Eu tinha 5 anos e ele tinha um... E daí, às vezes, a pessoa já tá com 20 anos, se formando na faculdade, e aquele pet acompanhou a vida toda
0: inteira
1: dela.
0: Uhum.
1: Gente, e que sorte isso, tu ter um animal que viva bastante. Então, eu sempre falo assim, gente, a quantidade de abandonos que tem hoje... É porque você foi emocionado e pegou um bichinho e depois não soube cuidar. E você tem que saber que é uma responsabilidade de, no mínimo, 15 anos.
0: É. Hoje em dia, a gente sabe que eles têm uma longevidade muito maior, graças a Deus. E que é uma responsabilidade, não é algo que a gente fala, ah, vai dar gasto. Se fizer uma manutenção correta, uma boa alimentação, vacinas, o gasto é básico, né?
1: Uhum.
0: Mas pode ser que venha a ficar doente? Pode. Aí tem que estar no planejamento da família, da estrutura que, infelizmente, ficou, vai precisar daquele suporte. Ele não vai saber se virar sozinho e tem que procurar, né? Dar o melhor melhor qualidade, porque justamente vai chegar nos seus 15, como uma pessoa idosa, vai necessitar de cuidados maiores, né? Às vezes uma alimentação sênior, alguma coisa para dor, para artrite e tal. E a gente tem que estar, porque justamente acompanhou a vida toda, não é a hora que agora não me serve mais. Isso não pode existir, né?
1: Não.
0: Isso é um absurdo, né? Então tem que. É uma responsabilidade, é delicioso, mas é uma responsabilidade. Tem que saber sempre ter essa consciência, né?
1: Sim, de cuidar do seu bichinho. Exato. E a maior covardia que eu acho é abandonar o teu petzinho quando ele ficar velho.
0: É.
1: Eu acho isso, assim, de uma...
0: covardia, né?
1: De uma frieza. É desumano fazer isso, sabe? Ah, meu cara tá dando muito trabalho, agora ele não tem mais... Vou abandonar. E olha que... É abandonado o bicho velhinho.
0: É abandonado. A gente vê, assim, uma casuística até alta, não gostaria de dizer isso, mas é alto de, às vezes, a pessoa procurando a gente pra fazer o quê? Sacrificar. Daí tu pergunta assim, mas...
1: a eutanásia?
0: Qual que é? Uhum. Mas qual que é o motivo? Ah, ele já tá velhinho. Assim, opa, vamos lá, peraí, tá idoso, mas... Só isso? Ah, ele não tá querendo comer tanto. Mas será que ele não tá comendo porque tá o dente que precisa? Será que não tá sentindo dor? As pessoas não querem, às vezes, saber o porquê. Só querem acabar com o problema. E isso não existe pra mim. Ele tá querendo comer menos. Mas às vezes tá acontecendo alguma coisa, né? Isso não é motivo pra gente fazer uma eutanásia, né?
1: Sim.
0: Mas infelizmente alto.
1: Existe todo um critério pra fazer uma eutanásia.
0: Todo um critério. Primeiro tem que ver, analisar a clínica, se é compatível com o tratamento, se existe tratamento, se há possibilidade de curar e dar melhoria, né? Se tem tudo isso, não é caso eleito pra eutanásia. Tá? Não existe fazer eutanásia porque simplesmente eu quero.
1: É.
0: Não existe.
1: Ok, foi feito o tratamento, o bichinho não tem sente dor?
0: Sente dor, não tá dando resolução, ele tá sofrendo, né? A gente estamos tentando e de qualquer maneira ele tá sofrendo. Aí sim, vamos sentar, vamos conversar, vamos abreviar o sofrimento dele.
1: Uhum.
0: Né? Então, porque realmente não está sendo mais possível dar qualidade de vida. Agora, tem como dar qualidade? Tem como a gente melhorar? Não tem porquê, né?
1: Eu vejo... É assim, gente, meu feed só parece gato cachorro. É impressionante, porque é coisa que eu gosto. Aqueles animaizinhos que foram atropelados e ficaram com alguma sequela na coluna vertebral, assim, né? Tem... vou sacrificar ou não. Mas tem vários que têm uma vida normal, assim. Os seus donos cuidam com... Né? Esvazia a bexiga e, enfim, usa fraldinha. E eles têm uma vida agitada normal.
0: Vida que segue, que nem um ser humano, né? Eles se adaptam, né? Eles são muito fáceis de se adaptar à condição que são postos, né? Então, ficou cego, se adapta, né? Ficou surdo, se adapta. Tem cachorro com duas patas, de um lado só, se adapta, eles se adaptam, né? Então, tudo é uma questão de adaptação e eles conseguem se virar super bem, né? Vai passar um pouco de trabalho? Vai. Como a gente passa, mas vai se adaptar e vai ter qualidade. Não se adaptou, não tá tendo qualidade, né, não tá dando, aí vamos pensar, realmente é bom para ele, né, não dá mais assim para ele, aí sim, mas se não, não tem porquê.
1: Olha só, gente, a gente tem que cuidar dos nossos bichinhos, todo amor e carinho, né? Hoje você atende gato e cachorro, você chega a atender outros...
0: Gato e cachorro.
1: Animais exóticos, não.
0: Não, até dois finais de semana atrás, eu tava na casa de uma cliente até, ela tava cliente e amiga. Ela tem um roedor e aí ele teve uma reação alérgica. Olha isso. E ela, veterinários, ajuda, meu rato tá morrendo. E eu... é sério isso aí mesmo? Sério? Levantei, peraí, vamos pegar aqui, bulário de roedores, onde que faz, aplicamos medicamentos, a sorte que eu ando sempre uma malinha pra passar um bicho que tá meio ruim na rua, eu paro, e aí a gente foi lá, medicou o roedor, melhorou, tá bem, já roedores tô atendendo,
1: não.
0: Não é pra mim, mas a gente tem uma colega que faz esses atendimentos roedores ali na clínica, né, a gente tem hoje muita gente que tem, né,
1: pets não convencionais,
0: exato. Bem. Sim, coelho, roedores, aves.
1: Eu acho que é Isis o nome dela.
0: A Isis.
1: Ela trouxe uma corn snake. Eu lembro que a Evelise realizou o sonho. Porque assim, eu acho muito bonito aquele tipo de bicho que eu nem sei se é réptil, tá? É cobra, enfim. E eu disse assim, meu Deus, que fabuloso. O pessoal aqui da rádio todo ficou com medo. Disse, não, daqui ela. E ela... super dócil. Uhum. Parecia um pet. Era um pet,
0: é,
1: né?
0: É um pet.
1: É um pet.
0: É o pet da Isa, eles gostam bastante. Bonitinho, longe. Lá na minha, na casa dela.
1: É. Mas é isso, né, gente? Tem diversos pets não convencionais, tem os... Eu não sei se cavalo é convencional, mas deve ser. É, com... é. Ah, é. É, mas a Vet não cuida, né?
0: Não cuido, não cuido. É, esses aí eu tô passando. Mas aí a gente tem contato dos colegas, a gente caminha pro colega que entende, né? E vai indo, assim. Porque não é. A gente atua, a gente aprende todos. E a gente, obviamente, vai depois, né, direcionando. Porque são muito diferentes. Um cavalo é totalmente diferente de um cachorro. Totalmente diferente.
1: Até assim. Que o cavalo é bem mais vulnerável que um
0: dor,
1: cachorro.
0: Sente muita dor. Eles morrem por cólica.
1: Pois é.
0: Cólica,
1: gente,
0: equina. Né, roedores, eles são sensíveis em algumas coisas. Eles hibernam. Né, então, às vezes, você acha que ele está morto, está hibernando. Então, tem coisas que exigem, né, o conhecimento de alguém que entende realmente. Que daí passa um pouco do.
1: A Ivy mandou um beijo pra gente.
0: Ai,
1: Tonhão mandou um beijo pra essas. Tonhão, meu afilhado, foi eu que dei o nome.
0: Tonhão tá lá com aquela cara de rabugento grudado na Evelise, né? Que não desgruda dela.
1: Não desgruda.
0: Não.
1: A Eve que gosta muito dos pets mais velhinhos, né?
0: Gosta.
1: Cuida com muito amor e carinho.
0: Muito.
1: Né?
0: Tem aí uma que, né, faz físico a gente, né? Que é a
1: não
0: Melissa.
1: Não partiu ainda?
0: Não, segue firme e forte, odiando filhotes, que a Melissa não gosta de filhotes, mas segue firme e forte, fazendo sua físio, muito bem, graças a Evelise, os cuidados todos que a Feliz dá pra ela, tá lá, firme e forte. Ela aí pegou na situação e tá dando jeito, né?
1: Que legal. Vete, onde você atende? Onde que é a sua clínica?
0: Então, atendo hoje na Santo Pet, que fica em frente ao Batalhão da Polícia Militar.
1: Aqui pertinho?
0: Isso, aqui pertinho na Engenheiro Mesquita. 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Ah. Exatamente ali na frente do batalhão.
1: Só segue no IN, procura no Insta, que é o
0: Santo
1: primeiro.
0: Santo Pet SC, isso, sem
1: já
0: erro.
1: Vai ser ali, enfim, tem todo ó, tem fisioterapia, tem um monte de coisa aí.
0: Físio, onco, cardio, endócrino, todas as especialidades, na verdade, nefro, todo mundo, a gente tem uma gama de veterinários que atende lá na clínica. Eu, dermato, então.
1: Que legal. Indo. Muito obrigada.
0: Eu que agradeço.
1: Até a próxima.
0: Mesmo. Até a próxima, Regina. Então aí.
1: Agora são 2:39, intervalo comercial. Em seguida eu volto com destaque de polícia.
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15: 2:51. Vamos ao destaque de polícia com Jairo Silva. Boa tarde.
16: Boa tarde, Juliana. Uma residência mista de alvenaria e madeira localizada em Orleans foi destruída por um incêndio. A ocorrência foi registrada pelo Corpo de Bombeiros no bairro Pindotiba, no interior daquela cidade. Segundo os bombeiros, no momento em que a guarnição chegou ao local para prestar o atendimento, foi constatado que o fogo já estava em fase de desenvolvimento completo. Os bombeiros usaram aproximadamente 8 mil litros de água para a extinção das chamas e o rescaldo. O proprietário da residência não foi localizado e ninguém ficou ferido. A causa do incêndio é desconhecida.
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15: Agora são 2:54. 16 graus é a temperatura na cidade das avenidas. Dando sequência ao Atualidades desta quinta-feira, vou conversar via telefone com a coordenadora da Central de Atendimento ao Acadêmico da Unesc, a Juliana Loura. Boa tarde.
25: Boa tarde.
15: Tudo bem?
25: Boa tarde a todos os ouvintes.
15: Tudo bem, Ju?
25: Tudo bem, tudo ótimo.
15: Bom,
25: ainda mais agora vindo com uma notícia boa, né?
15: Sim, porque já está aberto, né, as inscrições aí para a Universidade Gratuita, é isso?
25: Isso, já estamos com um movimento, está bem movimentado aqui o nosso campus, justamente por conta desse período que abriu, né, uma bolsa tão importante que é a gratuita, e o período de inscrições então é do dia 1º, como iniciou ontem, e vai até o dia 7 de julho.
15: Então, pessoal, tem que se atentar a esse prazo, porque é uma janela curta.
25: Exatamente, tem que correr, né? Até porque são dois cadastros que o estudante precisa fazer, que é o cadastro do sistema do Estado e depois a postagem de toda a documentação que comprova as informações que ele declarou, né, no cadastro.
15: Sim. Eu sei que semana passada eu conversei contigo, você deu, né, falou desse prazo que ia começar dia 1º, acho que o pessoal já ficou atento, mas teve aquele, sim, que não ficou tão atento. Qual é a documentação necessária, Ju?
25: Então, sobre documentação, é bem importante que o candidato faça a leitura do edital, porque lá vai ter, por exemplo, assim, se a minha renda é de CLT, é um tipo de documento. Se a minha renda é, eu faço bicos, é outro tipo de documento. Por isso que é importante saber qual é o tipo de renda, né? E saber que lá nesse material, lá no edital, tem a orientação correta.
15: Sim. É, você falou do prazo, que é até dia 7, né? É, a pessoa já tem que estar estudando ou não? Como que funciona isso?
25: Então, é ótima essa pergunta, porque também dá mais uma esperança, né, para as pessoas. Na verdade, até o dia 7, ele não precisa estar matriculado efetivamente.
15: Uhum.
25: A gente pede para que faça uma pré-inscrição no nosso sistema, no nosso site, para que ele obtenha o código de acesso. E a gente chama justamente de pré-matrícula ou pré-inscrição, porque não é a matrícula ainda, né? Isso quer dizer o quê? Que se caso ele participar, tiver a documentação aprovada, mas ele não for contemplado porque não ficou na classificação do recurso e não quiser continuar no curso, ele pode sair no início do semestre, né, sem ter que pagar qualquer coisa. Então, a vantagem, né, de não estar matriculado nesse momento.
15: Sim. Quantas mil vagas são destinadas?
25: Hoje nós temos 3.600 alunos que renovaram o benefício.
15: Uau!
25: Então é o público, praticamente 40% dos alunos, né? E agora a previsão, a gente não consegue mensurar exato, porque depende de quem vem e das mensalidades, mas há uma previsão de pelo menos 600 novos estudantes serem beneficiados.
15: Nossa, super positivo isso, né?
25: Sim, para uma metade do ano é um número bastante importante.
15: E Ju, o que é o Fundesc?
25: O Fundesc eu vou dizer que é o irmão gêmeo da gratuita, só que ele é direcionado para as universidades particulares.
15: Ah, entendi. E também esse aluno tem essa oportunidade de fazer?
25: Se ele estiver matriculado na universidade que tenha o recurso disponível, sim. Daí eu não consigo falar quais são, né? Porque não é o nosso recurso.
15: Sim, entendi, compreendido. Então, assim, o morador catarinense, o cidadão catarinense, né? Ele está muito bem amparado nesse quesito de ensino superior.
25: Com certeza. Só considerando pela nossa aqui, que 40% dos alunos estão com esse programa, é mais ou menos o que acontece nas outras também, né? Então, sim, existe um incentivo muito forte, né, para que as pessoas ingressem numa universidade e assim possam realizar o sonho, né, ou melhorar de vida, enfim.
15: Sim, sim, sabemos disso. Outra questão, assim, né, a pessoa vai lá, ela tem todo um processo seletivo para ser realizado, são etapas diferentes, como você mesmo mencionou, e a partir de que momento ela vai saber se ela está garantida essa vaga?
25: Então, agora o principal agora é garantir que faça os dois cadastros, né, até
15: certo.
25: O dia 7. Se eu deixei de colocar um documento no dia 8, eu já estou fora do processo.
15: Ai,
25: então, quem
15: ai,
25: permanecer no processo, né, vai passar ainda por uma outra fase, que é a fase de análise dos documentos, depois tem a fase de correção dos documentos, correção por parte do estudante, caso for necessário, e após finalizado tudo isso, que vai ser lá na metade de julho, os classificados, eles são colocados por ordem decrescente de índice, quanto menor a renda, mais carente, e vem em primeiro lugar, né? E aí o recurso financeiro é distribuído por ordem de índice até o esgotamento dele. Aí é que eles vão saber se eles vão ganhar ou não.
15: Ah, compreendido. Então, esse é assim que funciona, então.
25: Isso, é por ordem de índice, né? E aí só lá no final é que eles sabem se ganharam ou não.
15: Eu acho interessante que a Unesc existe uma gama enorme, assim, de cursos e tal.
25: Isso.
15: E se a gente olhar para um passado não tão distante, né? Como era difícil estudar, né, Ju?
25: Vinha para a instituição quem tinha já uma segurança financeira, né?
15: Sim, sim.
25: Porque agora é o contrário.
15: Sim, era tudo assim, eu lembro que quando eu era adolescente eu pensava assim, meu Deus, será que eu vou fazer um curso superior, enfim. E eu fui agraciada de ser bolsista, então, e com muitas penas, né, de ser bolsista, de morar em Torres e todo dia para Criciúma e pagar um ônibus, então era muita coisa envolvida. E hoje eu vejo essa facilidade de estar estudando, de ingressar em um curso superior, e tem umas pessoas que não valorizam, sabe, Ju, isso me dá uma certa tristeza.
25: É, mas assim, quando a gente está aqui atendendo eles, tu vê o brilho, assim, sabe? A vontade, né? A esperança de que com esse programa eles vão conseguir fazer o curso. E depois a recompensa, né? Quando tu encontra eles nas ruas, nos corredores e vê a felicidade deles de estarem com essa bolsa. E o que eu acho mais legal também é que ela é muito democrática no sentido de que não escolhe o curso, né?
15: Uhum.
25: Ela é pela questão de carência. Então, eu posso estar no curso da Odonto, que tem uma mensalidade de 5 mil, ou no curso de Ciências Contábeis, que a mensalidade é 1.300, tanto faz um ou outro, a bolsa serve para todos.
15: Que legal! Tanto faz você ser da Humanas ou de Exatas, das Sociais, enfim, que...
25: É verdade.
15: É garantido, que legal. Bom, o horário de atendimento aí da Central de Atendimento Acadêmico?
25: É, nós estamos aqui das 8h30 da manhã às 9 horas da noite.
15: Oh, tem tempo, hein, para ir tirar as informações.
25: É. De segunda a sexta. E no sábado agora, nós vamos fazer um plantão, né? Que é das 9 da manhã até às 3 da tarde. Também para atender aquele público que não consegue vir durante a semana, né? Que venha nesse período para tirar dúvidas, para ter mais orientações, até mesmo para fazer o cadastro, se caso for necessário.
15: Bacana. Juliana, muito obrigada pelas informações. Eu sei que nos próximos dias você, como coordenadora dessa central, tem bastante trabalho. Bom trabalho,
25: bastante,
15: viu?
25: Bastante, mas é um trabalho que depois gratifica.
15: Ai, tá certo. Um abraço para você, para todo o pessoal da Unesc e especial para sua equipe.
25: Tá bom, muito obrigada. Será entregue.
15: Tchau, tchau.
25: Tchau.
15: Bom, agora são 3h02. Conversei com a coordenadora da Central de Atendimento lá da Unesc. Falamos sobre universidade gratuita, então até dia 7 prazo, viu? E começou ontem, então você tem que ir, como a gente fala aqui, se aligerar. Intervalo comercial, mas antes tem notícia da hora e depois eu volto com a minha terceira pauta.
0: Boa tarde, Juliana. O destaque diz que municípios da AMESC avançam para estruturar o Sistema Municipal de Cultura da região.
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0: O Colegiado de Cultura da AMESC realizou reunião extraordinária nesta quarta-feira na sede da Associação dos Municípios do Extremo Sul Catarinense para avaliar o fundo, o conselho e o plano de cultura de cidades da região. Na ocasião, a UNESC entregou o plano de governança que vai orientar os municípios pelos próximos 10 anos. O objetivo foi avaliar a situação do Sistema Municipal de Cultura nos municípios da região e definir os novos passos necessários para que todos estejam devidamente estruturados nos próximos meses. O Sistema Municipal de Cultura é formado por 3 pilares que precisam funcionar de maneira integrada: o Fundo Municipal de Cultura, o Conselho Municipal de Cultura e o Plano Municipal de Cultura. É essa estrutura que organiza as políticas culturais dentro de cada cidade e, principalmente, habilita os municípios a receberem os recursos da Política Nacional Aldir Blanc, que passou a ter caráter permanente e exige que os entes mantenham o sistema em dia. Para o Notícia da Hora, Lucas Casagrande.
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0: Agora são 3 horas e 17 minutos e já estamos de volta com atualidades. Nesta tarde, parou agora de chover, né, gente? Tá assim, chove. Ontem teve granizo aqui em Araranguá, pelo menos lá onde eu moro, na Suranga, teve, né? Eu acho que teve bairros que não foi atingido. A minha, levei um susto, inclusive. Kevin, no seu bairro teve granizo? Teve, né? Então, levei até um susto. Fazia muito tempo que não via, né, chuva de granizo, enfim, né? Mas não teve nenhum dano maior. Temperatura marcando neste momento aqui na cidade das avenidas, deixa eu dar uma conferida, 16 graus. E agora a gente vai falar de um tema muito importante, que é saúde mental nas empresas, isso, né? E isso envolve tanto o empresário quanto o colaborador. Entrou em vigor neste ano a RN1, que cuida especificamente da saúde mental dos colaboradores e dos empresários também, né? E para falar um pouquinho sobre isso, está comigo a psicóloga Jane Saturno. Gi, boa tarde.
1: Boa tarde, Juliana.
0: Tudo bem?
1: Tudo ótimo.
0: Então, você está estudando a fundo a RN1, é isso?
1: Isso, estou apaixonada pela NR01.
0: Bacana. Me conta um pouquinho da sua trajetória dentro da psicologia, assim.
1: Então, eu me chamo Jane Saturno, né? Sou psicóloga, sou especializada em terapia cognitivo-comportamental. Tenho formação também na NR01 e sou estudante de Psicologia Organizacional e Gestão de Pessoas pela PUC do Rio Grande do Sul.
0: Ai, que legal, que bacana. Então, está se especializando mesmo nessa...
1: Nessa área.
0: Nessa área, uhum. Né?

0: de atender as empresas, enfim, eu acho bem legal. Sobre a NR01, quando que ela entrou em vigor?
1: Ela é bem recente, né? Ela entrou agora em vigor em maio deste ano,
0: É bem, bem recente mesmo.
1: que passa a valer para todas as organizações.
0: Certo. E o que que ela significa? Qual é o avanço que ela tem dentro desses? Porque não deixa de ser um direito trabalhista também, envolve trabalho, envolve saúde mental, seria mais ou menos isso?
1: Isso mesmo. A NR01, ela é uma norma regulamentadora, né, que estabelece diretrizes para a segurança e a saúde no trabalho. É uma norma que já existe há muitos anos, há quase 50 anos, e que recentemente, como a gente falou, ela teve uma atualização, né?
0: Certo,
1: Isso.
0: certo. Então, assim, antes existia essa parte ocupacional de verificar EPIs. Você pode mencionar alguns exemplos disso, do que
1: Sim,
0: seria?
1: por muito tempo as organizações estavam voltadas para esse olhar físico, né? Por esse olhar de segurança física das coisas mais visíveis do ambiente. Então as organizações já estão fazendo isso há muito tempo e isso é fundamental. Qual era o olhar das organizações? Se o funcionário, se o colaborador está seguro no ambiente de trabalho na questão de altura, se tem ruído no ambiente, iluminação, temperatura, né? Todos esses aspectos são fundamentais. Agora, com a nova atualização, as empresas também passam a olhar para a saúde mental dos colaboradores, complementando significativamente essa proposta de olhar o ser humano como um todo, não só as partes visíveis do ambiente, mas a pessoa em si, o colaborador em si.
0: É quase um olhar individual?
1: Não,
0: Não
1: não
0: é
1: é, não.
0: do colaborador?
1: Não.
0: Não.
1: Não é um olhar do colaborador. A NR01, ela faz uma avaliação do ambiente de trabalho. Ela não faz uma avaliação do indivíduo e nem faz um diagnóstico do indivíduo. Ela faz uma avaliação de risco psicossocial do ambiente de trabalho. Como é que está o ambiente de trabalho para aqueles colaboradores?
0: Nossa, que interessante. Mas o profissional, ele tem que ter um feeling para isso, né? O profissional que, por exemplo, vai atender esse colaborador, né? Com as
1: Isso,
0: empresas.
1: tanto os gestores, os líderes, o RH e a pessoa que vai lá colaborar, né, com essa proposta, tem que estar todo mundo preparado para isso.
0: Eu acho assim que essa pessoa, né, ela tem que ter um olhar mais responsável, mais humano. Para
1: Isso,
0: isso, né? É
1: isso.
0: porque é o que sai do preceito de ir só para o espaço físico ou para o de equipamento para enxergar muitas vezes uma vulnerabilidade dentro da empresa, uma coisa
1: Isso,
0: voltada para o ser humano.
1: mesmo. Isso mesmo. Porque o que que acontece? Como as empresas já estavam fazendo olhando para esses riscos mais físicos, mais visíveis no ambiente, o que que aconteceu? O que que o Ministério do Trabalho e Emprego observou? Ele observou que sim, está tudo certo, isso é fundamental. Mas por que que as pessoas continuam adoecendo? Por que que há muito afastamento nas empresas? Por que que tem muita rotatividade? Por que que o Brasil perde tanto, bilhões por ano, por causa de afastamento, por causa de licença, né, durante o trabalho? Então, observou-se isso, que o trabalho, que as empresas, tanto podem contribuir para a saúde mental do indivíduo, para proteger a saúde mental, como pode também abalar a saúde mental do indivíduo. Aí, por isso que veio essa atualização da NR01.
0: Tem um dado bem interessante sobre se. Porque é um colapso na saúde mental, vamos concordar. Tá todo mundo
1: Sim.
0: ansioso, depressivo, enfim.
1: Principalmente depois da pandemia.
0: Justamente. Eu estava vendo um dado esses dias que existe um crescimento muito grande entre 2014 e 2024 dentro dos afastamentos por transtornos mentais, que cresceram 1.000%. É um dado muito severo, muito grande. Isso envolve diversas. É depressão, é burnout, a burnout é referente realmente ao trabalho, né?
1: O burnout é referente às cargas excessivas do trabalho. O burnout é muito comum, né, de acontecer, infelizmente, né? Há bastante afastamento por causa de burnout, mas tem outros aspectos também. Então, a NR01, ela vem para prevenir as empresas e os colaboradores para que tenha esse olhar, né, essa esse olhar mesmo efetivo para o colaborador, para o ambiente de trabalho, como está o ambiente de trabalho, para que as pessoas não adoeçam. Né? Uhum. Para que as pessoas não adoeçam no ambiente de trabalho.
0: Que as pessoas não cheguem a ficar com burnout, com a depressão. Porque isso é só a pontinha do iceberg. Tem várias coisas atrás.
1: Isso, porque o que é o burnout, né? A gente pode fazer uma analogia do burnout com o bullying.
0: Também, entendi. Né?
1: Também. É, porque o burnout é carga excessiva de trabalho, falta de apoio também, muita demanda, poucos recursos, tanto os recursos físicos como os recursos
0: financeiros,
1: pessoais, emocionais. Então, o burnout, a pessoa tem muita demanda e poucos recursos. Então, há um desequilíbrio muito grande, né?
0: Sim, é toda uma pressão, gente.
1: É uma pressão muito grande.
0: É uma pressão muito grande, porque ninguém quer ficar desempregado.
1: Isso.
0: Todo mundo tem alguém para sustentar, uma família para para sustentar. E a gente vive num mundo que está aceleradíssimo demais. Aceleradíssimo. E como você falou, pós-pandemia mesmo.
1: É, pós-pandemia piorou muito, muito, muito a saúde mental em todos os países.
0: Não é só Brasil.
1: Não é só Brasil, é geral, é mundial.
0: Nossa, gente, né? E olhando assim, isso podia ter sido até adiantado, né?
1: Até adiantado, sim.
0: Para não chegar nesse ponto.
1: É. Mas a saúde mental sempre sofreu, né? Um preconceito, assim, né? De estar falando sobre saúde mental, de estar integrando a saúde mental nos ambientes. Então, eu acho que ela está avançando. Por isso que a NR01 é uma evolução para a saúde mental dentro das organizações.
0: Que interessante isso. De fato, é verdade. Quando você fala assim, eu faço terapia. Ah, mas terapia não é para louco? Ou tu vai no psiquiatra, disse, não, mas é... Existe
1: o preconceito ainda.
0: Existe.
1: Infelizmente, muitas pessoas adoecem, sabem que estão doentes e não procuram um profissional por vergonha.
0: Sim, e daí a gente volta um olhar muito, muito específico para a quantidade de autoextermínio que vem acontecendo.
1: Isso
0: também.
1: Isso mesmo, aham.
0: Que é algo que é quando a pessoa já... Ela não...
1: Não aguenta mais.
0: E ela não consegue pedir ajuda também. Ou muitas vezes a gente não entende que aquela pessoa está precisando de ajuda.
1: Isso. E muitas vezes isso pode acontecer no meio do trabalho.
0: Onde eu queria chegar.
1: Quando tem empresas ou indústrias, né? Que tem muita pressão, muita sobrecarga, muitas metas. Metas muito altas. Metas quase impossíveis de alcançar. Né, onde a pessoa tem essa sobrecarga, entra em burnout ou entra em depressão, porque o burnout não deixa de ser uma depressão, né? Ele é um aspecto da depressão, toda pessoa que tem burnout tem depressão, e aí acontece esses casos, né?
0: Sim, a gente tem que voltar o olhar, né, muitas vezes, para aquele teu amigo, para aquele teu colega de trabalho, que está mudando o comportamento, que está mais abatido, que está sonolento.
1: Isso.
0: Que não está rendendo.
1: O que está acontecendo, né?
0: O que está acontecendo?
1: E a NR1 vem justamente para isso. Para fazer essa avaliação de risco psicossocial, para avaliar cada setor da empresa, o que os colaboradores estão passando e agir efetivamente, pontualmente, em cada setor, em cada situação. Então, é feita essa avaliação de risco para saber se a empresa está bem, né? Se não está bem, o que está acontecendo, qual a gravidade desses riscos e atuar pontualmente em cada risco para ajudar a organização a criar um ambiente psicologicamente mais saudável para os colaboradores.
0: Bom, a gente sabe que essa lei iniciou esse ano, é recente, sabemos disso, quais são os efeitos dela para o futuro? Assim, eu penso, é uma lei que entrou agora, os frutos vão ser colhidos mais à frente, não vai ser algo instantâneo.
1: Não, eu acho que cada empresa vai sentir os efeitos já depois de implantar rapidinho, já vai sentir os grandes efeitos. Por quê? A empresa é feita de pessoas, certo? A empresa são pessoas. Quem cuida das pessoas, cuida da empresa. Se as pessoas estão bem, se o ambiente de trabalho é favorável, se é os colaboradores estão mais integrados, é um ambiente que favorece o engajamento, isso diminui o afastamento... Diminui a rotatividade, aumenta a produtividade, né? Então, quem ganha são os colaboradores, quem ganha também é a empresa.
0: Sim, é porque tudo vira uma coisa sistemática boa.
1: Isso. Todo mundo sai ganhando.
0: Todo mundo sai ganhando, então, na teoria, né? No futuro a gente vai ver se vai dar certo isso também, né? É isso
1: vai, que se... Vai dar certo. Sabe por quê? Porque a NR01 ela veio para prevenir. Ela não veio para punir, ela não veio para...
0: É porque
1: ela veio para prevenir esses casos.
0: Eu acho que tem empresário confundindo também como punição, não?
1: É, tem, mas não é punição, justamente ao contrário. A NR1 veio para prevenir, para avaliar os riscos e prevenir esses riscos, que está sob responsabilidade da empresa.
0: Sim, sim. A partir do momento dessa nova lei, essa responsabilidade também fica da empresa, assim como o uso de EPIs ou não? Toda empresa tem que fazer RN1?
1: Toda empresa tem que fazer NR01. Toda empresa que tem um funcionário fichado...
0: Mesmo que seja um funcionário?
1: Mesmo que seja um funcionário.
0: Ah, tá.
1: Ela precisa colocar no programa de gerenciamento de risco, que ela já faz, que toda empresa precisa fazer, ela precisa colocar os riscos também psicossociais dessa empresa.
0: Tá, e daí esse colaborador, ele tem que passar por um quê? Por um médico? Busca quem para estar fazendo isso? A empresa que vai atrás? É uma coisa que eu ainda não compreendi.
1: Uhum. Ela não exige médico, não exige um profissional para trabalhar com NR01, somente com NR01. A pessoa tem que estar preparada tecnicamente, né, para trabalhar com a NR01, para trabalhar com saúde mental. Então, ela precisa de instrumento técnico, não precisa ser médico, não vai passar por médico, não é um exame individual, é um programa... É um questionário para avaliar esses riscos psicossociais. Então, é feito em cada setor da empresa, é anônimo, né? É anônimo. Então, cada setor vai falar da sua... Vai responder um questionário. No meu caso, eu faço um questionário. Então, cada setor da empresa vai responder aquele questionário anonimamente. E aí, naquele questionário, eu vou saber se tem riscos psicossociais, quais os riscos psicossociais e a gravidade desses riscos. Então, não precisa passar por médico, não precisa passar por psicólogo, nada. É uma pessoa referente, técnica, que tem embasamento para trabalhar e fazer essa avaliação.
0: E você vai, por exemplo, até as empresas ou as empresas te procuram? Como que funciona isso?
1: Geralmente as empresas me procuram. Uhum. Eu também procuro algumas empresas para estar trabalhando.
0: E daí essa análise é feita lá na empresa, em loco, ou não?
1: Essa análise pode ser, ela é bem rápida, porque a gente no meu caso, né, o que eu não posso é atrapalhar o funcionamento da empresa, porque a empresa já funciona e funciona muito bem. Uhum. Então, isso só vem complementar, né, o trabalho da empresa. Então, às vezes, empresas com muitos funcionários, 200 funcionários, 300 funcionários, né, então, no meu caso, eu aplico um questionário, esse questionário é online, então a pessoa pode responder até do celular.
0: Ah, bom.
1: Uhum. Então, ele tem todos os 13 fatores de riscos que o Ministério do Trabalho e Emprego exige. Então, ela vai responder referente àqueles 13 riscos. E anônimo.
0: Uhum.
1: E aí, a gente vai dividir por setor e tal. E aí, a gente vai estar mapeando esses riscos dentro da empresa. É um trabalho em conjunto com o RH, é um trabalho em conjunto com os gestores e também, principalmente, com os colaboradores.
0: Olha, e nem assim, ó, se a pessoa já tem algum transtorno, alguma coisa, daí tem que ter um olhar ainda maior para aquele funcionário, ou não?
1: Se a pessoa já tem um transtorno, isso está fora da NR01. A NR01 não faz diagnóstico e não avalia se a pessoa tem um transtorno mental.
0: Tá.
1: Ela avalia como a pessoa está sendo tratada e trata os outros no ambiente de trabalho.
0: Ah, também envolve terceiros? Tipo assim, não é só como eu estou sendo tratada, é como eu trato os outros também.
1: É, obviamente.
0: Olha, obviamente. Só.
1: Então,
0: interessante isso. Uhum. Que interessante isso, porque às vezes a gente só quer falar assim, não, porque o fulano inventou. Tá, mas daí, como é que tu, né, trata os outros? Enfim, né, tem isso também.
1: Tem isso também.
0: Uhum. É como você disse, é tipo bullying, né?
1: Aham.
0: Então, são diversos fatores que é estudado dentro da RN01.
1: Isso, NR1, pode ser. NR1, mas pra gente simplificar, NR1.
0: NR1.
1: Norma regulamentadora número 1.
0: Número 1, isso. Que vem realmente para colaborar.
1: Vem para colaborar, com certeza. Porque qual é o maior erro das empresas, né? É esperar adoecer para agir. Aí o ideal é prevenir.
0: Prevenir que esse funcionário não seja afastado.
1: Isso, não seja afastado. O ideal é prevenir, porque assim como as empresas cuidam de maquinários para não quebrar, para os maquinários funcionar, é preciso também cuidar das pessoas para não adoecer. E a NR01 vem com essa proposta de prevenção e cuidado.
0: Para com o seu colaborador.
1: Isso. Olha, do seu colaborador.
0: Bacana isso. Que bom que existe esse avanço, né, dentro dessas leis, leis trabalhistas. Né? Lembrando que leis trabalhistas é algo até bastante recente no Brasil. Recente, né? Foi Getúlio Vargas que implementou, né, as primeiras leis trabalhistas, enfim. E é interessante isso, né, que existe esse avanço, esse processo e esse olhar. Conforme os anos vão passando, conforme as doenças vão aparecendo,
1: conforme o mundo do trabalho vai se transformando.
0: Justamente, muitas pessoas em home office, trabalhando em grandes empresas, mais em home office.
1: Isoladamente.
0: Né? Isoladamente, sem ter contato com outras pessoas. Né? Eu confesso que eu sou uma pessoa que... habilidade zero para home office, tá? Eu tenho que ver gente, né?
1: Gosto de comunicar, tu
0: imagina. Isso. Né? Não tem como. Então, realmente esse olhar voltado para essa nova legislação que vem de encontro aos avanços da sociedade.
1: Isso mesmo, perfeito. É um grande avanço, grande evolução para a saúde mental.
0: Isso. Esquecemos de falar algum item? Não, quer salientar mais alguma coisa? Porque eu não sou entendida dessa lei, né, gente? Tô com a especialista aqui, aproveitar.
1: Acho que a gente já falou, né, sobre vários aspectos da NR01, né?
0: Sim.
1: Principalmente a mensagem que eu quero deixar é isso, a NR1 não veio para punir, ela veio para prevenir e orientar. E no meu ver, se você quer fazer esse trabalho na sua empresa, se você precisa de ajuda, contrate um profissional especializado para estar contribuindo para um ambiente mais saudável, com bem-estar, psicologicamente seguro, que faça sentido para a organização e para os colaboradores.
0: Gi, onde que te encontro? Assim, redes sociais? Ou onde que você clínica? Onde que você...
1: Eu trabalho na Clínica Conectare, Clínica Especializada de Psicologia.
0: Que fica
1: atendemos,
0: onde?
1: Fica ali na Coloninha, perto do Hospital Regional.
0: Certo.
1: A gente atende desde criança, todas as faixas etárias, criança até o idoso. Trabalhamos com 5 profissionais.
0: Certo.
1: E pode me achar também no Instagram, Giane, psicóloga Giane Saturno.
0: Bem facinho de achar.
1: Bem facinho de achar.
0: Certo. Foi um prazer conversar contigo, saber um pouquinho mais. Nessa lei que estava realmente por fora, agora eu sei, pelo menos alguma coisa eu já sei, né? Muito obrigada, excelente final de semana já.
1: Eu que agradeço, foi um prazer participar. Muito obrigada.
0: Bom, agora são 3 horas e 36 minutos, eu vou para o intervalo comercial, em seguida eu volto com o último bloco.

0: agradeço.
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Agora são 3h46 e estamos de volta com atualidades aqui pela Rádio Araranguá 95.5 FM. 16 graus é a temperatura.

0: Alta do petróleo pressiona gás natural, mas reajuste em Santa Catarina fica abaixo do previsto. Estratégias de gestão e negociação com fornecedores reduziram o impacto ao consumidor catarinense, com aumento médio de 12,5%. Reportagem de Carol Denardi.
1: O reajuste das tarifas do gás natural em Santa Catarina começou a valer neste mês de julho, em meio a um cenário internacional de forte pressão nos preços do petróleo. Mesmo com a alta expressiva do barril do tipo Brent nos últimos meses, a Companhia de Gás de Santa Catarina conseguiu reduzir o impacto, que chegaria a cerca de 30% nas tarifas. O diretor-presidente da SC Gás, Otmar Miller, explica o cenário que motivou a revisão tarifária.
2: Isto num ambiente extremamente tumultuado em função das condições geopolíticas internacionais, que deflagraram uma elevação muito expressiva dos preços internacionais do petróleo. Nos últimos meses, o petróleo, o óleo Brent, teve uma elevação de 68%, e ele é um indicador principal dos nossos contratos de compra de gás natural. Este cenário, ele impacta diretamente os custos de suprimento da SC Gás e de todas as distribuidoras do Brasil. Aqui em Santa Catarina, o reajuste, que seria da ordem de 30%, será de 12,5% na tarifa média aos consumidores.
1: Otmar Miller pontuou as ações que a SC Gás desenvolveu para suavizar oscilações temporárias nos preços.
2: Principalmente a utilização dos mecanismos da conta gráfica para suavizar as oscilações de preços temporárias, a ampliação das contratações de gás no mercado de curto prazo e a otimização da gestão dos contratos de suprimento.
1: Mesmo com o reajuste anunciado agora, o diretor-presidente da companhia ressalta que a tarifa segue abaixo da praticada há 3 anos.
2: Todas as distribuidoras do Brasil passarão por reajustes semelhantes a esse que nós temos agora aqui em Santa Catarina, porque temos todas elas os mesmos fornecedores e as mesmas políticas de formação de preços. Mesmo com esse reajuste, nós teremos a nossa tarifa do gás 29% inferior àquela que tínhamos em janeiro de 2023.
1: A Companhia de Gás reforça que as medidas adotadas buscam garantir maior previsibilidade ao consumidor e competitividade para a economia catarinense. As novas tabelas tarifárias já estão publicadas no site da Agência de Regulação de Serviços Públicos de Santa Catarina. De Florianópolis, da Rede de Notícias AKERT, Carol Denardi.
0: Três horas e 49 minutos, 16 graus é a temperatura. 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Vamos a alguns dos destaques. Belinzone Dinoparque ultrapassa 29 mil visitantes em apenas 12 dias e se consolida como novo cartão postal de Araranguá. Também em outro destaque, coluna política de Saulo Machado, que hoje traz: Serra do Faxinal terá trânsito liberado em meia pista ainda em julho, e câmaras de Araranguá e Arroio aprovam matérias dos executivos. Em outro destaque, Festa do Peixe contará com torneio feminino e infantil de futsal. 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Secretaria de Agricultura implementa 12 novos programas para diversificar apoio aos produtores rurais de Santa Catarina. Lista inclui iniciativas como Coopera Agro SC e SC Rural 2, além de ações emergenciais para atendimento de setores em crise e projetos voltados a agricultores e pecuaristas de áreas específicas. Reportagem de Cadu Reis.
3: A Secretaria de Estado da Agricultura e Pecuária implementou 12 novos programas de apoio à agropecuária catarinense desde o último ano. A lista inclui iniciativas como o Coopera Agro SC, que fomenta até R$1 bilhão em financiamentos para as cooperativas e agroindústrias com investimento público e privado. Também fazem parte do conjunto ações emergenciais voltadas ao atendimento de setores em crise, projetos voltados a produtores de áreas específicas e movimentos de fomento à permanência do jovem no campo. O secretário de Estado da Agricultura e Pecuária, Admir Dalla Corte, detalha.
4: No último ano, nós acrescentamos 12 novos programas para diversificar mais nossas atividades, para a gente atingir mais produtores, atender mais cadeias produtivas, né? E eu posso destacar o Safra Garantida, que é um programa de subsídio do prêmio do seguro. Temos a Biosseguridade Animal de Suínos, que através das cidades, que teremos também um incentivo de valores para os produtores, para que eles façam melhorias. O Coopera Agro, que nós vamos atender as cadeias de médio produtores, acesso ao crédito presumido, o controle de borrachudos, a ampliação do antigranismo. Tivemos o Pronamp Leite para dar um suporte, o emergencial Recupera Maçã também, o café sombreado catarinense, o semente de arroz que foi incluído no programa do Terra Boa, a Ovino Caprino Cultura e também o Hortas do Saber, de 100 mil pacotes de semente para as escolas estaduais. Todos esses programas foram incrementados. As nossas políticas públicas envolvem em torno de R$1 bilhão para os agricultores catarinenses.
3: Um dos programas capitaneados pela pasta é o SC Rural 2, que vai ofertar apoio financeiro sem necessidade de reembolso para cerca de 48 mil famílias ao longo dos próximos anos. Podem ser contemplados agricultores familiares, pescadores artesanais e comunidades indígenas e quilombolas, com foco no suporte a projetos de produção sustentável. O secretário de Estado da Agricultura e Pecuária, Admir Dalla Corte, explica.
4: É um programa que vai ter um valor de R$750 milhões para focar justamente essas atividades. E o que é importante desse programa, que ele vai atingir mais de 145 mil pessoas, que mais do que 50% desse recurso vai ser direto para o produtor, porteira verde, sem o produtor precisar devolver. Quase 80% dos nossos produtores são pequenos produtores, é agricultura familiar, então por isso que sempre o foco da Secretaria da Agricultura é a gente trabalhar para atender esses pequenos produtores que eles precisam de um suporte maior da secretaria.
3: Para acessar os recursos do SC Rural 2, os produtores devem procurar o escritório da Empresa de Pesquisa Agropecuária e Extensão Agrícola do Estado em seu município. Os técnicos da IPAGRE auxiliam na elaboração dos projetos que seguem para análise conforme os critérios de enquadramento do programa. De Florianópolis, da Rede de Notícias Acaerte, Cadu Reis.

0: 3:54, temperatura marcando 16 graus, umidade relativa do ar em 96%, vento soprando a 10 km por hora e voltou a chover aqui na cidade das avenidas. Mas a previsão para os próximos dias e para a festa do peixe é de tempo firme, gente. Isso mesmo, amanhã, máxima de 14, mínima de 6 graus. No sábado, máxima de 17, mínima de 6. Já no domingo, máxima de 19 e mínima de 9 graus. Tempo firme, tempo firme. Que bom, né? Com certeza, Balneário Arroio de Silva vai receber bastante turistas, bastante visitantes também. Já na segunda-feira, chuva leve, com máxima de 17 e mínima de 11 graus. Na terça, o tempo volta a ficar firme, com máxima de 17 e mínima de 4 graus. Na quarta-feira, máxima de 18 e mínima de 4 graus. E na quinta-feira, uma amplitude térmica bem grande, né? Mínima de 4 e máxima de 20 graus. Tempo firme também, então essa é a previsão do tempo para os próximos dias aqui em Araranguá. 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Gregório, boa tarde.
1: Boa tarde, Ju.
0: Por que tu tá rindo?
1: Tu tava te olhando. Qual é o teu signo? É aquele que gosta de se ver no retorno?
0: Não,
1: tu tava aqui,
0: sei.
1: Assim, ó. Chegou o retorno, tu.
0: É que eu sou muito bonita, né?
1: Modesta! Modéstia à parte, como diz o outro.
0: Modéstia à parte, se ninguém gava, né?
1: Modéstia à parte, não, você olhou no retorno. Estou no retorno, estou no ar.
0: Estou no ar. Eu sou canceriana, eu faço aniversário daqui a 12 dias.
1: Ah,
0: inclusive.
1: É?
0: Inclusive. Isso.
1: Ah,
0: que câncer, que signo que tu é, perdão?
1: Eu sou o escorpião. O meu filho é leão. Leão, leonino, que gosta de ser muito espelho. Uhum. Mas gosta.
0: O Leozinho gosta?
1: Mas gosta. Meu Deus do céu, ele passa assim. Olha assim, ele conversa contigo se olhando no espelho, tá?
0: Ah.
1: Ele não conversa olhando pra ti. Ah, mas gosta, você acha bonitão, não tem, né?
0: Ai, mas vamos, com a tua pauta de hoje. Hoje,
1: vamos receber um casal aqui simpaticíssimo. Você já teve o prazer de conhecê-los em algumas festas que fizemos também, né?
0: Em
1: alguns eventos que tivemos, você já conseguiu trabalhar com eles. Nós vamos receber o Júlio César Elias da Silva e a Angelita Oliveira Costa. Vamos falar sobre o trabalho deles no setor de eventos, né? Com garçons, bartenders. Eles que fazem um trabalho de excelência, um atendimento fantástico, né? E falar um pouco sobre esse meio, né? Como é cada vez mais exigente o pessoal que contrata e tudo mais. Como é que eles fazem também para se especializar na questão das bebidas e escolha das especiarias. Então vamos conversar, bater um papo muito bacana com esse casal aí. Top.
0: Bacana. Tô me despedindo por aqui, viu? Lembrando que amanhã a programação especial direto da 33ª Festa do Peixe, o Dia a Dia Estúdio 95 e o Dia em Notícia. Já no sábado, a partir das 15 horas, vai estar Lucas Casagrande e Saulo Machado, depois eu e o Diego Macan trazendo muitas informações dessa grandiosa festa que a gente espera todo ano. Gregório, ótimo programa.
1: Obrigado, não precisa mais nem passar a escala, né? Tá tudo certo.
0: Tudo certo, já decorei aqui, ó.
1: Valeu, Ju. E dando sequência à nossa programação, vamos ao Notícia da Hora. Lucas Casagrande, muito boa tarde, qual é o seu destaque?
2: Boa tarde, Gregório. Em meio a baixas temperaturas, Polícia Penal de Santa Catarina entrega mantas confeccionadas por detentas à maternidade Carmela Dutra.
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2: Com a chegada dos dias mais frios em Santa Catarina, ações de solidariedade ganham mais importância para garantir acolhimento a quem mais precisa. Reforçando seu compromisso com a ressocialização e com a responsabilidade social, a Polícia Penal de Santa Catarina entregou 150 mantas, confeccionadas por mulheres privadas de liberdade do Presídio Feminino Regional de Florianópolis, a maternidade de Carmela Dutra, também na capital. A iniciativa faz parte da parceria com o projeto Nana Nenê, Aquecendo Corações, desenvolvido pela Fraternidade Feminina Cruzeiro do Sul, Flores do Campeche e pela ARLS, União do Sul da Ilha. As mantas passam a integrar os enxovais distribuídos pela maternidade para mães e recém-nascidos em situação de vulnerabilidade, levando mais conforto e acolhimento às famílias atendidas pela unidade. Para o Notícia da Hora, Lucas Casagrande.
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12: Olá, sejam todos muito bem-vindos. Hoje é quinta-feira, dia 2 de julho de 2026. Está entrando no ar pela sua Rádio Araranguá mais uma edição do programa 95.5 Entrevista, o espaço que conta a história de pessoas que fazem a diferença em nossa região, que empreendem, trabalham com dedicação e ajudam a construir o desenvolvimento da nossa comunidade. Hoje vamos conhecer a história de um casal que fez da dedicação, do comprometimento e da paixão pelo atendimento a receita para conquistar a confiança de clientes e transformar cada evento em um momento especial. Recebemos no estúdio Júlio César Elias da Silva, de 39 anos, e sua esposa Angelita Oliveira Costa, de 46 anos. À frente da Elias Costas, equipes de garçons e bartenders, eles levam profissionalismo, organização e excelência aos mais diversos eventos da região. Júlio atua no segmento de eventos há 21 anos. Há 11 anos, coordena sua equipe de garçons. cidadãos e a Sete também oferece serviços de bartenders, sempre com o propósito de proporcionar uma experiência diferenciada aos clientes. Afinal, um grande evento não se destaca apenas pela decoração ou pela música, mas também pelo atendimento impecável, pela atenção aos detalhes e pelo cuidado com cada convidado, características que se tornaram a marca registrada da equipe. Além dessa trajetória de sucesso no setor de eventos, Júlio também concilia a profissão de mecânico, mostrando que trabalho, perseverança e dedicação caminham lado a lado em sua história. Ao longo da próxima hora, vamos conhecer os desafios do empreendedorismo, os bastidores de grandes eventos, histórias marcantes e entender como o atendimento de excelência pode fazer toda a diferença para transformar uma comemoração em um verdadeiro sucesso. Então, hoje, vamos receber eles. Sejam muito bem-vindos, Júlio e Angelita. Júlio, seja muito bem-vindo. Boa tarde, prazer recebê-lo na Rádio Aranaguá.
13: Boa tarde, o prazer é todo nosso, né? A gente agradece a oportunidade de estarmos aqui, podendo, como se diz, falar um pouco do nosso trabalho. Dar uma boa tarde também para todos os ouvintes, os nossos colaboradores que estão presentes com nós. Não sei se estão nos ouvindo, mas provavelmente sim. A todos os ouvintes e os nossos parceiros que a gente tem de eventos também.
12: Legal. Angelita, seja muito bem-vinda.
14: Muito obrigada, boa tarde, obrigada pela oportunidade. Faço as palavras do Júlio a mim, a gente quer agradecer a oportunidade de estar aqui hoje e agradecer o pessoal que está sempre conosco, né? Os nossos colaboradores, as pessoas também que nos indicam, né? Isso também é muito importante. E a equipe toda em si, né? Que não é só os garçons também, é os músicos, todo os decoradores, é um... É uma, como é que se diz? É uma união, um conjunto, né? Então, tudo unido, e graças a Deus que faz essa equipe maravilhosa que a gente faz o evento acontecer.
12: Antes de falarmos dos eventos de sucesso de vocês, eu sempre gosto de pontuar para a nossa audiência, né? Para que eles conheçam um pouco mais os nossos convidados, né? Júlio, fala um pouquinho sobre você, sobre de onde é o Júlio, né? Fala um pouquinho das tuas raízes e tudo mais. Conta um pouquinho para nós do Júlio.
13: Certo. Então, Gregório, eu sou natural de Aranaguá mesmo, né? Tenho 39 anos, como você comentou ali. Dos 11 aos 18, eu aprendi na mecânica. Aí depois tive a oportunidade de entrar no meio dos eventos. Quando eu comecei a trabalhar com os eventos, com 18 anos, eu comecei como segurança. Comecei como segurança e tal. Aí fiz ali uns... Então, acho que de uns 6, 7 eventos. Aí na época teve um evento que acabou, como se diz, precisava de segurança que tivesse carteira registrada para fazer a segurança. Aí chegou no dia ali e disse assim, Bajo, hoje tu vai ter que ir de garçom, não vai ser mais de segurança. Daí eu olhei assim, bah, gente, mas eu nunca carreguei uma bandeja, como se diz, eu nunca atendi o público assim, tô trabalhando na linha da mecânica, sim, mexendo com um negócio mais bruto, vamos dizer assim, né? Aí tu acaba indo para um lado mais delicado, como se diz, mais sensível. Aí, tá, mas vamos encarar esse desafio aí. Aí é onde eu comecei. Aí fui indo, fui evoluindo, fui pegando os conhecimentos, tudo certinho. Ali em diante, daí eu comecei a pegar o gosto. Tem um evento para ir atender. Vamos. Comecei a pegar ali o gosto certinho, a forma de atender os convidados. Como se diz, sempre com um sorriso no rosto.
12: Sim, sim.
13: Tudo, como se diz, transmitir para o convidado, para quem está contratando, vamos dizer assim, o que a gente gostaria que fosse para nós também. Então, dali para frente, foi fluindo.
12: Foi conhecendo e foi pegando gosto pela coisa,
13: pegando
12: como os outros,
13: gosto,
12: né?
13: Pelo atendimento ao público, vamos dizer assim, não tem?
12: E a Angelita, da onde vem? Quem é a Angelita? Fala um pouquinho para nós sobre a tua história.
14: Então, eu também sou natural de Araranguá, né? Como eu entrei no ramo? Eu venho de um segundo, de um outro casamento, né? E conheci o Júlio. E ele já trabalhava com um garçom. Então, nessas nossas indas e vindas, apareceu um evento para ele, daí ele ficou assim, tá, agora vou ao evento ou fico com a namorada, né? Eu disse, não, vou, se não se importar, eu vou junto.
12: Vamos unir o útil ao agradável.
14: Exato, vou junto. Aí ele comentou com a pessoa: posso levar para fazer companhia, coisa e tal? Ela: não, pode.

0: fui gostando. Tô aí já, acho que há 12 anos.
1: 12 anos? E gosta de lidar com o público?
0: Gosto.
1: Né? De conversar, digo. Porque tu tem que ter, né? Esse lado, né? De química com o público, de conversar e tudo mais.
0: Eu gosto de servir, eu gosto de brincar, interagir com as pessoas, né? Nem sempre todo mundo aceita, mas eu levo na brincadeira.
1: Mas aqueles que aceitam, daí tu já...
0: Nossa, é muito bom, é bom. Eu gosto.
1: E quando vocês viram, Júlio, que precisava contratar equipe ou chamar time, porque de uma brincadeira, né? De algo que iniciou ali, não como uma brincadeira, mas iniciou algo meio que improvisado, acabou se tornando profissional. Quando é que vocês viram a necessidade desse passo e como é que foi buscar, né? Porque depende tudo do atendimento, né? Então vocês, claro, de excelência, sempre pegam pessoas que são no estilo de vocês. Fala um pouquinho sobre essa questão da montagem, da equipe sempre unida e tudo mais.
2: Então, Gregório, vamos dizer assim, quando eu iniciei, eu era contratado, vamos dizer assim, né? Aí depois fomos evoluindo, fomos começando a pegar eventos pequenos, que é eu e a minha esposa. Aí a gente viu a necessidade de ter eventos que a gente precisava além de dois, precisava
1: certo.
2: De mais gente. Aí como eu tinha contato já com... outros garçons que já trabalhavam com a gente, eu já sabia o jeito que trabalhava, o atendimento. Então daí a gente começou, vamos começar a chamar mais um. Vamos aumentar, a gente necessita de mais uma pessoa. Daí fomos evoluindo nesse requisito. Aí, a gente é tudo um pessoal selecionadinho ali que a gente tem, vamos dizer assim, a nossa equipe hoje em dia. Está contando com em torno ali de uns 18 a 20 bacana. Garçons que a gente tem que são de confiança, que a gente consegue, se às vezes a gente pega mais do que dois eventos, às vezes no final de semana, a gente consegue realocar todos. E são pessoas que a gente sabe que vão fazer o que a gente realmente quer. Então a gente consegue, vamos dizer assim, conforme os números de convidados, às vezes fazer 5 festas no final de semana.
1: Bacana.
2: Às vezes a gente, quando é muito grande, a gente pega 2 ou 1, conforme vai coisando ali. E são tudo pessoal que são dedicados. A gente sabe que não vão deixar a gente na mão. Sabe que chegou lá na hora do evento, por mais que a gente vai para atender as mesas ali, né? Servir o pessoal tanto ou com bebida ou com comida. Às vezes precisa arrastar uma mesa para o lado, ajudar uma assessora, ou conforme a gente veja a necessidade do evento. Então a gente acaba se unindo e vai fazendo acontecer. Que quem nos contratou está esperando pelo aquele dia, aquele momento especial, não tem?
1: Já está planejando a
2: tempo, já está, né, planejado, vamos dizer assim, querendo ou não, tem um investimento alto para fazer um evento. Então, vamos dizer assim, no momento que a gente está dentro do evento, a gente não é porque a gente está lá de garçom ou com a parte dos drinks que a gente trabalha ali nos bartenders, não é que a gente é focado naquilo ali, a gente não vai fazer outra...
1: Certo.
2: Ajudar quem está precisando. Então, a gente acaba, como se diz, cedendo para os outros lados. Então, vamos dizer assim, aonde a gente conseguiu abrir bastante esse espaço para no mercado que a gente tem ali... devido, vamos dizer assim, a parte de assessorias, essas coisas aí, a gente tem um pessoal bem, bem confiante em nós, que eles...
1: Acabam indicando vocês também, né?
2: Indicando.
1: E a exigência? Conta para nós, porque isso aí é um mercado que está cada vez mais exigente, né? E claro, vocês vão se atualizando cada vez mais, mas a exigência com relação a drinks, e eu vou parabenizar vocês, o traje de vocês, ó, tá nos trinks, como diz o pessoal aí, tá tão, tão bonito, tão alinhados, quero saber depois de onde é que veio essa ideia do traje, né, e tudo mais, e nesse mercado cada vez mais exigente, vocês... Estão se especializando cada vez mais, né? Isso é constante, né?
2: Sim, a gente sempre vai... a gente vai vendo a necessidade que tem nos eventos. No caso, o que a gente sempre analisa? A gente vai analisando... Um evento é diferente do outro, dizer assim. Então, a gente sempre busca dar o melhor possível da gente. Então, os pontos que a gente frisa com o pessoal que trabalha com nós, né? Os nossos colaboradores. Como se diz, ser cordiante com os convidados.
1: Sim.
2: Tô a atender eles ali com boa noite, um sorriso no rosto.
1: Sim, sim.
2: Tem eventos que tem bastante de convidados que eles brincam com a gente, a gente entra na brincadeira. Como se diz, aquele momento de descontrair.
1: Sim.

0: Então ali tu acaba, vamos dizer assim, se tornando uma peça também que acaba deixando.
1: Não na festa, como diz outro, mas na parte da organização.
0: Na organização, mas tu acaba, vamos dizer assim, ajuda a dar.
1: Trabalhando como um Reinaldo da vida, por exemplo, né? Como um Reinaldo da vida, ele não tem, ele vai pegar no pé o tempo todo, né?
0: Pega no pé direto, tudo. Então, vamos dizer assim, a gente vai vendo a demanda que vai tendo os eventos. Tem evento que, tipo assim, o pessoal é mais restringido, vamos dizer assim.
1: Mais recatado,
0: são mais recatados, quieto, né? São mais quietinho. A gente trabalha também, como se diz, tudo dentro do padrão que a gente veja ali que está no evento.
1: Uhum.
0: Ah, evento que o pessoal está bem alegre, eles brincam com nós, ali a gente entra na brincadeira com eles e ali vai fluindo.
2: E como diz aquela brincadeira, né? A ocasião faz o ladrão.
1: É isso aí, se adapta ao meio, né?
2: Exatamente. A gente chega ali para servir, conforme os convidados vão chegando, a gente vai se adaptando a eles.
1: Uhum.
2: Brinca conforme eles aceitam brincar, ou eles brincam conosco, são mais sérios, a gente também já serve mais sério, com menos contato, coisa e tal. Mas tudo dentro do ambiente ali, né? Conforme a ocasião ali.
1: Angelita, eu sempre tive uma curiosidade, como é que é trabalhar com a esposa? Eu nunca trabalhei com a esposa, mas eu queria que tu falasse como é que é trabalhar com o maridão aí. Não há problema, se dá tudo bem, ou tem dia que cada um vai pro seu lado, não fala. Hoje, eu sei que de vez em quando eu olho pra minha mulher e digo assim, não vou falar. Digo, hoje eu não vou falar porque hoje não tem por que eu falar. Digo, tem isso aí, tem. É um teste de paciência de vez em quando também, Angelita?
2: É, com o Júlio tem que ter um caminhão e meio, né?
1: Viu? Aprontei pra ti, Júlio, viu?
2: Ele colocou no grupo, né, pessoal? A gente tá indo ali no grupo dos garçons que a gente tem, né? Pra, na Ibope, pra eles a gente assistir a gente também, divulgar, né? Um colocou ali, Angelita, lá não é lugar pra brigar. Tá bom. É que assim, ó, não é fácil. Eu, pra quem me conhece, né, eu sou um pavio curto e o Júlio é o enorme, né? Então,
1: os extremos se atraem,
2: né? Gente, então, graças a Deus, dá bem certinho, porque assim, né? Eu sou 80, não é 8, não é nada, é o. E o Júlio não, o Júlio é uma paciência, uma calmaria.
1: Por isso dá então, certo, né, ele?
2: É.
1: Por isso mas, dá certo. Ai, mesmo quando dá chacoalhão, né?
2: Não, mas ele, olha, tem hora que eu tenho que dar um chacoalhão assim, acorda, vai. Porque essa bondade dele, eu digo, é uma bondade dele. Tem
1: coração
2: que,
1: bom, deu pra ver,
2: enorme,
1: cara.
2: Enorme. Então tem hora que eu digo pra ele, tem que parar e pensar um pouco com a razão, não o coração.
1: Sim.
2: Eu digo, tem hora que eu tenho que dar um chacoalhão nele. Eu digo, olha, infelizmente o coração não traz o nosso pão de cada dia.
1: Uhum.
2: Né? Então, tem hora que tem que pensar com a razão. Então, eu sou mais desse lado. É, como eu sempre digo, eu sou a buchaqueca.
1: E assim, ó, tem uma frase que diz, assim, não é exatamente isso, mas o dia que eu mais cresci foi quando eu aprendi a dizer não. É, os nãos, eles existem também, e a forma de falar ou não, né?
2: É.
1: A forma de falar ou não, e a forma de colocar o que tem que ser e tudo mais, para um negócio, né? Porque o negócio é importante, o negócio é o ganha-pão de vocês e tudo mais, e o serviço de vocês é de qualidade, é de excelência, como a gente já falou aqui, né? E eu queria saber, ô Júlio, conta para nós, não vou nem perguntar como é que é trabalhar com a patroa, que senão vamos sair daqui, os dois vão sair mal, então eu só perguntei lá e tá tudo certo. Eu vi que o Júlio começou a balançar a cadeira, ela botou a mão na cadeira, que assim já, digo. Aí sim, né? Brincadeiras à parte. Conta pra nós, Júlio, os serviços que vocês prestam, os drinks que fazem. Vamos falar um pouco sobre realmente contratou a equipe toda para o evento. Claro que existe diferença entre eventos, né?
0: Sim.
1: Mas mais ou menos, vamos dar uma pincelada do que é contratado com vocês, o que vocês levam até o cliente, para a gente realmente mostrar o trabalho de vocês.
0: É, vamos começar então pela parte dos garçons. No caso, tipo, o evento que a gente avalia, né? A gente sempre avalia a quantidade de pessoas que teria no evento. Se seria para servir só bebida, se seria bebida e comida. Outro ponto que a gente analisa para a gente conseguir fornecer esse serviço de qualidade. No caso, tipo, questão de bebidas, o que vai ser servido também.
1: Tá
0: certo. Tem muitos que chama, às vezes, a gente ali para contratar clientes. Às vezes pede orçamento, às vezes a gente bota uma quantia de garçons e eles olham assim, não, mas é muito. Aí a gente explica, né, não, ó, devido ao teu evento, conforme tu quer servir, a quantidade de convidados, a quantidades de bebidas e tipos de bebidas que tem para servir, a forma de servir, a gente trabalha nessa forma, vamos dizer assim, tipo, vamos citar um exemplo aqui, tipo, um evento que a gente vai trabalhar só com bebidas. uma média de 100 convidados, mas é um evento que tem chope, água, verdade, refri, né? É, espumante, vinho, às vezes tem whisky, que é questão de bebidas destiladas, que daí é trabalhada em dose. A gente trabalha, vamos dizer assim, com uma quantia ali de em torno de 6 a 7 garçons.
1: Certo.
0: Para atender um público desse. Aí às vezes o pessoal assim, ah, mas é muito garçom. Só que chega na hora, na demanda que a gente tem ali para atender, a gente precisa. Senão tu não consegue dar esse atendimento de excelência que a gente procura.
1: Sim.
0: Quando a gente começou, a gente apanhava bastante nisso. Às vezes a gente ia para um... Nós já fizemos evento com 300 convidados em 4 garçons.
1: Rapaz, saiu lá, meu menino.
0: Vamos dizer assim, a gente conseguiu atender, entregar, vamos dizer assim, fazer ali tudo certinho. Só que a gente via que, tipo assim, faltava um pouco para te deixar melhor.
1: Sim, sim, sim.
0: Então ali, com, vamos dizer assim, no apanhar, como se diz, a vida é a escola, né? Como se diz, é os tapas que a gente vai levando, a gente vai aprendendo. Então a gente viu a necessidade de começar a mudar. Não, ó, pra um evento assim, que tem isso, tem quantidade X de coisas, pessoas, quantidades de bebidas, comidas, a gente tem que trabalhar com um público um pouco maior. A gente não precisa correr tanto, vamos dizer assim, só que tu consegue entregar uma qualidade bem melhor para os clientes, os convidados. Aí o que a gente sempre zela nisso dali? Aí, tipo, por exemplo, um evento que tem, que a gente trabalha ali com chope, normalmente um casamento, que é a hora que o pessoal tá na hora da janta ali, que é tudo sentados, a gente costuma trabalhar servindo com jarras, para deixar o pessoal tudo acomodado, para não precisar aquele negócio, ah, o convidado tá ali sentado, tá jantando, ah, ele vai se levantar para lá buscar um chope. Não, não tem essa necessidade. A questão do espumante, normalmente a gente trabalha também sempre servindo nas taças, então a gente tá sempre no moda francesa, como se diz, né? Toda a vida regando o pessoal ali nessa questão. Então a gente vai se adequando com o tempo, a gente vai aprendendo, vai vendo. Aí no caso seria essa questão aí da parte dos garçons. Na parte dos drinks, a gente está conseguindo agora fornecer uma estrutura completa, tanto com que a parte de balcão, a parte de bar ali que a gente precisa para trabalhar, quanto a parte de louças, insumos, o pessoal para preparar ali os bartenders. Então a gente consegue, na parte dos drinks ali, a gente consegue fornecer um pacote completo também. E isso tudo a gente foi vendo também a questão de melhor atender o contratante, o cliente ali. A gente vê essa necessidade. Quando eu comecei com os drinks, eu fazia só a questão da mão de obra.
1: Certo.
0: Eu montava a relação, o contratante ali, ah, como é que funciona? Ó, eu te cobro o valor X para a mão de obra para ir lá preparar os drinks para você por tantas horas. Eu te passo ali uma relação dos drinks, você escolhe quais quer servir e eu consigo estar montando uma relação para você. Aí eu passava a quantidade para o cliente. Aí ele pedia, vamos dizer assim, tipo um exemplo, pedia caipira, uma pina colada, Sex on the Beach e um Moscow Mule. Chegava lá no dia do evento para fazer, ele esquecia dos dois ingredientes para fazer o Moscow Mule, vamos supor.
1: Não tem como, né?
0: Aí tu chegava lá, tava com o menu, tudo montadinho, certinho, olhava, bah, mas não tem esses dois ingredientes aqui. Como é que nós vamos fazer? Não tem como. Daí chegavam os convidados, ah, eu quero esse daqui. Pá, cara, não houve um probleminha que não. Acabou não vindo o material pra gente conseguir produzir esses drinks. Aí foi onde nós começamos a... Eu pensei, não, vamos começar a fornecer com os insumos.
1: Levar as coisas,
0: vamos começar a levar. Aí a gente foi evoluindo. Começamos nessa de com a mão de obra, depois começamos a ir com a parte de insumos. Aí depois a gente foi fazendo a compra de parte de copos, as louças ali que a gente precisa. E agora, por último, a gente acabou pegando uma estrutura de bar para melhor atender o cliente também.
1: E a Angelita ali, claro, que eu falo do Yin e Yang, que eu acho muito legal isso aí, para se equilibrarem nesse sentido, falou uma coisa muito certa que eu quero que tu fale novamente sobre isso aí, que é tu estipular o teu serviço, né? Porque assim, ó, como o Júlio falou, eu tenho aqui, ó, para essa quantidade eu tenho que botar 6 garçons. Aí a pessoa fala, não, eu quero 3. É o teu serviço que está na ponta e que vai dar problema se tu botar 3, né, Angelita? Porque assim, ó, tu vai num evento, se demora para atender, as pessoas vão reclamar. Né? Então, tu sabe que... Então, tu tem que estipular e tu diz, não, vai ser assim, meu serviço é assim, porque tem que ser assim, né? Digo, claro, negociar uma coisinha ou outra, tudo bem, mas não baixar muito a qualidade, porque senão é o nome de vocês, né?
2: É bem assim, ultimamente as pessoas estão nos chamando e eles colocam, não, eu só preciso de um garçom, é só para isso, só para servir, eles dizem, tá? E a gente começa a perguntar, eles meio que ficam assim chateados da gente estar fazendo essas perguntas, né? O que, que vai servir, quantos convidados, o horário. Quando a gente pergunta isso, é para poder ver a quantidade de garçom que a gente vai precisar para ser um bom atendimento, para a festa fluir. Eu digo assim, para não envolver o dono da festa ou os convidados. Porque tem muitos contratantes que dizem, não, mas eu vou lá, vai ter meu cunhado, meu filho, meu não sei o que, lá ajuda.
1: Só na
2: primeira vez. Daí a gente diz assim, não, deixa eles curtir a festa, não. É momento deles. Até vocês também chegam lá, vocês vão na hora das fotos, vocês querem cumprimentar as pessoas que chegam, querem conversar, não vão se envolver, deixa que a gente faz isso. Então, vamos colocar uma pessoa a mais para ter... Tem pessoas que aceitam, tem pessoas que não, que batem naquela tecla ali, mas tudo bem, né? A gente acaba tentando, eu principalmente, tento dar o meu máximo. Que eu já fui em evento que daí chego lá, então, lá eu dou uma ajudinha, eu faço café, eu faço isso, não. Vai curtir o teu evento, deixa aqui que... Eu prefiro, sabe?
1: Sim, que vocês são profissionais, né? Por mais que a pessoa tente e tenha boa vontade, muitas vezes acaba faltando o conhecimento.
2: Né? Então eu prefiro, não, vai curtir o teu evento, deixa aqui que eu me viro. Dá aquelas atrapalhadinhas, coisa, dá umas atrasadinhas, mas sai tudo. A gente tem uma contratante que ela chama, ela diz pro Júlio, eu quero que seja a Angelita. Porque chega lá, eu tenho que esquentar café, leite, tenho que fazer café, tenho que fazer... E graças a Deus eu dou conta. É, dá aquela corridinha, mas demos conta. Então, isso é gratificante, sim, sabe? No final, assim, lógico que a gente vai pelo dinheiro, porque todo mundo trabalha pelo
1: que precisa. Né? É.
2: Mas então, o final do evento, assim, a gratidão da pessoa te elogiando, te agradecendo pelo trabalho que você fez, é muito gratificante.
1: É muito bom, né?
2: É muito bom.
1: E a indicação, né? De boca a boca, né? Porque muitas vezes vocês fazem um evento para um pai, daí o pai indica para o filho que vai ter um outro evento, daí indica para um primo, não sei. Isso é muito, muito bom também, né?
0: Sim. É, graças a Deus, o Gregório, o nosso atendimento, vamos dizer assim, olha, vamos botar aí que 97% a 98% é o boca a boca.
1: Uhum.
0: A gente tem os cartões de visitas que a gente carrega com nós, tudo, a gente vai nos eventos. Mas a gente carrega ali, às vezes alguém pede. Uhum. Mas vamos dizer assim, acaba ali no evento, gostei do serviço de vocês. Como é que eu faço para contratar? Não, pode chamar ali no WhatsApp, ali a gente... Veja ali certinho como é que vai ser o seu evento, uhum, data também, para ver se está disponível, se a gente consegue estar atendendo. Enfim, daí sempre pela indicação. Vamos dizer assim, a gente tem os cartões de visita, mas eu acho que se a gente usa 3%, uhum, é muito. E é toda a vida na indicação do boca a boca. Então, vamos dizer assim, sempre nessa dali. Eu vi vocês atendendo o evento do fulano, que foi o ano passado.
1: Uhum.
0: Eu gostei do atendimento de vocês, eu queria vocês no meu também. Como é que funciona? Daí a gente entra, vai explicar, né? Daí a gente vai vendo todas as necessidades que tem para aquele evento do contratante
1: que
0: ele quer.
1: Ô, Angelita, fala um pouquinho pra gente sobre o evento começar bem antes, né? Do evento em si. Porque vocês já começam a trabalhar bem antes, já começam a organizar bem antes, vocês já preparam a equipe. Vocês terminam depois, né? Porque tem que desarmar tudo aquilo que foi feito. Fala um pouquinho sobre esse trabalho de bastidores que muitas vezes o cliente acaba não conhecendo, né? Porque não há necessidade, mas vocês têm que ter todo um planejamento de quantidade, de qualidade, de quem vai trabalhar, como vai trabalhar, questão da roupa, tem toda essa questão também, né?
2: Isso é uma questão bem importante, que a maioria acha que é só chegar lá, sim, e servir, né? Não. Por exemplo, a gente teve um 15 anos agora aqui no Grêmio, né?
0: Sábado retrasado.
2: Então ali foi 12 garçons.
0: Deu 20 pessoas no total.
2: Ali pessoas. A gente tinha mais dois eventos fora.
1: Uhum.
2: Então assim, começa para chamar o pessoal.
1: Sim.
2: Né? A gente começa fazendo um grupo. Pode trabalhar conosco esse dia? Pode. Aí eu acho engraçado que a gente faz um grupo, né? E bota o pessoal no grupo e diz, gente, todas as perguntas, dúvidas, é tudo no grupo. A pessoa chama particular. Enfim, daí quando a gente fecha, consegue fechar o grupo todo ali, as pessoas todas que a gente quer, né, que é o nosso pessoal de confiança, aí começam os detalhes de horário do evento, como cada um vai, né, porque às vezes um não tem condução para ir. Sim. Aí se divide carona com um, com outro, horários, porque nem sempre chegam todos os mesmos horários, então são divididos, às vezes um chega mais cedo, né, aquele que chega mais cedo sai mais cedo, o que chega mais tarde às vezes fica até mais tarde, né, às vezes dá sorte do evento terminar mais cedo e indo embora mais cedo. Aí começa a questão de roupa. A gente dá, a gente cede, né, a gravata e o colete são os nossos. A gente que já empresta, porque virou o nosso uniforme.
1: Não, ficou muito, né, bacana.
2: Esse bege.
1: De gala mesmo.
2: E bandeja, a gente pede, quem tem leva, mas quem não tem, a gente também tem para suprir. Abridores, né? Isso é uma coisa que a maioria não. A gente tem nosso. Sim. Então a gente oferta bandejas, abridores. Como é que se diz? O maçarico, o isqueiro, para acender a vela. Uhum. Né? Então, isso a gente também carrega. Espátula, faca, colher, porque já pediram para... Já pediram tanta
1: guardanapo
2: coisa.
1: De pano,
2: né? Guardanapos, de barra, exato. Então, tudo isso a gente leva. Levamos bandeja, desculpa, jarras.
1: Sim, sim.
2: Levamos baldinho de gelo. Uhum. Né? Então, tudo... Aí começa assim, a gente tem que separar tudo isso, não pode esquecer de nada. Uma coisinha que tu esqueceu...
1: É coisa, né?
2: É coisa.
1: Aí tu vai ver no final como é que nós vamos levar tudo isso. Claro que você já tem experiência, sim, né? Nós vamos fazer um intervalo e daqui a pouco nós vamos divulgar, né, o contato de vocês. O pessoal já está perguntando aqui para como conhecer vocês, como contratar. Hoje já vamos fazer um bom negócio. Pode esperar.
2: Boa coisa boa.
1: Hoje já vamos fazer um bom negócio. Nós vamos para um breve intervalo. Daqui a pouco a gente volta com o nosso 95.5 entrevista. Um instante só, já voltamos.
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0: Agora são 4 horas 45 minutos, estamos nos encaminhando, né, para essa parte final do nosso 95.5 entrevista aqui e recebendo o Júlio e a Angelita, né, da Elias e Costa, equipe de garçons e bartenders. Júlio, deixa o contato de vocês, como é que o pessoal pode fazer para conhecer, para fazer um orçamento. Queria que esse microfone aberto para vocês aí.
1: Certo, então, Gregório. Então, pode ser através do WhatsApp, tanto quanto o meu, quanto da minha esposa. Temos também o Instagram.
0: Ó, já fizemos negócio agora. A nossa audiência qualificada não ia saber que já... Pode continuar, Gui.
1: Então, aí temos o contato do WhatsApp e temos o Instagram também para quem quiser conhecer ali, né? É Elias e Costa, equipe de garçons e bartenders, o nosso Instagram. O WhatsApp é o 48 99916 6958, que é o meu contato. E o da minha esposa, que é o 4898 10 3327. Esses seriam os meios ali que a gente tem para quem quiser estar nos chamando, às vezes fazer um orçamento. Ali no Instagram consegue dar uma olhada alguns eventos que a gente publica. Às vezes, dependendo da correria, a gente às vezes não consegue fazer foto, fazer algum vídeo. A gente não consegue estar divulgando, mas quando tem tempo a gente consegue estar fazendo algum material e botar ali no Instagram.
0: Angelita, para contribuir, o pessoal que nos escuta também, pode ser pequenos eventos, grandes eventos, pode falar um pouco sobre isso aí. O pessoal também deve estar pensando, pai, eu estou fazendo uma festa de família, eu queria contratar um bartender, um garçom. Vocês fazem esse cálculo, fazem toda essa adaptação conforme cada evento, né?
2: Sim, sim, a gente atende todo o pessoal, tanto podemos atender 5 pessoas, 6 pessoas, como um evento grande. A gente tem equipe grande, como temos 1 garçom, 2 garçom, e outra, a gente preza também muito pela família. Né? A gente tem na nossa equipe a minha filha e o meu genro, que trabalham conosco. Bacana. Também trabalham de garçom e bartender. Tem o meu filho Roger também, que trabalha também tanto de garçom quanto bartender, né? Normalmente é o parceiro do Júlio nos drinks. Então a gente preza bastante pela família, né? A gente vai. Lógico que todo evento é familiar, né? Porque um 15 anos é família, casamento é família, então a gente também preza pela família.
0: A confiança também,
2: né? A confiança, exato. Né? Então, assim, pode fazer um orçamento, a gente atende aí qualquer grupo de pessoas, 5 pessoas, quiser fazer uma reunião mais intimista em casa, a gente atende também. Quer fazer um evento também, assim, para mais intimista, poucas pessoas, mas não quer fazer em casa, quer fazer num salão fora, né? Também atendemos. Pode chamar nós aí, fazer um orçamento, que a gente passa um orçamento com bastante carinho para vocês.
0: Então, deixa os contatos novamente aí. Qualquer um pode dar os contatos novamente. Pessoal, no papel e caneta na mão aí, vamos lá, vamos passar os contatos novamente para que vocês façam o orçamento com essa equipe fantástica aqui. Eu assino embaixo, tá? Já participei de eventos com eles, são muito educados, realmente são profissionais de alta grandeza. Ó a qualidade da gravatinha, ó a qualidade da gravata que eles têm, o jeito, né? E digo assim, mas pode passar os contatos novamente, pessoal, anotar lá.
2: Então tá, então vamos lá pelo do Júlio. 48 9 99 16 6958, esse é o contato do Júlio. O meu é 48 9 98 10 3327.
0: É isso aí, casal. Obrigado. Obrigado pela presença. Foi muito bacana conhecer um pouco da história de vocês. Desejo sucesso sempre. Iremos nos encontrar muito nesses eventos que temos por aí pela frente, né? Espero que cada vez mais as pessoas contratem o serviço de vocês, que eu, como disse, assino embaixo, que é de qualidade. É a família trabalhando junto, né? Isso. Angelita, é mais fácil puxar na orelha quando a família também trabalhando junto, né? Digo assim, a gente consegue fazer com que tenha um norte melhor. Mas brincadeiras à parte, hoje eu fiz algumas brincadeiras que a gente sempre faz para descontrair, né? Foram muito bem na entrevista, podem voltar mais vezes. Agora foi a primeira de muitas entrevistas que darão no rádio, em televisão. Sucesso sempre. Obrigado, querido.
1: A gente que agradece.
0: Angelita, obrigado, querida.
2: A gente que agradece a oportunidade e vamos chamar aí para fazer um orçamento.
0: Bora lá! E nós vamos para um breve intervalo, daqui a pouco a gente volta para a transição com o Dia Notícia e ele, o Diego Maca. É um instante só, já voltamos.
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0: 4 horas e 56 minutos, já comigo aqui no estúdio, ele, Diego de Aguiar Macan, que dará sequência à nossa programação com o Dia Notícia. Diego, seja muito bem-vindo. Quais os destaques de hoje? Boa tarde.
21: Boa tarde, Gregório. Boa tarde a todos os ouvintes da Rádio Araranguá. Programa Dia Notícia dessa quinta-feira, nosso colega Jairo Silva vai trazer todas as informações da solenidade da ativação do 17º Batalhão de Bombeiros Militar de Araranguá e a assunção aí do comando pelo Tenente-Coronel Henrique. A cerimônia aconteceu hoje pela tarde, né? No período da tarde. O nosso colega Jairo Silva vai trazer todas as informações desse grande evento aí, um grande avanço para a segurança pública aqui do nosso município, da nossa região. Ainda hoje eu converso por telefone com a deputada federal Giovana de Sá. Ela vai falar sobre a aprovação do requerimento de urgência do projeto que propõe a retificação dos limites da APA da Baleia Franca, uma pauta aí que impacta diretamente milhares de famílias do litoral catarinense.
0: Tá certo, eu vou ficando por aqui então com o nosso 95.5 Entrevista de hoje. Eu volto novamente amanhã às 4 horas da tarde. Sigam com ele, Diego Macan e o Din Notícia.
21: Em frente com a programação, vamos ao Notícia da Hora com o Lucas Casagrande. Lucas, qual o seu destaque? Boa tarde.
22: Boa tarde, Diego. Deputado Zé Milton viabiliza 2,5 milhões de reais para a segunda etapa da pavimentação de acesso ao IFC de Santa Rosa do Sul.
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22: Nesta quarta-feira, o deputado estadual José Milton Schaeffer garantiu a destinação de 2,5 milhões de reais por meio de emenda da bancada para a execução da segunda etapa da pavimentação asfáltica da estrada de acesso ao Instituto Federal Catarinense, IFC, Campus Santa Rosa do Sul. Uma antiga reivindicação da região, em especial da comunidade de Vila Nova, que deu mais um passo para se tornar realidade. Os recursos serão investidos na pavimentação do trecho de 1,8 quilômetro entre o campus do IFC e a rodovia R-68, no município de Jacinto Machado. A obra complementa a primeira etapa que ligou a BR-101 ao Instituto Federal, ampliando a infraestrutura viária da região. Para o Notícia da Hora, Lucas Casagrande.
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21: Dezessete horas, 5 minutos, quinta-feira, 2 de julho de 2026, está no ar mais uma edição do programa Dia em Notícia. Uma excelente tarde a todos e vamos juntos até as 19 horas trazendo os principais destaques aqui da região. Nesse momento a temperatura está marcando 15 graus e para saber mais sobre o clima, como é que vai se comportar o tempo nessa semana, vamos com ele, o climatologista Ronaldo Coutinho.
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21: Ronaldo Coutinho, uma quinta-feira chuvosa, que instável aqui no extremo sul catarinense. Tivemos essa madrugada de quinta-feira algumas pessoas relatando granizo aqui também em Araranguá. Como é que fica a previsão do tempo aí para essa semana, Coutinho? Boa tarde.
12: Boa tarde. É, o tempo segue no geral, com condições aí de tempo assim no geral, mais para bom na região, com condições aí favoráveis ao campo e atividade ao ar livre na área. E mantém a tendência de tempo assim, mais para bom e frio na região no decorrer dessa sexta. Pode chegar aí abaixo de 10 já de manhã, e à noite principalmente, e à tarde uns 15 graus. No sábado e domingo teremos frio. Pode ter alguma geada fraca no sábado e menor chance domingo, mas temperatura baixa, e à tarde ameno. Uma frente fria passa ali na segunda e já melhora com frio na terça. É, o granizo deu aí na região de vocês, ali em Criciúma e outros locais. Foi aquela instabilidade, as trovadas que tivemos durante a noite. Não é muito comum, mas não chega a ser raro. Da Climaterra, Ronaldo Coutinho.
21: Ou seja, Coutinho, previsão de tempo bom, então. Apesar do frio, mas tempo bom sem chuva, sexta, sábado, domingo, é isso?
12: É, e se tiver alguma chuva, seria na segunda e mesmo assim, coisa pouca.
21: Tá certo, Coutinho. Obrigado pelas informações e uma boa semana.
12: Igualmente, tchau.
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21: Dezessete horas, 8 minutos, estamos de volta com o Dia Notícia desta quinta-feira. E lembrando a toda a nossa audiência, os nossos queridos ouvintes, que estamos ao vivo além do 95.5 FM, mas também através do Facebook e do YouTube da Rádio Araranguá, onde você tem nosso áudio e a nossa imagem na tela do seu televisor ou do seu smartphone. Temos o nosso portal radioararanguá.com.br, onde você fica bem informado por dentro de tudo que está acontecendo aqui na região. Além disso, temos também o nosso WhatsApp da rádio, que é o 489-8808-4667 e o telefone fixo 4835240137. No programa de hoje, o nosso colega Gero Silva traz todas as informações da solenidade de ativação do 17º Batalhão de Bombeiro Militar de Araranguá e a assunção aí, ele assume, né, o comando, o Tenente Coronel Henrique. Então o Jairinho vai trazer todas as informações logo mais na nossa programação. Teremos destaque de polícia com ele também, o momento esportivo com o Dejair Inácio e ainda hoje eu converso com a deputada federal Giovanna de Sá para falar sobre a aprovação do requerimento de urgência do projeto que propõe a retificação dos limites da APA da Baleia Franca, uma pauta que impacta aí diretamente milhares de famílias do litoral catarinense. Para fechar a noite, teremos a conversa do dia com Saulo Machado e Lucas Casagrande. Muito bem, com tudo pronto e os trabalhos técnicos a cargo de Kevin Vitor, vamos juntos, vamos fazer o Dia em Notícia desta quinta-feira. Vamos ver os principais destaques aqui do nosso portal, do portal da Rádio Araranguá. Olha, Ministério Público de Santa Catarina denuncia ex-marido e suposto executor de feminicídio em Araranguá. Segundo a denúncia, o crime teria sido encomendado pelo ex-companheiro da vítima, que descumpria a medida protetiva e responderia por outros crimes praticados contra a mulher. O Ministério Público pede a condenação dos dois denunciados por feminicídio majorado e o aumento das penas em razão das circunstâncias do crime. A Araranguá autoriza duas importantes obras de pavimentação nesta sexta-feira. A primeira solenidade aconteceu às 9h15 da manhã no gabinete do prefeito César, com assinatura da ordem de serviço para a pavimentação da Estrada Geral Sanga do Marco, localizada na comunidade de Sanga do Marco. A obra representa mais um investimento em infraestrutura, proporcionando melhores condições de tráfego, mais segurança e qualidade de vida para os moradores da localidade. Já no período da tarde, às 15 horas, às 3 da tarde, a administração municipal esteve no pontão para assinatura da ordem de serviço da pavimentação da rodovia Valêncio Bartolomeu Teixeira, Ará 221. A intervenção busca fortalecer a mobilidade da região, facilitando o deslocamento de moradores, produtores rurais e demais usuários da via. Vale destacar que as duas obras fazem parte do cronograma de investimentos da Prefeitura em infraestrutura viária, com o objetivo de ampliar a malha pavimentada, melhorar a trafegabilidade e impulsionar o desenvolvimento das comunidades no interior do município. Saiba como receber alertas da Defesa Civil por SMS e ficar informado sobre situações de emergência. A Administração Municipal de Araranguá, por meio da Defesa Civil, está reforçando à população a importância do cadastro no sistema de alerta por SMS, um serviço totalmente gratuito que envia mensagens com informações sobre situações de emergência, como eventos climáticos, severos, desastres naturais e outras ocorrências que possam representar algum tipo de risco à comunidade. O cadastro, gente, é muito simples, pode ser feito em poucos segundos. Basta enviar o CEP do endereço para o número 40199. Só enviar o CEP do endereço, o CEP da sua rua, para o número 40199. A partir da confirmação, o morador passa a receber avisos e orientações preventivas sempre que houver necessidade. A Agroponte chega a sua

do desenvolvimento de todo o setor agropecuário catarinense. Um dos principais destaques da feira será o espaço dedicado à inovação, que terá a participação de 120 empresas expositoras. A Alesc anuncia repasse de 10 milhões de reais para reforçar prevenção a desastres diante da previsão de intenso El Niño. Festa do Peixe contará com torneios feminino e infantil de futsal. Falando em Festa do Peixe, iniciou hoje, né, entre os dias 2 e 5 de julho, a 33ª edição da Festa do Peixe em Balneário Arroio do Silva. Segundo a secretária de Turismo, Itelnara Reco, os trabalhos de montagem estão nos ajustes finais, tudo nos últimos detalhes para fazer a maior Festa do Peixe até hoje realizada. Festa do Peixe, que tem na sexta-feira o show com o sertanejo muito bom, né? Programação bastante diversificada. Teremos aí na sexta-feira destaque, vai ser o baile da terceira idade durante a tarde. À noite, o show nacional da dupla Cleiton e Camargo. Já no sábado, uma das principais atrações será o tradicional Moto Peixe, que deve reunir cerca de 1.500 motocicletas. A expectativa é de pelo menos 1.500. Mas foi ampliado o espaço, segundo a secretária, e terá estrutura aí e mais área de estacionamento, porque, claro, o evento realmente se consolidou aqui na região. A noite de sábado será encerrada com o show da cantora Bia Sossec. Já no domingão é dia de brasa, né? Teremos o Brasil aí, nossa seleção brasileira, enfrentando a seleção da Noruega. Daí o pessoal fala o seguinte: vem cá, tem jogo do Brasil, eu não vou, vá. Vou lá para a Festa do Peixe? Vou ficar em casa assistindo o Jogo do Brasil? Não! Lá na Festa do Peixe vai ter um telão espetacular lá, promovido pela Administração Municipal de Balneário Arroio do Silva, para transmitir o jogo. Então, antes do show nacional, um baita de um show, né? Samuel Rosa aí, ex-Skank, vai trazer músicas lembradas aí, cantadas durante tantos e tantos anos, né? Pode ver que passa os anos, mas a gente continua cantando as músicas do Samuel Rosa, porque de fato são músicas muito boas. Antes do show nacional com o Samuel Rosa, haverá um telão lá sendo disponibilizado pela prefeitura e, claro, todo mundo vai estar lá, o pessoal vai estar lá para assistir o jogo aí e torcer muito pela nossa seleção brasileira. Não tem desculpa, hein, gente? Não tem desculpa. Vai lá, assiste o Jogo do Brasil, torce, a gente vence e ainda comemora, claro, aí, ó, comemora com um showzaço de Samuel Rosa. Além disso, teremos uma gastronomia ampliada, né? Além da programação cultural, a gastronomia continua sendo uma das marcas registradas da Festa do Peixe. Esse ano, a praça de alimentação foi ampliada e oferece mais conforto para os expositores e também os visitantes. Abre aspas, nós aumentamos o setor de alimentação e também ampliamos o número de restaurantes. Ficou uma praça gastronômica mais ampla, com maior espaço e mais comodidade para quem está trabalhando. São todos restaurantes, empresas e lanchonetes do Arroio. Eles vão oferecer produtos de qualidade, bastante tainha, peixe, pastel de camarão e uma grande diversidade gastronômica para o público. Foi o que acrescentou a secretária Itaunara Reco. Falando em turismo, Belizone Dino Parque ultrapassa 29 mil visitantes em apenas 12 dias e se consolida aí, né, como o novo cartão postal de Araranguá. Inaugurado pela administração municipal no dia 20 de junho, o espaço recebeu aproximadamente 29.164 visitantes em apenas 12 dias de funcionamento, consolidando-se rapidamente como um dos principais atrativos de lazer, turismo e educação do sul catarinense. O balanço foi divulgado pela prefeitura e mostra que, além da grande presença de moradores e turistas, o parque já recebeu 13 grupos de escolas de Araranguá e de municípios da região, o que reforça a proposta de unir entretenimento e aprendizado em um ambiente ao ar livre. A procura pelo espaço continua em crescimento somente para esse mês de julho. Estamos iniciando o mês de julho, né? Já estão confirmadas 31 visitas de escolas, a pais e grupos da terceira idade, atendidos aí pelo Serviço de Convivência e Fortalecimento de Vínculos e pelos Centros de Referência de Assistência Social, CRAS, de diversos municípios. Entre as cidades que já levaram grupos ao parque estão Sombrio,
Forquilinha, Balneário Arroio do Silva, Morro da Fumaça, Morro Grande, Balneário Gaivota,

0: Aracajá, Laguna, Criciúma e Torres, do Rio Grande do Sul. Além, claro, de outros municípios que já possuem novas visitas agendadas. Vale destacar, né, que o pessoal, você que está nos acompanhando agora, talvez não viu ainda, né? Não foi lá no parque, no Dino Parque, lá presenciar, enfim, ver o evento mesmo, e tocar lá, né, nos animatrônicos, nos dinossauros, e lá ver. São muito reais, incrível. Cada um emite um som da sua espécie, né? Se mexe também, é muito bacana o evento, o espaço ficou muito lindo, o Dino Parque ficou muito lindo. E o parque funciona, gente, de terça a domingo. De terça a domingo, anota aí, das 9 da manhã às 5:30 da tarde. A entrada é totalmente gratuita, fica localizada ali na rua Timbé do Sul, né? Número 555, no bairro Alto Feliz. E claro, para visita de grupos, muita gente, excursões de escolas e tudo mais, é necessário realizar o agendamento prévio pelo WhatsApp, que é o 988-18-8058. 988-18-8058. Isso para visita de grupos, excursões, né? O pessoal das escolas que quer levar um ônibus com os alunos e tudo mais, precisa realizar esse agendamento prévio. Mas para você aí em casa, quer ir com a família, né? Quer visitar o parque e tudo mais, conhecer o Dino Parque, é aberto. Totalmente gratuito, gente. De terça a domingo, das 9 da manhã até as 5:30 da tarde. Dá um pulo lá. Tenho certeza que você vai se surpreender. Muito bem, essas e muitas outras informações. Está repleto de informação, recheado com informação no nosso portal. Você acessa radioararanguá.com.br. Deixa eu saudar a nossa audiência. O pessoal está acompanhando a programação aqui do Dia em Notícia através das nossas redes sociais, o Facebook e também o YouTube da Rádio Araranguá. Um abraço especial para dona Gorete Amaral. Gorete Amaral, que está aqui conosco. Um abraço para a senhora. Boa noite. Boa noite para a senhora também, né? Já estamos aí 5:20, né, da tarde. Então, quase noite já, né? Se bem que o dia hoje bastante encoberto, a gente pouco viu o sol, né? João Viana Matheus, boa tarde, meu amigo Diego. Um grande abraço. Um abraço para você também, seu João Viana Matheus. Ele que faz aniversário aí, muito próximo do meu, né? Faz aniversário também em junho. Um forte abraço pro nosso ouvinte, João Viana Matheus. E também o pessoal de outro estado está aqui nos acompanhando. Um abraço para o Rinaldo Martins. Boa tarde, aqui de Porto Alegre. Abraço, um abraço para o senhor também, Rinaldo. Está acompanhando a programação aqui através do Facebook da Rádio Araranguá. Muito bem, agora são 17 horas e 22 minutos, dando sequência à nossa programação. Agora há pouquinho aconteceu a solenidade de ativação do 17º Batalhão de Bombeiros Militar aqui de Araranguá e também a assunção do comando pelo Tenente Coronel Henrique. Quem traz mais informações é o nosso colega Jairo Silva. Muito boa tarde, Jairo.
1: Boa tarde, Diego. Olha, a gente acompanhou, evidentemente, essa solenidade de instalação do Corpo de Bombeiros em Araranguá. É a 17ª instituição do Estado. Estou em companhia do Coronel Jefferson, que é subcomandante-geral do Corpo de Bombeiros de Santa Catarina, que veio especialmente para esse evento. Acho que é um momento importante aqui para a região sul do Estado. Boa tarde.
2: Boa tarde. Sem sombra de dúvida, o 17º Batalhão de Bombeiros Militar, criado aqui na cidade de Araranguá, mas abrangendo todos os municípios da AMESC, é uma ação importante do Comando-Geral, do Governo do Estado, para fortalecer a instituição aqui nessa região. Nós já tínhamos uma estrutura de bombeiro a nível de companhia, agora nós estamos elevando a nível de batalhão, então teremos a presença de um tenente-coronel, tenente-coronel Henrique, com uma grande experiência, né, estava comandando a cidade de Criciúma, o 4º Batalhão de Bombeiros Militar, e agora inicia o trabalho aqui no 17º, já conhece a região. Esses 15 municípios que compreendem a área da MESC, nós temos bombeiros militares em 4 deles, mas com uma capacidade de aumentar o serviço de bombeiro aqui na região. Então, a instalação ela vai justamente proporcionar em que mais recursos humanos, mais equipamentos, viaturas, e a instalação de novos quartéis é consequência dessa importância em que o comando está trazendo aqui para Araranguá e região.
1: É importante esse crescimento e, acima de tudo, essa elevação de posto, evidentemente porque isso envolve recursos humanos, aumento de recursos humanos e de investimento também em material e equipamento. isso é muito importante para a região.
2: Com toda certeza. Quando a corporação inclui novos bombeiros ou compra novos equipamentos, nós sempre olhamos por macro áreas. Né? E hoje Araranguá, se tornando um batalhão, ela passa a ser uma dessa macro área. Então, onde antes ela era subordinada a Criciúma e entrava numa divisão a partir de Criciúma, hoje essa divisão ela está em consonância com as maiores cidades do estado, que são as cidades sede dos 17 batalhões de área. Então, é um avanço muito grande, né, transformar a companhia de Araranguá em batalhão, e não só para a cidade de Araranguá, mas para toda a região da Mesa.
1: E falando em recursos, é importante a questão de equipamentos. Eu falei em material humano, mas equipamentos também, né?
2: Com toda certeza. O Corpo de Bombeiros Militar investiu nos últimos 3 anos e meio, no atual governo, mais de 520 milhões de reais, entre construção de aquartelamentos, compra de viaturas e equipamentos. Nós entregamos, na semana passada, o governador Jorginho entregou 56 caminhões, a maior entrega da história da corporação, muito significativo, e parte desses recursos vieram aqui para a região do Extremo Sul. São 7 caminhões em toda a região, e certamente a região da AMESC também está sendo contemplada. Então, essas são ações, além dos efetivos, né, que nós estamos formando e vamos entregar também, e eles virão para esses 4 quartéis, e que futuramente, com certeza, nós teremos a ampliação desse serviço.
1: Coronel Jefferson, foi um prazer conversar com o senhor, desejar sucesso a todos os batalhões, a estrutura do Corpo de Bombeiros do Estado.
2: Igualmente, o Corpo de Bombeiros está sempre à disposição da imprensa e de toda a comunidade.
1: Tá certo. Obrigado, Coronel Jefferson. O coronel que realmente se responde pelo subcomando, evidentemente, do Estado de Santa Catarina, do Corpo de Bombeiros. Vamos aproveitar para conversar. O Major Borges conversa com a gente daqui a pouquinho. Aproveito para ouvir ontem, para ouvir antes, perdão, o tenente Coronel Henrique, né? Que é efetivamente o oficial que assume a partir de hoje o Corpo de Bombeiros de Araranguá. Acho que é um momento histórico para os bombeiros do sul do estado. Boa tarde.
3: Boa tarde. É uma demanda antiga aqui da região, né, da MESC, e hoje ela se concretiza. Então, a gente implanta o 17º Batalhão, com uma estrutura administrativa e operacional voltadas para a região da MESC, né? Antigamente, até ontem, né, eles eram subordinados a Criciúma. Então, a gente pensava em REC e a MESC ao mesmo tempo, né? E hoje a gente volta os olhares apenas para a MESC. Então, dá um ganho muito grande para a nossa região aqui do extremo sul do estado.
1: É independência mesmo?
3: É independência. As decisões administrativas e operacionais serão tomadas aqui mesmo em Araranguá.
1: E o senhor, com a experiência que tem, vai ajudar bastante o nosso batalhão aqui.
3: Com certeza. A ideia é essa, né? Estruturar ele bem para que, ao longo dos anos aí, sobressaia como sempre foi, né, a região aqui de Araranguá.
1: Tenente, na sua carreira, quanto tempo de bombeiro no estado?
3: Eu tenho 24 anos de efetivo serviço, fui soldado da Polícia Militar, soldado do Corpo de Bombeiros Militar, até virar oficial, então tem...
1: É uma carreira, né?
3: É uma carreira
1: brilhante, né?
3: Bem longa já.
1: É verdade. O senhor lembra da instalação do Corpo de Bombeiros aqui em Araranguá, quando companhia lá atrás, nos anos 90, não?
3: Sim, eu lembro quando começou. Meu pai, como era militar também, eu lembro exatamente, deu uma enchente logo em seguida, então foi fundamental ter um quartel aqui naquela época, e a ideia agora é melhorar cada vez mais.
1: Né? Sucesso para o senhor aqui no comando.
3: Muito obrigado, a gente fica à disposição aí da população.
1: Obrigado, Tenente Coronel Henrique, a partir de agora o comandante do batalhão em Araranguá. O Major Diógenes Borges está se despedindo dessa companhia, que a partir de agora vira batalhão. Como é que fica isso? Como é que foi essa despedida aí?
4: É uma despedida que era esperada, porque esse fato de virar batalhão já era uma demanda antiga da MESC. Então, com essa demanda agora sendo agraciada pelo comando do Corpo de Bombeiros, com a aprovação de uma legislação que conseguiu elevar o tamanho do quartel de Araranguá para o batalhão, isso é uma satisfação enorme para o Corpo de Bombeiros. Pessoalmente, fico muito contente, porque eu sou filho da cidade de Araranguá, mesmo não continuando trabalhando aqui, mas em Criciúma, mas eu sei que o Corpo de Bombeiros estará mais forte na cidade, e um Corpo de Bombeiros forte reflete uma sociedade mais segura.
1: É importante. O senhor nasceu aqui na cidade mesmo? É nativo daqui?
4: Não sou nativo, mas criei desde aqui de criança.
1: Ah, é? Olha só, veio para cá então, garoto.
4: Sim, vim para cá em 83.
1: E nasceu em que cidade?
4: Nasci em Chapecó.
1: Em Chapecó, no oeste de Santa Catarina. Aliás, o oeste que tanto cresceu, né? A gente analisar o oeste dos anos 80 e o oeste de hoje, né? A gente vê o crescimento, claro, que é a nossa região também. Mas eu acho que é um expoente a região do oeste de Santa Catarina, sobretudo pelo alimento, né? Que é uma das áreas que mais do Estado, mas produz alimentos.
4: Sim, é uma área muito importante. Mas a gente tem um carinho especial pela região da MESC, por Araranguá. Quem já tomou água do Rio Araranguá não perde essa vontade nunca de ficar por aqui.
1: É verdade. Bem, sobre a sua carreira no Corpo de Bombeiros, já tem uns quantos anos?
4: Hoje estou completando 27 anos de formatura como soldado. Então, nessa data de hoje, né, no ano de 99, me formei soldado. Então, hoje estou completando 27 anos de efetivo trabalho no Corpo de Bombeiros.
1: É uma carreira que começou lá atrás, né? Atendendo o tempo todo, desenvolvendo um trabalho, né, salvando pessoas, né, que é uma área específica do bombeiro.
4: Sim, é bastante experiência. Fico contente por ter participado do crescimento do quartel de Araranguá. Eu comecei a trabalhar lá atrás, quando era do pelotão. Trabalhei como soldado, como companhia, cabeça no comandante da companhia. E agora, sendo elevado a batalhão, é uma satisfação enorme.
1: O senhor lembra da instalação, quando da companhia dos bombeiros aqui em Araranguá?
4: Não lembro da instalação, é porque eu entrei um pouquinho depois. Eu entrei em 97, formado em 98, né? Mas ainda era um pelotão muito jovem, né? Então, participei logo do começo também do batalhão.
1: Nós vivenciamos a instalação na época com o tenente Vanderlino.
4: Sim, hoje o coronel Vanderlino é o primeiro comandante do Corpo de Bombeiros de Araranguá, está aqui para prestigiar esse evento, né? Então ele traduz, né, para a sociedade araranguense a importância da cidade de Araranguá e da MESC, por ele vir de Florianópolis, para vir prestigiar esse evento.
1: O senhor vai, a partir de agora, para Criciúma?
4: Isso, a partir da semana que vem eu recomeço a carreira como subcomandante do 4º Batalhão em Criciúma, e lá deveria permanecer por algum tempo.
1: Sucesso para o senhor lá, para toda a família, né?
4: Obrigado, agradeço sempre pelo carinho da Rádio Araranguá, esteve sempre junto conosco.
1: Beleza. Obrigado ao Major Borges. O Major Borges, né, que é extremamente conhecido, várias vezes nos deu entrevista na emissora, falando a respeito desse momento extremamente histórico para a região sul do estado, para o Vale do Araranguá, para a região da MESC, quando na instalação do 17º Batalhão do Corpo de Bombeiros em Araranguá. Para a programação da Sul Araranguá, para o seu programa, Diego, repórter Jairo Silva.
0: Muito bem, aí está então o nosso querido Jairo Silva, trazendo todas as informações da solenidade de ativação do 17º Batalhão da Polícia do Bombeiro Militar, né, perdão, dos Bombeiros Militar, aqui de Araranguá, e também a assunção aí do comando do Tenente Coronel Henrique. 17 horas, 31 minutos, vamos ao Agro em Notícia.
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0: O governo do Brasil lançou nessa semana o Plano Safra 2026-2027 com 525,1 bilhões de reais destinados à agricultura empresarial. Com acréscimo de 9 bilhões em relação à safra anterior, a iniciativa oferece linhas de crédito, incentivos e instrumentos de política agrícola voltados a médios e grandes produtores, com o objetivo de fortalecer a produção agropecuária brasileira. A cerimônia ocorreu no Palácio do Planalto, em Brasília, e teve como autoridades presentes o presidente da República em exercício, Geraldo Alckmin, e o ministro da Agricultura e Pecuária, André de Paula. Do total de recursos, mais de 384 bilhões serão destinados ao custeio e à comercialização, garantindo recursos para despesas essenciais da produção agropecuária, como a aquisição de insumos, a condução das lavouras, a manutenção dos rebanhos e a comercialização da produção. Outros mais de 140 bilhões serão direcionados aos investimentos, apoiando a modernização produtiva, a ampliação da capacidade de armazenagem, a irrigação, a inovação tecnológica e também a renovação de máquinas e equipamentos, além do aumento da eficiência nas propriedades rurais. Esse foi o quadro Agro Notícia. Muito bem, nós vamos fazer um breve intervalo comercial, mas antes vamos ver aqui quanto é que está o placar, porque se eu não estou enganado, a Espanha está jogando agora, né, contra a Áustria. 2-0 Espanha vencendo a Áustria, 2-0, provavelmente vai passar, né? E se passar hoje, bom, no momento esportivo a gente vai trazer mais informações, mas se eu não estou enganado, hoje às 8 horas da noite tem Portugal e Croácia. Quem vencer de Portugal e Croácia vai pegar o vencedor de Espanha e Áustria. Então, provavelmente a Espanha já está bem encaminhada, se bem que ontem também no apagar das luzes a Bélgica virou um jogo que estava praticamente impossível, 2-0 para o Senegal. A Bélgica, no último minuto da prorrogação, foi lá e virou o jogo, então fez um baita de um jogo 3-2, jogaço de bola ontem. E hoje a Espanha está com 2-0, né? Já passou aí do segundo tempo, mas vai que a Áustria consegue aí um resultado, empatar, levar para a prorrogação, provavelmente passa a Espanha. E daí, nós teremos um grande confronto hoje logo mais, Portugal e Croácia. E eu vou torcer para Portugal. Portugal passou, olha a pedreira que pega, vai pegar a Espanha. Mas a gente traz mais informações sobre o esporte no momento esportivo. Agora nós vamos para o intervalo comercial, próximo bloco Destaque de Polícia. É um instante só.
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24: 17 horas 43 minutos. Adolescente assaltado por motociclista a caminho da escola. Vamos à informação de polícia com Jairo Silva. Boa tarde, Jairo.
25: Boa tarde, Diego. Um adolescente de apenas 12 anos foi surpreendido por um assaltante a caminho da escola no bairro Deon, em Tubarão. O crime ocorreu na última quarta-feira, ontem, portanto, dia primeiro. Segundo a Polícia Militar, o garoto relatou que um motociclista se aproximou e exigiu os pertences dele, mencionando estar armado com a mão dentro da jaqueta. Conforme a Polícia Militar, o criminoso fugiu levando um celular, as chaves do apartamento da vítima e um cartão bancário. Os familiares do adolescente acompanharam as compras feitas com o cartão e repassaram as informações à guarnição da Polícia Militar, que realizou buscas próximo aos estabelecimentos onde ele teria passado. De acordo com a Polícia Militar, os policiais abordaram um homem com características semelhantes às do assaltante. As equipes localizaram o celular e o cartão escondidos em um terreno próximo. Com isso, o suspeito foi preso em flagrante e encaminhado à Delegacia de Polícia Civil.
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24: Dezessete horas, 47 minutos, está no ar o Momento Esportivo com o nosso amigo Dejair Inácio. Boa noite, Deja.
5: Boa noite, Diego Macan. Tudo bem?
24: Tudo certo por aí.
5: Essa chuvinha aí, um futebolzinho agora.
24: Oh, né? Coisa boa, né, cara?
5: Naqueles campos assim com mais terra do que grama, já pensou?
24: Não, mas tu sabe que não para os nossos...
5: Um fardamento assim branco.
24: Sabe que não para os nossos, pros nossos heróis, né, cara? O pessoal que joga aí futebol profissional, aí eles têm que jogar num campinho bom, sem chuva, com um clima bastante ameno, assim, né, mais tranquilo. Porque se eles não conseguem jogar, fica difícil.
5: É. Não, o pessoal da série...
24: Série A, né? Tô falando,
5: B pra baixo, eles merecem
24: eles
5: mais
24: merecem, condições. Mas né? A série A não, a série A é diferente.
5: Mas tem que jogar em cima desse asfalto aí, ó, trotando que nem cavalo encilhado, do jeito que eles ganham bem.
24: É, e não consegue jogar, né?
5: E não consegue jogar.
24: O gramado é bom, a bola é boa, o uniforme é bom, a chuteira é da melhor que tem, e os caras não conseguem jogar bola.
5: É como diz o Muricy Ramalho, né? Ah, é psicólogo, ah, pra motivar. Motivação maior, jogam em clubes grandes do futebol brasileiro, é, ganham bem, tem toda uma estrutura oferecida pelo clube. Que motivação precisa?
24: Gasta com nada, cara. O clube dá até apartamento pra eles jogar, se tu quer saber.
5: Não tudo, rapaz. Não
24: pra,
5: tudo.
24: Pra eles morar. Bom, fala um pouquinho de Série B do Campeonato Brasileiro, Deja.
5: Série B do Campeonato Brasileiro, Diego Macan, começa daqui a pouquinho a 16ª rodada da competição com Cuiabá e América Mineiro lá na Arena Pantanal, às 20 horas. Às 21 horas também desta quinta-feira, no Castelão, tem Fortaleza e Ponte Preta. No sábado, 16 horas, teremos 3 partidas: Novo Horizontino e Atlético de Goiânia, esse jogo lá no Jorge Ismael de Biasi, também Londrina e CRB, esse jogo lá no Estádio do Café, e no Estádio Heriberto Wilson, aqui em Criciúma, Tigre contra o Sport. É o duelo de feras. É o Tigre e o Leão da Ilha, né? O Tigre catarinense e o Leão pernambucano. O jogão, né? O Criciúma, que hoje é o terceiro colocado aí da Série B do Campeonato Brasileiro. O Sport está ali próximo também, é o oitavo colocado com 25 pontos. O Criciúma tem 27, ou seja, a diferença é pouca. Se o Sport vence, o Criciúma aqui já ultrapassa, né, o Tigre. Então, o Criciúma tem que somar pontos, né? Tem que vencer. Em casa, principalmente, né? Não dá para trocar os 3 pontos por nada. O empate tem um prejuízo, mas não é tanto. Agora, pior se perde, né? Que daí o adversário, além de somar 3 pontos na sua casa, ainda vai ultrapassar na tabela de classificação aí do campeonato. Também teremos aí no sábado, um pouco mais tarde, às 20 horas, Goiás e Ceará, esse jogo lá no Estádio da Serrinha. Domingo, 20h30, teremos Náutico e Juventude, esse jogo lá nos Aflitos. Na segunda-feira, 19 horas, o Avaí joga fora de casa contra o Botafogo lá em Ribeirão Preto, lá na Arena Niquete. E também na segunda-feira, mesmo horário, 19 horas, teremos ainda Vila Nova e São Bernardo, esse jogo lá em Goiânia. E fecha a rodada na terça, às 20 horas, lá na Arena Sicredi, com Atletique e Operário de Ponta Grossa. Esses os jogos aí da próxima rodada da Série B do Campeonato Brasileiro, que entra aí na reta final também do primeiro turno, né, Diego Macan? Já é 16ª rodada.
24: Eu acho que o Criciúma precisa aproveitar a oportunidade e somar pontos, né? E é o que tá fazendo.
5: Pode ser até líder.
24: E é o que tá fazendo.
5: Uma combinação de resultados, o Criciúma hoje tem 27 pontos. À frente dele tem o Novo Horizontino, também 27 pontos. E o Vila Nova com 28 pontos. Então o Criciúma secando aí Novo Horizontino e Vila Nova. O Vila Nova, Eu falei aqui, o Vila Nova joga na rodada em casa na segunda-feira contra o São Bernardo. Vamos ver aqui o Novo Horizontino, joga em casa também. Coincidentemente, os três primeiros jogam em casa, né? Então não tem nenhuma vantagem por cima de repente jogasse em casa os adversários fora, né? Não, os três jogam em casa. Ou seja, quem puder mais chora menos e pronto, né? Tem que vencer, vencer, vencer, porque senão desprega daquele pelotão de frente, né, Diego Macaé? Lembrando que vaga direta de acesso para a elite nacional em 2027 é campeão e vice da Série B. O terceiro, o quarto, o quinto e o sexto irão fazer ali um mata-mata, né? Um sistema eliminatório. O terceiro contra o sexto, o quarto contra o quinto, para ver os dois que vão subir. Lembrando que o terceiro e o quarto decidem os jogos de ida e volta em casa.
0: Ah, tem mais essa,
5: tem,
0: né?
5: Tem mais essa. Série B.
0: Agora não é os quatro ali, não, vai subir os quatro,
5: não. Não, só vão os quatro diretos.
0: Só dois.
5: É, tem essa repescagem aí, só os dois diretos, só campeão e vice.
0: Uma chance pro quinto e pro sexto, né?
5: Colocado, sim, né? O Criciúma, se fosse, né, o ano passado, esse sistema, o Criciúma teria aí...
0: Mais uma chance.
5: Mais uma chance no sistema eliminatório.
0: É, mais mata-mata. Uma chance. Como é que ficou a situação do Avaí lá, Deja? Existe uma proposta para vender a SAF, né?
5: Foi aprovada pelo Conselho Deliberativo.
0: Foi?
5: Foi aprovada pelo Conselho Deliberativo, com várias ressalvas, enfim, garantias também. Uma das garantias é o Avaí permanecer, né, como mandante do seu patrimônio. Né, o patrimônio, o Avaí consegue ter o controle, enfim, todos os seus associados participando aí ativamente. O Avaí, então, tem controle da Ressacada, tem o controle do CT, vai ter controle. A empresa que tem a Cactus, né, a companhia limitada, ela tem a proposta de 400 milhões que ela fez, foi aprovada, 290 milhões para pagar as dívidas do Avaí. Né, e o outro 110 milhões para investimentos internos, e aí entra base, entra patrimônio, entra estádio, entra até investimento no elenco também. E esse investimento pode acontecer esse ano ainda, Diego Macan. Não é para 2027 ainda, não. Pode acontecer ainda em 2026.
0: Acho que a pergunta é o que será feito com esse investimento, né?
5: Aí,
0: porque não adianta entrar o dinheiro e não ter gestão. Precisa ter gestão.
5: Tem que ter gestão. E eles vão comprar 90% da SAF do Avaí.
0: Ah.
5: Os 10% parece pouco, mas esse 10% é suficiente para o Avaí ter o controle.
0: É. Bom, deixa eu falar um pouquinho de Copa do Mundo deste ano de 2026, porque a Copa do Mundo tá dando o que falar, cara. O que aconteceu ontem com o Senegal? Me diz, cara, pelo amor de Deus, tava 2-0, faltava acho que o quê? 10 minutos para acabar o jogo?
5: Aconteceu com o Senegal, o que vem acontecendo com equipes que fazem o resultado no início da partida e depois, a partir dos 60, 70 minutos, quer sentar em cima do resultado, Diego Macan. Quer sentar em cima da bola. Quer trazer a linha para trás, né? Próximo do seu gol. Aí é perigo. Você está jogando a Copa do Mundo, você não está jogando a Série B do Brasileirão, você não está jogando um campeonato nacional em qualquer parte do mundo. Que esse tipo de sistema de jogo, você consegue às vezes segurar o adversário, você consegue amarrar. Não, é Copa do Mundo, só os melhores estão lá. Independente do adversário, independente da seleção, você chama o adversário começa a gostar do jogo, começa a pressionar, a bombardear, até que uma bola entra. Entra uma bola, daqui a pouco vai outra bola lá na área, o cara cabeceia, faz o gol e vira um Deus nos acuda. Foi o que aconteceu ontem. Senegal vencia 2-0, estava com o resultado na mão. Nos acréscimos saíram dois gols do empate da Bélgica. Aí na prorrogação a Bélgica acabou marcando mais um de pênalti e classificou aí os belgas para as oitavas de final da Copa do Mundo. A Bélgica, com ressalva, vem chegando, né, nas últimas Copas do Mundo. É semifinais, é quarta de final, tem um grande time, o Lukaku, né? Ele costuma entrar no decorrer da partida e decidir.
0: É, ele não é titular, né?
5: Não é titular, mas ele costuma entrar no decorrer da partida e decidir. Ele
0: entra muito bem, né? Imagina.
5: Ele entra muito bem, ele não tem condição física mais de jogar 90 minutos em alto nível, como é uma Copa do Mundo exige esse tipo de coisa, mas ele entra no decorrer dos jogos e contribui muito, né?
0: Kevin De Bruyne. Tem
5: estava
0: Lukaku,
5: mal ontem no primeiro tempo e depois no segundo tempo jogou uma barbaridade.
0: Mas ele é muito bom jogador, né? Impressionante, né? O Wiesel lá também, joga muita bola também, o Carrasco joga. É. Enfim,
5: o De Bruyne,
0: a seleção
5: Madoc tá vindo de lesão, né, Diego Macan?
0: É que a idade chega, né, Deja? É. O cara jogou em alto nível naquele City lá há quantos anos?
5: Não é fácil, vem de lesão, pressão, ele, né? Praticamente está se preparando para jogar a Copa do Mundo. Ele é mais ou menos o caso do Neymar, né?
0: É.
5: De Bruyne.
0: Só porque ele joga, o Neymar não.
5: A diferença é que ele está jogando já, né? O Neymar. Aí também tivemos ontem, o Diego Macalém, de Bélgica 3, Senegal 2, os Estados Unidos, né? Fazendo seu resultado contra a Bósnia.
0: O golaço de falta, né?
5: Favorito. O golaço de falta, cara. Pegou bem, né? Por cobertura. Posso dizer, por tudo que passou por cima da barreira e caiu lá no cantinho.
0: Barreira também pra pular, tava com 10 quilos em cada perna.
5: Foi difícil, né? Só deu aquele pulinho assim.
0: Pra dizer que pulou, né? Pra dizer que pulou.
5: E acabou os Estados Unidos, anfitrião, mais um anfitrião, né? O México venceu, o Canadá venceu, enfim, os anfitriões aí.
0: O México que vai pegar a Inglaterra, né, cara? Que desafio, hein?
5: É.
0: Que jogão, hein? Mas eu sou mais México, tá?
5: E vai ser no lendário estádio de Azteca.
0: Ah, vai ser um jogão de bola, hein?
5: Lá na cidade do México, meu amigo. Aquilo lá vai estar verde, vermelho e branco.
0: Vai ser um jogão
5: de bola, cara. Vai ser um fervo. Se a Inglaterra passa pelo México, ó, acaba de fazer 3-0 a seleção da Espanha.
0: Espanha, né?
5: Espanha fez 3-0. Venceu o placar de 2-0 a Espanha. Faz 3-0 agora na Áustria. Esse time da Espanha também jogando a barbaridade, né? Um futebol leve, rápido, um futebol sem...
0: E bem mesclado, né?
5: Mesclado.
0: Bem mesclado, tanto a juventude quanto a experiência. É um dos diferenciais dessa equipe da Espanha. Eu acho que é isso que a gente precisa ver no Brasil também. O Brasil tem muita experiência ali. Pô, a gente tem jogador ali que tá com 40 anos de idade, cara, na lateral direita. A gente tem um meio de campo ali que tá pesado. A gente precisa começar a ver um pouco melhor.
5: O Casemiro tá com mais bochecha do que o Fofão. Né?
0: Essa oportunidade de colocar os jovens ali, cara, pra dar uma segurada na turma. Como é que vai segurar um meio de campo? Tem que ter marcação. Eu não digo botar um Casemiro talvez ali 20 minutos do segundo tempo, 25, que é um cara mais experiente, vai saber jogar, né, na marcação, vai estar mais recuperado. Agora tu querer deixar um Casemiro o jogo inteiro, cara, não tem condições. Não tem condições, vai passar uma avenida naquele meio de campo.
5: Copa do
0: um
5: Mundo,
0: trem, jogo uma, de teste, um né? bitrem, uma trabalho. Carreta vai passar naquele meio de campo e ele não vai pegar. Não tem condição porque a idade não deixa mais pegar.
5: Copa do Mundo não é competição para testes, não é competição para você estar jogando meia boca. Ou você joga 100% ou fica sentado no banco ou nem vai para uma Copa do Mundo.
0: É.
5: Lembrando que daqui a pouquinho, Diego Macan, além desse Espanha 3 ao 3-0... Que jogo, 3-0,
0: né, cara? Daqui a pouco, que jogo,
5: daqui
0: né?
5: Daqui a pouco teremos...
0: Tu vai assistir?
5: Ah, com certeza.
0: Eu vou. Horas, cara, né? Quando eu chegar em casa, eu vou preparar a pipoquinha. Nossa. Minha esposa já tá preparando uma pizza.
5: Futebol,
0: não. Ela já falou o seguinte para mim assim, ó.
5: Frio.
0: Ela
5: pipoca, né?
0: A minha esposa ela já falou o seguinte: me avisa quando tu estiver vindo, que eu vou colocar a pizza no forno. Olha só. Aí tu vai tomar um guaranazinho ali, um refrizinho. Porque não bebe, né? A turma que bebe é outra coisa, mas eu não bebo, tomar um refrizinho.
5: Tá de bom tamanho, né?
0: Com uma pizza quentinha, olha, assistindo Portugal e Croácia. Rapaz, tu quer coisa melhor nessa
5: chuvinha? Eu adoro, né, Diego Macan, que um dos quarentões hoje irá se despedir, não do futebol, mas da Copa do Mundo. Mas estão também se despedindo do futebol.
0: É
5: Cristiano Ronaldo, nascido em 85, 41. E o Lucas Modric, que completa deles, 41 também esse ano, no mês de
0: setembro. Um deles vai dar tchau.
5: Um deles irá dar tchau aí pra Copa do Mundo, né? Eles que fizeram muito.
0: Eu vou torcer por Cristiano Ronaldo.
5: Irei torcer também para Portugal.
0: Eu vou torcer por Cristiano Ronaldo. É. O cara com 41 anos de idade, na forma física que tá, um atleta, correndo, jogando bola. O cara é sinônimo de inspiração, cara.
5: Dois que já ganharam prêmio de melhor do
0: mundo. O cara tem inspiração. O próprio Luka Modric também é outro que é, né, enfim, um cracaço da bola. Mas o Ronaldo merece ganhar uma Copa do Mundo, né? O cara ganhou tudo no futebol, cara. 5 bolas de ouro. O maior artilheiro da história da Champions League. O cara tem 5 Champions, 5 bolas de ouro. O cara tem Eurocopa, tem National League com Portugal. Tá faltando uma Copa do Mundo pra ele.
5: Igual faltava pro Messi, né? O Messi tinha um bolo bonito, faltava a cereja. Conquistou há 4 anos atrás.
0: Conquistou. E agora, pois é, Argentina amanhã, né?
5: É, Cabo Verde, né? E dá uma brecha pra Argentina pra ver. Amanhã teremos às 15 horas, Austrália e Egito. E às 19 horas, o bicho pega com Argentina e Cabo Verde. Argentina e Cabo Verde, amanhã às 19 horas.
0: Tu vai torcer por quem?
5: Argentina.
0: Eu também, eu tô contigo.
5: Eu vou querer ver uma final de Copa do Mundo, vou dar um exemplo aqui. Nada contra, mas Cabo Verde e Áustria... Nada que tá perdendo agora?
0: Perdeu já.
5: É, República do Congo e Egito.
0: O Congo já caiu também.
5: Ô, por favor, né?
0: Então assim, não dá, né?
5: Ah, mas é um atalho mais fácil pro Brasil. Que se exploda, que pega um caminhão de brita pra descarregar já na primeira fase. Quer ser campeão, tem que ganhar de time grande, tem que ganhar de seleções que carregam estrela bordada na camisa, meu amigo.
0: É.
5: E geralmente eles dizem, ah, mas a gente tem que torcer pra uma seleção diferente. As seleções diferentes que faltavam títulos... Que fizeram uma final que buscavam um título inédito, aconteceu lá em 2010. Holanda e Espanha, que eram gigantes.
0: E não tinham.
5: A Espanha foi campeã. Uma gigante que não tem, eu considero gigante, grande, a Holanda, mas não tem um título. Ela chegou já 3 finais.
0: E já caiu pro Marrocos.
5: Fora as semifinais que ela já bateu. E já caiu pro Marrocos.
6: Para Marrocos.
5: Entendeu? E poderia ter ido um pouco mais, enfim, mas acabou caindo para Marrocos. Pegou já um adversário teoricamente forte também, um adversário que está bem embalado, que foi semifinalista da última Copa, vale ressaltar essa informação também. Então, ah, os brasileiros têm essa mania, mas é que é um atalho mais fácil, ah, porque lá é um atalho. Não tem atalho, tem que pegar logo de cara um campeão e pronto. Mostra que é bom. Ganho de seleções com estrela bordada no peito.
6: É, e é isso que Portugal vai ter que fazer também, né? Tem um abacaxi pra descascar daqui a pouco, Croácia, e se vencer vai pegar a Espanha.
5: Isso.
6: É uma paulada atrás da outra, seu Dejair Inácio.
5: Ah, não.
6: Não tem barbada, não.
5: Não,
6: não, não tem barbada. É. E o Brasil, se quiser alguma coisa, vai ter que ganhar domingo. Porque a Noruega tá vindo e tá vindo com força.
5: É um time bom, tem qualidade. Talvez é assim, ó, pode acontecer um percurso de às vezes dar aquela, olhar a camisa da seleção brasileira que não tem peso, cinco estrelas, enfim, pentacampeão do mundo, que não, os caras também dão aquela cuidada, né? Não vão jogar também igual jogavam contra uma seleção mais fraca. Mas se a Noruega jogar o que vem jogando, eles entrarem em campo com um pouco mais de garra, com um pouco mais de cuidado, meu amigo, vão dar um trabalho danado. Não é fácil o Brasil passar para
6: a
5: Noruega.
6: O Japão incomodou. A Noruega vai incomodar também. Eu vou torcer, claro, para o nosso Brasil. E o nosso Brasil tem muito mais tradição e tudo mais, mas tem que ter garra, tem que ter vontade. Eu acho que talvez esse Ancelotti consiga trazer um pouco disso. Um abraço aqui para Dona Elisete Ramos Barbosa Ferreira. Boa noite, Rádio Araranguá. Boa noite para a senhora também, Dona Elisete. Está acompanhando a nossa programação aqui. Está torcendo para o Brasil, né, Dona Elisete?
5: Com certeza.
6: Vamos lá.
5: Ouvinte assíduo, né?
6: Vamos lá com a nossa camisa amarela aí, torcer domingo. Porque domingo tem Festa do Peixe. Domingo tem Samuel Rosa. E antes da Festa do Peixe, sabe o que tem, né? Seleção Brasileira. E lá na Festa do Peixe vai ter um telão especial para o pessoal poder assistir o jogo da Seleção Brasileira e depois curtir a vitória ao som.
5: E sabe o que tem da Seleção Brasileira domingo? O
6: que tem?
5: Mais importante ainda para mim, tem encontro de carros antigos lá no Balneário Rui Silva.
6: Ah, é verdade, é verdade. No sábado tem o Moto Peixe e no domingo tem o pessoal que é o encontro.
5: É, né, eu já não sou das motos, né?
6: Os
5: não
6: carros
5: sou das antigos. Duas rodas. Já tive duas rodas, mas não sou da...
6: É.
5: Eu é negócio de carro antigo, chega lá silencioso,
6: com devagarzinho. Com o teu ketchup.
5: Com o meu ketchup. Tá encerado, lavado, engraxado.
6: Rapaz, deixa eu cuidar mais desse carro do que da mulher, cara.
5: É, não, a mulher se cuida, né? Não mistura as coisas. Não mistura as coisas.
6: Deixa aí, essas são as informações hoje.
5: Já, mas tão curto hoje o...
6: Ué, tem mais coisa pra falar aí?
5: Se querer mais longo, que seja um programa, né?
6: Não, hoje não dá. É, tem que ser programa, isso aí.
5: Um abraço.
6: Um abraço, Deja. Nós vamos pra um rápido intervalo, voltamos já.
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9: Olá, ouvintes da Rádio Araranguá. Nesse momento, nesta hora da Ave Maria, vamos saudar Nossa Senhora, Nossa Mãe. O anjo do Senhor anunciou a Maria e ela concebeu do Espírito Santo. Ave Maria, cheia de graça, o Senhor é convosco. Bendita sois vós entre as mulheres, e bendito é o fruto do vosso ventre, Jesus. Santa Maria, Mãe de Deus, rogai por nós, pecadores, agora e na hora de nossa morte. Amém. Eis aqui a serva do Senhor, faça-se em mim segundo a vossa palavra. Ave Maria, cheia de graça, o Senhor é convosco. Bendita sois vós entre as mulheres, e bendito é o fruto do vosso ventre, Jesus. Santa Maria, Mãe de Deus, rogai por nós, pecadores, agora e na hora de nossa morte. Amém. Eis aqui a serva do Senhor, faça-se em mim segundo a vossa palavra. Ave Maria, cheia de graça, o Senhor é convosco. Bendita sois vós entre as mulheres, e bendito é o fruto do vosso ventre, Jesus. Santa Maria, Mãe de Deus, rogai por nós, pecadores, agora e na hora de nossa morte. Amém. E o Verbo se fez carne e habitou entre nós. Ave Maria, cheia de graça, o Senhor é convosco. Bendita sois vós entre as mulheres, e bendito é o fruto do vosso ventre, Jesus. Santa Maria, Mãe de Deus, rogai por nós, pecadores, agora e na hora de nossa morte. Amém. Rogai por nós, Santa Mãe de Deus, para que sejamos dignos das promessas de Cristo. Oremos. Infundi, Senhor, em nossos corações a vossa graça. Vo-lo suplicamos, a fim de que, conhecendo a anunciação do anjo e a encarnação de Jesus Cristo, vosso Filho, pelos merecimentos de sua paixão e morte, cheguemos à glória da ressurreição. Pelo mesmo Cristo, Senhor nosso. Amém. O Senhor esteja convosco. Ele está no meio de nós. A nossa proteção está no nome do Senhor, que fez o céu e a terra. Por intercessão de Nossa Senhora, Mãe dos Homens, abençoe-vos o Deus Todo-Poderoso, o Pai, o Filho e o Espírito Santo. Amém. Louvado seja nosso Senhor Jesus Cristo, para sempre seja louvado. Que Deus os abençoe e até amanhã.
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11: Oito horas, 13 minutos, estamos de volta com o Dia Notícia desta quinta-feira, dia 2 de julho de 2026. Nesse momento, a temperatura está marcando 15 graus em Araranguá. Deixa eu mandar um abraço para a nossa audiência, pessoal que está acompanhando a programação.

0: possa ser votada diretamente pelo plenário. Para falar sobre essa conquista, os próximos passos da proposta e os impactos, né, para as comunidades afetadas com respeito a esse assunto, eu converso com a deputada federal Giovana de Sá. Deputada, muito boa noite, seja bem-vinda à programação.
1: Boa noite, Diego Macan, os ouvintes da Rádio Araranguá. Dizer que é sempre um prazer muito grande estar falando com vocês e seus ouvintes.
0: Bom, deputado, o que representa a aprovação do requerimento de urgência para este projeto?
1: Diego, até deixar assim, antes de falar do que representa, responder você, eu quero primeiro deixar muito claro, né? Ninguém é contra a preservação ambiental, nem mesmo os moradores dessas áreas, né? Todos nós queremos proteger a baleia, a Mata Atlântica e tudo que vem das nossas belezas naturais, do patrimônio natural que temos. Porém, essa linha desenhada em 2000, ela cometeu uma grande injustiça. Até em Bituba, de Florianópolis em Bituba, ela vem rente ali, a orla marítima. Porém, ali da praia do Rosa até o norte do Balneário Rincão, ela acabou adentrando na área terrestre, chegando a pegar 33% de uma área terrestre, Laguna e Jaguaruna. O que isso tem impactado? Porque tudo que é nessa área, ela afeta 50 mil famílias. Tudo que é ligado a energia, água, construção, reforma, tudo tem que pedir anuência ao ICMBio. A APA, ela não é um impeditivo, mas ela trava os processos. Nada disso a gente pode dizer assim: ah, Giovanni, mas a legislação eleitoral, a PP está tudo certo, a lei 13.465, ela é respeitada, não está se mexendo nisso. O que que nós, através desse meu projeto de lei, que foi votado o requerimento ontem, o que que ele diz? O projeto estava no meio ambiente. Ele diz o quê? Leva essa linha para a orla. Ele suprime o artigo 2º do decreto de 2000. Então, ele só reorganiza, ele só retifica a linha junto à orla marítima. Isso, o Macan, ele tem um significado para essas famílias muito grandes, que querem regularizar, que querem ter os serviços essenciais. Nós estamos falando de um direito constitucional, que é o direito à moradia, o direito ao teto, que não ganharam, as famílias construíram com o suor do seu trabalho. Eu sempre digo que desenvolvimento sustentável, isso é teoria, é equilibrado, é o desenvolvimento ambiental, é o desenvolvimento social e é o desenvolvimento econômico. Então, o que nós queremos é o respeito com as famílias, que muitas estavam ali muito, muito antes de a linha da APA ser implementada nos municípios. Quais são esses municípios? São 10. Começa Florianópolis e vem descendo o litoral. Os mais afetados é Jaguaruna e Laguna. Então, esses dois municípios têm uma interferência, por exemplo, Farol da Santa Marta em Laguna, Campo Bom, Campos Verdes, Paraíso, Esplanada, e aí Enes, né, Ipuã, toda essa região pega. O que nós queremos é, sim, só tirar da área terrestre. Baleia, como eu sempre falo, né, ela vive no mar. E queremos a baleia, ninguém mais caça a baleia nos dias atuais. Isso era lá nos primórdios. Agora, não. Então, é uma luta, uma bandeira sensível. E o que nós votamos ontem foi o quê, Macan? Respondendo agora a tua pergunta. Requerimento de urgência, tira das comissões e leva para o plenário. E foi uma votação que ela tem um significado muito grande. Porque quem votou favorável ao requerimento de urgência meu é porque vai votar favorável ao projeto. E o governo se desesperou, porque o governo não quer que esse projeto seja votado. E eu consegui 279 votos contra 162. Quem é que votou contra? Os mais de esquerda, ambientalistas, que defendem seu meio ambiente, esquece do indivíduo, que precisa viver, que precisa ter a água, que precisa ter os serviços essenciais, que precisa ter o seu teto. Não há coisa mais sagrada para a família do que ter o teto. Isso é normal. Então, é o básico, eu digo, né? Quem casa, quer casa, não é assim? Por quê? Porque quer abrigar sua família. Então, não importa se isso é uma família humilde, se é uma família bem de vida, se é uma... Não importa, todos trabalharam e construíram com o suor do seu trabalho. Então, é isso que nós queremos, é o desenvolvimento sustentável. E eu te parabenizo porque pega do norte para cima,

0: né? Então, aí Araranguá, não, mas muitas pessoas daí da região têm também casas lá, né? Claro que muitas veraneiam no Arroio, no Balneário Gaivota, Passo de Torres, mas aqui, muitos têm aqui, têm familiares aqui. A nossa região é uma região onde as pessoas casam com pessoas das cidades circunvizinhas. Então, nós temos aí uma grande massa morando. São mais de 50 mil famílias, Diego Macan.
1: Bom, deputada, a questão da segurança jurídica é um dos principais pontos da proposta, né?
0: Sim, é a segurança jurídica, né? Que se a gente tira essa linha, não precisa. Hoje está uma instabilidade muito grande, porque queremos proteger a baleia, aí as pessoas querem regularizar seus imóveis e não conseguem, fica tudo travado. Ou seja, lembrando que quando tu fala em segurança jurídica, Macan, nós conseguimos, porque esse trabalho eu venho fazendo há muito tempo, há muitos anos, né? E é cada passo, na audiência pública, ouvindo a população, indo ao ICMBio. E na AGU, a gente teve uma conquista muito grande. Eu levei ao ministro da AGU, ministro Jorge Messias, uma reivindicação muito grande. Ele me ouviu por 3 horas. Eu mostrei o mapa, entreguei o abaixo-assinado, mais 10 mil pessoas assinaram, adultos, não foram crianças, não foram. Todos assinaram conscientemente, porque era via internet. Então, tu imagina, né, a dificuldade de muitas pessoas para terem o acesso, onde tinham que fazer um cadastro. E essas pessoas foram lá e disseram: não queremos isso para nós. Nós não fomos ouvidos em 2000. Então, tem um significado muito grande, para toda a nossa região sul, isso. E o ministro disse: olha, a deputada está com razão. Ele concordou. Ele disse: é passível de regularização. Não precisa derrubar, não precisa tomar medidas, né, absurdas. Vamos fazer uma medida que seja, cumpra-se a lei 13.465 de 2017, que é a lei que regulamenta os imóveis, que regula os imóveis em toda a nossa região.
1: Bom,
0: Então, não só a região, país, desculpa.
1: com a aprovação dessa urgência, quais são os próximos trâmites da proposta na Câmara dos Deputados?
0: Então, nós cortamos todo aquele, né, aquele processo de passar nas comissões. E agora falta o quê? O presidente Hugo Mota pautar no plenário o projeto, porque o requerimento de urgência passou ontem, foi aprovado, e isso permite que agora já realmente seja votado o mérito do projeto ali no plenário da Câmara Federal. E pelos números, como eu disse a você, nós temos aí os votos necessários para aprovar o projeto. O governo está conversando, quer conversar e fazer uma proposta para buscar uma solução dos problemas, né? E eu acredito que eu vou lá, vou ouvir. Eu acho que a vida é de diálogos, é de construir pontes. Se eles trouxerem a solução, para as famílias, tudo bem. O que nós queremos é, e não vamos abrir mão de buscar essa segurança jurídica que você muito bem citou.
1: Tá certo. Deputada, muito obrigado pela sua participação, pelos esclarecimentos. Um bom trabalho. Até a próxima.
0: Diego, só colocar que quando eu fiz essa luta na Celesc também, porque a gente amanhã tem reunião também na Celesc, para que a gente tenha a religação das energias, antes, paralelo ao projeto, eu também consegui, nós conseguimos mudar uma normatização na Celesc que mexe com áreas da União, que tem muito aí na região, que não precisa mais anuência da SPU, SPU Secretaria do Patrimônio da União. Então, alertar a população de que não precisa mais anuência da SPU, é só pedir a ligação lá da energia nos estáveis. Isso era também um entrave. Isso é em todo o estado de Santa Catarina, áreas de União, da União. Obrigada, um abraço, bom trabalho a você e todos os ouvintes. Tudo bom.
1: Tá certo. Um abraço, deputada. Tudo bem, agora está aí então a deputada federal Giovana de Sá falando conosco sobre essa situação da APA da Baleia Franca e também sobre essa situação da energia, né? Muito bem informado aí por ela. Parabéns pelo trabalho, deputada. Agora são 18 horas e 23 minutos. Nós vamos fazer um intervalo comercial e a gente volta no próximo bloco, claro, com a conversa do dia. Não sai daí, é um instante só.
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5: Aqui nos Estados Unidos, uma onda de calor extremo está atingindo muitas regiões. Os termômetros aqui podem chegar até 41 graus. Esse calor intenso, ele deve afetar diretamente o desempenho, aumentando o desgaste físico, exigindo pausas mais frequentes e resfriamento dos atletas. Na seleção brasileira, o técnico Carlo Ancelotti já disse que o calor não é um problema para nós, que os jogadores estão preparados para jogar os 90 minutos, prorrogação e pênalti se for necessário. Inclusive, a seleção tem treinado nesses horários de 11 horas, meio-dia, para deixar os jogadores preparados para essa forte onda de calor. Vamos ver como vai ser no domingo, já que no domingo é para ser um dos dias do auge desse calorão. Eu sou Melina Calduro, aqui em Nova Jersey, para o AKR Team Campo.
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2: 18 horas 35 minutos, estamos de volta com o Dia em Notícia desta quinta-feira. Temperatura nesse momento marcando 14 graus em Araranguá. Em frente com a programação, vamos à conversa do dia.
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2: 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Saulo Machado, Lucas Casagrande, boa noite, rapazes.
4: Boa noite, tudo bem? Tudo tranquilo?
5: Boa noite, Diego, boa noite, Saulo, boa noite a todos os ouvintes da Rádio Araranguá.
2: Bom, Saulo, de onde você fala, meu amigo?
4: Estou aqui no Centro de Eventos Celso Rigo, em Criciúma, onde a noite de hoje recebe uma caravana da coligação do PSD com União Brasil, PP, que é a federação, né? E vem também o candidato à presidência da República, o Ronaldo Caiado, e ainda o governador, o pré-candidato a governo de Santa Catarina, João Rodrigues, né? Os deputados estaduais, enfim, os candidatos, os pré-candidatos também a Senado, como o Amin, né, pelo Partido Progressista, e o Atílio Munelli pelo MDB. Enfim, boa noite, e Criciúma recebe a caravana mais uma vez aqui no Sul, já estiveram em Araranguá, e agora hoje cumprindo o roteiro aqui em Criciúma. Então, uma grande expectativa para essa... para essa reunião política, que a gente não pode chamar de comício, né? na verdade, é o que vai acontecer aqui.
2: É isso, né, Lucas? O PSD se fortalecendo e buscando as eleições esse ano.
5: Cara, agora é hora de quem, né, está nesse jogo eleitoral de mostrar a cara, né? De ir pra rua, de começar a botar o time em campo. Ainda não é propriamente, né, o período eleitoral, ainda não é propriamente o período de fazer campanha, mas é de fazer articulações, de fazer movimentações políticas, enfim, de fazer tudo isso. Então, o PSD vai fazendo isso e, normalmente, Diego, quem precisa fazer isso com maior antecedência ou com mais tempo para fazer isso é quem está atrás. Quem está na frente vai esperar, obviamente, o jogo começar, vai esperar as movimentações acontecerem e tal, para reagir. Quem está atrás é que precisa começar a fazer a máquina girar, e é isso que o PSD também vai fazendo.
2: Pelas imagens aí, né, Salo? Tá bem organizado o evento, né?
4: Tá bem organizado, mas ainda tem pouca gente, viu? Pelo que eu tô vendo aqui, né? A gente tá acompanhando aqui. Tem pouca gente ainda aqui no evento, mas ainda é cedo. Certamente vai ter muito mais pessoas aqui. Tem um movimento muito forte, mas é um movimento normal que Criciúma já tem, né? Quando, né, nesse horário aqui, pela rodovia ali, né? De acesso pela quarta linha, que é onde fica o Celso Rigo. Mas público mesmo aqui, não tem muita gente não. Mas vamos esperar um pouco mais, porque certamente vai ter muito mais gente aqui.
2: Pois é, Criciúma, que tem como pré-candidato a deputado estadual Clésio Salvaro, né, ex-prefeito do município, que dispõe de uma liderança bastante pujante no município e com certeza vai fazer muitos votos aí no município, né, ô Lucas?
5: Ah, sim, o Salvaro é uma liderança importante, né, da cidade, é uma liderança do sul do estado, é colocado, né, nas movimentações como um candidato que tem um potencial realmente, né, importante para disputar a eleição, enfim, com uma expectativa até de eleição. O Salvador certamente é um dos homens. O Salvador que cumpre o roteiro, inclusive, na próxima semana aqui em Araranguá. O Salvador deve passar nos estúdios da Rádio Araranguá na próxima quarta-feira. Na quarta-feira, dia 8, o Salvador deve estar em Araranguá, deve passar, inclusive, na rádio para a gente tratar aí dessas questões envolvendo a sua candidatura. Não é dia 8, não. Estou até tentando procurar o dia aqui. Mas enfim, é na semana que vem o Salvário deve passar, né, por Araranguá e fazendo inclusive o roteiro aqui no extremo sul catarinense.
4: O Salvário, que como prefeito de Criciúma, foi realmente o cara que marcou época, né? E que tem sim digamos, um grande favoritismo para ser um deputado estadual. Voltar sempre, porque ele já foi, né? Ele já foi e deve voltar sim nessa eleição. Mas ele já tem dito, né? Já disse para mim, em entrevista, inclusive, com o Salvário, que ele vai para deputado estadual. Se eleger, ele volta para ser candidato a prefeito na próxima eleição, porque ele tem mais uma guia. Bom, eu não sei.
2: O Vaguinho que vai ver o que vai fazer, né, Lucas?
4: Se vire, né? Vaguinho que se vire dos 30, porque o Cléber Salvaro vem aí.
5: Só para corrigir, tá? Dia 9, a vinda do ex-prefeito, né? Cléber Salvaro ao extremo sul catarinense.
2: Quinta-feira que vem, então.
5: Isso.
2: Quinta-feira que vem, Salvar aqui na Rádio Araranguá. Bom, Saulo, Serra do Faxinal será reaberta ao trânsito ainda neste mês, depois de muito tempo de obras e interrupções. A importância da reabertura da Serra do Faxinal para a região?
4: Essa Serra do Faxinal é um dramalhão mexicano, não é nem uma novela da Globo, é um dramalhão mexicano, né? Porque, cara, se arrasta há muitos anos, mais de 50 anos essa obra. Que se fala, e eu já acompanhei, eu digo sempre isso, eu gosto de falar isso, que eu sou testemunha dessa história. Eu saí de Araranguá e fui a Praia Grande duas vezes para a assinatura da obra de serviço, nenhuma das duas vezes a obra saiu. Na segunda vez foi uma vergonha, porque foi assinado um papel em branco, não tinha nem papel no dia. Uma empresa portuguesa ganhou e não sabia fazer o trabalho, não era preparada para fazer a obra. Enfim, depois tiraram o dinheiro da Serra do Faxinal para fazer a via rápida aqui em Criciúma. Obra importante também. Mas enfim, mas sabe por que demorou tanto? Licenças ambientais. Cara, eu acho que tem que mudar isso no Brasil. A licença ambiental, ela é importante, ela tem que ajudar a proteger o meio ambiente, para ela não possa ser impeditiva de obras. Por exemplo, ainda não está pronto porque tiveram que fazer um viaduto para preservar o meio ambiente. Primeiro ali tinha umas pererecas, que era uma coisa de louco, essas pererecas eram únicas do mundo. Depois descobrimos que não era. Eu me lembro que um dos projetos, a exigência ambiental era tamanha que tinha que ter uma UTI, não, uma ambulância UTI. Não era para os trabalhadores da obra. Era para que se algum animal fosse atropelado ou coisa, pudesse socorrer. Agora eu te pergunto, em obras tem algum UTI para socorrer pessoas que possam sofrer acidente de trabalho? Não tem, cara. Então, eu tenho que parar com essas coisas, né? Mas, enfim, agora no governo Jorginho Melo houve essa decisão. E uma coisa que a gente não pode tirar do Jorginho Melo é o seguinte: quando ele disse que vai fazer, ele faz. Né? Então, a obra, agora, a partir desse mês de junho ainda, não sei a data precisa, mas vai começar a ter passagem, né, aquela parecida, né? Então vai ser tipo o comboio que aconteceu ali na Serra da Rocinha, mas a obra está finalizando. É mais de 70 milhões. Aí você, porra, 16 quilômetros e meio, tudo isso. Pois é, mas ali se trata de uma subida muito forte, onde tem asfalto e tem partes, eu subi lá já, eu vi isso, com concreto. Além disso, obras de contenção, tem que ter muita obra de contenção ali, né, e tem. E obras de arte também. Sim, não é só simplesmente você falar assim, pô, 70 milhões para 16 quilômetros e meio é um absurdo. Não, mas tem que ver o que está sendo feito lá. Então é diferente. Eu acho que em breve nós vamos inaugurar, mas mês de julho ainda ela deve abrir então para esse tipo de trânsito em meia pista.
2: Bota dramalhão mexicano nisso, né, Lucas?
5: Ah, sim, é um dramalhão
4: agora
5: mexicano.
4: Agora o pessoal aumentou o som aqui, não estou ouvindo nada.
5: É um dramalhão mexicano, mas a gente precisa entender alguns processos também, né? Tem tem coisa que realmente é necessária. Por exemplo, essa atual interrupção, ela é necessária, tem que parar. Tocar obra com carros passando. Então, agora a obra chega numa etapa que é possível fazer isso, e o governo vai autorizar ao longo do próximo mês a realização, né, desse tráfego dentro da rodovia.
2: Bom, Saulo, como foi a primeira sessão da Câmara de Araranguá neste mês de julho?
4: Ah, foi tranquilo. Tranquilo, sem nenhum problema. Alguns projetos do executivo deram entrada na sessão. E o líder do governo Nelson Soares pediu para incluir na pauta, foi incluído na pauta, foram votados e aprovados, sem problema nenhum. E teve a homenagem para a empresa Aspecto, o padre Matheus foi à câmara para falar sobre a festa de São Cristóvão, enfim. Uma sessão bastante tranquila, bastante normal.
2: Hoje, durante seu programa, Saulo, um ouvinte questionou a situação da Avenida 15 de Novembro. Afinal, a pavimentação vai sair do papel?
4: Pois é, o Lucas já tinha ouvido o Joel a respeito disso. E ontem, o João Casagrande, ele falou, registrou isso na sessão da Câmara. Ah, uma emenda do deputado Vampiro, ainda, né? Esse é o tempo que tem essa emenda. Ah, foi liberada ontem pela Caixa Econômica Federal para a assinatura do convênio. Então vai sair essa obra. É o final da 15 de novembro ali, né? E casualmente, um dia antes, o ouvinte do meu programa questionou: poxa vida, a gente também está em PTU aqui. É praticamente no centro da cidade. E a 15 termina ali depois da pá e pronto. E vai até a Guanabara no chão, né? Sem pavimentação. Então, o João trouxe essa boa notícia, que ele já tinha falado no programa de hoje, que ele reiterou ontem na Câmara de Vereadores, vai ser assinado o convênio, aí tem todo esse trâmite burocrático, não sei quanto tempo vai demorar isso, não sei se agora com o período eleitoral também, pode demorar um pouco mais, mas o fato é que finalmente a emenda foi liberada e agora a obra deve sair mesmo.
5: Aliás, hoje eu estive tanto nos bombeiros, na inauguração, na instalação da 17º Batalhão do Corpo de Bombeiros aqui em Araranguá, quanto aqui na Silva mesmo, né? E os prefeitos estão, o movimento dos prefeitos hoje, ele é um movimento de extrema preocupação. Os prefeitos estão, o prazo para recebimento de convênios, ele encerra agora, né? Encerra entre hoje e amanhã. Então, há um movimento muito grande no setor público em virtude do calendário eleitoral. Então, tudo isso pode também ser impactado.
4: Agora temos esse problema. Já na Câmara do Arroio, foi uma sessão extraordinária que começou por volta das 18 horas, né? E que
2: Bom, Saulo, tá bem difícil de ouvir agora mesmo. Pessoal, pegou o microfone aí e começaram a falar. O cara do som tá de parabéns. Mas assim, né, Lucas, é isso, né? Essa luta agora por parte dos prefeitos, dos administradores, enfim, para poder buscar esses convênios para conseguir, de fato, né, tocar suas obras conveniadas com o Estado, né?
5: Na verdade, o que acontece? O calendário coloca algumas regras, né? Coloca algumas questões. Né? Você tem que respeitar esse calendário e isso depois que o que vai começar a seleção vai receber curso entre os candidatos. Se não receber, o salário tem que ter eleição. E aí depois da eleição. Bom, não tem mais dúvida do seu carro está bem estacionado. Vai ficar essa dúvida.
2: Bom, Saulo, acho que o evento já vai começar aí para poder te liberar, para se preparar mais para esse evento. Aquele recado importante para os nossos ouvintes. Saulo, consegue nos ouvir?
5: Eu vou pedir pro Kevin aqui, não sei se o Kevin tá me ouvindo, mas o Kevin pode silenciar o Saulo e aí a gente consegue continuar a conversa. Não, vai estar aqui.
2: Pronto, agora, acho que sim, agora melhorou.
5: Aí, agora quando o Saulo precisar falar, aí o Kevin libera lá o Saulo pra falar, né? Senão a gente não consegue nem... Nem eu consigo falar aqui com essa barbeira.
2: É, não. Você estava falando, né, Lucas, a respeito dos convênios entre os municípios, enfim, por parte do governo do estado, o calendário está acabando, né? Como você bem falou, precisa.
5: É isso, né? Os municípios, eles, quem for receber recurso do governo do estado antes do período eleitoral, está hoje assinando né, as últimas etapas burocráticas e tem que receber amanhã. Quem receber amanhã vai conseguir tocar as obras mesmo durante o período eleitoral, porque já tem pagamento, né, já recebeu. Quem não receber amanhã não faz mais, faz só depois da eleição. E aí, depois da eleição, fica aquela dúvida, né? Se é que vai fazer, se é que não vai fazer, se é que vai dar, se é que não vai dar, enfim. Então, você vai ficar com essa dúvida. E aí, ô Diego, a gente precisa interpretar isso tanto do ponto de vista administrativo e burocrático, né, que é essa correria de hoje, né, que os prefeitos estão acompanhando. Eu estive hoje nos bombeiros, e aqui mesmo na Civa, onde está acontecendo a reunião com a SCGAS, os prefeitos estão o tempo inteiro no celular, né, olhando se chegou, o que não chegou, enfim, o que confirmou e o que não confirmou. Essa é uma análise, tá? É uma análise administrativa, uma análise do que vai ser tocado, do que vai acontecer. Outra análise que a gente vai fazer, e não vai ser hoje ou amanhã, e talvez não vá ser segunda, vai ser daqui a algumas semanas, vai ser a interpretação política disso. A gente tem muitos prefeitos que anunciaram, né, apoio, por exemplo, ao governador, e muitos falaram, inclusive, textualmente, olha, tem muito convênio e tal, então a gente vai apoiar em virtude dos convênios. Só... Veio tudo? Ah, bom, veio tudo, dá para dizer que não, vamos, né, vai receber, enfim, vai continuar. Não veio tudo? Será que o cara vai ficar chateado? Será que o cara não vai ficar chateado? Essa é uma análise política deste prazo eleitoral que a gente vai fazer daqui a algumas semanas com os movimentos que a gente for vendo acontecer.
2: Com respeito a essa situação da SCGAS, né, ontem aconteceu também, né, de autoria do vereador Samuca, o requerimento foi aprovado durante a 31ª sessão ordinária, solicitando ao governador de Santa Catarina, Jorginho Melo, e ao presidente da SCGAS, Otmar Miller, a ampliação da rede de distribuição de gás natural do extremo sul catarinense. A Civa está batendo bastante nessa tecla, existe esse movimento por parte do empresariado para trazer, de fato, né, essa ampliação de rede de distribuição de gás natural aqui na nossa região, né, Lucas?
5: Existe sim, existe uma necessidade, né, tanto o presidente da Civa, o Jadiel Bosa, quanto o presidente da ACIS, que é a Associação Empresarial do Sombrio, que é o Roger Guimarães, que estiveram no programa do Saulo, inclusive, falando sobre isso. Eles já falaram aqui hoje, né, os dois bateram nessa questão. O Jadiel tem falado muito que não, é olhar tanto para as atuais empresas, mas inclusive do ponto de vista de competitividade futura, né? As nossas empresas precisam ter essa competitividade futura, para atrair empresas, né? Essa questão do gás, ela é fundamental, ela é muito importante, então isso tudo está sendo discutido, né? A reunião está acontecendo agora, o Otmar Miller, que é o presidente da SCGAS, está aqui na Silva fazendo essa apresentação.
2: Bom, Lucas, hoje também pela manhã você conversou com o vereador Juliandro Jacques. Ele falou sobre a ordem de serviço para pavimentação no pontão.
5: Isso, a gente vai ter amanhã, né, uma assinatura, né, lá no pontão mesmo vai acontecer a assinatura da ordem de serviço para pavimentação do pontão, da estrada geral lá do pontão, né. Então é um recurso que vem do deputado Sérgio Mota, né, e que o município elaborou o projeto, enfim, realizou o projeto e amanhã fez licitação, né, e agora vai iniciar essa obra que é bastante esperada aí por toda a comunidade lá do distrito e, obviamente, né, por toda a comunidade do Pontão. E o Juliano já falou, né, vai vir um pedido, né, o pessoal lá tem um trecho que é de Lajota, o pessoal vai pedir para que nesse trecho, né, o pessoal... a prefeitura ceda as lajotas para a igreja. E o Juliano falou também sobre uma outra necessidade que eu acho que é, do ponto de vista urbano aqui na cidade, é onde a cidade precisa olhar, porque está crescendo muito, que é a região aqui do Caveirazinho, né? Ali a gente tem muitos empreendimentos imobiliários, muitos loteamentos surgindo, tem muitas casas sendo construídas, e aí aumenta a necessidade de serviço público, de limpeza urbana, de recolhimento de lixo, e alguns serviços que hoje não são atendidos ali, são atendidos fora. São creche, posto de saúde, escola e até mesmo a própria questão do transporte coletivo que também precisa ser atendido ali.
2: De fato.
5: Não sei se o Saulo já está conosco, mas se já estiver ouvindo, até por recado do Kevin aqui, o Saulo, para que ele possa liberar, libera o teu microfone aí, viu, Saulo, no celular, tem um botãozinho ali para liberar o microfone. Tem um botãozinho ali, deve estar vermelho aí o botãozinho do microfone agora, aí vai liberar o teu microfone para te falar. Não, não liberou ainda.
2: Ainda não foi. Ô Lucas, mas enquanto o Saulo ele vai desbloqueando ali o áudio dele, você falou que hoje à tarde você esteve, né, nessa ativação do 17º Batalhão do Corpo de Bombeiros aqui em Araranguá. Essa semana você conversou com o Major Diógenes Borges, ele está indo para Criciúma, né, e está vindo o Tenente Coronel Henrique para cá. Como é que foi esse papo e a importância dessa ativação aqui para a nossa região?
5: Sim, na verdade sim, né? A ativação ela já era esperada, né? O Corpo de Bombeiros já trabalhava com este planejamento, né, de fazer essa ativação. A região cresceu bastante, inclusive do ponto de vista, né, de atendimento aí dos bombeiros militares, né? Então já temos, né, essa necessidade. Então essa ativação ela aconteceu hoje com a presença do subcomandante geral, que está em Araranguá, acompanhando essa ativação. O Tenente Coronel Henrique assume, ele estava no comando em Criciúma e agora vai assumir o comando aqui em Araranguá. Volta para Araranguá o Major Marcolin, que estava no comando aqui antes do Major Borges, né? Estava comandando a companhia, volta como subcomandante. Esses dois oficiais já vêm para Araranguá. A gente tem expectativa, ou os bombeiros têm expectativa, de que 19 militares saiam do curso de formação e venham, né, aqui para Araranguá, para o 17º Batalhão. Então essa é a grande expectativa aí dessa ativação e de ampliação, né, de serviços e de atendimentos do Corpo de Bombeiros.
2: É porque eu acho que é importante a gente explicar, né? Existe mais investimento, existe mais efetivo, ele sai de destacamento e passa a ser de fato um batalhão, né, Lucas?
5: É, sai de companhia, né? Sai de companhia e passa a ser batalhão. O Saulo voltou conosco.
2: Opa, Saulo, boa noite, consegue nos ouvir?
4: Não, agora eu tô com uma caminhonete aqui do lado.
5: Mas de quem é essa caminhonetão?
4: Eu não faço a menor ideia.
5: Quem é esse caminhonetão aí, cara?
4: Aliás, até vou me afastar porque o cara vai pensar que eu tô querendo roubar ali. Eu vim aqui pra rua agora porque lá dentro não dá, né? Aliás, eu não entendo uma coisa, tá voltando a música, tudo bem, tudo certo, mas pô, os caras querem conversar, os deputados estão aqui já conversando com as pessoas, e o cara bota o som na soca, né? Daí fica complicado. Mas não, o pessoal não chegou ainda, o João Rodrigues nem o Caiado, né, não chegaram ainda. Mas é uma grande expectativa e o público continua chegando, já é um excelente público aqui no Celso Rigo. Acho que teremos aí uma noite e vamos ver o que eles vão dizer, qual é a pegada, né? Vamos ver qual é o que eles vão falar, porque, claro, né, quando vem o pré-candidato à presidência da República, quando vem o pré-candidato ao governo do Estado, se espera, evidentemente, captar algum tipo de mensagem que eles possam trazer em relação à campanha e à eleição em si. Né?
2: Bom, Saulo, amanhã programa direto de Balneário Rui do Silva, 33ª Festa do Peixe.
4: Mais uma para conta, né? Dessas 33ª, acho que é umas 30, ó. As 28, 25, pelo menos. Mas, cara, vai ser muito legal, porque nós teremos aí encontro de carros antigos, e Jair já inserou lá o ketchup dele.
2: Opa!
4: O céu dois vermelho, tá engraxado, tá pronto. Não, encontro de motos, aí eu, se tiver tempo bom, eu vou pegar a Chiquinha e vou dar uma volta lá. Né, vai ter, exemplo, hoje tem aí a escolha das soberanas da festa, Cleiton e Camargo, amanhã tem a Bia Sossec, e no domingo, para fechar com chave de ouro, nós vamos ter aí telão para assistir o Jogo do Brasil e já fica por lá, calibrando a lenta, para depois fechar o dia do domingo com o Samuel Rosa, Skank. Então, é uma festa que tem tudo para bombar, nós temos certeza que tudo está sendo preparado pelo Jorge Freitas, pela Internada Rec e toda a equipe da Prefeitura do Balneário Rio de Silva, que está sempre um grande trabalho.
2: Estaremos lá cobrindo todo esse evento. 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
2: Rapaz, um abraço, até amanhã.
4: Um abraço, até amanhã.
5: Boa noite, até amanhã.
2: 18:59, e assim então nós concluímos a edição desta quinta-feira, 2 de julho de 2026, do programa O Dia Notícia. Muito obrigado pelo carinho da sua companhia, uma ótima noite a todos e até amanhã.

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1: Olá, boa noite.
2: Boa noite para você que nos acompanha em todo o país.
1: Quinta-feira, 2 de julho de 2026.
2: Vamos ao destaque do dia, investimento em infraestrutura.
1: Ferrovia Transnordestina vai receber mais 600 milhões de reais para acelerar as obras.
2: Hoje, no Ceará, foram entregues mais 101 quilômetros de trilhos e novos vagões para o transporte de grãos e fertilizantes.
1: Presidente Lula destaca a importância da ferrovia que vai ligar o Piauí ao porto de Pecém, atravessando 53 municípios nordestinos.
3: Essa é uma estrada de ferro vital para a perspectiva de desenvolvimento dessa região.
2: E ainda, integração do São Francisco.
1: Inaugurado o túnel Major Salles, que vai levar água da Paraíba ao Rio Grande do Norte. Pablo Mundim.
4: Com 6,5 km de extensão, a estrutura recebeu investimentos de mais de 85 milhões de reais e terá capacidade para transportar até 20 metros cúbicos de água por segundo.
2: E hoje nós vamos falar sobre a relação entre o Bolsa Família e a saúde dos beneficiários.
1: Pesquisa aponta que menos bebês nascem abaixo do peso e também menor risco de morte por causas relacionadas à gravidez e ao parto. Luana Karen.
5: O risco de morte por doenças cardiovasculares diminuiu 4% entre beneficiários do Bolsa Família. As hospitalizações por abuso de álcool e outras drogas caem 17%.
2: Na apresentação da Voz do Brasil, Mariana Jungmann e Luciano Seixas.
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2: Entregas na saúde e na educação.
1: Em Juazeiro do Norte, no Ceará, ônibus escolares e unidades odontológicas móveis estão sendo destinadas a municípios do estado.
2: O repórter Nazi Brum tem os detalhes ao vivo aqui no estúdio da Voz do Brasil. Boa noite, Nazi.
6: Olá, boa noite, Luciano, Mariana, ouvintes da Voz do Brasil. Olha, são 40 novos ônibus escolares que vão para o transporte escolar em 40 municípios do estado. Um investimento de 18 milhões de reais por meio do novo Programa de Aceleração do Crescimento Novo PAC. Os veículos contam com equipamentos de segurança e todos possuem ar-condicionado, o que dá mais conforto para as crianças. No total, o governo do Brasil prevê a entrega de 1.500 ônibus escolares em todo o país no programa de renovação de frota. Já na área da saúde, o Ceará está recebendo 29 unidades odontológicas móveis que vão fornecer atendimento em áreas remotas ou de difícil acesso. Essas unidades realizam procedimentos clínicos, ações de prevenção e promoção da saúde bucal, ampliando o acesso à população aos serviços do Sistema Único de Saúde. E o presidente Lula participa daqui a pouco dessas entregas lá em Juazeiro do Norte. Mariana e Luciano.
1: Obrigada, Nazi Brum, pelas informações ao vivo aqui na Voz do Brasil.
2: Uma obra estratégica que promete reduzir custos no transporte e aumentar a competitividade do Brasil.
1: Também lá no Ceará, o presidente Lula entregou hoje mais 100 quilômetros da ferrovia transnordestina.
2: Quando pronta, ela vai transportar mais de 30 milhões de toneladas de cargas por ano, integrando o Nordeste aos principais corredores logísticos do país.
7: A bordo de um trem, o presidente Lula visitou as obras da Transnordestina, no Ceará, e entregou mais 101 quilômetros da ferrovia, no trecho entre Acopiara e Quixeramobim. Também foram entregues 100 novos vagões graneleiros, fabricados pela indústria nacional, para o transporte de grãos e fertilizantes. Outros 433 ainda serão produzidos. Lula anunciou também investimentos de 600 milhões de reais para acelerar a execução da obra e destacou o impacto da ferrovia no desenvolvimento econômico da região.
3: Essa é uma estrada de ferro vital para a perspectiva de desenvolvimento dessa região. Ela envolve o estado do Piauí, envolve o estado de Pernambuco, envolve o estado do Ceará. Mas o Rio Grande do Norte disse que é um pedacinho dela também. Alagoas, que é um pedacinho da estrada de ferro. Rio Grande do Norte, que é um pedacinho. Se isso aqui der certo, vai ter um pedacinho para todo mundo, porque essa é a obrigação nossa de levar possibilidade de desenvolvimento para as pessoas desse país.
7: Com a entrega dos novos trechos, a ferrovia passa a contar com 777 quilômetros concluídos. Quando finalizada, em 2027, a Transnordestina terá 1.206 quilômetros de extensão, desde o Piauí até o Ceará, atravessando 53 municípios nordestinos e consolidando um novo eixo logístico. Dos 15 bilhões de reais estimados para concluir a obra, a ferrovia recebeu recebeu 11 bilhões até maio deste ano. O ministro dos Transportes, Jorge Santoro, lembra que investir em ferrovias é melhorar a vida da população.
8: Ferrovia cria um fenômeno chamado aglomeração. Juntar atividades econômicas, juntar equipamentos públicos, reduzindo o custo, aumentando a produtividade, melhorando a vida das pessoas.
7: A Transnordestina terá capacidade para transportar mais de 30 milhões de toneladas de carga por ano, reduzindo o custo com transporte e fortalecendo o escoamento de grãos, fertilizantes, combustíveis, cimento e minério. Reportagem Graziele Bezerra.
9: E hoje o presidente Lula esteve em Luiz Gomes, no Rio Grande do Norte, para inaugurar o túnel Major Salles, uma das obras mais importantes do ramal do Apodi, que vai levar água ao oeste do Rio Grande do Norte e reforçar a segurança hídrica da região.
2: O ramal do Apodi vai beneficiar cerca de 750 mil pessoas em 54 municípios dos estados do Rio Grande do Norte, Paraíba e Ceará.
4: Com 6,5 km de extensão, o túnel Major Salles vence o trecho mais complexo do ramal do Apodi e faz a ligação entre a Paraíba e o Rio Grande do Norte. A estrutura recebeu investimentos de mais de 85 milhões de reais e terá capacidade para transportar até 20 metros cúbicos de água por segundo. O ramal faz parte do projeto de integração do Rio São Francisco e, quando concluído, vai beneficiar cerca de 750 mil pessoas em 54 municípios do Rio Grande do Norte, Paraíba e Ceará. Uma obra complexa que vai levar água e desenvolvimento para a região, disse o ministro da Integração e do Desenvolvimento Regional, Valdez Góes.
10: O ramal do Apodi foi 1,5 bilhão de reais. Só o túnel Major Salles foi mais de 80 milhões de reais para fazer. Para a água chegar, matar a sede e produzir emprego e renda.
4: Mais do que uma grande obra de engenharia, o túnel representa esperança para uma região marcada por longos períodos de estiagem. A chegada das águas do Velho Chico significa mais segurança para o abastecimento das cidades, fortalecimento da agricultura e melhores condições de vida para quem convive há décadas com a seca. A ministra da Casa Civil, Miriam Belchior, lembra que foram anos de empenho para realizar o maior projeto hídrico do país.
11: Nós fizemos um número gigantesco de reuniões para resolver problemas. Quantas vezes eu sobrevoei o eixo norte, o eixo leste para ver o andamento das obras. Foram muitos anos para a gente garantir que essas obras estejam hoje beneficiando a população aqui do Rio Grande do Norte.
4: O túnel Major Salles integra o trecho final do ramal do Apodi. Ao todo, o projeto de integração soma 477 quilômetros de canais em dois eixos. Com a obra, 12 milhões de pessoas vão ser beneficiadas em 390 municípios de Pernambuco, Paraíba, Ceará e Rio Grande do Norte. É água para a população do semiárido, mais produção e mais dignidade a quem sempre precisou conviver com a escassez e a fome, disse o presidente Lula.
3: Eu fico imaginando a quantidade de séculos que o povo do semiárido espera água. A seca é um fenômeno da natureza que a gente não briga com a natureza. Mas a fome, por conta da seca, é falta de credibilidade, de caráter de quem governa o país ou os estados.
4: No Rio Grande do Norte, o governo do Brasil também entregou 20 ônibus escolares por meio do novo PAC. Os veículos vão reforçar o transporte de estudantes, principalmente nas áreas rurais. Reportagem Pablo Mundim.
9: As empresas estatais federais brasileiras tiveram lucro de quase 170 bilhões de reais em 2025.
2: Um aumento de 45% em relação ao ano anterior.
9: Mais recursos e também mais investimentos para políticas públicas de apoio ao cidadão.
12: O lucro acumulado em três anos se aproxima dos 484 bilhões de reais. Os dados estão no relatório agregado das empresas estatais de 2025, divulgados nesta quinta-feira pelo Ministério da Gestão. Quase 5% de toda a riqueza produzida no país foi resultado de investimentos das estatais federais. 2025 também marca o crescimento dos investimentos dessas empresas. São 115 bilhões e 900 milhões de reais, um aumento de 115% comparado a 2022. A Conab, por exemplo, executou o maior programa de aquisição de alimentos da história. Foram compradas aproximadamente 88 mil toneladas de alimentos em 2025. E a Petrobras atingiu a maior produção de petróleo desde quando foi criada. De acordo com a secretária de Coordenação e Governança das Empresas Estatais, Elisa Leonel, para além do lucro expressivo e da contribuição com o orçamento do país, o impacto social dessas empresas é bem claro no dia a dia da população brasileira.
13: A Embrapa, com a pesquisa agropecuária, que gera uma segurança alimentar e uma produtividade no campo brasileiro inestimável. As empresas hospitalares, que têm prestado apoio fundamental ao SUS, são cerca de 51 hospitais nas redes hospitalares de empresas estatais federais. E os aeroportos regionais, por exemplo, que a Infraero gere e que são necessários num país de dimensão continental.
12: Outro ponto de destaque é a atuação de estatais como o Serpro, que usa as melhores tecnologias para garantir soberania digital, processando e armazenando em território nacional os dados dos brasileiros. Reportagem Carlos Oliveira.
2: O Bolsa Família traz impactos na saúde dos beneficiários.
9: Foi o que mostrou estudos da Fiocruz com organizações parceiras.
2: O risco de morte materna, por exemplo, é 30% menor entre quem é atendido pelo programa.
14: Reduzir a pobreza faz bem para a saúde. A conclusão é de um conjunto de pesquisas da Fiocruz, que analisou os impactos do Bolsa Família na saúde dos beneficiários ao longo dos últimos 10 anos. Os dados foram divulgados em revistas científicas e mostram a relação entre o programa de distribuição de renda e a redução da mortalidade e da incidência de diversos tipos de doenças em populações vulneráveis, como exemplificou o pesquisador da Fiocruz, Maurício Barreto.
15: Desde a mortalidade materna, a mortalidade infantil, a nutrição infantil, a doenças infecciosas como a tuberculose, HIV, AIDS, hanseníase, né? Ficou muito sólido a ideia de que há um efeito positivo do Bolsa Família na saúde da população brasileira.
14: Entre mais de 4 milhões de bebês nascidos vivos, as gestantes beneficiadas pelo Bolsa Família apresentaram uma probabilidade 11% menor de ter bebês com baixo peso. E o risco de morte por causas relacionadas à gravidez e ao parto foi até 31% menor em comparação com aquelas que não recebiam o benefício. Segundo os pesquisadores, o resultado está associado ao maior acesso ao pré-natal e aos serviços de saúde estimulados pelas condicionalidades do programa. Como explica Rafael Osório, secretário de Avaliação, Gestão da Informação e Cadastro Único do Ministério do Desenvolvimento e Assistência Social, Família e Combate à Fome.
16: As gestantes têm que fazer o pré-natal, as nutrizes têm que levar suas crianças recém-nascidas para fazer o acompanhamento do desenvolvimento, a medição do peso e da altura para saber se a criança está se desenvolvendo bem. A vacinação, a condicionalidade, ela traz a família para o serviço.
14: Ainda entre os achados das pesquisas, está que o risco de morte por doenças cardiovasculares diminuiu 4% entre beneficiários do Bolsa Família. As hospitalizações por abuso de álcool e outras drogas caem 17%. Já os riscos de desenvolvimento de HIV caem 41%, enquanto a probabilidade de morte pela doença é 39%.

0: O Ministério da Saúde vai investigar o estado de saúde, hábitos de vida e utilização dos serviços de saúde em mais de 140 mil domicílios no país.
1: A edição deste ano traz novidades como a coleta de biomarcadores, como sódio, colesterol, hemoglobina glicada, além de sorologia para chikungunya.
0: A pesquisa começa a ser feita na segunda-feira, dia 6 de julho. E os resultados vão orientar políticas públicas, apoiar a gestão do Sistema Único de Saúde e monitorar metas nacionais na área.
1: O governo do Brasil segue com ações humanitárias na Venezuela, atingida por terremotos que já causaram a morte de mais de 2 mil pessoas.
0: Um hospital de campanha da Marinha foi montado em La Guaira e equipes brasileiras estão oferecendo atendimento, incluindo internação, módulo pediátrico e estrutura voltada a doenças infecciosas.
1: A capitão de Mar e Guerra, Marisa Martins, fala sobre a estrutura de atendimento.
2: A gente tem uma capacidade agora, nesse momento, de até 20 internações por até 48 horas. Temos uma capacidade de 2 leitos de CTI. Conseguimos fazer em torno de 150 atendimentos por dia. Temos um pequeno centro cirúrgico que a gente consegue fazer pequenos procedimentos. O que a gente está vendo muito nesse momento, desde quando a gente chegou até agora, são os pós-traumas, né, que não tiveram assistência depois que foram atendidos, primeiro atendimento, foram embora. Então a gente está pegando essa segunda fase, pessoas que já são de doenças crônicas, diabéticos, hipertensos.
0: O governo federal também tem transportado toneladas de insumos em saúde e purificadores de água até a Venezuela.
1: A exportação de produtos de defesa brasileiros ultrapassou 1 bilhão e 800 milhões de dólares no primeiro semestre do ano.
0: Uma alta de 29% se comparado ao mesmo período de 2025.
1: Os produtos já chegaram a 150 países por meio de 130 empresas exportadoras.
0: Entre os produtos exportados estão aeronaves, armamentos leves, munições e serviços de engenharia.
1: Para o secretário de Produtos de Defesa do Ministério da Defesa, Heraldo Luiz Rodrigues, esse crescimento foi impulsionado por ações de incentivo do governo do Brasil.
3: Nós estamos investindo bastante, não só a defesa, mas todos outros ministérios investem também na aplicação de recursos para o desenvolvimento tecnológico das nossas empresas de defesa. Esse desenvolvimento, ele capacita as empresas a terem produtos no estado da arte para poder ser vendido. Então, produtos de defesa com alta qualificação e com boa operacionalidade para uso. Então, isso começa aí um processo de fortalecimento das indústrias.
0: Mais de 64 mil procedimentos médicos e sociais foram realizados pela Força Aérea Brasileira em regiões de difícil acesso na Amazônia.
1: A Operação Excelsior percorreu uma rota estratégica pelo interior do Amazonas e do Pará para levar atendimento especializado e exames.
4: O exercício de campanha de emprego de logística, saúde e intendência operacional, o Excelsior 2026, realizou 64.119 procedimentos médicos e sociais em comunidades de difícil acesso, levando atendimento especializado, exames e suporte à população ribeirinha. A ação foi realizada em parceria com a organização não governamental Voluntários do Sertão e percorreu uma rota estratégica pelo interior da Amazônia, passando pelos municípios de Itacoatiara e Parintins, no estado do Amazonas, e chegando na etapa final em Oriximiná. O brigadeiro médico Alexandre de Araújo Melo, comandante do exercício, traz mais detalhes.
5: Os principais desafios foram as grandes distâncias e dificuldades de acesso na Amazônia, o elevado volume de pacientes, a necessidade de assistência multidisciplinar, a limitada oferta local de exames e procedimentos especializados e a garantia da continuidade do cuidado. Esses desafios foram superados por meio de planejamento logístico integrado, emprego de estruturas temporárias de atendimento, atuação de equipes multiprofissionais, mobilização de especialistas e equipamentos, utilização de telemedicina e articulação com as redes locais de saúde para encaminhamento e acompanhamento dos casos mais complexos.
4: Para atender essas comunidades, a FAB mobilizou um hospital de campanha e uma estrutura de apoio logístico capaz de transportar equipamentos, medicamentos e profissionais de saúde para a região. Balsas da Comissão de Aeroportos da região amazônica foram utilizadas no transporte de materiais, enquanto equipes de apoio garantiram a montagem e o funcionamento da estrutura. Além do atendimento médico, a operação contou com ações de acolhimento social e assistência religiosa, oferecendo apoio aos moradores e também às equipes envolvidas na missão. Reportagem Gabriel Pinheiro.
0: Já está em funcionamento a plataforma informa.br para facilitar o acesso a informações públicas do

0: Poder Executivo Federal.
1: Criada pela Controladoria Geral da União, a ferramenta utiliza inteligência artificial para localizar dados disponíveis em diferentes portais do governo e assim apresentar os resultados em um único ambiente.
0: Pelo informa.br, o cidadão pode pesquisar informações sobre áreas como saúde, educação, transporte, segurança e benefícios sociais.
1: Caso o conteúdo não esteja disponível, também é possível registrar e acompanhar pedidos diretamente pelo sistema.
0: Saiba mais sobre a nova plataforma em informabr.cgu.gov.br.
1: Aprender uma nova língua de forma gratuita e direto pelo celular ou computador já é uma realidade para muitos brasileiros que utilizam o Mac Idiomas.
0: A plataforma ultrapassou as 560 mil matrículas em todo o país.
1: O programa do Ministério da Educação agora vai ser integrado ao programa Idiomas Sem Fronteiras para ampliar o acesso dos estudantes.
2: O MEC Idiomas ultrapassou a marca de 564 mil matrículas ativas em todo o país. A plataforma gratuita do Ministério da Educação oferece cursos de inglês e espanhol em formato online, com aulas que vão do nível básico ao nível avançado e podem ser acessadas pelo portal ou aplicativo. Do total de matrículas, mais de 426 mil são para cursos de inglês e cerca de 138 mil para espanhol. Os estudantes têm acesso a teste de proficiência, trilhas de aprendizagem, exercícios, recursos de inteligência artificial para praticar conversação e comunidades de estudo. A plataforma vai ser integrada ao programa Idiomas Sem Fronteiras, fortalecendo a Política Nacional de Ensino de Línguas. A iniciativa busca ampliar o acesso gratuito ao aprendizado de idiomas, melhorar a proficiência dos estudantes e apoiar a formação acadêmica e profissional em todo o país. Para se inscrever, acesse gov.br/mec. Claudimário Carvalho, para a Voz do Brasil.
0: O aplicativo pode ser baixado pelos sistemas iOS ou Android. Já a plataforma pode ser acessada pelo site macidiomas.mec.gov.br.
1: E as inscrições para o ProUni, o Programa Universidade para Todos, abrem no dia 7 de julho.
0: O programa é destinado a quem procura vaga em instituição de ensino superior privada.
1: Saiba quem pode participar.
3: O Ministério da Educação publicou o edital do processo seletivo do Programa Universidade para Todos, o ProUni, para o segundo semestre de 2026. As inscrições são gratuitas e estarão abertas de 7 a 10 de julho, exclusivamente pela internet e no endereço acessounico.mec.gov.br. Para se inscrever, é necessário ter completado o ensino médio e ter participado das edições de 2024 ou de 2025 do Exame Nacional do Ensino Médio, o Enem. No exame, o candidato deve ter tirado, no mínimo, 450 pontos na média das 5 provas, sem ter zerado a redação. O edital veda a inscrição para quem declarou ter participado do Enem na condição de treineiro, ou seja, para quem fez o exame apenas para autoavaliação antes mesmo de concluir o ensino médio. Para fins de classificação e pré-seleção no ProUni, será utilizada a edição do Enem em que o estudante conseguiu a melhor média. O resultado da primeira chamada vai ser divulgado no dia 15 de julho no endereço acessounico.mec.gov.br/ProUni. Já a segunda chamada sairá no dia 5 de agosto. Reportagem Júlio César de Oliveira.
0: Mais investimento na educação superior no país.
1: O Ministério da Educação anunciou mais R$90 milhões para fortalecer as universidades federais.
0: Do total, R$70 milhões vão ser destinados às ações de extensão universitária. Os recursos vão ser distribuídos entre 69 universidades federais e poderão financiar atividades que aproximem o ensino da comunidade.
1: Outros R$20 milhões vão ser destinados à criação de cuidotecas, espaços de acolhimento para crianças que funcionarão no período noturno.
0: Mais brasileiros no mundo digital.
1: Pesquisa do IBGE revela que no ano passado 95% dos lares brasileiros tinham internet.
0: É o maior percentual da pesquisa, com um aumento de 1,3 ponto percentual em relação ao ano anterior.
1: O crescimento foi mais acelerado nas áreas rurais e a região norte apresentou o maior aumento no percentual de domicílios com banda larga fixa.
0: A conexão discada, aquela feita pela rede de telefone, foi de apenas 0,2% no Brasil.
1: De acordo com o Ministério das Comunicações, pela primeira vez, mais de 90% da população com 10 anos ou mais utilizou a internet.
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1: Fique agora com as notícias do Poder Judiciário e do Congresso Nacional. Boa noite.
0: Boa noite para você. Até amanhã.
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6: STF homologa plano de reestruturação da Comissão de Valores Mobiliários.
7: STJ restabelece condenação da banda Aviões do Forró ao pagamento de danos morais por uso não autorizado de música.
6: Para a Justiça do Trabalho, motorista de ônibus não acumula função por atuar também como cobrador.
7: Boa noite, eu sou Marcela Luiz.
6: E eu sou Walter Lima.
7: O Supremo Tribunal Federal homologou o plano emergencial de reestruturação da Comissão de Valores Mobiliários, a CVM, apresentado pela União.
6: A elaboração do plano foi determinada pelo Tribunal no âmbito da ação que questiona dispositivos de lei sobre a taxa de fiscalização dos mercados de títulos e valores mobiliários. Marcelo Della Libera.
8: O relator do caso é o ministro Flávio Dino. Em maio, ele determinou que a arrecadação futura da taxa de fiscalização passasse a ser destinada à CVM, observada a desvinculação das receitas da União, e proibiu novas retenções pelo Tesouro Nacional. Na mesma decisão, o ministro também determinou que a União apresentasse dois planos de reestruturação da autarquia. O primeiro, de caráter emergencial, foi este, homologado nesta quinta-feira. O segundo, de médio prazo, deverá ser apresentado em até 90 dias. Na nova versão, a União elevou as metas de julgamento de processos administrativos para o segundo semestre de 2026, apresentou o cronograma para a incorporação de 30 novos servidores aprovados no Concurso Público Nacional Unificado e previu a criação de um fórum permanente entre a CVM e o Banco Central para aprimorar a fiscalização de mercados como os de fintechs, tokens e criptoativos, criadas por inovações financeiras.
7: Banda Aviões do Forró terá de indenizar por danos materiais e morais autores da música Pra Lavar.
6: Essa condenação foi restabelecida pelo STJ. Fátima Uchoa.
9: Os autores da música ajuizaram ação por danos materiais e morais, alegando que a obra foi gravada e executada em público sem autorização e que trechos do refrão foram empregados em material publicitário de uma marca de cerveja sem identificação da autoria. O Tribunal de Justiça de Pernambuco manteve apenas a condenação por danos materiais, mas a quarta turma do STJ restabeleceu sentença que concedeu também reparação moral de R$100 mil, avaliando que o uso indevido da música gera dano moral sem necessidade de prova de abalo psicológico, independentemente de eventual valorização ou desvalorização da música com uso pela banda Aviões do Forró. A relatora foi a ministra Isabel Galotti.
7: Para a Justiça do Trabalho, motorista de ônibus não acumula função por atuar também como cobrador.
6: Esse é o entendimento unânime da Justiça do Trabalho, Mila Amaral.
10: A quinta turma do TST isentou a empresa Aviação Redentor do Rio de Janeiro de pagar adicional ao motorista. Ele trabalhou por 7 anos na empresa e alegou que nos fins de semana, além de dirigir, também fazia o trabalho de cobrador nas folgas dos colegas. Por isso, pedia 30% a mais no salário. O Tribunal Regional do Trabalho do Rio acatou o pedido do motorista, mas o TST reverteu a decisão. Isso porque esse tipo de situação já é um tema de consenso para o tribunal, ou seja, é de entendimento unânime que diz que as funções de motorista e cobrador são complementares e compatíveis.
7: Justiça determina a cassação de chapas por fraude à cota de gênero em município de Rondônia.
6: A ação foi ajuizada pelo Ministério Público Eleitoral. Vanessa Pereira.
11: As decisões do Tribunal Regional Eleitoral de Rondônia confirmaram que houveram fraudes à cota de gênero por parte das legendas do PDT e agir no município de Pimenta Bueno, em Rondônia, durante as eleições de 2024. O tribunal acolheu os argumentos do MP Eleitoral e reconheceu que os partidos usaram candidaturas femininas fictícias apenas para preencher o percentual mínimo de 30% exigido pela legislação, sem o real propósito de disputa eleitoral. Na decisão, a justiça determinou a anulação dos votos das legendas do PDT e Agir para o cargo de vereador e tornou dirigentes e candidatas inelegíveis por 8 anos.
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7: Uma boa noite.
6: E até amanhã.
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13: Eu sou Paula Groba.
14: E eu sou Humberto Pinheiro.
13: E estes são os destaques de hoje do Jornal do Senado, que começa agora.
14: Senado vota MP de 266 milhões e meio para as cidades atingidas por enchentes em Minas Gerais.
13: Rede de Proteção à Mulher passa a ter prioridade no recebimento de alimentos.
14: Sancionada lei que inclui Ayrton Senna entre os heróis da pátria.
13: Boa noite.
14: Boa noite.
13: Além de proteção e abrigo, mulheres que escapam da violência doméstica precisam ter acesso à alimentação. E para ajudar nesse acolhimento, uma nova lei garante prioridade no abastecimento de alimentos às casas-abrigo e aos centros de atendimento às vítimas.
14: A norma teve origem em um projeto da senadora Tereza Leitão. Os detalhes com Marcela Cunha.
15: Com a nova lei, a rede de acolhimento a mulheres em situação de violência doméstica e familiar passa a ter prioridade no abastecimento de alimentos distribuídos pelo Sistema Nacional de Segurança Alimentar e Nutricional, o SISAM. A regra vale especialmente para centros de atendimento integral e casas-abrigo previstos na Lei Maria da Penha. A medida também alcança os dependentes das vítimas, como filhos e outras pessoas sob seus cuidados. O texto teve origem na proposta da senadora Tereza Leitão, do PT de Pernambuco, que lembrou que a ideia é reforçar a rede de proteção, garantindo a alimentação durante o período de acolhimento.
16: Destacando que é mais uma forma de garantir apoio, acolhimento às mulheres vítimas de violência. Essa é uma luta grande que precisa ser travada em todas as frentes.
15: Já a relatora, a ex-senadora Augusta Brito, do Ceará, afirmou que a medida ajuda a fortalecer a rede de atendimento para que mulheres em situação de violência tenham condições de deixar o ambiente de agressão com apoio e dignidade. A expectativa é que a prioridade no fornecimento de alimentos ajude a manter em funcionamento os serviços que recebem mulheres e crianças em situação de risco.
13: E a Comissão de Direitos Humanos aprovou um projeto que evita que a indenização paga pelo agressor à vítima de violência doméstica saia do patrimônio comum do casal.
14: Atualmente, a lei já prevê, por exemplo, o ressarcimento ao SUS pelo agressor de possíveis custos de tratamento de saúde da vítima devido às agressões. Repórter Rodrigo Rezende.
17: Quando for definido pela Justiça que um agressor indenize a mulher vítima da agressão e essa for sua esposa, os recursos para o pagamento não poderão ser retirados dos bens em comum do casal, no caso, por exemplo, de um casamento em comunhão de bens. Esse é o objetivo de um projeto aprovado pela Comissão de Direitos Humanos do Senado. A relatora, senadora Jussara Lima, do PSD do Piauí, apontou que essa é uma questão de justiça. Ela teve seu relatório lido na CDH pela senadora Damaris Alves, do Republicanos do Distrito Federal.
18: Sem essa cautela, poderia ocorrer uma distorção evidente. A vítima seria formalmente indenizada, mas na prática, parte do valor indenizatório sairia de seu patrimônio.
17: Atualmente, a lei já prevê, por exemplo, o ressarcimento ao SUS pelo agressor de possíveis custos de tratamento de saúde da vítima devido às agressões. O projeto será analisado agora pela Comissão de Constituição e Justiça.
13: O episódio envolvendo um pedaço de vidro em um copo de água de uma professora, colocado por alunos de uma escola municipal de São José dos Campos, no interior de São Paulo, reacendeu o debate sobre a segurança dos profissionais da educação.
14: No Senado, a Comissão de Constituição e Justiça aprovou um projeto que endurece as penas para crimes cometidos contra profissionais das áreas de educação e saúde. Os detalhes com o repórter Bruno Lourenço.
19: O projeto de lei eleva o homicídio, lesão corporal grave ou morte combate contra esses profissionais no exercício de suas funções ao patamar de qualificado e, consequentemente, ao rol dos crimes hediondos. Além disso, aumenta as penas para lesão corporal, ameaça, constrangimento ilegal, desacato e injúria. O relator, senador Dr. Irã do Progressista de Roraima, defendeu que o endurecimento penal é pedagógico e urgente para conter o sentimento de desamparo que assola essas categorias essenciais ao desenvolvimento social do país.
20: O aumento dos casos de agressões a trabalhadores da saúde e da educação demonstra que os mecanismos jurídicos e institucionais atualmente disponíveis são insuficientes para assegurar um ambiente de trabalho digno e seguro para esses profissionais.
19: O crime hediondo impede benefícios como anistia, graça ou indulto e torna a progressão de regime prisional muito mais rigorosa.
21: E um grupo de senadores quer agilizar a votação em plenário e antes do recesso do projeto que regulamenta a educação domiciliar no Brasil.
14: A proposta que trata do homeschooling está sob análise no Senado desde 2022 e já mobilizou manifestações favoráveis e contrárias da sociedade. O parecer da relatora é pela aprovação. A repórter Raíssa Abreu conta os detalhes.
22: O senador Eduardo Girão, do Novo do Ceará, um dos que assinou o pedido de urgência, disse que o ensino domiciliar precisa de uma definição, já que muitas famílias que já praticam o chamado homeschooling têm vivido em insegurança jurídica. Em 2019, o STF decidiu que a modalidade não é inconstitucional, mas que precisa ser regulamentada por uma legislação específica.
23: Enquanto a gente não cumpre o nosso papel no Senado, famílias estão sendo aí intimidadas por militantes ideológicos do judiciário, inclusive com até prisão, pedido de prisão, né, porque essas famílias não estão conseguindo se regulamentar porque o Senado não age.
22: Quem não concorda com a liberação da prática, como o professor Romualdo Portela, teme que as crianças e adolescentes percam o direito ao convívio com a diferença proporcionado pelas escolas.
24: A educação domiciliar é uma privação de direito destas crianças, porque elas não são preparadas para viver num mundo em que necessariamente elas terão que se haver com uma pluralidade de comportamentos, de crenças, de modos de encarar a vida.
22: Eduardo Girão informou que o pedido de urgência está sendo negociado com o presidente do Senado, Davi Alcolumbre.
21: O Senado aprovou hoje a medida provisória que destina 266 milhões e meio de reais para a reconstrução da Zona da Mata Mineira, atingida pelas fortes chuvas de março.
14: Os recursos serão usados na recuperação de moradias e serviços públicos e no pagamento de auxílio a famílias afetadas. A reportagem é de Douglas Castilho.
25: Do valor total, uma parte será aplicada diretamente em ações de resposta e reconstrução de infraestrutura emergencial, como habitações, escolas e unidades de saúde destruídas pelas tempestades, e o restante será convertido em pagamento de uma parcela única de R$ 7.300 para cerca de 5 mil famílias elegíveis. A votação da MP foi viabilizada após uma rápida articulação do Congresso Nacional, e o presidente do Senado, Davi Alcolumbre, explicou a urgência da análise da matéria.
26: O estado de Minas Gerais, a Zona da Mata Mineira, perderia a possibilidade de utilizar esse crédito para minimizar os danos e os impactos causados pelaquela tragédia natural. Não seria razoável um Estado da Federação que sofreu com uma tragédia não ter condições de minimizar os danos e os impactos causados por essa tragédia a centenas e milhares de pessoas.
25: Com a aprovação nas duas casas do Congresso, o texto que segue para a promulgação assegura o repasse imediato das verbas que serão alocadas pelo Ministério da Integração.
21: Uma lei que teve origem num projeto do Senado inscreveu o nome de Ayrton Senna da Silva no livro de heróis e heroínas da pátria.
14: Tricampeão mundial de Fórmula 1, Senna já era patrono do esporte brasileiro e agora passa a integrar o memorial que homenageia brasileiros e brasileiras que marcaram a história do país. Repórter Henrique Nascimento.
27: Ayrton Senna da Silva agora faz parte do livro dos heróis e heroínas da pátria. A lei nasceu de um projeto apresentado no Senado pelo senador astronauta astronauta Marcos Pontes, do PL de São Paulo, tricampeão mundial de Fórmula 1, Senna já é patrono do esporte brasileiro. Para uma geração inteira, ele marcou as manhãs de domingo com vitórias, emoção e a bandeira do Brasil no alto do pódio. Marcos Pontes comemorou a nova lei e lembrou o orgulho que Senna despertava nos brasileiros.
0: Eu sei que pelo menos os mais velhos acordavam no domingo, como eu, para assistir o Ayrton Senna. Não era nem a Fórmula 1, era o Ayrton Senna vencendo, colocando a bandeira do Brasil lá em cima.
27: O senador Nelsinho Trade, do PSD de Mato Grosso do Sul, afirmou que Senna deixou um exemplo de dedicação, ética e fé.
1: Esse é o legado e é o segredo que o Ayrton deixou dentro de mim.
27: O livro dos heróis e heroínas da pátria fica no Panteão da Pátria em Brasília e reúne nomes que marcaram a história do país.
14: Com edição de Paulo Groba e trabalhos técnicos de João Lira, o Jornal do Senado fica por aqui. Acompanhe agora as notícias da Câmara dos Deputados. Boa noite.
21: Boa noite e até amanhã.
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2: Câmara estende proteção de direitos a plantas desenvolvidas geneticamente.
3: Comissão amplia repasses a municípios e fundos para regiões sul e sudeste.
2: Projeto de lei que equipara misoginia ao racismo vai avançar com urgência.
3: Deputados aprovam medidas de apoio aos exportadores e contra enchentes.
2: Boa noite. Câmara aprova medidas provisórias que destinam recursos para a saúde de policiais, apoio a empresas exportadoras e para recuperação após enchentes em Minas Gerais. A repórter Daniele Lessa acompanhou as votações.
4: O plenário da Câmara aprovou três medidas provisórias que destinam recursos para a saúde de policiais, apoio a empresas exportadoras e para recuperação após enchentes que aconteceram em Minas Gerais no início do ano. Uma das medidas provisórias direciona recursos arrecadados com as empresas de apostas conhecidas como bets para o Fundo para Aparelhamento e Operacionalização das Atividades Fim da Polícia Federal, o FUNAPOL. O repasse dos recursos das bets será gradual, 1% em 2026, 2% em 2027 e 3% a partir de 2028. Além disso, o governo federal fica autorizado a repassar até R$200 milhões ao FUNAPOL ainda em 2026, utilizando recursos livres do Tesouro Nacional. Esses recursos poderão ser usados para custear a saúde dos servidores da Polícia Federal, da Polícia Rodoviária Federal e da Polícia Penal Federal. O projeto ainda permite que recursos do FUNAPOL sejam usados para pagamento de retribuição por atividade extraordinária a servidores da Polícia Federal. Segundo o governo, o objetivo é garantir financiamento estável para a segurança pública e promover a valorização e a proteção da saúde dos profissionais. Relator da medida provisória, o deputado Aloysio Mendes, do Republicanos do Maranhão, destacou que os servidores das polícias federais enfrentam riscos elevados, desgaste físico e pressão psicológica, o que justifica as medidas de proteção à saúde e valorização profissional.
8: Fazendo um gesto importante para nossas polícias da União, Polícia Federal, Polícia Rodoviária Federal, Polícia Penal Federal, que prestam um relevante serviço à sociedade e que agora, com a aprovação da SMP agora, terão a sua saúde mais bem cuidada, dos seus familiares, essa profissão que é tão desgastante, que causa tantos prejuízos à saúde dos nossos profissionais.
4: Outra medida provisória aprovada cria novas regras para fortalecer linhas de financiamento do Plano Brasil Soberano para empresas afetadas por instabilidade internacional, razões geopolíticas ou aumento de tarifas comerciais. Os recursos de até R$15 bilhões poderão atender exportadoras de bens industriais, produtos agropecuários, pesca, aquicultura, florestas plantadas, recursos minerais e setores industriais relevantes para o comércio exterior. Ao defender a aprovação da MP, a deputada Érica Cocai, do PT do Distrito Federal, falou da importância de investir na indústria nacional como forma de proteger o país de oscilações nos preços internacionais.
9: De crédito de 15 bilhões, que visa desenvolver a indústria nacional, absolutamente fundamental, que visa fazer frente ao que nós estamos vendo com a crise, com a guerra do Irã, para que nós não tenhamos os efeitos
6: deste processo na elevação do próprio combustível, que o Brasil possa se proteger.
4: O plenário também aprovou a medida provisória que destina crédito extraordinário de 266 milhões de reais ao Ministério da Integração e Desenvolvimento Regional para ações de recuperação e apoio financeiro às famílias afetadas pelas enchentes e deslizamentos que atingiram a Zona da Mata de Minas Gerais no início do ano. As três medidas provisórias serão analisadas em seguida pelo Senado. Da Rádio Câmara de Brasília, Daniele Lessa.
3: Luiz Lima, do Novo do Rio de Janeiro, critica os gastos do governo federal com publicidade institucional e afirma que os recursos deveriam ser destinados a áreas prioritárias. Ele afirma que a campanha oficial tem caráter político e não reflete a realidade da população.
7: Para Luiz Lima, as peças publicitárias divulgam informações enganosas sobre temas como segurança pública, combate ao feminicídio e economia. Ele também afirma que o aumento dos preços e a perda de poder de compra contradizem a mensagem divulgada pelo governo.
5: Votação.
3: A Câmara aprovou o aumento do prazo de proteção de direitos sobre plantas desenvolvidas geneticamente. O repórter Antônio Vital acompanhou a votação.
10: O plenário da Câmara aprovou o projeto que amplia de 18 para 25 anos os direitos de propriedade sobre sementes e mudas desenvolvidas geneticamente de videiras, árvores frutíferas, árvores florestais, árvores e plantas ornamentais e cana-de-açúcar. A proposta altera a Lei de Proteção de Cultivares, que é o nome que se dá às variedades de plantas desenvolvidas ou selecionadas por meio de técnicas de melhoramento genético. Cultivares apresentam características como resistência a pragas, maior produtividade e adaptação ao clima ou sabor melhor, o que as diferenciam de outras plantas da mesma espécie. A proposta aprovada mantém o prazo de proteção dos direitos de cultivares das demais espécies vegetais em 15 anos. A legislação determina o pagamento de royalties pelos produtores às empresas que desenvolvem os cultivares. Prevê exceções, como no caso do produtor que reserva sementes para uso próprio sem fins comerciais, ou para o pequeno produtor que multiplica as sementes por conta própria e as troca com outros agricultores familiares. O projeto aprovado exclui os produtores de cana-de-açúcar que exploram área de até 150 hectares da obrigação de pagar os royalties. Exclui ainda os pequenos produtores de plantas ornamentais. O relator, deputado Arnaldo Jardim, do Cidadania de São Paulo, diz que as mudanças eliminam distorções que hoje afastam o investimento na produção de novos cultivares, como no caso de florestas de eucaliptos e pinos. Segundo ele, cultivares desse tipo demoram até 20 anos para serem desenvolvidos e o prazo menor de proteção dos direitos desestimula as empresas a desenvolverem novas espécies.
11: Cada vez que você faz o desenvolvimento de uma nova variedade, de um novo cultivar, você tem que ter investimentos em pesquisa. Então é normal que você cobre um royalties por aquilo que é a utilização dos novos cultivares. Qual era o grande desafio? Você ter um justo equilíbrio. Você não poderia ter um período dessa cobrança de royalties muito pequeno, porque não compensaria, e você não poderia ter também esse período muito extenso, porque você restringe o acesso a essas novas variedades.
10: O relator acatou o pedido de deputados do PSOL e do PT e excluiu do pagamento de royalties sobre cultivares os pequenos produtores de plantas ornamentais. Para o deputado Tarcísio Mota, do PSOL do Rio de Janeiro, a medida vai beneficiar mais de 800 mil pessoas. O projeto que amplia de 18 para 25 anos os direitos de propriedade sobre cultivares de videiras, árvores frutíferas, árvores florestais, árvores e plantas ornamentais e cana-de-açúcar seguiu para análise do Senado. Rádio Câmara de Brasília, Antônio Vital.
5: Agricultura.
7: Sérgio Turra, do PP do Rio Grande do Sul, critica o anúncio de mais de R$ 500 milhões de reais para o Plano Safra, afirmando que os produtores rurais endividados não conseguem acessar o crédito. Ele argumenta que a medida não atende esse público específico.
3: Sérgio Turra defende a proposta de securitização das dívidas rurais, afirmando que a medida é essencial para garantir a sobrevivência dos produtores e da economia gaúcha. Ele também não concorda com a classificação da proposta pelo governo como uma pauta bomba.
2: Santim Roveda, do União do Paraná, cobra mais apoio ao agronegócio e critica o corte de verbas para o Plano Safra. O congressista avalia que a redução das verbas para custeio e seguro rural vai deixar os produtores desprotegidos, especialmente diante de previsões climáticas severas.
12: Santim Roveda cita o Paraná como exemplo de logística, cooperativismo e exportações a ser implementado em outros estados, mas lamenta que o excesso de impostos federais tire a rentabilidade de quem trabalha e gera riqueza no campo e na cidade.
5: Economia.
2: Deputados concordam com representantes de micro e pequenas empresas sobre a atualização geral da tabela do Simples e não apenas dos limites do MEI. A reportagem é de Luiz Cláudio Canuto.
13: Representantes de micro e pequenas empresas criticaram o projeto do governo de atualização dos limites de faturamento do microempreendedor individual, o MEI, e cobraram uma atualização geral da tabela do Simples. A proposta do governo chegou recentemente à Câmara e se soma a outros mais de 30 projetos a respeito do tema. Pelo projeto do governo, o teto do MEI subiria dos atuais R$ 81 mil para R$ 110 mil em 2027 e R$ 140 mil em 2028. O projeto também permite que um MEI contrate até 2 empregados por um salário mínimo ou o piso salarial da categoria. Na Câmara, o tema já é analisado por uma comissão especial, onde o relator, deputado Jorge Guetem, do Republicanos de Santa Catarina, defende uma revisão geral do Simples e não apenas do limite do MEI. O presidente da Frente Parlamentar Mista do Ambiente de Negócios, Mendonça Filho, do PL de Pernambuco, concorda com a atualização da tabela do Simples Nacional para micro e pequenas empresas. A defesa da correção foi reforçada também pela presidente da comissão especial sobre o tema, deputada Anne Ortiz, do PP do Rio Grande do Sul. Desde a última atualização dos limites, em 2018, a inflação acumulada pelo IPCA é de 55,4%.
15: Não por conta de um crescimento real, não por conta de um crescimento orgânico, mas sim por um achatamento do teto por conta dessa inflação acumulada.
13: Segundo o relator do projeto sobre o MEI, deputado Jorge Guetem, se o ajuste da tabela se limitar à faixa do microempreendedor, o risco será de distorção do Simples.
16: É uma conta simples fazer. Por que eu vou estar numa alíquota maior ali como micro e pequena empresa de 180 mil se eu posso estar numa alíquota bem menor, né, que é o benefício que os MEIs têm, são contemplados, né? Então, elevando a 140.
13: Uma das ideias em debate prevê que o teto dos microempreendedores suba para 140 mil reais. Já o das microempresas subiria de 360 mil para 869 mil reais por ano. E o das empresas de pequeno porte passaria de 4,8 milhões de reais para 8,69 milhões de reais. Da Rádio Câmara de Brasília, Luiz Cláudio Canuto.
12: Maurício Marcon, do PL do Rio Grande do Sul, contesta os dados sobre o desemprego e a inflação anunciados pelo governo. Para ele, o discurso de crescimento econômico desconhece a realidade da população, que sofre com o aumento no preço dos alimentos e dos combustíveis.
2: Segundo a análise de Maurício Marcon, o cenário nacional é oposto ao anunciado, com um déficit acima de 1 trilhão de reais e com a dívida pública superando 80% do PIB, o que prejudica a criação de novas empresas, a geração de empregos e a produção nacional.
12: Dr. Fernando Máximo, do PL de Rondônia, celebra a aprovação pela Câmara de proposta de emenda à Constituição relatada por ele, que garante a imunidade tributária total para templos religiosos e suas entidades, como creches, asilos e orfanatos.
2: Dr. Fernando Máximo explica que a medida, agora sob análise do Senado, isenta de impostos a compra de bens e serviços, com os tributos pagos sendo devolvidos às entidades em 90 dias para reinvestimentos nas entidades de assistência social filantrópicas.
5: Desenvolvimento Regional.
12: Comissão Especial aprova aumento de repasses para municípios e criação de fundos para Sul e Sudeste. A repórter Noelle Nobre tem os detalhes.
17: Uma comissão especial da Câmara dos Deputados aprovou uma proposta de emenda à Constituição que aumenta o Fundo de Participação dos Municípios, o FPM, e cria fundos específicos para o desenvolvimento das regiões Sul e Sudeste. O parecer aprovado é do deputado Arnaldo Jardim, do Cidadania de São Paulo. A medida eleva de 50% para 53% 1% a parcela da arrecadação federal de impostos que deve ser dividida com estados e municípios. Isso garantirá às prefeituras uma quarta parcela extra de 1% do FPM a ser paga anualmente no mês de março. O relator, Arnaldo Jardim, acredita que os municípios hoje estão sobrecarregados.
18: A Constituição de 88 dá um sinal, mas a prática acabou se revelando ao contrário. Houve uma reconcentração de recursos na União. E isso não foi acompanhado da divisão de responsabilidades. Todas as novas políticas foram no sentido de repassar responsabilidades aos estados e municípios.
17: Além do reforço para as cidades, a proposta cria fundos constitucionais de financiamento para o Sul e o Sudeste, nos moldes do que já existe para o Norte, o Nordeste e o Centro-Oeste. Cada um desses novos fundos receberá 1% da arrecadação federal para financiar o setor produtivo local. Para evitar um choque nas contas públicas, a implementação será gradual, 0,5% em 2027 e o valor integral em 2028. A estimativa é que em 2028, cada novo fundo regional e o aumento do FPM representem separadamente um aporte de mais de 11 bilhões de reais. Agora, a proposta segue para o plenário da Câmara, como lembrou o presidente da Comissão Especial, deputado Cobalcini, do MDB de Santa Catarina.
19: A gente tem que agora fazer uma construção além daquela que nós construímos aqui na Comissão Especial. Precisamos estender para o Brasil.
17: A proposta que aumenta os repasses para os municípios e cria fundos de desenvolvimento para as regiões Sul e Sudeste precisa ser votada em 2 turnos no plenário antes de seguir para a análise do Senado. Da Rádio Câmara de Brasília, Noelle Nobre.
20: Saúde.
22: Paulo Soares, do Podemos de São Paulo, faz um apelo pela continuidade dos atendimentos no Hospital e Maternidade São José, de Barra Bonita. Ele alerta que o fechamento do pronto atendimento da unidade pode sobrecarregar outros hospitais e comprometer a assistência na região.
12: Paulo Soares também defende a atualização da tabela do SUS e mais investimentos na rede pública de saúde. Segundo o parlamentar, o financiamento adequado é essencial para garantir o funcionamento dos hospitais filantrópicos e das Santas Casas.
20: Justiça.
22: Deputados aprovaram regime de urgência para o projeto que equipara o ódio às mulheres ao crime de racismo. O repórter Antônio Vital explica.
10: Depois de muito debate em plenário, a Câmara dos Deputados aprovou regime de urgência para o projeto já aprovado pelo Senado, que prevê punições para a prática de misoginia, como é chamada a prática de ódio, desprezo ou preconceito contra as mulheres. O projeto inclui o crime de misoginia na mesma lei que já pune com pena de 2 a 5 anos de prisão sem direito à fiança, discriminação ou preconceito de raça, cor, etnia, religião ou procedência nacional. A coordenadora do grupo de trabalho que analisou a proposta, a deputada Tabata Amaral, do PSB de São Paulo, apresentou nova versão para o texto no início de junho, com alterações na proposta aprovada pelos senadores. Ela alterou principalmente a definição de misoginia. Tabata Amaral retirou os termos ódio e aversão previstos no projeto do Senado para caracterizar a misoginia. Na nova versão, misoginia é descrita como a prática, a indução ou a incitação de menosprezo ou discriminação contra a mulher, que promova violência, negue sua igualdade de direitos ou ofenda sua dignidade em razão da condição de mulher. O texto aprovado pelo grupo de trabalho também prevê que o juiz poderá suspender temporariamente conta ou perfil na internet que estimular violência contra a mulher. No plenário, o regime de urgência foi aprovado com 293 votos favoráveis e 158 contrários, depois de muita discussão. Deputados da Frente Parlamentar Evangélica manifestaram preocupação com a possibilidade de pregadores religiosos serem enquadrados no crime de misoginia. Outros deputados disseram que a definição do crime é vaga e pode motivar censura. Foi o que disse a deputada Júlia Zanatta, do PL de Santa Catarina.
23: Ainda temos termos muito vagos que deixam a critério do juiz e isso acaba numa perseguição. Me parece sim que é para perseguição religiosa, para calar opositores, mulher que é bandido na cadeia.
10: O texto do grupo de trabalho também aumenta as penas de calúnia, difamação e injúria quando praticados no contexto de violência familiar e dobra a pena para postagens com incentivo à violência contra a mulher, quando praticados na internet com o fim de obter lucros. A deputada Tabata Amaral, coordenadora do grupo de trabalho, disse que está ouvindo lideranças dos partidos para chegar a um texto de consenso. Ela defendeu punição para quem incentiva a violência contra a mulher.
23: A gente vê o número de homicídios no Brasil cair, mas o número de feminicídios aumenta. E nós precisamos dar uma resposta. E essa resposta passa por enfrentar grupos de ódio que estão se articulando, especialmente no submundo da internet. Grupos de ódio que entenderam que você incentivar o estupro, você incentivar a violência, você atacar uma mulher, infelizmente, é uma forma de ganhar dinheiro, é uma forma de viralizar, é uma forma de vender um curso.
10: Com o regime de urgência, o projeto que prevê pena de até 5 anos de prisão para quem praticar o crime de misoginia pode ser votado diretamente no plenário da Câmara, sem passar pelas comissões permanentes da Casa. Da Rádio Câmara de Brasília, Antônio Vital.
0: Relações Exteriores.
12: Alencar Santana, do PT de São Paulo, critica a suposta submissão de políticos brasileiros a interesses estrangeiros, citando uma correspondência oficial de autoridade externa que trata da possibilidade de uma equipe de transição governamental brasileira ser colocada à disposição de outra nação.
22: Alencar Santana afirma que o documento menciona a entrega de riquezas estratégicas e de tecnologias como o PIX. Ele classifica a hipótese como traição à pátria, alerta sobre o risco de interferência externa nas eleições e defende uma postura firme na defesa dos interesses do Brasil.
12: Termina agora o Jornal Câmara dos Deputados, produzido pela Rádio Câmara, com trabalhos técnicos de Wellington Teles e apresentação de Cibele Comanetti e Márcio Aquilissardi. Uma boa noite para você.
22: Boa noite e a Voz do Brasil volta amanhã.
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1: Simbora, moçada, excelente noite de quinta-feira, você ouvinte da Rádio Araranguá. Hoje, dia 2 de julho de 2026. Eu sou Juliana Oliveira e comando Música com Notícia. Você sabe, né? Tem Festa do Peixe esse final de semana, 33ª edição. Festa que acontece em Balneário Rui do Silva. Rádio Araranguá terá uma programação especial amanhã, sexta-feira, com o programa Dia a Dia, com o Estúdio 95 e com o Dia em Notícia. Já no sábado, das 15 às 19 horas, estaremos por lá. Também, então, te convido a conferir a programação da Rádio Araranguá através do Dial 95.5 FM e também através das nossas mídias, né? O Facebook e o nosso canal do YouTube. Mas chega de papo, vamos de música, Gilberto Gil e Leaie.
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0: Vando, eu acho que estou perdendo você. Fechando o primeiro bloco do Música com Notícia. E a Administração Municipal de Araranguá realiza amanhã dois atos de assinatura de ordens de serviço para obras de pavimentação que irão beneficiar moradores e melhorar a mobilidade em diferentes regiões do município. A primeira solenidade acontece às 9h15 no gabinete do prefeito com a assinatura da ordem de serviço para a pavimentação da Estrada Geral Sanga do Marco, localizada na comunidade de Sanga do Marco. A obra representa mais um investimento em infraestrutura. Já no período da tarde, às 15 horas, a administração municipal estará no pontão para a assinatura da ordem de serviço da pavimentação da rodovia Valêncio Bartolomeu Teixeira. Matéria completa no radioararanguá.com.br.
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